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1: Bem, seguimos aqui com o nosso Noite RTM nesta terça-feira e agora eu quero chamar a atenção principalmente das mulheres que estão ligadas com a gente, porque a missionária Dorothy está chegando por aqui para passar pela nossa programação, trazendo o seu devocional, falando principalmente ao coração das mulheres. Então, você mulher que está ligada com a gente, nos ouvindo nesse momento, se puder, pare tudo que você está fazendo, né, para que você possa ser muito abençoado com este devocional. É claro que todos nós, né, independente de sermos homens, mulheres, vamos ouvir esta palavra da missionária Dorothy, ela vai falar aos nossos corações. Mas o ministério da missionária Dorothy, ele busca esse contato mais próximo com as mulheres, né, através da linguagem, da forma como ela traz, né, o seu devocional, dos exemplos que ela mostra. Enfim, vamos acompanhar a missionária Dorothy Bennett.
2: Olá, aqui é a Dorothy. Quero falar com você hoje a respeito de um capítulo no livro O Alimento para a Fé. O Alimento para a Fé é um livro que meu marido Richard escreveu. Ele está disponível para você. Basta escrever para a rádio enquanto durarem os estoques. A sessão nesse livro se chama Uma Consciência Limpa. Como fica a sua consciência quando você está quieta, quando você está completamente sozinha? Algumas coisas a incomodam. Se queremos renovar a comunhão com Deus, depois de pecar, é necessário que nossa consciência culpada e cheia de pecado seja purificada. Para nos livrarmos deste fardo de culpa quando nos sentimos totalmente contaminadas, devemos, com nosso coração contaminado, nos voltar para o Senhor e confessar nossos pecados diante de Deus. Precisamos dizer ao Senhor o que está se passando por dentro. Bem, não que Ele não saiba o que está acontecendo. Ele está bem ciente de tudo. É o seu espírito que está nos falando essas coisas. Mas, veja, o pecado quebra a comunhão. Você já disse algo bem desagradável para alguém? Na próxima vez que se encontrar com essa pessoa, você tentará conversar, mas algo estará entre vocês. Até que você trate disso, essa coisinha passará de um pontinho para uma grande montanha. O apóstolo João escreveu em 1 João 1:9: "Se confessarmos os nossos pecados, ele é fiel e justo para nos perdoar os pecados e também nos purificar de toda injustiça." Quando eu fico consciente de minha falha e pecado, eu tento chamá-lo especificamente pelo nome diante de Deus. Acredito que, se compreendermos que o pecado quebra a comunhão com Deus e quebra a comunhão com as pessoas à nossa volta, perceberemos que é pelo sangue precioso do Senhor Jesus que somos purificadas. O Senhor nos capacita a restauração junto a Ele. Você não pode simplesmente acumular todos esses pecados em sua mente, todos esses problemas e pensar: "É isso aí, Deus. Acabou o dia, quero adormecer, estou cansada." Sabe? "Senhor, eu fiz algumas coisas erradas. Lamento por essas coisas. Me purifica." Não. Você sabe que essas coisas acontecem uma por uma e por isso temos de tratá-las de acordo. Você pode ter um problema de que alguém pecou contra você e você também não sabe muito bem como lidar com isso. Isso, claro, aborrece você. Há algo ali em que é uma terrível pedra de tropeço. No seu coração, você precisa dizer ao Senhor que você perdoa essa pessoa. O perdão é uma operação de mão dupla. Pode ser que você não tenha feito nada errado, mas alguém fez algo errado com você. É absolutamente essencial que você diga: "Senhor, eu perdoo essa pessoa." Quando você perdoa alguém, isso sai da sua vida e o amor do Senhor pode fluir através do seu coração. Lemos muito no Antigo Testamento sobre o rei Davi. O rei Davi, no Salmo 51:1, buscou ao Senhor. Ele, na verdade, havia cometido alguns crimes muito hediondos. Eram pecados grandes e terríveis. Podemos colocar esses pecados no topo da lista e afirmar que, de forma alguma, ele poderia ser purificado de todos eles e se acertado com Deus. Mas o versículo diz que era por causa das tuas grandes misericórdias que Deus iria perdoá-lo. Sabe, nós lemos sobre as grandes misericórdias do Senhor. Talvez você esteja encarcerada numa prisão enquanto ouve isso. Você está muito bem ciente dos crimes hediondos que cometeu e deseja receber Jesus. Você deseja andar com sua vida purificada e sua consciência limpa. Você está disposta a corrigir as coisas, mas o que você faz com essa coisa enorme que está em seu coração e na sua mente? Lembre-se, você está lidando com Deus, que tem a bondade e a disposição de perdoá-la na multidão de seus pecados pelas suas grandes misericórdias. Como isso é possível? Quando Jesus Cristo morreu sobre a cruz, ele pagou o preço por cada uma daquelas coisas que agora estão atacando a sua consciência. Ele sabia de cada uma delas porque ele é Deus. Ele sabia delas antes mesmo que tivessem acontecido, porque ele, sendo Deus, sabia de tudo sobre a sua vida, até mesmo antes da fundação do mundo. E tal buscar a Deus e dizer, o Senhor pagou aquele preço. O Senhor poderia, por suas grandes misericórdias, olhar para mim e me perdoar? Eu perdoo aquelas pessoas que fizeram aquelas coisas contra mim, para que minha consciência fique clara e limpa diante do Senhor. Eu quero que isso aconteça em minha vida para a sua glória, que eu possa conhecer a confissão e, ao mesmo tempo, uma nova plenitude e uma consciência pura diante do Senhor. No nome de Jesus, amém.

0: Não é? É sempre vale a pena a gente ouvir essas boas canções. E olha, aqui no Noite RTM é assim, né? Você vai ouvindo aí boas canções, boas conversas, bons programas que falam diretamente ao seu coração. E quando esses programas falarem de uma maneira especial com você, não deixe de compartilhar com a gente no nosso WhatsApp 5511-974-181-456, tá bom? São 9 horas e 17 minutos no horário de Brasília. Olha, chegou a hora, hein, daquele nosso cafezinho costumeiro, ai, daquele bom bate-papo com ele, o Israel Mazzacorati.
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2: Olá, eu sou o Israel. Sente-se, pegue o seu café e vamos conversar sobre Deus e sobre a vida, sobre a fé e sobre as nossas dúvidas. Graça, misericórdia e paz da parte do Deus Eterno, Pai de nosso Senhor Jesus Cristo e Pai Nosso. Sou grato a Deus por mais um encontro aqui com você no Deus na Vida e acredito que você compartilhe comigo o sentimento de gratidão a Deus por termos meios de refletir sobre as nossas vidas na presença de sua santa palavra inspirada. Eu estive meditando no capítulo 12 de 1 Samuel mais uma vez, logo após conversarmos no episódio anterior sobre os erros que entregamos a Deus e a sabedoria dele ao transformar o mal em bem. Sempre corremos riscos de trilhar caminhos errados na vida, ou porque nós nos precipitamos diante dos medos que a vida traz até nós, ou porque deliberadamente permitimos que os desejos pecaminosos do nosso coração assumam o controle das nossas decisões. O que a Bíblia nos mostra enfaticamente e de diversas maneiras é que nós somos falhos. Com a exceção de Jesus Cristo, não existe um único personagem perfeito na Bíblia. E existe uma razão para isso. Porque não existe perfeição em um mundo que ainda está sob o domínio do pecado e da morte. Nós aguardamos a redenção futura em que o pecado, Satanás e a morte já não existem mais, mas até este dia da nossa esperança viveremos em um mundo imperfeito. O que nos resta fazer é aceitar a imperfeição da realidade. Ao mesmo tempo, ouvir e responder ao chamado do Evangelho de Jesus Cristo, que nos dá o poder para vivenciar a transformação das nossas vidas por meio do Espírito que habita nos que creem em Cristo Jesus e de sua palavra sagrada que nos ensina o caminho da verdade. Nessa dinâmica, continuamos imperfeitos, mas já não somos os mesmos que fomos ontem. Se andarmos com Deus, isso é, se colocarmos a palavra e o Espírito intencionalmente em nossos pensamentos e decisões, experimentaremos diariamente a renovação do nosso coração. E eu pensei nisso enquanto lia 1 Samuel 12, porque nesse capítulo da história do povo bíblico de Israel, Samuel está dirigindo a palavra ao povo, uma vez que agora estava concluída a nomeação e consagração de Saul como rei que as tribos haviam pedido a ele. Após recapitular de uma forma bem breve alguns momentos decisivos de opressão e de libertação que os antepassados haviam enfrentado, Samuel mais uma vez afirma o pecado do povo ao pedir um rei, rejeitando o Senhor como seu rei. A reação do povo foi de reconhecimento do seu pecado, seguido de clamor por misericórdia do Senhor. A resposta do Senhor foi favorável ao povo, revelando a sua fidelidade e misericórdia. Em meio a toda essa conversa dura de Samuel com os líderes do povo, encontramos um tema, uma repetição de um conselho que acredito ser o essencial para você e eu lidarmos com a culpa. Vamos observar juntos esse conselho logo após a vinheta.
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2: O povo de Israel foi confrontado por Samuel quanto à realidade e extensão de seu pecado. Abandonar ao Senhor foi o grande pecado que se manifestou por meio de diversas decisões e ações do povo durante muitos e muitos anos. Uma vez consciente do pecado, o que o povo precisava fazer com a culpa que havia caído sobre ele? Uma repetição sugere um tema, um assunto central em um texto. É o que podemos observar em 1 Samuel 12, nos versículos 14

0: 20, 21 e 24, encontramos uma repetição em que Samuel diz ao povo o que fazer diante da realidade em que agora eles se encontravam. Vamos ler esses textos juntos? Ouça bem ou leia comigo, mas tente observar o que se repete em todos eles. Versículo 14. Se vocês temerem, servirem, obedecerem ao Senhor e não se rebelarem contra suas ordens, e se vocês e o rei que reinar sobre vocês seguirem o Senhor, o seu Deus, tudo irá bem a vocês. Versículos 20 e 21. Respondeu Samuel: não tenham medo. De fato, vocês fizeram todo esse mal. Contudo, não deixem de seguir o Senhor, mas sirvam ao Senhor de todo o coração. Não se desviem para seguir ídolos inúteis, de que nada valem nem podem livrá-los, pois são inúteis. E o versículo 24: somente temam ao Senhor e sirvam a Ele fielmente de todo o coração, e considerem as grandes coisas que Ele tem feito por vocês. Percebeu o que se repete? As palavras temer e ter medo aparecem nos versos. O imperativo para servirem ao Senhor também. Com base nisso, vemos que Deus está instruindo o seu povo sobre como lidar, tanto com o medo quanto com o temor devido ao Senhor. A instrução comum nos três casos é que o povo deveria se concentrar em servir, temer e obedecer ao Senhor. Agora note a diferença do não tenham medo, dos versículos 20 e 21, e do temam e do se vocês temerem, dos versículos 24 e 14. Em parte, afirma que eles devem temer ao Senhor. O não tenham medo, dos versos 20 e 21, se refere ao sentimento de culpa e expectativa da punição do Senhor devido ao pecado do povo. O povo estava realmente com medo e preocupado que o Senhor os matasse por causa da quantidade e da gravidade dos seus pecados. Mas o que Deus está fazendo aqui? Deus está tirando o medo do coração do povo. Medo esse provocado pela culpa, um medo que é prejudicial, tremendamente nocivo e que jamais aproxima alguém do Senhor. Se corremos para Deus porque nos sentimos com medo das consequências dos nossos erros, estamos movidos pela culpa e tentando lidar com ela por meio das nossas próprias forças. A partir daquilo que eu conheço da Bíblia, eu não acredito que Deus queira filhos e filhas aterrorizados, porque podem morrer pelas mãos do Pai. E esses filhos e filhas estão correndo para Ele, prometendo para Ele que serão fiéis, porque não querem ser mortos por Ele. Deus remove o medo da culpa com sua misericórdia, perdão e fidelidade, justamente para que o seu povo decida temê-lo por quem Ele é e não pelo medo da morte. É aqui que entram as duas ocorrências do imperativo para que o povo temesse ao Senhor. Temer ao Senhor aqui significa que eles deveriam fazer o que estavam falhando em fazer desde o dia em que o Senhor tirou os seus antepassados da terra da escravidão, da terra do Egito. Eles deveriam obedecer aos mandamentos do Senhor e servir somente a Ele de todo o coração. Temer ao Senhor significa também reconhecer que o Senhor disciplina o seu povo, porque o pecado é um mal e precisa ser punido. Misericórdia e graça não são sinônimas de impunidade. E, de fato, eles e as próximas gerações deles sofreriam consequências das suas decisões, que de uma maneira natural se introduziriam na vida sob o governo de um rei e de uma estrutura real e militar, como Samuel havia os alertado lá no capítulo 8. Portanto, o que devemos fazer quando o peso da culpa cai sobre nós? Primeira coisa é reconheça o seu pecado. Tenha clareza e não tenha medo de enfrentar a realidade do seu erro perante o seu Deus. Permita que o Senhor remova todo o medo da quebra da relação com Ele, que é a realidade da morte. Ele não nos rejeitará, e é assim por causa do seu grande nome, por causa do seu caráter. Terceiro, levante-se e siga em frente, mais alerta quanto às suas fragilidades e inclinações ao mal, também mais consciente do amor de Deus, que tira o medo dos nossos corações e nos conduz pelo caminho da liberdade e da vida que só encontramos no Deus que nos perdoa. Vamos encerrando por aqui mais um episódio do Deus na Vida. Então, lembre-se, a culpa tende a nos levar para longe de Deus. É o reconhecimento do caráter santo, fiel, misericordioso, perdoador e amoroso de Deus que nos dá o que precisamos para lidar com a culpa e nos reaproximarmos do Deus eterno. Até o nosso próximo encontro.
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3: Muito bem, são 9 horas e 35 minutos, daqui a pouquinho às 10 tem revista RTM, então fica ligado com a gente, daqui a pouquinho vamos orar também pelos homens, então fica por aqui acompanhando a nossa programação. Meu caro Dinho Oliveira, o que é que vem na sequência do Noite RTM desta terça-feira?
4: Boa música!
3: Ah, que beleza.
4: Muito bom, né? Ouvir boa música. Quem vai cantar para nós, Olivares, nesta noite, no Noite RTM, é a Zaf Borba cantando Infinitamente Mais, um clássico que todo mundo gosta de ouvir, né? Eu também.
3: Vamos ouvir. Sem dúvida.

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1: Olha, faltando agora 13 minutos para as 10 da noite, te convido para mais um momento de oração. Desta vez, esse momento trazido pelo Ministério de Homens da RTM Brasil, nossos chamados à vitória. Então, se você puder, junte-se a nós para esta oração em favor de todos os homens. Oremos.
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3: Hoje é dia 15 de setembro e o tema da nossa oração é muito bom. E Deus viu que tudo que havia feito e tudo havia ficado muito bom. Gênesis capítulo 1, versículo 31. O homem e a mulher foram criados à imagem de Deus. Ore pelo Mulheres de Esperança RTM, um ministério que tem o propósito de levar mulheres a Cristo, para que nele encontrem esperança e alcancem a plenitude, e equipá-las a levarem essa esperança a outras mulheres. Eu sou Luiz Felipe, é um prazer ter essa oração com você.
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2: Olha, reta final do nosso Noite RTM dessa terça-feira, e eu queria aproveitar esse momento para chamar a sua atenção para um assunto muito importante que a gente vai trazer aqui, não é? Porque nós vamos falar sobre finanças, sim, sobre dinheiro, mas sempre à luz da palavra de Deus. Nosso Finanças em Ação, apresentado pelo Paulo de Tarso, não é? Que sempre traz boas reflexões para todos nós, não é? Baseado na palavra de Deus. Vamos acompanhar.
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4: Olá, meu amigo e minha amiga! Tudo bem com você? Estamos com mais um programa apresentando princípios poderosos da Palavra de Deus para transformar sua vida financeira. Estamos com mais um programa e hoje vai ser maravilhoso. Por quê? Porque vamos iniciar nossa jornada financeira aqui no livro de Josué. E como você deve saber, o livro de Josué fala que de conquistas. E é claro que nós também desejamos conquistas financeiras. Será que você não gostaria de alcançar novos territórios em sua vida financeira? Tenho certeza que sim. Pois no livro de Josué, o povo começa a se preparar para conquistar cada pedaço da terra prometida. Sim, aquela terra que emana leite e mel. A terra que Abraão e todos os patriarcas desejaram conquistar. Agora, ela está prestes a ser conquistada pelo povo de Israel. Mas será que essa conquista é simples? Será que é fácil? Certamente não. O que podemos dizer é que a conquista da terra estava no plano de Deus. Então ela iria acontecer. Mas os detalhes dessa conquista são os mais diversos possíveis. Alguns são muito positivos e alegraram a Deus, sim, quando o povo obedeceu e fez a coisa certa. Outros detalhes são negativos, quando houve desobediência, por exemplo. Mas e em sua vida financeira? Será que as experiências da conquista da terra podem ajudar você em sua jornada financeira? Eu oro para que sim. Eu oro para que cada detalhe dessas lutas, vitórias e até mesmo derrotas possam ser fatores de aprendizado para sua vida financeira.
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4: E olha que coisa maravilhosa vai acontecer. De cara, já no primeiro capítulo, você vai aprender a como alcançar o sucesso em qualquer área de sua vida. É isso mesmo. Logo no início dessa jornada vibrante com Josué e o povo de Israel, Deus deu a fórmula de sucesso. Fórmula essa que você pode aplicar também para a sua vida financeira. Você não gostaria de conhecer essa fórmula? Certamente sim. Então aguarde que já vamos falar sobre ela. Outra coisa importante que vamos ver é que para cada conquista, deve haver um preparo, deve haver um planejamento para que as coisas aconteçam. E na vida financeira não é diferente. É necessário preparo, é necessário planejamento para se alcançar as metas, para se alcançar cada objetivo estabelecido. Nesse livro maravilhoso e muito prático, vamos ver Deus trazendo pessoas que viviam de modo desagradável a Ele e serem transformadas por sua ação e também por suas decisões. Raabe, uma prostituta, foi um exemplo vivo de como Deus pode mudar a vida de pessoas de uma maneira extraordinária. Eu creio que através desse livro, Deus fará grandes transformações em minha e em sua vida financeira. Fará milagres à medida que sua palavra for sendo o centro das atenções e à medida que você for sendo obediente a cada princípio dessa palavra. E no final, teremos o grande exemplo de fidelidade de Josué e de sua família. Veremos sua declaração categórica quando ele disse: "Eu e a minha família serviremos ao Senhor." Está lá em Josué 24:15. Numa clara demonstração de que, em qualquer área de nossas vidas, inclusive na área financeira, precisamos fazer a vontade de Deus.
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4: Então vamos lá. Que lições você poderia tirar a partir desse livro de Josué para a sua vida financeira? Entenda agora mesmo que Deus deseja que você alcance muitas conquistas em sua vida financeira. Mas o caminho é o caminho da obediência à sua palavra. As lutas serão intensas, mas a vitória é certa. E olha, obrigado por estar comigo mais uma vez no programa Finanças em Ação. Princípios poderosos da palavra de Deus para transformar sua vida financeira. Um grande abraço do seu amigo Paulo de Tarso. E nos falamos no próximo programa.
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2: É legal demais, né? Essa versão para fechar muito bem aqui o nosso Noite RTM dessa terça-feira. Obrigado a você pela audiência, pelo carinho, por estar conosco. E olha, te convido a permanecer por aqui. Marcos Olivares, segue com você. Dinho Oliveira, segue também. Ó. E ó, depois do intervalo, que é rápido, a gente vai trazer o Revista RTM para você. Vamos atualizar você das principais notícias do Brasil e do mundo. Tá certo? Então fica por aí, intervalo é rápido e na volta direto pro Revista RTM.
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0: Muito bem, está no ar a partir de agora mais uma edição do nosso Revista RTM, levando para você até às 11 da noite, se Deus quiser, um resumo de notícias nacionais, internacionais, destaques esportivos, notícias do mundo do agronegócio, a mensagem do pastor Janus Tarso, tem também a sua mensagem, pois é, não é? Participe com a gente, manda um alô, um olá, um boa noite, né? Tá sem assunto, manda um oi, né? Mas olha, manda sua mensagem, participe com a gente durante todo o programa. Vamos trazer notícias, informações, fatos, vamos comentar alguns desses fatos do dia. E você, querendo também trazer o seu comentário, querendo dar a sua opinião, fique à vontade e participe com a gente através do nosso WhatsApp. No finalzinho do programa, vamos agradecer todas as participações, vamos ler a sua mensagem, tá bom? Que ninguém fica para trás, não. Fique à vontade para dar a sua opinião, compartilhar com a gente, com os demais ouvintes aqui no nosso Revista RTM de hoje, terça-feira, 15 de setembro de 2026. Comigo, Marcos Olivares, aqui no estúdio E da RTM Brasil, no interior de São Paulo, neste estúdio conectado ao estúdio C da RTM Brasil, em São Paulo, capital, na sede de operações da RTM, onde temos todo o nosso aparato tecnológico e onde está ele, Dinho Oliveira, que apresenta comigo esta edição do Revista RTM. Boa noite para você, Dinho Oliveira, como é que você está, meu jovem? Tudo bem contigo?
1: Olá, Olivares, boa noite, tá tudo bem, tá tudo ótimo, feliz por estar aqui, né? Mais uma missão maravilhosa nesse dia 15 de setembro, hein? Estamos chegando já no mês de, quer dizer, no meio do mês, daqui a pouquinho, outubro. Ah, que maravilha, o tempo passa, o tempo voa, hein, Olivares? Boa noite, muito bom vê-lo e ouvi-lo. Boa noite, ouvinte querido. Para você que está nos ouvindo também, receba o meu boa noite. Tudo bem por aí, Olivares? Como é que você está aí? Tranquilo?
0: Tudo bem, né? Um pouquinho de frio, a chuva começou e não parou mais. Está aquela chuva fraca, mas né, aquela persistente. Então, já baixou um pouquinho mais a temperatura. 16 graus por aqui. E assim vamos seguindo nesta noite de terça-feira, inverno brasileiro. Finalzinho, né? Reta final do inverno, mas marcando presença de forma significativa para que a gente não se esqueça dele por um bom tempo, viu, meu caro Dinho Oliveira?
1: Pois é, Olivares, você aí tem uma visão privilegiada, né? Eu não sei se dá para você ver lá fora como é que tá as coisas, dá para ver aí o tempo, o clima lá, você tá tipo numa torre, como parece aquelas torres que tem nos aeroportos, né? Que
0: você é mais ou menos isso, né? Tô num lugar alto aqui. Muito bom, mas justamente por ser lugar alto, nesse momento, quando eu olho para fora, está tudo escuro, né? Não consigo ver ali do outro lado. Durante o dia, não. Consigo ver as montanhas daqui, né? Aqueles montes verdes. Ah, meu amigo, que maravilha. Mas à noite, não. Aí tem que chegar lá próximo ali da janela para verificar como é que tá. Então, à noite, dá para ter aquela visão espetacular que a gente tem durante o dia.
1: É, a noite, então, é a acompanhamento e a visualização por instrumentos, como diz o
0: exatamente. Apenas aqueles... por instrumentos. Assim que a gente opera aqui, no período noturno, por instrumentos.
1: Aproximação por instrumentos, entendeu. Muito bom, é bom demais, né? É sempre bom estar por cima. Você sabe que, Olivares, eu não sei se você... né, só para dar uma incrementada, eu não sei se você já teve aquela sensação, porque você falou das montanhas, né, por exemplo, e você já se parou assim, olhando para as montanhas, para aquela natureza, e você sente uma certa paz, uma certa tranquilidade, já aconteceu isso com você?
0: Muitas vezes, vezes.
1: Isso tem um sentido científico, né, segundo os cientistas, que fizeram aquele instituto daquela cartilhinha que a gente fazia antigamente pelo correio, segundo esses cientistas, isso aí vem da origem do ser humano, né? Porque quando o ser humano...
0: Essa conexão com a natureza.
1: Lá atrás, né? Os antepassados ali, os seres humanos, eles não tinham casas, né? Não tinham prédio, não tinham nada, então... O que eles protegiam eles, né, para eles ficarem tranquilos, chegavam num lugar, subiam na árvore e ficavam olhando para ver se tinha algum predador, né? Porque naquela época o homem era ficava preocupado com os predadores ali para ver quem está se aproximando, né? Aí eles sempre escolhiam lugares altos, olhavam, né, ali o horizonte e ficavam tranquilos e iam descansar. Por isso, dizem que a gente tem essa sensação, Olivares. Será que deu para convencer?
0: Deu para convencer. Não, é verdade, acho que é por isso mesmo, né? Hoje os predadores são dois caras numa moto, mas tudo bem, né?
1: Você tem que subir ali, você vê dois caras numa moto, meu amigo. Corre, se esconde.
0: Corre que são predadores. Predadores urbanos, né? Mas é isso. Na verdade, é a conexão que a gente tem com Deus, né? A gente sente a presença de Deus quando você está em meio à natureza, né? Pôr do sol, montanhas, rios, né? Enfim, é essa presença que a gente sente, essa conexão.
1: Agora, na minha opinião, esse sentimento bom que a gente tem quando a gente olha para o horizonte, para a natureza e tudo, na minha opinião, foi inspirado esse sentimento vem de Deus. Porque claro, quando Deus chamou Abraão, ele falava com Deus, né? Pois não, Deus, tô aqui, pode falar comigo. Abraão, sai da sua tenda. Mas tá quentinho aqui. Não, sai, vem pra cá. Aí Abraão, pois não, Deus, pode falar. Olha para as estrelas, Abraão.
0: É isso mesmo.
1: Conta as estrelas. Ali olhou, contou, tentou, perdeu as contas. Ah, não dá, não. Então, aí serão a sua descendência. Ah, que maravilha. Também faz sentido, né?
0: Exatamente. Todo sentido, né?
1: Melhor ainda.
0: E é por isso que a gente tem essa conexão, não tenha dúvida, né? Essa conexão que a gente tem quando a gente está em meio à natureza, não é? E como você falou, né? Tem essa conexão espiritual que a gente tem com Deus, né? E isso traz também benefícios físicos para a gente, já está comprovado cientificamente, né? Essa conexão com a natureza, pisar na grama descalço, né? O ar mais puro, né? Isso mexe com o nosso interior, com a nossa mente, com a nossa respiração, enfim, com tudo, né? Então é isso, meu jovem, é uma beleza. Pena que agora à noite não tem como, né? Aí você tem que descansar, a noite foi feita para isso mesmo, para a gente descansar.
1: Ah, a noite depende, porque tá chovendo, né? Você vai contar as gotas, não dá, né?
0: Não dá. 1, 2, 3, 4,
1: não dá. Não dá.
0: Impossível. Mas olha, o importante é o seguinte, estamos todos juntos por aqui, faça frio, faça calor, aqui tá escuro, aí em São Paulo também, muitos lugares dos nossos ouvintes nos ouvindo também, já é de noite, outros lugares já é de dia, tá certo? Então, estava ontem falando com um produtor de áudio do Azerbaijão, né? E aqui quando era meia-noite, lá era 7 da manhã, já estava chegando para o trabalho. Mas um dia de sol, olha que bacana. Só um pouquinho longe da gente. Então, às vezes está escuro aqui.
1: Ele é brasileiro?
0: Tá claro em outro lugar. Não, não, ele é de, ele é de lá mesmo.
1: Você tá, né? Ficando igual o Jean Oliveira, hein? Conversando com os caras.
0: Não é? A gente vai aprendendo, meu amigo. Vai aprendendo. A gente vai observando e aprendendo, tá certo? Jean Oliveira dá a dica e a gente pesca no
1: boa,
0: ar.
1: Boa, boa. Isso
0: boa
1: é unidade.
0: Dica de Jean Oliveira. Tá vendo? Porque é isso, meu jovem.
1: A Bíblia fala
0: é
1: que
0: isso.
1: Onde um ou dois concordarem na terra, será ligado no céu, meu amigo. Hoje, inspirados. Sim seja. Amém.
0: Não é? Então é isso. Olha, aproveita e faça aquele convite especial para os nossos ouvintes, né, que estão em todas as partes do Brasil e do mundo, para que cheguem.

0: Ação de voz, nem eu sei, Olivares. 11 9 7 4 1 8 1 4 5 6.
1: Excelente.
0: Vou repetir, né?
1: Vai. Repita, vai, jovem, é importante.
0: 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Mas antes, não esqueça de se identificar, falar o seu nome, a cidade e o estado de onde nos ouve. Isso para você que está aqui no Brasil, certo, Olivares? Para quem está no exterior, não precisa?
1: Isso. Da mesma forma, né? 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Vamos saber também até onde está chegando o som da RTM Brasil. 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Vai ver Marcos Olivares e Jim Oliveira, esse jovem rapaz, está aqui ao meu lado, tá certo? Então vem aqui acompanhar o Revista RTM também em vídeo. Dito isso, vamos atualizar as principais notícias desta terça-feira. Foi quente aqui no Brasil. Meu caro Dinho Oliveira, tem informações importantes para o ouvinte do Revista RTM?
0: Sim, Olivares. Mas antes,
1: sobe o som.
0: Haja coração, a sessão do Supremo Tribunal Federal, STF, de hoje, a primeira sobre a crise do Banco Master que atinge a corte, terminou com 4-3 para manter separadas as análises pelo Supremo das condutas de Alexandre de Moraes na relação com Daniel Vorcaro e de André Mendonça na condução do relatório do caso Master. Presidente do STF e relator da sessão desta terça-feira, Edson Fachin, votou para manter a separação dos casos após uma questão de ordem apresentada por Gilmar Mendes. Fachin foi acompanhado pelos ministros André Mendonça, Luiz Fux e Carmen Lúcia. Já Gilmar Mendes, Cristiano Zanin e Alexandre de Moraes votou também, viu? Votaram para que as análises sejam conjuntas. O ministro Flávio Dino, que havia votado com essa corrente, mudou o voto para um pedido de vista. Ai, eu mudei. O que suspendeu o julgamento, viu, Olivares? E o prazo do pedido de vista é de até 90 dias corridos. Se o Dino não se posicionar dentro deste prazo, o caso é liberado automaticamente para voltar à pauta. Com o pedido de vista, o julgamento foi interrompido sem uma decisão sobre como a corte vai julgar os casos de Moraes e Mendonça. Já era previsto, né, Olivares, que isso ia acontecer, né?
1: É, veja que eles levaram o dia todo nessa discussão e não falaram efetivamente do caso, né, do Alexandre de Moraes e nem da questão do André Mendonça. Eles ficaram nessa. Vamos falar isso sobre... Vamos juntar tudo numa coisa só? Obviamente que não, né? Tem que ser separados. Agora, aqueles ministros que estão com a visão ministerial, né, Carmen Lúcia, Fachin, né, o próprio André Mendonça, não é? Quem mais? A Luiz Fux, não é? Eles votaram para que o julgamento seja separado. Agora, aquele time que é muito entrosado, né, Gilmar Mendes, Cristiano Zanin, Alexandre de Moraes, que está sendo julgado e votou. Isso é Brasil.
0: Brasil.
1: E o Flávio Dino, né? Flávio Dino, Gilmar Mendes, Cristiano Zanin, a gente sabe de que turma eles são, não é? E aí, eles votaram contra. Não, vamos juntar tudo. O próprio Alexandre de Moraes quer que junte tudo, né? E aí o Flávio Dino...

0: O que que ele fez? Né, fez uma manobra para pedir um pedido de vista, ou seja, mais tempo para analisar a questão.
1: Ele achou que não precisa ser.
0: Não precisa ser analisada, né? É uma questão que é óbvia, né? É claro que você tem que fazer separado. Até eu sei disso, não é? E os ministros do STF que estão tentando levar a coisa a sério também sabem disso, não é? E já votaram. Mas a turminha, que a gente sabe quem são, Gilmar Mendes, Cristiano Zanin, Flávio Dino, junto com ele, o Alexandre de Moraes, que não devia estar votando, mas está votando também, não é? Tivesse pedido de vista. Demora até 90 dias corridos, né? Isso vai passar a eleição, tudo mais. Por quê? Porque qualquer que fosse o resultado hoje, seria ruim para o atual governo. Seria ruim para o STF, seria ruim para o Alexandre de Moraes. Se ele fosse punido, né? Isso aí mostraria que ele realmente estava errado, que ele estava abusando do poder. E esse abuso do poder pode ter deixado lastro em tudo, né? Inclusive lá no 8 de janeiro. E, por outro lado, se ele é absolvido, não, está tudo certo o que ele fez, isso só mostraria como o STF ele está maculado, não é? O quanto a coisa está ruim lá dentro. Isso favoreceria quem está na oposição hoje ao nosso governo. Então, de qualquer jeito, a oposição ia sair vitoriosa. Aí, a manobra foi essa. Levou-se o dia todo só para discutir se iam julgar junto ou separado o caso. E não julgaram nada. E agora teve um pedido de vista que pode demorar até 90 dias. Vão ter que esperar. Aí vai passar o primeiro turno, vai passar o segundo turno e a coisa vai ficar lá meio que engavetada. Porque o Flávio Dino vai segurar essa pauta até o final do segundo turno. Só que isso já mostra o que é que está acontecendo, o que é que eles pretendem fazer e o resultado que eles querem. Eu acho que do jeito que está hoje desenhado, já dá para ter uma ideia e a coisa continua desfavorecida para quem está no comando nesse momento. Não tem jeito, não tem como escapar disso, por mais que se tentem fazer manobras, né? E olha, realmente o dia foi quente em Brasília, né? Os ministros Alexandre de Moraes e André Mendonça se desentenderam no Tribunal do STF. Bate-boca ocorreu quando os ministros falavam sobre a atuação da Polícia Federal nas apurações sobre o Banco Master e a relação de Daniel Vorcaro com o ministro Alexandre de Moraes. Apesar do discurso inflamado de Moraes, né? E até um tanto quanto arrogante da parte dele, né, como se fosse senhor da razão, com ataques ao Mendonça, né, que foi quem tirou o sigilo, né, dessa relação Daniel Vorcaro e Alexandre de Moraes, o ministro não recuou, não. Mendonça não recuou. Enfrentou Alexandre de Moraes, chamou o Alexandre de Moraes de mentiroso, repetiu a palavra várias vezes. Num outro momento, ao criticar a condução do caso envolvendo o ministro Alexandre de Moraes, o decano da corte, Gilmar Mendes, afirmou que havia inequívoco viés eleitoral na forma como o processo foi conduzido. Ou seja, a gente acabou de falar desse time, Zanin, Gilmar Mendes, Flávio Dino, não é? Todos juntos ali, o próprio Alexandre de Moraes, não é? Então é Gilmar Mendes, Cristiano Zanin, Flávio Dino, Alexandre de Moraes, todos juntos nesse mesmo time. E aí Gilmar Mendes disse que o Mendonça, né, o ministro André Mendonça, é ele que tem um viés eleitoral na forma como ele está conduzindo o processo. Essa declaração, claro, provocou uma reação imediata do relator do caso, o ministro André Mendonça, que chamou Gilmar Mendes de leviano nessas palavras que ele falou, né? Porque o processo em si é claro, e você fazer de conta que não está enxergando o processo, né, para tentar atacar quem está cuidando do caso, né, o caso do relator, que é o André Mendonça, aí sim você está sendo leviano, está tentando distorcer a realidade. Nunes Marques e Dias Toffoli se declararam impedidos de votar. Dias Toffoli porque ele foi citado, né, principalmente naquela questão do resort. Nunes Marques é o presidente do TSE nesse momento. Como existe realmente, poderia existir, se fosse julgado, né, uma questão de isso espirrar ali nas urnas, né, as pessoas, da forma como as pessoas vão votar por causa do escândalo do STF, o Nunes Marques também se declarou impedido de votar, mas o Alexandre de Moraes, mesmo sendo réu do caso, não se declarou impedido. Ele está votando. O Fachin não o impediu de votar e ele está votando. Esse é o Brasil.
1: É, meu amigo.
0: É difícil, né? É muito difícil.
1: Tava lá votando, se defendendo,
0: falando e falando alto e apontando o dedo para todo mundo e destratando os demais, se desentendendo com as pessoas.
1: Ele falou assim: não, o que a gente está fazendo aqui? Isso aqui não deveria estar existindo. Ah, meu amigo.
0: Exatamente. Olha como ele tenta, né? O poder de persuasão dele sobre o Fachin, né? Para tentar reverter uma situação que é irreversível praticamente, né?
1: Tem gente que fala, ele está com medo. Toda vez que fala isso, parece que dá mais força, né? Para ele.
0: Eu não acho que ele está com medo, não. Ele tem um narcisismo tão forte, né, em si mesmo ali, que ele não consegue enxergar nada que não seja ele mesmo, né, no caminho do alvo que ele tem para ele, que aí a gente não sabe se manter no poder ou ter ainda mais poder ou decidir sobre o futuro da nação, né, ou determinar o que vai ser a nação. Eu não sei exatamente o que ele pretende, né, o que tem lá na mente dele, mas que ele tem algo muito, um objetivo principal definido, muito definido na vida, ele tem, né, e ele só olha para aqui, sabe aquela coisa, acelera e fecha o olho, ele vai, só vai. Não recua.
1: Ano que vem ele vai ser presidente. Se ele continuar, pelo que eu tô vendo, vai continuar, ele vai ser presidente do STF. Aí, meu amigo, ele vai mandar mesmo. Bom, seguindo em frente, olha só. O candidato à presidência, Ronaldo Caiado, afirmou hoje, viu, Olivares, que o Supremo Tribunal Federal está em uma fase procrastinatória e defendeu a abertura de uma investigação contra o ministro Alexandre de Moraes. Cuidado, hein? Toma cuidado, Caiado, hein?
0: Fica atento.
1: Caiado defendeu uma alteração na Constituição para endurecer as regras de nomeação ao STF. Ele propôs a fixação de uma idade mínima de 60 anos para os indicados. Já o candidato Augusto Cury disse que políticos que estejam na lista de contatos ou envolvidos nas investigações relacionadas ao ex-banqueiro Daniel Vorkaro e sejam condenados, não deveriam receber votos nas eleições. Flávio Bolsonaro disse que a maioria dos ministros do Supremo Tribunal Federal tem a obrigação de autorizar uma investigação contra Alexandre de Moraes. E o presidente Luiz Inácio Lula da Silva buscou inicialmente se afastar das tensões da corte para depois pedir quebra completa de sigilo do caso Master e defender a investigação de magistrados que tenham a atuação sob suspeita. Com tudo isso, o dólar fechou em alta de 0,14%, cotado a R$5,15, viu, Olivares?
0: Pois é isso, né? É um destaque internacional, né? Os jornais europeus e americanos destacaram o dia de hoje aqui no Brasil e esse final de dia que não levou a nada, né? Que parou ali no meio, não teve final. É como se você fosse assistir um filme no cinema e não... Acabou. Não, peraí. Como assim acabou? Acabou. A gente vai continuar depois. Vem aí a parte 2. Mas parou no meio, né? Não concluiu nada, só para deixar um fiozinho ali para a gente seguir com a parte 2. Nada disso. Parou no meio. Não resolveu nada. E aí vai seguir depois. Então os jornais estão destacando, né? E claro que isso influencia a economia. Amanhã tem a super quarta do Copom aqui no Brasil, do Federal Reserve nos Estados Unidos, para ver a questão dos juros, se vão baixar, se não vão, né? Então, com o dia de hoje, mais a expectativa de amanhã, o dólar subiu, meu amigo. E conforme for, subirá ainda mais. Bom, seguindo agora efetivamente com destaques internacionais, o ex-ministro venezuelano da indústria, Alex Saab, aliado próximo do ex-presidente Nicolás Maduro, se declarou culpado por lavagem de dinheiro. Ele está lá nos Estados Unidos. Como parte do acordo com a justiça americana, ele aceitou entregar, atenção, hein, 195 milhões de dólares e colaborar com investigações federais sobre um suposto esquema de corrupção na Venezuela. Segundo os procuradores, Saab participou de uma rede de subornos para obter contratos públicos no país. Ele foi extraditado para os Estados Unidos em maio por quem, hein? Pela presidente interina da Venezuela, Delcy Rodríguez, que agora já está entregando todo mundo para que ela permaneça lá, né, no poder. Agora imagina, o país pobre, as pessoas comendo lixo, as pessoas sem ter o que comer, sem ter trabalho, inflação galopante, né? É, nesse terremoto, muitas edificações vieram abaixo porque as construções eram muito frágeis, de baixíssima qualidade, e aí você tem uma pessoa só, que não era, né, da alta cúpula, era da cúpula, mas não da alta cúpula, devolvendo para os cofres públicos 195 milhões de dólares.
1: De dólares, né?
0: De dólares. E aí, qual é o discurso? Qual era o discurso na Venezuela? É pelo povo, é para o povo, é pela nossa soberania, é contra os Yankees, é contra os opressores, porque os Estados Unidos querem tomar o que é nosso, são as nossas riquezas. E o povo cada vez vivendo de uma maneira pior, sem trabalho, sem educação, sem alimentação, doente, né? As forças minando cada vez mais. Uma pessoa só devolvendo 195 milhões de dólares. Então, eu acho que é de se pensar se a gente quer esse populismo todo aqui no nosso país também.
1: Olivares, tem mais destaque aqui internacional. Olha só, o Departamento dos Estados Unidos anunciou hoje que vai restringir vistos de cidadãos estrangeiros acusados de praticar discriminação racial contra Afrikaners, uma comunidade de brancos sul-africanos descendentes principalmente de holandeses, alemães e franceses. O tema já havia sido motivo de tensões entre o governo Trump e a África do Sul. No ano passado, o presidente norte-americano acusou o país africano de cometer violência contra os Afrikaners. Os Estados Unidos também acolheram os integrantes da comunidade em território americano. Por trás da disputa está uma lei aprovada pelo Congresso Sul-Africano para tentar corrigir o desequilíbrio na distribuição de terras no país, viu, Olivares?
0: É, corrigir distribuição de terra, desequilíbrio na distribuição de terra significa expropriar para dar para aqueles que não têm, é tipo um MST da vida. O que que acontece? Os africanos são os brancos que vivem na África do Sul. Na época do apartheid, eram eles que comandavam o país. Então, eles tinham lá dinheiro, eles tinham muitas terras. E aí, quando caiu o regime do apartheid, eles tinham as suas propriedades, continuaram vivendo no país. Por quê? Porque o que eles faziam antes estava dentro da lei. Dentro do regime, era dentro da lei. Eles tinham, eles compraram aquelas terras. E eles produziam, e eles produzem até hoje. São fazendas, enfim, que eles têm lá, né? E é o agronegócio sul-africano. Mas aí, sabe aquela coisa assim, igual a gente fala aqui no Brasil, a gente luta por igualdade de direitos, a gente luta contra o racismo, né? Mas aí, se aquelas minorias chegam ao poder, o objetivo foi atingido. Teoricamente, o objetivo foi atingido. A gente, né, acaba com essas diferenças e agora estamos todos no mesmo barco, no mesmo patamar. Mas a gente sabe que na realidade da vida isso nunca vai acontecer. Então o que acontece? Na época do apartheid essas pessoas eram oprimidas e hoje estão no poder. e agora é a vez delas de oprimirem aqueles outros que antes estavam no poder. Então, o objetivo foi atingido, acabar com o apartheid e ser todo mundo igual? Foi. Não, mas não basta. A gente precisa se vingar. A gente precisa fazer com que eles sentem ou sintam as dores que nós sentimos. Não é assim? É assim no mundo inteiro, isso é do ser humano. E aí eles estão fazendo um apartheid às avessas com os brancos que são sul-africanos, que vivem no país, que são descendentes de holandeses, de franceses, de alemães, que estão lá há mais de 100 anos. Então hoje é aquela coisa, a gente não tem muito isso no Brasil, né? Ah, é a reparação histórica, mas peraí, eu não fiz nada, né? Não, mas é o seu tataravô fez lá, né? Assim, de uma maneira geral, né? Não o meu tataravô, né? Aquela pessoa daquela época, daquela geração. Né? Não necessariamente o meu tataravô. Pode ter sido qualquer outro tataravô, mas aí eu tenho que pagar por isso. Né? É o que está acontecendo lá. As pessoas hoje herdaram essas terras, estão produzindo, né? Estão ali trazendo divisas para o país, mas estão sofrendo esse apartheid às avessas. E os Estados Unidos, né, ele está atento a isso, não é de hoje, né? Então está tendo muita desavença entre os americanos e os sul-africanos e não vai terminar por hoje, não. Não começou agora e não vai terminar agora também. E olha, só para a gente fechar aqui os destaques internacionais, os serviços ferroviários foram interrompidos por atos de sabotagem em toda a Holanda hoje, segundo informou a ProRail, operadora de infraestrutura ferroviária. A empresa relatou que tubos foram encontrados fixados aos trilhos em mais de 20 locais, principalmente em áreas rurais nas regiões central e leste do país. A sabotagem afetou toda a malha ferroviária da Holanda. Atingiu também trens internacionais que fazem a linha Holanda-Alemanha. A polícia investiga os autores desse atentado e a motivação deste crime. Ainda não se tem ideia do porquê isso foi feito, mas se os trens tivessem circulado, grandes tragédias poderiam ter acontecido hoje na Holanda. É isso.
1: É, já teve um acidente aí, né? A gente noticiou aqui, né? Na Europa, né? Na França,
0: na França,
1: se
0: não me engano, né? Exato, Normandia, foi na França.
1: Né? Então a gente vai saber, né?
0: Exatamente.
1: Tá meio que interligado ali. Bom, sendo assim, então, Olivares, vamos encerrando aqui o primeiro bloco que teve destaque de notícias nacionais e internacionais com a redação e produção do nosso jornalista de plantão no Estúdio E, Marcos Olivares, esse jovem rapaz. Que sal hoje de... com seu cardigan, como é que é?
0: Cardigan. Meu cardigan.
1: Cardigan.
0: Com as cores da RTM Brasil.
1: Isso aí. Tá combinando, tá chique demais.
0: Ah, que beleza. Vamos pro intervalo, meu jovem. Na volta, vamos falar de esportes, bola rolando nessa noite de terça-feira, hein? Ah, mas que beleza. A gente fala sobre isso já já.
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3: Muito bem, voltamos para falar de esportes aqui no nosso Revista RTM de hoje. Olha só, jogos da Série B. Estão jogando nesse momento CRB e Sport. Está 1-0 para o CRB, que está jogando em casa. Mais cedo, Londrina fez 6-0 na Ponte Preta, que só perde 22 jogos perdendo. E o Náutico empatou com o Operário do Paraná em 3-3. Nesse momento, semifinal do Campeonato Brasileiro de Futebol Feminino entre Bahia e Corinthians. O jogo é em Salvador, comecinho do segundo tempo, Bahia 0, Corinthians 1. As Bravas estão vencendo por 1-0. Esse é o primeiro jogo. O segundo jogo será em São Paulo, né? O Corinthians tem a vantagem de jogar a segunda partida em casa e está ganhando o primeiro jogo, né? Assim como São Paulo também vai jogar a segunda partida em casa. Primeiro jogo da semifinal, por enquanto, Bahia 0, Corinthians 1. Sul-Americana, São Paulo em campo enfrentando Boca Juniors. O jogo está 0-0, né? São Paulo jogando em casa no frio do inverno paulistano. O Vasco mais cedo enfrentou Santa Fé, venceu por 2-0, já está na semifinal, é semifinalista da Copa Sul-Americana. Quem é semifinalista também, outro carioca, mas da Libertadores, é o Fluminense. Perdeu para o Platense por 2-1, mas por conta do resultado da primeira partida, está classificado, é o primeiro semifinalista da Libertadores 2026. E olha, se o Palmeiras vencer a LDU, que é muito provável, será o adversário do Fluminense em uma das semifinais, aí a gente já vai ter um brasileiro garantido na final. Por outro lado, pode ter uma semifinal também entre Corinthians e Flamengo, meu amigo. E aí você imagina, hein? 4 brasileiros na semifinal, uma final toda ela brasileira da Libertadores da América. Pode acontecer? Pode acontecer. Vamos ver, vamos acompanhar. Fluminense já está lá na semifinal, tá certo? E olha, seguindo aí, né, com mais destaques esportivos, dias depois de anunciar a aposentadoria da seleção argentina, o Messi foi convocado para vestir a camisa da equipe pela última vez. A seleção disputará 3 amistosos na próxima data FIFA e o craque do Inter Miami vai jogar só o último jogo contra o Benin, numa noite que vai marcar o seu adeus à equipe nacional. Vai ser em 6 de outubro. Vai ser uma grande festa pro Messi, viu, Dinho?
4: Ah, ele merece, né? Joga demais, tem garra.
3: Esse merece.
4: Merece demais mesmo. Olha só, e trazendo mais destaque do futebol aqui, Olivares, o meias James Rodrigues anunciou hoje, e ele também anunciou a sua aposentadoria da seleção da Colômbia. Aos 35 anos, hein? Bem jovem, hein? Principal astro do time sul-americano na última década. O jogador fez uma postagem nas redes sociais, lembrando sua trajetória e fazendo uma declaração de agradecimento, viu, Olivares? Eu acho novo, hein?
3: É novo, né? Mas ele joga até bem na seleção colombiana, não vai bem assim, tão bem assim nos clubes em que joga. É ex-jogador do São Paulo, não deixou saudades no São Paulo, né? Mas aí o James Rodrigues, que jogou a Copa agora em 2026, também não teve grande destaque, né? E aí no alto de seus 35 anos, anunciando a sua aposentadoria. E ontem a gente trouxe aí a seleção brasileira masculina de vôlei, não é? Que foi convocada para os jogos no Maracanãzinho, valendo uma vaga para a Olimpíada de 2028, né? O Brasil está enfrentando o Chile, está vencendo por 2-7 a 0, o jogo ainda não terminou. E a gente dizia que o ponteiro Douglas Souza ficou de fora dessa convocação. E hoje ele deu uma entrevista, explicou que está fora da seleção brasileira de vôlei, mas que pretende voltar a atuar pela amarelinha. Ele disse que, por problemas pessoais, não se dedicou como deveria, por isso foi afastado da seleção. Apesar de ser ausência no pré-olímpico, Douglas garantiu que a seleção brasileira permanece nos planos para o futuro. Disse ele, quando estava lá convocado, ele teve alguns problemas pessoais, pediu dispensa. Dessa vez, na semana passada, antes de fazer a convocação, técnico Bernardinho entrou em contato com ele, deixou o recado, disse que, ó, não tô conseguindo falar com você, me liga de volta, precisamos conversar. Ele disse que não ligou. Ah, não liguei porque eu tava ocupado com outras coisas. Então, meu amigo, aí você foi cortado, né? Disse que não, mas eu quero voltar. Só que aí, depois de determinadas atitudes, né, ainda mais o Brasil, se for bem, conseguir a vaga agora, né, já tava ganhando por 2-0 o primeiro jogo hoje contra o Chile. Aí precisa ver se a seleção vai querer que você volte, né? Não vai bastar só a sua vontade, né, meu jovem? É isso.
4: É, meu amigo, quando baterem na sua porta, abra, porque senão a oportunidade pode ir embora.
3: E não volta nunca mais.
4: É, meu amigo, é difícil. Sendo assim, então, vamos encerrando aqui o destaque do esporte nacional e internacional, que teve a produção e redação aqui do nosso jornalista de plantão, jornalista esportivo desta vez. É claro que ele está lá no estúdio E, né? E por acaso, é o Marcos Olivares, este jovem rapaz.
3: Opa. Somos nós.
4: Olivares, quem não perde nenhuma oportunidade é o pastor Janus Tarso, né? Me fala
3: pois
4: aí.
3: Pois é.
4: Tem alguma resenha?
3: Não só não perde, como ele pediu para eu dar uma verificada para ele onde que vai ser esse jogo de 6 de outubro do Messi, porque dependendo de onde for, ele gostaria de estar lá para assistir e tirar algumas fotos com o craque argentino. Pastor, ainda vou verificar, tá certo? Pretende ir lá mesmo? Tá fazendo um like. Pastor, tem uma mensagem para hoje aqui, para todos nós? Muito obrigado.
5: Mensagem para hoje. Para dizer a verdade, o cuidado verdadeiro exige sacrifício. Eu vivo na cidade de Mogi das Cruzes. E quem anda pelas calçadas do nosso centro percebe a nossa mistura étnica. Vemos idosos da etnia japonesa caminhando com aquele jeito próprio. O marido vai alguns passos à frente. A esposa vem logo atrás. Para quem olha sem entender, parece separação. Na verdade, é proteção antiga. O homem vai na frente, abrindo espaço e protegendo de perigos. Hoje os casais jovens andam de mãos dadas, mas quando as calçadas apertam, alguém precisa ir à frente. Quando a cultura muda, a realidade do mesmo cuidado exige adaptação idêntica. O cuidado verdadeiro exige sacrifício. Essa dinâmica humana reflete uma lei espiritual profunda. A ordem divina não muda. Ordena que o marido ame sua esposa como Cristo amou a igreja quando deu a sua vida por ela. Ele foi na frente. Essa verdade mostra que zelar por quem amamos não é uma disputa de força intelectual. É uma missão de proteção mútua. O cuidado verdadeiro exige sacrifício. Pensando na sua própria casa, na sua rotina familiar, quando surgem os apertos da vida, você assume a responsabilidade de guardar quem caminha ao seu lado? Essa entrega vale para todos nós. Proteger exige deixar o egoísmo de lado, nas pequenas e grandes decisões diárias. Não podemos caminhar com indiferença diante de quem divide a jornada conosco. Viver esse amor exige um ajuste diário e sensível. O cuidado verdadeiro exige sacrifício. Lembre-se de olhar para o seu próprio coração agora. Como estão seus relacionamentos mais preciosos? Viver essa dedicação extrema de forma isolada cansa a alma. Por isso, faço um convite direto a você. Convido você a depositar a sua fé na pessoa de Cristo Jesus. Ele é aquele que vai na frente. Ele é o maior exemplo de entrega protetora. É por meio dele que recebemos a força necessária para viver em comunhão com Deus Pai e espelhar esse amor puro. Comece hoje mesmo a guiar os seus passos por esse caminho, porque o cuidado verdadeiro exige sacrifício.
6: 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Até já.
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8: Começa em seu rádio Boletim Rural. Hoje na apresentação de Cláudio Ronchi. E nesta edição você fica sabendo. Preços do feijão sobem com oferta ajustada do grão no mercado interno. Esta e outras notícias agora no Boletim Rural.
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8: A oferta ajustada de feijão está segurando os preços no mercado interno após o fim da terceira safra. No feijão carioca, produtores tentam recuperar as perdas dos últimos meses e a saca de qualidade superior no noroeste de Minas Gerais fechou em alta semanal de mais de 4%, cotada a R$ 308,35. Já o feijão preto segue valorizado no período de entressafra pela busca por grãos de qualidade, com a saca saindo a R$ 224,43 no sul do Paraná. Enquanto o plantio da nova temporada começa na região sul, o cenário é de compradores cautelosos e produtores controlando as vendas. A retenção de fêmeas para a reprodução reduziu a oferta de gado e deve puxar os preços da carne para cima. A menor oferta interna, somada às exportações para os Estados Unidos e ao retorno das compras chinesas, já impulsiona os contratos futuros do boi gordo, com a arroba projetada em R$ 377 para outubro. Segundo analistas, o movimento de alta nos preços deve ser contínuo até 2027, mas limitado pelo poder de compra do consumidor. Música. As importações brasileiras de adubos nitrogenados estão 20% menores em 2026 e atingiram o menor nível dos últimos 6 anos. Segundo a consultoria StoneX, compras de ureia, nitrato e sulfato de amônio seguem em ritmo lento, mesmo com a proximidade da safrinha de milho. Analistas apontam que os produtores estão cautelosos, esperando preços mais baixos com uma possível liberação das exportações da China. O risco, porém, é adiar demais as compras e ter que disputar cargas no mercado internacional com os Estados Unidos no fim do ano, sob o impacto do gás natural mais caro e da crise no Oriente Médio. Com fonte de Globo Rural, produção de Karina Joubert, coordenação de Marcelo Fávero, direção de André Castilho, com realização da sua RTM Brasil, na apresentação de Cláudio Ronck, esta foi mais uma edição do seu Boletim Rural.
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3: Ah, mas que beleza! Reta final do nosso Revista RTM. É hora de agradecermos a você que está conosco desde o início do nosso programa, participando e vendo sua mensagem, nos abençoando com a sua interação. Quem é que está com a gente nesta terça-feira de inverno brasileiro, meu caro Dinho Oliveira?
4: Olivares, diretamente de Minas Gerais, comendo um pão de queijo da cidade de Manhumirim. É ele, o Jonathan. Jonathan está aqui e fala: é bom demais ouvir a programação com vocês. Eu acompanho sempre, hein? Muito bom. É assim, ó, ele está ouvindo a programação. Eu tô pensando em danizar. Ele tá ouvindo a programação, tomando café quente e comendo pão de queijo, Olivares. Só pode criar isso, boas lembranças. Então, toda
3: exatamente,
4: vez que ele for comprar, ele for comer pão de queijo, Olivares, ele vai lembrar dessa sensação, ouvindo a revista. Ah, que maravilha.
3: Exatamente. E digo mais, hein, se estiver bem quentinho pão de queijo, ó, um pouquinho de requeijão por cima ali.
4: Bom demais.
3: Ah, meu amigo.
4: Overdose de queijo. Olha só quem tá com a gente, chefe. Fica bom. É a Virgínia de Recife.
3: Oi, Virgínia.
4: Nambuco. Tá por aqui também. Ela fala assim: graça e paz, irmãos.
3: Amém.
4: Boa noite. Deus é bom. Deus abençoe vocês. Só o Senhor é Deus nas nossas vidas.
3: Amém. É isso mesmo. Palavras sábias.
4: O Bezaleal de Oliveira, ele que está em Paragominas, no Pará. Boa noite, estou ligado aqui nessa programação abençoada, hein? É, meus amigos, o negócio hoje em Brasília foi quente, hein?
3: Foi.
4: É um fala-fala, mas não resolve nada, né?
3: Exatamente, falaram muito, perderam um dia. Quantos esses caras ganham por dia, hein? Qual o salário deles por mês?
4: Pra ficar falando,
3: tá bom. Porque eles ficaram o dia inteiro e não resolveram nada.
4: Aí eu falei assim, pra falar, tá bom, né? A gente só faz. Bom, aqui eles ganham.
3: Sim, mas a gente aqui, aqui tem começo, meio e fim, meu amigo. Aqui tem começo, meio e fim. Aqui cada final de programa é uma jornada cumprida. A gente não deixa à toa, não. Não para no meio, não.
4: Não resolveram fica devagando. Nada,
3: ficaram um dia. Ficaram um dia todo lá, não resolveram nada.
4: São coisas sérias, né? São coisas sérias. O que era o ponto central, afinal, você falou, não falou, era você, qual era a sua relação? Isso aí não foi respondido. Qual é a sua relação? Conta, é isso que a gente quer saber.
3: Eles não começaram a tratar do assunto. Por quê? Porque eles ficaram divagando, exatamente.
4: Debatendo quem estava certo, quem está com a razão. Quem era o... né? Sobre o problema em si. Quem investigar? Quem? Não o erro em si, mas é quem pode.
3: Exatamente.
4: O que pode. Sim, Noemi de Pedreiras, no Maranhão, fala.
3: Oi, casal.
4: Eles fizeram um screenshot nosso, ficou muito bacana demais. Vou fazer
3: um quadro. Tenho certeza.
4: Vou te mandar aí para você colocar aí também.
3: Mande para que eu possa apreciar.
4: E fala assim: boa noite, estamos aqui acompanhando a programação.
3: Legal, obrigado.
4: Olha só, o Levi de Mossoró, Rio Grande.
3: É onde? Olha o Levi aí. É no Rio? É no... Aí, é no Rio.
4: É no Rio.
3: Rio Grande?
4: Ah.
3: Rio Grande do Sim. Norte.
4: Boa noite, meus queridos irmãos de Oliveira, Marcos Olivares. Desejo que sejam bem e seus familiares. Eu venho aqui desejar a todos que são ligadinhos nesse programa maravilhoso. E vice RTM, uma noite abençoada por Deus. E ele quer deixar também aqui a opinião dele sobre a STF, viu? E,
3: pois não.
4: E ele disse que tem um grande complô aí contra o Mendonça, que tenta manter a lei, né? E eles tentam humilhar, passar por cima do servo de Deus, mas eles não estão acima da justiça, né? Porque a justiça de Deus é maior que todas. Levi,
3: exatamente. Concordo contigo, viu, Levi? A gente tem essa visão, né? Pra gente é claro, né? Mas pra muita gente não é.
4: Olha só que o nosso querido João Batista de Aquino, que está logo ali em São Paulo. Do Potengi.
3: Sim. Ah, de Potengi. É, São Paulo do Potengi. Meu amigo também é no Rio. Aí, é no Rio também. No Rio Grande. Sim. É no Rio Grande, do Norte.
4: Do Norte. Gostei do Norte. Do Sul, tchê. Boa noite, meninos abençoados por Deus. Graça e paz. Que todos vocês tenham uma excelente noite abençoada na presença do Senhor Jesus. Então essa é a nossa última participação desta noite aqui, viu, Olivares?
3: Tá certo, olha, pois
4: revista,
3: não.
4: No Revista.
3: Muito bem. Muito obrigado a todos, né, pela audiência, pelo carinho, por todas as mensagens enviadas a nós nesta noite de terça-feira, né? O dia foi quente, a noite está fria, pelo menos por aqui, tá certo? E olha, desejando a todos um bom finalzinho de terça-feira, excelente, abençoada e, olha, produtiva, né? Quarta-feira para você, tá certo? E à noite a gente volta a se falar aqui na programação da RTM Brasil, se Deus quiser, né? Sempre a partir das 10 da noite, com a edição do Revista RTM. Se quiser chegar um pouquinho mais cedo, a partir das 7 da noite, Marcos Olivares e Dinho Oliveira, né? Já estaremos por aqui nessa programação, se Deus quiser, tá certo? Pastor Itamir chegando com Através da Bíblia, o excelente Através da Bíblia, Cláudio Ronco também já para te fazer companhia por aqui, né? Excelente companhia do nosso querido Cláudio Ronco, tá certo?
4: Querido.
3: E olha, é um queridão. E quanto a você, Dinho Oliveira, que não estava conosco ontem, né? Aproveitando para agradecer ao Ettore Nóbrega mais uma vez, deu aquela força para a gente aqui. Obrigado, Ettore. Grande abraço para você. Dinho Oliveira, hoje de volta conosco. Então, agora desejando a você uma boa viagem de volta, um bom descanso. E amanhã, meu jovem, venha para a gente continuar nessa missão.
4: Amanhã é quarta-feira. Ah, que bacana, hein? Quarta-feira é dia agitado. Estaremos aqui, meu jovem. E Deus abençoe você. Bom retorno. Agora vai fazer aquela caminhada, né? Costumeira de todos os dias. Hoje é um pouco mais frio, hein?
3: E aí, vou apertar o passo porque está chovendo.
4: Com o cardigan.
3: É, estou com o meu cardigan.
4: Tá, tô achando ele muito fino, mas vai rapidinho aqui.
3: Ele tá um pouquinho fino, deveria ter trazido o meu cashmere, mas vou de cardigan. Pullover.
4: Um blazer.
3: uma japona.
4: Deus abençoe. Já tá tudo pronto aqui?
3: Olha, o tchau de Miss.
4: Tchau de Miss.
3: E o sorriso. Ó, tem mais, ficou até mais bonita.

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1: Querido amigo, eu gostaria de refletir com você nesse programa sobre a nossa situação como cristãos em meio a uma sociedade pós-moderna, uma sociedade avançada em tecnologia, mas, na sua grande maioria, descrente. Cremos que a Bíblia é a palavra escrita de Deus. Essa afirmação é aceita por todos os que entendem e a recebem como revelação de Deus aos homens. Assim, esse é o nosso primeiro compromisso de fé. Digo isso porque nós cristãos devemos ter um outro compromisso que nos une também nessa jornada. Todos nós sabemos que por termos Jesus Cristo como Salvador e Senhor de nossas vidas, temos um compromisso com o mundo. Somos testemunhas de Cristo, enviados ao mundo. Mas é interessante percebermos que, aparentemente, esses dois compromissos estão sempre em conflito. Parecem ser compromissos antagônicos. Se não, vejamos. Por ser uma coletânea de documentos que tem a ver com acontecimentos particulares e distantes, a Bíblia parece ter um toque do passado. Ela relata acontecimentos de uma outra época, de pessoas que tinham uma cultura diferente da nossa. O relato bíblico refere-se ao início da história humana. As narrativas são sobre acontecimentos na Palestina ocorridos há mais de 2000 anos. A Bíblia parece ser um livro muito antigo para nós. Nós que estamos agora no século XXI. Ela parece ser incompatível com a nossa cultura ocidental. Afinal, estamos vivendo em dias de ônibus espaciais, de estações intergalácticas, com naves espaciais que vão levar suprimentos para astronautas que ficam lá por muitos meses. Estamos vivendo em dia de microprocessadores. Os computadores estão chegando cada vez mais em muitas de nossas casas. Mas, além disso, temos os computadores que podemos transportar com facilidade. São os laptops e também os palm tops, computadores de bolsos. E o que dizer dos telefones celulares? A cada dia, a tecnologia acrescenta mais e mais programas, mais e mais produtos em pequenos aparelhos que a grande maioria das pessoas já tem. Então, diante desse avanço tecnológico, a Bíblia... Olha, parece que a Bíblia fica fora de moda, mas eu quero compartilhar alguma coisa bem pessoal com você. Como qualquer cristão, eu também me sinto muitas vezes envolvido numa grande tensão entre esses dois mundos, esses mundos distantes um do outro por mais de 2000 anos. Creio que outros cristãos também, como eu, ficam perplexos diante de tão grande diferença que pode ser constatada quando se compara esses dois mundos diferentes, o mundo bíblico e o nosso mundo. Você já parou para pensar no que estou falando? Pense um pouquinho sobre as Escrituras. Podemos crer ser ela a palavra de Deus? Já pensou no seu valor para os dias de hoje, para os nossos irmãos, para os nossos companheiros contemporâneos? Você já pensou no valor da Bíblia para as suas preocupações diárias? Pense um pouco, reflita um pouquinho sobre isso. Muitos cristãos, quem sabe, talvez você agora que me escute, você esteja preocupado, acima de tudo, em ser completamente fiel à palavra de Deus, com a revelação de Deus. Mas muitos ignoram os desafios do mundo moderno, os desafios dos dias em que vivemos, e vivem no passado. Mas, por outro lado, encontramos cristãos que, preocupados e ansiosos com a necessidade de se mostrarem contextualizados, isso é, inseridos e por dentro das coisas do dia a dia, sim, muitos cristãos que desejam responder a questões atuais, as questões levantadas pela sociedade de hoje, têm a tendência, sabe do quê? De amenizar, de apresentar de forma light, de forma suave, a palavra de Deus. Mas, ao fazerem isso, eles distorcem a palavra, tornando-se infiéis à Bíblia Sagrada. Pessoalmente, eu tenho tentado evitar ambas as armadilhas. porque na verdade nós cristãos não podemos ser livres para nos submetermos nem à antiguidade nem à modernidade, ou, melhor dizendo ainda, à pós-modernidade. Ao invés disso, nós somos sim desafiados a buscar com toda a integridade possível e nos submetermos à revelação de ontem dentro da realidade de hoje. Deixe-me explicar claramente. Preste atenção aqui. Não é fácil combinar lealdade ao passado com a sensibilidade que o presente exige. E, na verdade, essa é a tensão, é esse esticar de um lado para o outro que é o nosso chamado, que é a nossa missão cristã. Você que está me ouvindo agora e eu, nós fomos chamados, nós fomos enviados para viver no mundo sob a autoridade da palavra de Deus. Foi Jesus quem disse essas palavras na sua oração intercessória. Eu lhes tenho dado a tua palavra e o mundo os odiou, porque eles não são do mundo. Pai, eu não peço que os tires do mundo, e sim que os guardes do mal. Assim como tu me enviaste ao mundo, também eu os enviei ao mundo. Santifica-os na verdade, a tua palavra é a verdade. Essas palavras de Jesus estão em João, capítulo 17, do versículo 14 até 18. Eu vou repetir convagar para que você possa anotar. João 17, 14 a 18. São palavras de Jesus quando ele orou em nosso favor, dizendo que nos tinha enviado ao mundo, mas que nós devíamos ser santificados pela sua palavra. Então, se você concorda comigo, esse é um grande desafio. Mas graças a Deus pela oração e pela companhia constante do Senhor Jesus. John Stott, famoso teólogo, escritor, que tem publicado e tem abençoado muitas vidas com seus livros, ele disse uma vez o seguinte, eu tive o privilégio de ouvi-lo pessoalmente, ele disse que o cristão é chamado para ser um pontífice.

construir pontes unindo o mundo bíblico ao mundo atual. Devemos mostrar a todos os que nos cercam que a palavra de Deus tem valor para suas necessidades e para os seus questionamentos atuais. Eu e você fomos chamados para irmos ao mundo, para sermos construtores de pontes, para sermos pontífices. Que privilégio, que honra, que oportunidade sem igual, que tarefa especial, que bênção podermos cumprir completando a missão que foi designada ao Senhor Jesus. Como João Batista fez, como o próprio Senhor Jesus fez, nós temos o privilégio de anunciar, de sinalizar, de demonstrar ao mundo a realidade de que o reino de Deus já está presente entre nós. Através das nossas palavras, através da nossa vida transformada, através do nosso testemunho, nós temos que mostrar ao mundo o reino de Deus. Mas ao mesmo tempo em que nos alegramos e nos orgulhamos por termos tal tarefa, temos que admitir que essa é uma grande responsabilidade. Temos que admitir que não temos capacitação para sermos pontífices. Temos que admitir que a responsabilidade de mostrarmos o valor da palavra de Deus para o mundo de hoje é grande demais. E em nós não há suficiência. Paulo coloca de modo claro essa nossa incapacidade. Eu espero que você se lembre das suas palavras, das palavras de Paulo, em 2 Coríntios, capítulo 2, do versículo 15 e 16, e também no capítulo 3, quando ele diz o seguinte: porque nós somos para com Deus o bom perfume de Cristo, tanto nos que são salvos como nos que se perdem. Para estes, cheiros de morte para a morte, para com aqueles, aroma de vida para a vida. Porém, quem é suficiente para essas coisas? Sim, querido amigo, em nós mesmos não há, nós não temos suficiência para desenvolvermos e cumprirmos essa tarefa tão definitiva para os homens. Mas é o próprio Paulo que diz, no texto a seguir, no capítulo 3, o seguinte: não que por nós mesmos sejamos capazes de pensar coisa alguma, como se partisse de nós, pelo contrário. Agora veja só, a nossa suficiência vem de Deus, o qual nos habilitou para sermos ministros de uma nova aliança. Sim, eu e você fazemos parte desse ministério. Essa é a maravilha do plano de Deus aos homens perdidos. E eu e você somos ministros, somos pontífices dessa nova aliança. Diante, então, dessa responsabilidade especial, nós devemos diligentemente nos esforçar para cumprir, para realizarmos essa missão. E para realizarmos essa missão, com certeza, você sabe o que eu vou dizer. Nós precisamos estudar a Bíblia. Estamos chegando no nosso programa, na parte bem central dele, e eu quero dizer mais uma vez como é importante estudarmos a Bíblia. Nenhuma tentativa de entendermos o cristianismo pode ser bem sucedida se deixarmos desapercebida ou negarmos a verdade de que Deus vivo, o nosso Deus, tomou a iniciativa de se revelar de modo salvífico à humanidade caída. Ou seja, não podemos prosperar na tarefa de sinalizarmos ao mundo o reino de Deus se não admitirmos como verdade que o Deus Criador dos céus e da terra, o Deus Criador do ser humano, se revelou a nós através da sua palavra, que é um testemunho e que precisa ser estudada, precisa ser entendida. Sim, querido amigo, temos que admitir, aceitarmos como verdade que a revelação de Deus nos foi dada pela maneira mais direta de comunicação que nos é conhecida, isto é, pela palavra ou por palavras que conclamam a todos nós a ouvirmos essas palavras transmitidas a homens fiéis e idôneos que escreveram, deixando-nos registrados os seus ensinamentos, as suas palavras, que na verdade foram os ensinamentos e as palavras do próprio Deus. Depois dessa etapa, então, ele nos falou por intermédio de Jesus, o Filho, isto é, através do Verbo, ou da palavra encarnada.

0: nada. Nós lemos nos versículos iniciais do Evangelho de João o seguinte: a palavra, o verbo, se transformou em carne. Isso é, Jesus Cristo encarnou. E esta foi uma expressão da revelação de Deus. Em terceiro lugar, Deus também falou e fala através do seu Santo Espírito, que pessoalmente dá testemunho a cada um de nós e através das Escrituras também, tornando-as reais para o povo de Deus de hoje e para os homens nossos contemporâneos, para os nossos amigos, aqueles que convivem conosco no nosso dia a dia. O Espírito Santo tem um ministério muito interessante. Veja só, um profundo conhecedor e estudioso da Palavra de Deus, chamado J.I. Packer, no seu livro A Dinâmica do Espírito Santo, ele diz o seguinte: que o Espírito Santo tem o ministério do holofote. É, o que você entendeu bem, ministério do holofote, isso é, ele chama a atenção do mundo para o Senhor Jesus. Ele tem o ministério de glorificar a Jesus. É esse o ministério do Espírito, ele realiza esse chamar a atenção, esse focalizar a pessoa do Senhor Jesus para todos nós, para o homem em todos os tempos. Essa é a relação trinitária do Pai, do Filho e do Espírito Santo que falam mediante a Bíblia, mediante a Palavra de Deus. Ela foi encarnada no passado, é contemporânea hoje e fundamental para as nossas vidas, quaisquer forem os nossos dias. É a fala de Deus que se torna necessária, não é a nossa fala. Por quê? Porque devemos entender aquilo que Ele tem falado, para depois podermos anunciar. Esse entendimento só pode vir através de um estudo aprofundado da Palavra de Deus, das Sagradas Escrituras. Além disso, essa ênfase no estudo profundo da Palavra de Deus é exclusividade do cristianismo. É claro que todas as religiões têm seus mestres oficialmente aceitos, sejam gurus hindus, sejam rabinos judaicos, sejam mulás muçulmanos. Entretanto, esses instrutores da religião e da ética, mesmo dotados de autoridade oficial e de carisma pessoal, eles são em essência expositores de uma tradição antiga. Mas somente os cristãos podem declarar-se arautos das boas novas da parte de Deus. E somente os cristãos podem pensar de si mesmo como embaixadores ou representantes do rei. Para que essa palavra seja transmitida e seja vivida em todo o seu potencial transformador, é necessário que a estudemos, que a entendamos e que a apliquemos corretamente. Permita-me considerar com você a nossa chamada para o estudo bíblico. Temos duas possibilidades: ou nos retiramos do mundo, da nossa época, para dentro da Bíblia, que podemos chamar de escapismo, ou nos retiramos da Bíblia para contextualização ou para dentro do mundo atual, que podemos chamar de conformismo. Então, essa não é a solução para realizarmos a nossa missão. Na verdade, esse posicionamento radical, essa posição extremada é fatal. Isso é inconcebível para a nossa missão sinalizarmos o reino de Deus se não estivermos envolvidos com a palavra de Deus. Não existe a mínima dúvida que os melhores mestres em qualquer campo do conhecimento são os que permanecem na condição de estudantes a vida inteira. Isso é especialmente verdade em relação à Bíblia Sagrada. Temos ouvido a seguinte afirmação: ninguém poderá ser uma boa testemunha da Palavra de Deus, a não ser que seja, em primeiro lugar, um profundo estudioso dessa mesma Palavra. Temos que admitir que existe uma alegria, um frescor, uma fonte de vitalidade quando nos esmeramos em cada estudo que nasce da pesquisa. Sem o estudo, no entanto, os nossos cinco sentidos foram prejudicados. Os olhos ficam embaçados, o hálito mofado, o tato fica rude, o olfato não percebe os aromas da vida que se originam da palavra e a audição fica perturbada, sem termos condições de ouvir, mas de ouvirmos atentamente a voz de Deus. Querido amigo, será que essa é uma responsabilidade somente dos mestres cristãos? Certamente não. Se todos nós, os cristãos, formos designados para testemunharmos, para proclamarmos a Jesus, então todos nós temos que nos comprometer com essa missão. Quanto mais alto for o nosso conceito da Bíblia, tanto mais cuidadoso deve ser o nosso estudo da palavra. Se aceitarmos que esse livro é a palavra de Deus, que não façamos mais interpretações e aplicações desnecessárias e desleixadas, com certeza estaremos seguindo o caminho correto. Precisamos criar estratégias e gastar tempo para penetrar no texto até que ele nos entregue os seus tesouros tão ricos e valiosos. Deixe-me compartilhar um texto bíblico com você. A história está registrada lá no livro de 1 Samuel. Quando Samuel foi chamado, em primeiro lugar, ele escutou a Deus. Em segundo lugar, Deus falou com ele. Em terceiro lugar, Samuel falou ao povo de Israel. Em quarto lugar, os israelitas ouviram Samuel, que lhes transmitiu a voz de Deus. O mesmo aconteceu com Ezequiel. Deus disse a ele: filho do homem, coma esse rolo. Depois vá falar à nação de Israel. Nesse texto é importante entendermos que a expressão "coma esse rolo" é simbólica, mas com certeza a aplicação é que devemos dedicar tempo a comer, a mastigar, a digerir a palavra, e isso se dá através de um estudo profundo. Um estudo bíblico relevante, de valor para nós e para aqueles a quem teremos o privilégio de ministrar, deve caracterizar-se por ser abrangente. O estudante da Bíblia que quer perceber o seu valor para o homem de hoje, ao invés de estudá-la esporadicamente, sem qualquer critério de sequência, deverá estudá-la continuamente, sequencialmente. Esse estudo, então, deve abranger os mais diversos textos bíblicos, tanto do Antigo como do Novo Testamento. Como disse John Stott, o autor que nós já mencionamos algumas vezes, quando nós negligenciamos o estudo completo da Bíblia e nos concentramos nos textos mais agradáveis, estamos, na verdade, entregando o jogo ao diabo. Veja só. E ainda afirma o John Stott que toda heresia se deve a uma ênfase exagerada em alguma verdade particular, sem permitirmos que outras verdades a qualifiquem e a equilibrem. Portanto, o estudo que fazemos da palavra de Deus deve ser muito abrangente e deve ser feito periodicamente e sequencialmente. Para não incorrermos nesse risco, a introdução bíblica é a única maneira segura de começarmos a nossa caminhada através da Bíblia. Temos que estar abertos e desejosos de conhecer os mais diferentes textos da palavra de Deus. Temos que estar abertos para perceber-lhes os detalhes. Temos que estar abertos e diligentemente envolvidos de tirar novas lições. Nós precisamos, enfim, de estar dispostos a trabalhar com os mais diversos textos, com aqueles textos que aparentemente são bem difíceis. Não podemos ficar apenas naqueles textos mais agradáveis e mais fáceis, que falem melhor ao nosso coração. Somente quando nos debruçamos sobre a totalidade dos textos bíblicos é que nós vamos perceber quanta riqueza está oculta nessa santa e inspirada palavra. Meu amigo, eu quero concluir esse programa desejando a você que o Senhor te motive a estudar a palavra de Deus periodicamente. Convido a estar conosco no nosso próximo programa. Deus te abençoe.
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0: 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Será que você segue a religião certa? Que religião o Senhor Jesus fundou? Como ser um bom religioso e garantir sua passagem para o céu? 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
1: Apesar de já termos falado sobre o dízimo, é comum recebermos perguntas acerca desse assunto. O Gisse Clay, da Bahia, tem uma questão interessante, professor Saião. Em algumas igrejas evangélicas, quem contribui, seja com dízimo ou oferta, precisa colocar seu nome no envelope. Isso quando não existe um envelope com o nome do depositante. Dessa forma, a igreja não fica parecida com instituições financeiras, professor? Afinal, a palavra de Deus diz que ele nos sonda e as nossas contribuições devem ser efetuadas a partir do que está proposto no nosso coração.
2: Pois é, André, pergunta muito interessante lá, que vem das terras baianas. O nosso abraço a todos os nossos ouvintes aí desse estado tão bonito. E a questão chama, de fato, a nossa atenção sobre como é que devemos lidar com essa questão do dízimo. Veja lá, nós temos, André, por um lado, bastante razão na pergunta do Gisse Clay. Por quê? É verdade que a Bíblia fala que o que importa é aquilo que está no nosso coração. É verdade que a mão direita não deve saber o que a mão esquerda deu. E toda ostentação, no sentido de alguém que contribui, que dá ofertas, não é recomendada pelo Novo Testamento. Por outro lado, nós temos outras questões assim, um tanto quanto complicadas, que merecem, no mínimo, um pouquinho mais de reflexão da nossa parte. Na nossa mentalidade, quando a gente fala que vai fazer alguma coisa de coração, isso geralmente é entendido como algo que passa pela nossa emoção e pela nossa sinceridade. Mas a maneira, vamos dizer, hebraica de pensar sobre as coisas não é exatamente desse jeito. Por quê? Porque quando alguém faz alguma coisa de coração, isso precisa se manifestar de maneira concreta. Então veja bem, o outro lado da história é o seguinte. Se nós não sabemos quem contribui na igreja, e se nós não sabemos quem e quanto contribui, nós ficamos numa situação em que a igreja não pode ter, por exemplo, o mínimo orçamento. Ela fica totalmente desprovida. Se nós temos uma ideia bem objetiva que aqui nessa igreja nós temos 50 pessoas que contribuem regularmente com um valor X, a igreja pode fazer planejamento, ela pode pensar no futuro. Eu tive a oportunidade de morar, por exemplo, no exterior, né, uma época nos Estados Unidos, e uma coisa interessante que a gente descobre lá é que uma igreja, por exemplo, quer comprar uma propriedade, ela vai no banco. E a primeira coisa que o banco quer saber é se a igreja tem contribuintes fiéis. Ele pede, né? Olha, eu quero saber se eu posso emprestar dinheiro para essa igreja, para saber se as pessoas que estão na igreja acreditam na igreja mesmo. O banco, não adianta você falar para eles, olha, não, o pessoal tem um coração muito bom. Quando o banco vê que tem uma pessoa que contribuiu durante 3 anos, dando, se seja, $500 todo mês, ele diz, ó, com esse indivíduo aqui eu posso contar. Então, nesse sentido, mesmo que a gente sempre tenha que evitar, vamos dizer assim, a vaidade, né, a ostentação, é interessante que a igreja saiba com quem ela pode contar e se aquilo que a gente diz que está no coração aparece de verdade. Até porque em muitas igrejas tem gente que critica um monte de coisa, que questiona isso, questiona aquilo, que não está de acordo com isso, com aquilo. Quando você vai ver, você vê que a pessoa não contribui. Quer dizer, falar é fácil, mas ele não participa de verdade da igreja. Então, mesmo que isso não seja a melhor ideia, talvez a coisa mais assim criativa possível, tem lá o seu valor. O que, na minha opinião, a igreja tem liberdade, até pode fazer uma coisa desse jeito, que não há prejuízos espirituais. O que ela não pode fazer, que na minha opinião é complicado, é ostentar isso perante todo mundo, porque isso talvez vai criar uma situação, aquele negócio que algumas comunidades têm de botar de uma maneira bem visível, né, o quanto cada um deu. Isso talvez já seja extrapolar um pouquinho, né, e criar uma situação de desconforto para diversas pessoas e até mostrar talvez para todo mundo, quem é que tem mais ou menos recursos dentro da igreja. Aí a gente poderia ponderar e repensar a situação.
1: O Kleber de Zurich, na Suíça, quer saber se existe alguma referência sobre o dízimo no Novo Testamento.
2: Muito bem, André, nós sim vamos ter referência ao dízimo no Novo Testamento. Nós não temos, claro, uma discussão detalhada sobre dízimo no Novo Testamento, como nós vamos encontrar no Antigo. O que nós podemos dizer a respeito dessa questão? Nós vamos ter referência a dízimo em Mateus 23, 23, Lucas 11, 42. É importante destacar aí que essas referências são claramente negativas, mas também nós vamos ter algumas referências lá no livro de Hebreus, capítulo 7, por exemplo, que está citando o Antigo Testamento. E mais uma referência que aparece aí diretamente em Lucas 18, versículo 12. Eu acho que o Kleber tem razão, que acho que a pergunta que ele quer colocar é se o dízimo faz parte da maneira de viver do cristão ou daquele que é membro da nova aliança em Cristo Jesus. Como é que devemos entender isso dentro da realidade da igreja? Então, o que podemos dizer? O próprio texto de Mateus 23, 23, ele nos tem algo interessante. É uma crítica aos escribas e fariseus, porque eles dão o dízimo da hortelã, né, do cominho, do endro, de hortaliças, vamos assim dizer, mas desprezam a lei, a misericórdia, a justiça, né? E o que Jesus começa então a dizer quando critica é que eles deviam fazer essas coisas sem omitir as outras. E aí nós temos o debate daqueles que são favoráveis ou contrários ao dízimo. O que nós podemos dizer sobre o dízimo? Vamos lá. O dízimo, na verdade, era uma prática do Antigo Testamento que mostrava de maneira concreta que a pessoa, vamos dizer, reconhecia quem Deus era. O Novo Testamento não menciona o dízimo como prática assim cotidiana dentro da comunidade da igreja cristã, mas também não diz que não fazia parte e também não critica nem questiona. Nós temos várias coisas ligadas ao Antigo Testamento e à lei que são questionadas. Por exemplo, Colossenses capítulo 2, versos 16 em diante, ninguém, né, não deixe que ninguém os julgue por causa de luas novas, festas, dias de sábado. Em nenhum lugar existe uma preocupação, por exemplo, sobre o dízimo. Então, o que a gente pode dizer? Esse texto aqui, Jesus critica o procedimento dos fariseus, mas ao mesmo tempo diz, olha, não tem problema nenhum em vocês entregarem o dízimo. O problema está em desprezar a lei, a justiça, a misericórdia e a fé. Diante disso, nós podemos dizer assim que no Novo Testamento a discussão sobre a prática do dízimo ou não, ela não é conclusiva por si só a partir dos textos que nós temos assim onde o termo aparece de maneira expressiva. Mas, André, vamos aí prosseguindo, né? Porque eu acho que essa questão aí, se eu percebi direito, vamos ter mais desdobramentos sobre o assunto ainda no nosso programa que estamos fazendo hoje.
1: Professor, realmente temos algumas outras dúvidas aqui. Como saber se o dízimo é um mandamento de Deus e não uma maneira de a igreja se sustentar e, por que não, enriquecer?
2: Muito bem, vamos aí considerar a questão de maneira direta. Vamos pensar sobre por que existe a ideia do dízimo do Antigo Testamento. A percepção da Escritura, como nós dissemos, ela não é uma visão assim grega das coisas, né? Como a relação com Deus fosse uma relação puramente psicológica e puramente ligada ao mundo não material. A ideia é a seguinte: se você honra Deus de verdade, você vai honrar de maneira prática e concreta. Como é que isso acontecia? Honrando com o seu tempo, honrando com a sua vida, pela maneira de proceder, honrando, seguindo as suas orientações éticas, religiosas e litúrgicas, e honrando por meio das suas posses. Por isso, o dízimo, então, se tornou uma realidade em que se agradecia a Deus de maneira concreta. Então, o dízimo é como a gente ir no aniversário, né, e não levar presente, né? Você está dizendo para a pessoa: olha, eu gosto muito de você, parabéns para você, mas eu apareci só para comer, né? Então, para que a coisa não aconteça desse jeito, a gente dá um presente como sinal dessa gratidão. O dízimo tinha esse sentido. E alguém pergunta: mas espera aí, né? Até a gente, na nossa cultura brasileira, que não é muito matemática assim, né, e precisa ter um valor específico, se é de coração, a gente não precisa definir os valores. Pois é, talvez, mas não é bem assim que é o raciocínio bíblico. Por que não? A grande vantagem do dízimo é o fato de colocar uma proporção para todo mundo. Por quê? Porque isso estabelece uma relação de igualdade entre as pessoas, né? Porque ninguém é melhor do que ninguém. Se eu ganho 100, eu dou 10. Se eu ganho 1.000, eu dou 100. Se eu ganho 5.000, eu dou 500. Aí você estabelece que o esforço de cada pessoa para o benefício, vamos dizer, da sustentação daquilo que é visto como a obra, o reino de Deus, é um esforço igualitário. O dízimo, então, estabelece uma democratização da contribuição. De certa forma, é por isso que ele está revelado na Bíblia, porque é um procedimento sábio, e bem pensado. No entanto, a gente sabe que, apesar disso, o dízimo está sujeito a percepções equivocadas, do tipo a pessoa começar a praticar o dízimo achando que ela vai conseguir merecer alguma coisa de Deus. Ah, então, se eu dou um dízimo, dou um dinheiro lá na igreja, Deus fica me devendo, né? E ele vai pagar isso com bênçãos e correções monetárias, né? Ou então ele desenvolveu uma teologia das obras, né? Mas isso não acontece só com o dízimo. A pessoa lê a Bíblia, o indivíduo vai ao culto, ele participa de alguma coisa, então ele fica imaginando que Deus deve abençoá-lo por causa disso. E esse pensamento de teologia das obras, de mérito, não é o ensino do Novo Testamento. E isso pode acontecer com o dízimo. Agora, a outra questão, que eu acho que é a que é mais levantada aqui pela pergunta que você mencionou, André, é se a igreja não usa o dízimo para se sustentar e para se enriquecer. Então vamos lá. É claro que a igreja utiliza os dízimos para ser sustentada. Agora, o sustento da igreja é muito importante. Hoje, por exemplo, nós temos outros grupos religiosos no mundo que se sustentam através da contribuição dos seus, vamos dizer, simpatizantes e fiéis, e por isso eles conseguem crescer e prosseguir na obra de expansão das suas ideias. Então, se é verdade que eu acredito, por exemplo, no futebol, eu contribuo com o meu time, eu contribuo com o meu clube. Mas se eu acredito no Evangelho, é claro que eu devo contribuir com a minha comunidade de fé, que deve estar querendo evangelizar, deve estar querendo

0: expandir a mensagem de fé e sustentar aí a obra de proclamação da palavra de Deus. Agora, será que comunidades religiosas podem usar o dinheiro para se enriquecer? Claro que podem. Elas fazem isso muitas vezes. A Bíblia, Paulo já diz para os irmãos de Éfeso que isso iria acontecer com pessoas de má fé. E nós precisamos prestar atenção a isso. Isso é algo complicado, incorreto, errado, e que não pode impedir ou prejudicar o nosso relacionamento com a verdade do Evangelho e com a obra de Deus. Não é porque tem gente usando os recursos de modo indevido que eu devo desistir de contribuir para o reino de Deus. Ao perceber isso, eu posso, né, pensar numa outra comunidade que eu entenda que está seguindo o Novo Testamento corretamente e enviar a minha contribuição para aquilo que não é o enriquecimento de alguém, mas sim a proclamação da palavra de Deus.
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Bom dia! Chegamos de mansinho, devagarinho, na metade desta semana. Hoje é quarta-feira, dia 16 de setembro. Ah, vamos juntos. Até as 4 da manhã, nesta madrugada de quarta-feira, metade da semana, hoje dia 16, hein? Tudo bem? Muito prazer, meu nome é Cláudio Ronchi. Peço licença para entrar na sua casa, peço licença para entrar no seu trabalho. E olha, junto com toda a família RTM, vamos até as 4 da manhã. Tudo bem com você? Obrigado pelo carinho, hein? Semana já tá corrida. Chegamos na quarta-feira, você já tá pedindo para chegar logo o final de semana. Você chega logo o final de semana, Buchichudo. Chega logo o final de semana, eu não tô aguentando, Cláudio Ronchi. Não pode desanimar, atenção. Não. Vamos juntos, hoje quarta-feira. Aguenta aí, vamos juntos, sim. Um anima o outro. Bora, fique à vontade para deixar sua mensagem nesta madrugada. Fique à vontade para deixar o seu recado. Tem o nosso WhatsApp, o DDD 11. O telefone é o 974-181-456. Daqui a pouquinho a gente para, viu? Paramos alguns minutinhos, apenas alguns minutinhos para aprender de forma prática a palavra de Deus. Eu convido você para fazer um momento devocional aqui no Amigo na Madrugada com a leitura do presente diário. Vamos juntos? Se você puder, né? Parar alguns minutinhos, prestar atenção no devocional de hoje. O devocional que a gente usa é o presente diário. É um devocional editado aqui pela RTM. E nesta quarta-feira, metade da semana, tem uma mensagem especial para você. Então bora, vamos juntos nesta quarta-feira. Daqui a pouco também tem o Entendendo a Bíblia com o pastor Itamir Neves. Você que vem junto com a gente nas madrugadas, fique à vontade para acompanhar, fique à vontade para deixar sua mensagem, aprender mais da palavra de Deus, que é bom. Jesus Cristo tem. Quando a gente tem a oportunidade de entender um pouco mais da palavra de Deus, se você tiver a oportunidade aí, aonde você está nos acompanhando, em casa, no trabalho, deixa a oportunidade passar. Não, deixa não. Guarda no coração um pouco da palavra do Senhor. Daqui a pouco também tem a missionária Dorothy, né, missionária? Hoje tem um Correndo para Vencer, tem História da Igreja, tem muito mais. Pra gente começar, vamos com o melhor da música? Essa é boa, hein? É o Ronquinoli, é o Paulo César Baruc, é o Joey Vasconcelos, Louvor e Honra. Essa

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1: Bom dia, vamos com o nosso momento devocional, a leitura do Presente Diário. Hoje é 16 de setembro. O título do Presente Diário: Cansaço. A leitura bíblica fica em Isaías, no capítulo 40, no versículo 31. Versículo-chave: Jeremias, capítulo 17, versículo 7. Mas bendito é o homem que confia no Senhor, cuja confiança nele está. Há um livro muito recomendado pela crítica especializada chamado Sociedade do Cansaço, do ensaísta Byung-Chul Han. É uma obra oportuna e densa, que aborda os efeitos da atual valorização daqueles indivíduos hiperativos que vivem para praticar múltiplas tarefas ao mesmo tempo. O autor ressalta que a geração do presente perdeu o aspecto contemplativo que nossos antepassados tinham. De fato, isso toca numa ferida aberta no mundo de hoje. As pessoas não sabem esperar. Creio que isso se deve ao fato de não confiarem mais umas nas outras e, sobretudo, não confiarem mais em Deus. Essa reflexão, após a leitura do livro, me fez lembrar do que o profeta disse: aqueles que esperam no Senhor renovarão suas forças. Tal afirmação coloca o discurso do movimento de hiperatividade contra a parede. Deus, em sua palavra, diz: não era na sua força, mas na minha. Descanse em mim. Conheço pastores e líderes que gastam tempo elaborando projetos audaciosos de crescimento de número de membros e novas ações de projetos evangelísticos e sociais, mas esquecem do básico: confiar em Deus, pois é Ele quem realiza. Infelizmente, muitos cristãos têm falhado nessa orientação. As vozes e as tendências do mundo agitam o nosso coração. Jeremias nos diz que bendito é o homem que confia no Senhor. Podemos substituir bendito por bem-aventurado, feliz, alegre ou bem-sucedido, segundo a vontade de Deus. A ideia é a de que o Senhor é quem providencia e cuida de quem é dele. Quando a pessoa confia no Altíssimo, ela deixa de gastar tempo e passa a investir na busca de conhecer o seu papel na vontade divina para a igreja, ministério e vida. Também paramos de nos preocupar em produzir para esta sociedade corrompida e nos ocupamos em ser úteis a quem realmente importa: Deus. Descanse no Senhor e alcance uma produtividade saudável para o bem do reino de Deus. Ser útil para o reino de Deus é infinitamente melhor do que ser o mais produtivo no mundo.
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1: Pai, somos prova de que aqueles que te buscam de todo o coração te encontram. Nessa confiança, rogamos por nossos irmãos no Chipre. Pai eterno, que os estudantes no país possam desejar conhecer o autor da vida e se achegarem a ti de todo o coração. Sabemos que vivemos em um tempo de relativismo, de falta de verdades absolutas sobre as quais possamos alicerçar nossas vidas. Eterno, ainda que o sistema que nos envolve nos deixe desorientados, que nossa alma tenha anseio de buscar as origens da nossa vida, no Senhor, o sentido e o propósito da nossa existência, no Senhor, e que esse anseio leve Jesus, o caminho, a verdade e a vida. Oramos em nome de Jesus. Eu sou J.P. Gouveia e agradeço pelo privilégio de poder orar com você.
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2: Aí para você, momentos de oração. 00h23 no horário de Brasília. Bom dia. Vamos com Guilherme Vasquez. Daqui a pouco tem seu recado aqui no nosso WhatsApp, hein?

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0: Muito bem, voltamos aqui com um amigo na madrugada. Como é bom saber que você sintoniza a gente. Vamos juntos nesta quarta-feira. Deixa eu aproveitar e ver se chegou o seu recado aqui. Faz tempo que você não participa, né? Faz um bocado de tempo que eu sei. Eu sei, faz um tempão que você não manda mensagem pra cá. A gente fica falando, manda um recado, tem o WhatsApp, o DDD é o 11, o telefone é o 97418145. E nada de você mandar mensagem, só fica ouvindo só. Ah, bochechudo, hoje não. Mas hoje você fala assim, ah, vou mandar um recado pro Buchichudo, vou mandar uma mensagem pra ele. Pera aí, deixa eu pegar meu celular aqui, colocar os meus óculos e vou mandar um recado. Deixa eu ver se chegou o seu alô aqui. Ó, o WhatsApp é esse então, hein? O 974-181-456. Lembrando que o DDD é o 11, ó. Aqui, ó. Viu? Quem vem conosco nesta madrugada? Deixou o recadinho pra gente. A Vanderlândia sumidíssima. A moça mandou o seguinte, ó. Paz, Cláudio, tudo bem? Tudo bom, moça? Ó, estamos aqui, ó, lhe ouvindo. Oi, minha mãe. É, Vanderlândia. Dona Liduína. Inclusive, hoje é aniversário de Dona Liduína. Moça! Parabéns! Dona Liduína sempre com a gente aqui. A gente comemora o seu aniversário, moça! Sim, é um abração. Ô, moça, não é bom fazer aniversário? Então aproveita, Dona Liduína, que Vanderlândia tá toda feliz aí junto contigo. Já pede pra ela lavar a louça de hoje, porque tá uma bagunça aí, moço. Se eu te contar, já aproveita e fala, ô, fia. Vem aqui, fia. Obrigado pelos parabéns, viu? É o bochechudo de uma graça, nele é um amor. Aí, lava a louça lá. É, hoje é sua vez, né? Dá uma folga pra mãe hoje. Só hoje. E pra você que não sabe, Vanderlândia é... canta, viu? Aí, gente. Aí a gente tá falando de quem tem talento pra cantar, viu? Vanderlândia, enquanto você lava pratos e copos, moça, não desanima não, cante, viu, cante. Ah, hoje é aniversário de Dona Liduína. É uma música, a Vanderlândia gosta de cantar música em inglês. Não, ela gosta de música em inglês. Então, deixa eu ver aqui, vamos colocar um trechinho de uma inglês aqui, que ela já está lá. É, ela já levantou, puxou aqui a manga da blusa. É, já passou o detergente na esponja. Cadê a música? Não, não é inglês. A Vanderlândia tá lá, já tá esperando, Cláudio Ronco. Você tá esperando. Pera aí, moça. Ah, vamos lá. Não, vamos lá. Ela tá querendo Don Moen. Olha só, Cláudio Ronco. Faz tempo que não participa e ainda fica pedindo música pra lavar a louça. Ela tá achando que a gente é Alex. Ela tá achando, Alexa. Música Don Moen. Thank you, Lord. É. Ah, mas né. Dona Liduína, é aniversário da senhora, pode ser em inglês mesmo? É, a senhora deixa? Não tem problema? É, não, a senhora manda, a senhora fala, não, Cláudio Ronk, não, não, não quero ouvir essa não, pode ser outra, essa não, em inglês não. Então qual que a senhora quer, Dona Liduína? Ajuda a gente aqui também. Hã? É... Vai, moça. Não, vamos. A Vanderlândia tá esperando pra começar a lavar a louça, moça. Vai ser domou, então? A senhora vai desistir, dona Liduína? Não, dona Liduína. Pede uma, dona Liduína. Não, não, não, não, não, não, não, não, não. É, não, a gente espera. Aqui, a gente fica aqui, ó. Vou cortar a unha. Pera só um pouquinho, dona Liduína. Pera só. Pera, deixa eu... É, sabe aqueles negocinhos que faz tec? Aquele cortador de unha que você aperta aí, faz tec. Eu vou aqui, ó. Vou esperar pra ver se ela vai mandar. Ai, ai. Qual que é que a gente vai? Não, a Liduína não. A Vanderlândia que é o... É, obrigado, senhor. Daí o senhor é bom? O senhor é bom, Vanderlândia. É. Pode ser? Quer uma mais agitadinha? É. Pra lavar a louça, quer uma.
1: Yes, Lord, we celebrate your goodness.
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0: metade da louça quase já está na espuma, viu? É, não foi enxaguada ainda. Vamos juntos? Tomou, um grande abraço, moço. Bom demais, né? Bom demais, sim. A gente vai incentivando a turma aqui, lógico. Ai, ai, vamos dar madrugada. Manda um abração aqui. Deixa eu ver quem mais tá conosco. Será que cantou o Celebrai, Jesus Celebrai, hein? Vou colocar também o Celebrai em português de Portugal. Não, ia ser bom, hein? O Ceci Vialuz. Deixar de fundo aqui, pode ser? Não, de fundo ia ficar legal. Pode ser. Celebrai com júbilo, senhor, todos habitantes de terra. Ó.
1: Celebrai com júbilo, senhor, todos os habitantes da terra.
0: É, tá vendo?
1: E serviu com alegria. Amém.
0: Amém. Tá aí os... É madrugada, né?
1: Presença com coração grato.
0: E nos seus átrios com louvor. Aleluia. Vamos lá, agora em português de Portugal. Enquanto eu leio aqui a sua mensagem, o Gilberto mandou mensagem. Gilberto Oliveira, diretamente de Mossoró. De Mossoró. Mossoró. O Cláudio Ronque manda Mossoró também, não, Cláudio Ronque. Atenção. Atenção. Fazendo três coisas ao mesmo tempo aí, Mossoró, não. Vai lá. Gilberto de Mossoró, Rio Grande do Norte. Se você está confuso e não sabe o que ouvir, eu te mando uma dica para que possas decidir. Sugiro a Transmundial, uma rádio fenomenal, a melhor de se ouvir. Mas, moço! Aí os versos de Gilberto Oliveira, diretamente de Mossoró, Rio Grande do Norte. Seja bem-vindo! Celebrai, a ressurreição do Senhor. Paz do Senhor, sou Alice de Natal, estou na sintonia com minha mãe, Maria Moraes. As meninas estão lá ouvindo a gente. Para meditação, a Alice pediu para a gente sugerir para você o Salmo 24. E pediu uma música com Luiz de Carvalho, Rosa Vermelha. Boa, hein? Boa! Faz tempo que a gente não toca Luiz de Carvalho aqui, hein? Boa, hein, Alice? Sabe quem tá com a gente também, moça? Elenilda. Mandou mensagem dizendo o seguinte, ó, paz do Senhor, Cláudio. Essa parte que eu mais gosto, você falando em línguas. Ô, Elenilda, vou mandar um abração em... abraço de urso em chinês, moça. Sampo. Você acredita que é só isso? Só pó. A gente faz cara de dó na hora que fala assim, né? Ai, meu pai amado, Cláudio Ronque. Grande abraço pra Elenilda, seja sempre bem-vinda, vamos junto. Ai, ai, viu? Vamos ver quando chegar sexta-feira que a gente ainda tem a nossa parte da cantoria. Um abração pra Esther, que nos acompanha ontem. Vem junto conosco diretamente do Mato Grosso do Sul. Seja bem-vindo. Ana Lúcia tá conosco? Ana Lúcia tá com a gente. Mandou um recado? Ah, eu quero ouvir o recado da Ana Lúcia. Cadê?
2: Vem, eu tu sabe.
0: Ó.
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0: 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Bom dia, oh, com alegria, Cláudio. Oh, oh. Não vou terminar de cantar porque o hino é longo. É eu aqui, Aninha do Quatraque, cantinho da Bemé. Eu também estou aqui lavando louça, viu?
1: Mas
0: estou no meu trabalho, terminando de limpar minha cozinha e ir pra casa. O cheiro deu um cheiro pros vitos.
1: Olá, olá. Ô moça, um abraço, hein? Uma excelente madrugada de quarta-feira. Um abraço pra você que faz parte dos Vitaminados. Seja sempre bem-vinda. Celebrai, celebrai.

0: Muito bem, manda um abração aqui pro Josué, hein? Josué tá conosco, nos acompanha diretamente de Santa Catarina. Diretamente da cidade de Videira. Quero desejar uma grande a paz do Senhor Jesus. Amém, Josué. Seja bem-vindo. Quem mais está conosco? Deixa eu ver aqui. A Augusta mandou um recado pra gente.
1: Boa madrugada, Cláudio Ronco.
0: Oi,
1: paz,
0: moça.
1: E benção, paz, todos nós, amém, que estamos acordados uma hora dessa. Você me faz rir, viu?
0: Ai, Jesus.
1: Eu estou cada dia mais rejuvenescida, porque você, amém, me faz rir, né, brincadeira? Eita, homem de Deus. Dá alegria pra gente nas madrugadas, né? Amém. A gente tá sem sono.
0: Uhum.
1: Então, uma boa madrugada a todos aí.
0: Amém,
1: Augusta,
0: amém.
1: Santos, São Luís do Maranhão.
0: Opa! Vamos juntos, moça. É um aproveitar pra fazer companhia pro outro. Na cantoria, viu, moça? Hoje a gente tá falando nisso, hoje quarta-feira é o dia dos clássicos aqui, né? Quarta-feira a gente pode seguir então com o pedido da Rosa Vermelha, com Luiz de Carvalho e Cláudio Ronque. Vou dar um abraço aqui pro Lauro Feitosa. O Lauro Feitosa chegou de mansinho, devagarinho, nos acompanha nesta madrugada. Fran, de Poeiras, Ceará, também tá com a gente. Ô, moça! Manda um abração, pode?
2: E aquele abração!
0: Paz de Cristo! Uma noite abençoada para todos que fazem parte desse projeto de Deus, dessa rádio tão maravilhosa. Um abraço pro meu esposo Adailson. Adailson Lopes, que está na estrada, viu, Cláudio Ronco? Trabalhando sob a proteção de Deus. A Ceiça! Ceiça é esposa do Adailson. Casal bonito que nos acompanha também. Faz companhia nas madrugadas? Faz. Chegaram de mansinho, devagarinho? Chegaram. Sejam bem-vindos. Sim! Grande abraço para Adailson. Tá na estrada, então? Pois ele fala, ele não, agora não sei se ele tá de caminhão, de carro, de moto, porque a gente podia colocar aqui o nosso queridíssimo Ed Wilson, né? Faz tempo que a gente não toca o Ed Wilson, hein? É, mas um abração pra vocês. Abração pra Daílson, sejam bem-vindos. Uma excelente quarta-feira. Quem mais tá conosco? Deixa eu ver aqui, ó. Odair. Odair tá conosco? Deixa eu ver o recadinho do Odair.
3: Ô, Cláudio Ronk, bom dia.
0: Bom dia.
3: Como é que você tá, meu querido? Bom, tudo bem? Bom. Odair de Anápolis, bom, Goiás. Cláudio Ronk, eu acompanho você pela imprensa.
0: Opa.
3: De Anápolis, Goiás.
0: Bom.
3: Tô passando para desejar um abraço.
0: Uhum.
3: Um excelente programa, uma excelente quarta-feira.
0: Olha ele.
3: Estamos aqui na escuta. Eu e minha esposa, Josi. Correto?
0: Sim.
3: Aquele abraço, meu irmão.
0: Ô, Josi, o Dair tem um grave, hein? Tem um grave. Olá, Cláudio Ronk. Que é o Dair. Você viu? Moço, tem um grave, hein? Um grande abraço nos dois. Sejam bem-vindos. Uma excelente quarta-feira. O Robson botou um tweet. Ouve a gente pela FM Esperança. Robson botou um tweet que faz parte dos vitaminados. É isso. Mandou um abraço pra ele, pro Izinho. Sejam bem-vindos. Uma excelente metade de semana. Ressuscitou.

0: celebrar. O Samuel Magalhães, diretamente de Salvador, Bahia, na escuta. Ó, tô sempre na escuta do programa Um Amigo na Madrugada, hein? Mas hoje, ó, atenção, hein? Atenção! Hoje resolvi mandar uma mensagem. Gosto de dormir com o rádio ligado. Aí vou ouvindo o programa até pegar no sono. O pessoal da produção fica me olhando rindo. É, tá vendo, gente? Comecei o programa sendo Alexa, o pedido musical de Wanderland, comemoração aniversário de Dona Liduína. Agora eu sou a canção de Ninar, de Samuel Magalhães, Salvador, Bahia. Peraí. É, aquela lá, um doce espírito. Já que o Samuel tá mais pra lá do que pra cá. Vamos lá, Samuel. Há um doce espírito aqui. Embalar o seu sono, boa música.
1: Há um doce espírito aqui.
0: Vai, moço.
1: E eu sei que é o Espírito de Deus.
0: Ih, ele tá quase embarcando lá.

0: bem lentamente, doce presença.
1: Doce presença.
0: Isso, para não incomodar o Samuel.
1: Fica tranquilo.

0: Nossa, ele já tá quase marcando. Olha lá, olha lá.
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0: Fala baixo aqui. Bom dia pra você, Samuel. Mas vamos continuar a programação, viu? É. A gente não pode só incomodar o Samuel, que tá mais pra lá do que pra cá.
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0: Missionário, adoro te vir aqui, missionário. Cuidado pra não fazer barulho. Não, vem pra cá, vem desse lado aqui, ó. É. Tu vai trazer mensagem hoje, não vai, missionária? É, fala mais baixinho, porque a gente tá no volume 0,38 lá no som do Samuel. Já estamos no modo aviação. Modo aviação, não, modo avião. Modo aviação, desculpa, missionário. E a senhora tá pronta? Quer que eu cante um pouquinho enquanto a senhora se ajusta aí? É, não, é só um pedacinho. Essa música é bonita, e é bonita demais.
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0: Não pode se ajeitar.

0: pronta, missionária? É, o Samuel já foi, o Samuel já embarcou, é isso, pronto, agora a gente fala baixinho. Missionária, eu vou deixar a mensagem contigo agora, tá bom? Vai lá.
1: Olá, aqui é a Dorothy. Que bom estar com você hoje, enquanto mais uma vez nos regozijamos em nosso amoroso Senhor Jesus Cristo. Eu amo aquele hino que diz: em Cristo eu morri, em Cristo eu ressuscitei, em Cristo eu triunfei sobre os meus inimigos, em Cristo no céu eu tomei o meu assento, e os céus se regozijaram diante da derrota do inferno. É emocionante saber que minha vida está escondida com Cristo, em Deus. É tremendo saber que eu morri em Cristo, fui sepultada com Ele e ressuscitei com Ele, de acordo com o livro de Romanos, capítulo 6, versículos 2 e 4. Todavia, muitas de nós realmente têm problemas com a grande palavra eu. Muita coisa em nossa vida é dominada pelo eu. Minha vida na Terra está realmente centrada em Cristo ou centrada no meu eu? Certamente uma vida egocêntrica se tornará rapidamente hostil a qualquer pessoa ou ficará irritada diante de qualquer circunstância que ameace a sua confiança. É o ego, é o conforto, é o prazer. O egocentrismo é a essência do pecado, o âmago da hostilidade, a substância da qual o inferno é feito. Esse grande eu pode fazer qualquer um em nome de Deus, mas vai morrer. Deus está dizendo nesse instante através de Cristo Jesus: eu quero jogar meus braços de amor em torno de você. Eu quero envolvê-la na cruz. Eu quero amar a sua morte. Eu quero que não seja mais você, mas quero que seja eu. Eu quero que seja meu filho vivendo através de você e não mais você tentando viver para o meu filho. Você está disposta a dizer isso de uma forma bem clara? Porque se vivermos de acordo com a carne, nós morreremos. Mas se pelo Espírito matarmos as obras da carne, nós viveremos. Esse é o tremendo versículo em Romanos 8:13. Se pelo Espírito mortificardes, isso significa matar as práticas do corpo. Este velho corpo deseja se sentar no trono. Este velho corpo quer que todo mundo saiba: estou no controle e eu dou conta disso e todo mundo vai fazer o que eu mando. Nunca foi para o eu entrar em cena. Devia ser somente Cristo. Eu fico surpresa que tão frequentemente demoramos para entender que as pessoas através de quem o Senhor pode realmente trabalhar e fazer o que é absolutamente milagroso, porque isso está centrado em Deus, não aquelas que não tentam mais se autopromover. Pois, se vocês viverem de acordo com a carne, morrerão, mas se pelo Espírito fizerem morrer os atos do corpo, viverão. Vamos pensar sobre isso. Fizerem morrer, isso significa uma voz ativa. Eu preciso, de forma ativa e positiva, cooperar com Deus. O Espírito Santo é o carrasco divino. Ele faz sua própria provisão maravilhosa para a vitória sobre nossas ações egoístas e mundanas. Assim, quando você tem aquele sentimento de que o Espírito Santo está lhe dizendo algo: ei, é você de novo! Simplesmente vire-se para ele e diga: sim, Senhor, não consigo lidar com meu eu. Você já ouviu falar de algum homem que tenta se crucificar sozinho? Mesmo que ele conseguisse colocar-se sobre a cruz, o que ele faria para prender cada um de seus membros ali? É impossível crucificar a nós mesmas. Algumas pessoas tentam desesperadamente mudar a vida. Elas acham que um pouco de psicanálise irá clarear o ontem e colocar algo diferente no hoje, mas não. De forma alguma será assim. É Deus, pelo seu Espírito, que é o carrasco divino. Então, o que eu faço? Eu chamo pelo nome o que precisa morrer. Talvez seja minha dominância. Eu digo: Senhor, eu tenho um espírito dominante. Pelo seu Espírito, eu peço que o Senhor o mate. Talvez você esteja pensando: eu tenho esse problema, mas sei que não consigo lidar com isso. Eu continuo tentando matá-lo. Permita que o Senhor mate isso pelo seu Espírito. Às vezes, Ele permite circunstâncias em sua vida que você não pediu. Talvez haja ocasiões que você não consegue entender, porque todas tinham de acontecer, mas Deus, pelo seu Espírito, está matando essa vida egoísta. 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No amoroso nome de Jesus, amém.
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0: Muito bem, voltamos aqui com um Amigo na Madrugada. Bom dia para você, uma excelente quarta-feira. Bom demais ter você conosco pelo rádio, pelo computador, pelo celular. Vamos juntos até as 4 da manhã. Pedimos licença para entrar na sua casa, pedimos licença para entrar no seu trabalho. E eu fico contente de receber o seu recado aqui no nosso WhatsApp, onde você também pode deixar o seu alô, a sua mensagem, pedir música. Aproveitar então e ler aqui o recado no nosso WhatsApp, o DDD é o 11, o telefone é o 974-181-456. Mandar aquele abração para Miriam. Ah, Miriam, que a moça de Santo André, São Paulo, terra de Pastor Itamir Neves. Chegou pedindo música, hein? Pediu Carlinhos Veiga, Morango e Giló. Ô, sumida! Vou mandar um abração, pode? É, aquele abração. Ô, Miriam, sabe que a sua xará tá aqui, né? Sim, a Miriam Martins chegou também. Chegou de mansinho devagarinho. É, tem um lindo dia na presença de Deus, é o recadinho dela. Ela nos acompanha em Aparecida de Goiânia, Goiás. É. Também tá com a gente aqui, sim. Você sabe que o pastor Pedro também aproveitou para mandar recadinho, né? Mandou.
1: Meu amigo Cláudio Ronque, bom dia.
0: Fala, bom dia.
1: Pastor Pedro Mello aqui. Olha, na Grande Goiânia, rodando de aplicativo, ouvindo a Rádio Transmundial.
0: Bora.
1: É uma maravilha.
0: Bora, moço. Bom trabalho. Deus abençoe o seu turno. A gente faz companhia pro senhor também. Olha, o pastor Ednilson aproveitou para dizer o seguinte: estamos aqui, ó, curtindo esse maravilhoso programa. Deus abençoe a todos os ouvintes. Pode tocar o hino, o 177 do Hinário Novo Cântico? É o Firme nas Promessas. Pode ser o da versão IA. Pastor Ednilson cantando desse jeito, assim, ó. Completamente diferente do que a gente tá acostumado. É.
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0: Ia ser engraçadinho, né?
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0: Não ia ser engraçadinho? Não, ia sim, vai. Ou então a versão do Dedezão, que é... A versão do Dedezão também é acelerada, né? Aceleradíssima.

0: moço, aguenta aí que a gente... Vamos tocar do modo tradicional? Acho que é melhor, né, Cláudio Ronco? Vamos com Wesley Marlene. Isso, acho que é melhor, viu? Jesus, meu mestre. É mais tranquilo, é melhor, todo mundo consegue acompanhar. Ô moço, seja bem-vindo, hein? Excelente quarta-feira. Quem também aproveitou para mandar mensagem nesta madrugada? Ah, deixa eu ver aqui. Aurileide, Aurileide guarda cantoria, hein? Será que ela cantou hoje? Deixa eu ver.
1: Não tenta entender, apenas acredita que a vitória é certa. Deus vai fazer você.

0: que aconteceu.
1: aconteceu.
0: Você só vai dizer que isso é coisa do meu Deus. É coisa
1: Ei,
0: do meu
1: meu
0: Deus
1: bem.
0: fazer o mar abrir. É coisa do meu Deus o gigante cair. Esse é o nosso Deus, é coisa extraordinária.
1: É
0: É
1: um.
0: o nosso Deus. Isso aí vai especialmente pro conjunto que eu canto, Mensageiro do Reis. Nesse tom que as irmãs cantam, Cláudio. É, a minha regente que é Jeane, irmã Vera, irmã Cida.
1: Olha lá, ó.
0: E a paz do Senhor, que aqui é o Teodoro, diretamente de Natal, Rio Grande do Norte, para a Rádio Transmundial, com esse locutor top, Cláudio
1: Ô
0: Ronchi.
1: moça! A Aurelide já chega animada aqui cantando, vocês viram? Bom demais, né? Bom demais! Ô moça! Abração, beijo! Muito bem, quem também mandou mensagem pra gente no comecinho desta quarta-feira foi o Denis. Falando nisso, o Denis tá sumido aqui das madrugadas, hein? Tá sumidíssimo.
2: Oi, Cláudio Ronchi,
1: Ô
2: bom dia, meu
1: moço,
2: nobre,
1: bom
2: tudo bem?
1: dia, bom.
2: É, Claudião, toca aí para nós hoje
1: Qual?
2: uma música da, um hino da Andrea Alencar, que
1: Qual?
2: diz assim: A vitória é doce, a vitória é doce,
1: Ih,
2: vale a
1: rapaz.
2: pena ser fiel, pois a vitória é doce.
1: Doce.
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1: Moço, sumido, hein? O Denis também é da cantoria. O Denis é da cantoria. Seja bem-vindo. Quem mais mandou mensagem pra gente? Deixa eu ver quem participou aqui. Ah, vamos lá. Pastora Josélia e Pastor Carlos estão com a gente?
3: O
1: Mandaram um recado?
3: recado pro bucho
1: Eu
3: enxudo,
1: sou eu.
3: vou mandar pamonha de jiló, vou
1: Não.
3: mandar conserva de jiló,
1: Não.
3: vou mandar picanha com jiló, vou mandar bolo de jiló,
1: Não.
3: vou mandar caldo de cana com jiló, vou mandar bolinho de jiló, vou mandar jiló pro Cláudio Huck. E o pastor Carlos Alberto já comeu tudo jiló. Vou mandar um pouquinho pro Cláudio Huck em São Paulo. Uhul!
1: Pensou se chega esse café colonial com esse tanto. Meu pai amado. Dá até medo, né? Um abraço nos dois. O Marcelo mandou mensagem, deixa eu ver,
4: Cláudio Ron, a paz do
1: sou eu.
4: Senhor, a paz do
1: Paz.
4: Senhor, e uma boa noite a todos os ouvintes, a
1: Amém.
4: programação animada, como a nossa irmã aí falou, faz nós rir, né? Ah, com a tua cantaroló, cantoria, né? Cantarolar. Hoje é dia de cantarolar, mas com a cantoria você faz nós sorrir. Eu tô aqui então eu vou cantarolar
1: Boa,
4: também.
1: boa.
4: Hoje nós vamos de Gersofino, né?
1: Ih,
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1: Mas, gente,
4: Mergulhei de cabeça
1: isso
4: no abismo sem fim. 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Eita, agora, pastor Marcelo Abadir de
1: rapaz.
4: Goiás, desejando a todos uma ótima madrugada.
1: Mas que coisa, hein? Gerson, convocadíssimo, rapaz. Você vê até o pastor Marcelo soltando a voz aqui. O sistema é bruto de madrugada, rapaz. Não, bruto. Aí o Ederson mandou mensagem. Deixa eu ver aqui. Boa madrugada, paz do Senhor. Aqui é Ederson de Goiânia, Goiás. Toca Se Isso Não For Amor. E manda um forte abraço pra minha esposa, Erice. Ou Erice. É Erice que fala, o Ederson? Eu vou falar Erice. Erice, se não for Erice. Fica brava com o bochechudo, não. Eu acho que é. Podia ser Erice? Não sei. Acho que Erice fica mais fácil de falar. Tô pensando aqui. Não tem nenhum acento pra dar uma ajuda. Não tem nenhum acento pra dar uma ajudada aqui, viu? Eu vou falar Erice. Erice. Se tiver errado, moça, fica brava, não. Mas o Ederson mandou mensagem aqui. E mandou especialmente pra você. Se isso não for amor. Aguenta aí que daqui a pouco a gente toca essa. A gente tá devendo já um monte de música, né? Ih, Cláudio Ronco. Muito bem. Mandar um abraço aqui também pra Grace. A Grace nos acompanha no norte da Suécia. Atenção, hein? Cláudio Ronco, atenção, Cláudio Ronco. Vai acontecer novamente um abraço de urso em sueco, Cláudio Ronco. Deixa eu ouvir o recado da Grace, depois a gente manda. Vai lá.
5: Good morning, meus amigos da Rádio Transmundial. Esse é o dia que o Senhor fez para que nós nos alegássemos nele.
1: Amém.
5: E glorificássemos o seu santo nome.
1: Amém.
5: Eu deixo com vocês o Salmo 9:10, que diz: quem conhece o Senhor e crê no Senhor jamais será envergonhado ou confundido.
1: Amém.
5: Amém.
1: Amém.
5: Um Sturl Bjorn Kram.
1: Opa! Um Sturl Bjorn Kram, moça! Vocês viram? Fluente, Cláudio Ronk. Fluente, Cláudio Ronk. Um Sturl Bjorn Kram. É, um braço de urso em sueco. Dá licença, é? Dá licença, dá licença. Minha professora Grace. Venha. Ô moça, seja bem-vinda, hein?

0: pastor. Espera só um pouquinho, só um cadinhozinho, bem pequenininhozinho. Ai, chegou o recadinho, Japão! Rucinho, bora junto com gente direto do Japão. Mandou um recado dizendo, pá senhor, ouvindo um pouquinho o meu horário o almoço, Claudio Ronk. Quero te contar aqui, Japão, Claudio Ronk. Ah, faço cardápio semana, né, Claudio Ronk? Cozinho comida Japão. E também um pouquinho pra sirena, né? Ah, programa hoje, vou fazer um feijão com bife... Ah, e giró. Só pra compartilhar a benção com você, Claudio Ronk. Tô tão feliz em encontrar giró aqui em Japão. Ouro sem ao para. Claudio Ronk tá sem palavras, ouro sem ao para. Claudio Ronk sem palavras. Tá vindo até lágrima aqui, ouro Claudio Ronk. Olha, olha aqui, desse lado aqui. Ó. Há muito tempo, Orocinha não participa e quando participa, fará giró. Você acredita no negócio desse pessoal? Direto do Japão, fazendo horário almoço. Agora tá de Brasil, madrugada Brasil, tá de Japão. Enfim. Orocinha. Obrigado. Passo pra próximo. Mas enfim. Ô moça!
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1: Olá, seja muito bem-vindo e bem-vinda ao Entendendo a Bíblia, o programa que é feito para você e com você, que nos ajuda a produzir o conteúdo a partir da sua pergunta. Eu sou Renata Burjato e ao meu lado...
2: André Castilho, é uma alegria poder conversar com você e junto com você entender a Bíblia também com ele.
3: Itamir Neves, nós queremos entender a Bíblia a partir da sua pergunta. Vamos procurar responder a partir da Palavra de Deus.
1: Vamos com uma pergunta que não tem o nome e a região, mas diz assim: uma pessoa que cometeu adultério e se arrependeu e está em Cristo, é necessário confessar ao cônjuge, mesmo que ele não fique sabendo?
3: Olha, é necessário sim. Mesmo que não fique sabendo, não. Mesmo que não fique sabendo até aquela hora. Porque, na verdade, ela deve confessar sim. E aí nós temos vários textos que nós selecionamos aqui. A nossa produção selecionou de uma maneira muito legal. E eu queria chamar a atenção para um texto que esse aqui eu gosto muito, porque ele dá uma palavra muito dura para nós, que é Provérbios 28, 13. Né? Aquele que confessa e deixa, esse alcançará a misericórdia. Então, o fato é de confessar para Deus, sim, mas confessar para aquela pessoa que está do nosso lado também. E aí, um outro texto que vale a pena a gente ler depois também é Tiago 5,16. Esse daí é muito, muito legal. Fala para a gente confessar o nosso pecado um ao outro.
1: Então vou ler os dois na sequência.
3: Tá
1: sim,
3: bom,
1: ó.
3: Então tá, joia.
1: Provérbios 28, 13. Não dá para encobrir os pecados e ir vivendo com eles, mas quando você os reconhece e abandona,
3: olha,
1: encontra
3: aí,
1: misericórdia.
3: Então, temos que abandonar. Muito bem, o cara casou, abandonou o adultério, mas ele tem que contar o passado dele, para que não haja qualquer interpretação errada da esposa ou qualquer coisa assim. Fala a Tiago 5,16, né?
1: Façam disso uma prática comum. Confessem os seus pecados uns aos outros e orem uns pelos outros, para que vocês possam viver juntos, integrados
3: e
1: curados.
3: Então, se a gente quer um casamento...

0: muito bonito. Viver juntos, temos que confessar os nossos pecados uns aos outros. Ah, a minha vida foi muito ruim. Ok, dá uns detalhes pequenos para que a esposa ou o esposo saibam e possa haver perdão. O que é importante é que tem que haver perdão. Havendo perdão, a unidade se forma de uma maneira muito legal. André, fala aí para mim.
1: Eu acabei de lembrar, professor Tamir, de tem dois textos aqui que eu acho que eles de alguma forma se correlacionam, né?
0: Sim.
1: 1 João 1:9 a gente chegou
0: legal.
1: A ler.
0: Ah, legal. Esse daí é muito jóia.
1: É, mas eu vou pedir para Renata abrir em 1 João, sim, porque ele tem um aspecto muito importante. Vamos começar por ele?
0: Uhum.
1: Então, lê aí 1 João, desde o 1 João 1, desde o versículo, acho que é o versículo 3, Renata, que ele começa já falando sobre
0: é
1: a luz.
0: E tal, né?
1: Vai lá.
0: É.
2: Nós o vimos e o ouvimos e agora estamos contando a vocês, para que, como nós, tenham a experiência da comunhão com o Pai e o Filho, Jesus Cristo.
0: Uhum.
2: A razão de eu estar escrevendo é apenas esta, querendo que vocês desfrutem isso também. A alegria de vocês duplicará a nossa. Aí posso ir lá para o 8?
1: Sim.
2: Mas se admitirmos os nossos pecados e os confessarmos, ele não vai deixar de nos atender. Ele é fiel a si mesmo. Ele perdoará os nossos pecados e nos purificará de todo erro. Se afirmarmos que nunca pecamos, contradizemos a Deus, fazendo dele um mentiroso. Uma declaração dessa simplesmente revela a nossa ignorância a respeito de Deus.
1: Uhum. Numa tradução, a NVI 2011 vai trazer, né? Que Deus é luz, nele não há treva alguma.
0: Isso.
1: Se afirmarmos que temos comunhão com ele, mas andamos nas trevas, mentimos e não praticamos a verdade.
0: Exatamente.
1: Se, porém, andarmos na luz, como ele está na luz, temos comunhão uns com os outros e o sangue de Jesus, seu Filho, nos purifica
0: de todo pecado. Até aquele pecado lá de trás. Quando a gente anda na luz, tem comunhão com o nosso parceiro, né, nosso cônjuge, aí confessa, aí o sangue de Jesus faz o quê?
1: Nos purifica de todo pecado.
0: De todo pecado.
1: Mas tem muitos comentaristas que vão dizer que luz aqui que está falando também tem a ver com transparência.
0: Ah, tranquilo.
1: Com você dizer...
0: Vida limpa, né? Tem
1: o que está acontecendo.
0: O que aconteceu e agora...
1: Então, em algum momento, vai precisar exigir confissão, porque onde há luz, não há trevas.
0: Exatamente.
1: E aí nós temos aqui, eu queria que o senhor comentasse também, professor Tamir, Lucas, capítulo 8, versículos 16 até o 18.
0: Então vamos abrir lá, você que está nos acompanhando, Lucas 18.
1: Lucas 8.
0: Desculpe, de 8...
1: Do 16 ao 18.
0: Olha que texto bonito, 16 ao 18. Ninguém, pois, depois de acender uma candeia, a cobre com um vaso ou põe debaixo de uma cama. Pelo contrário, coloca-o sobre um velador, a fim de que todos os lugares sejam iluminados. Nada há oculto que não haja de manifestar-se, nem escondido que não venha a ser conhecido e revelado. Vê depois como ouvis, porque ao que tiver, se lhe será dado, e ao que não tiver, será tirado. Então é impressionante, né? Não tem nada que possa ficar oculto. Tudo um dia vai ser revelado. Então, eu acho que é muito melhor a gente revelar agora já qual foi a nossa atitude anteriormente e tal, e a partir dali, olha... Jesus transformou minha vida. Eu era assim. Quando Paulo fala, André, ele fala lá em 1 Coríntios, né? Ele era insensato, ele era imprudente, perseguiu a igreja. Quer dizer, está confessando aquilo que era ruim dele. Agora, confessou? Jesus mudou? Aleluia, uma nova vida. Então, assim também deve ser essa questão. Se cometeu adultério antes do casamento, tem que contar.
1: Mas e se cometeu adultério casado?
0: Pior ainda. Tem que confessar, não tenho dúvida nenhuma.
1: Tem que confessar.
0: E o grande lance para mim é aquela questão do perdão, né? Quando eu confesso e sou sincero, eu estou falando, olha, eu errei, eu confesso, eu admito, meu pecado é esse daí. E aí o que acontece é que quando há perdão, há uma unidade maior. Porque a pessoa sabe, olha, isso aqui não tem mais nada contra ele. Porque foi declarado, foi perdoado pelo sangue do Senhor Jesus. E assim o outro também, que talvez não tenha cometido adultério, mas tenha feito alguma coisa errada por aí, os dois têm que estar bem limpos um diante do outro, para que essa luz, que não é só a lâmpada, né? Mas é a iluminação, essa tudo claro, a vida clara, maravilha. Aí sim. Sim,
2: mas aproveitando então isso que o André puxou, aqui é quando a gente lê em Provérbios, fala para abandonar o pecado.
0: Sim.
2: E depois, quando a gente lê lá em Tiago, fala para confessarmos os nossos Exatamente. Pecados uns aos outros para sermos curados. Necessariamente tem que ser para o cônjuge? Até pensando na saúde do casal, se a pessoa, por exemplo, abandonou o pecado e foi confessar para o pastor dela, é suficiente? Ou ela tem que falar para a esposa, para o esposo?
1: Eu vou falar e aí o pastor Itamir... complementa, tá. Pode ser?
0: Sim, sim.
1: Eu entendo assim, o adultério, Jesus disse que todo pensamento é adultério. Agora sim, se todo mundo confessar todo pensamento que tem, né, vai ficar até enfadonho,
2: cansativo. Você tem que... desgastante.
1: Exato. Nós estamos falando, eu estou entendendo que está falando de um adultério que realmente aconteceu. A pessoa consumou esse adultério, o ato, foi, enfim, não precisamos falar aqui. Não tem jeito. Houve o pecado.
0: Sim.
1: E aí eu lembro de 1 Coríntios 6, de 28 a 30, que vai dizer: fujam da imoralidade sexual. Qualquer pecado que alguém comete, fora do corpo comete.
0: Sim.
1: Mas quem peca sexualmente, peca contra o próprio corpo. Acaso vocês não sabem que são santuário de Deus?
0: Templo de Deus. Boa.
1: Que o corpo de vocês é santuário de Deus, que habita em vocês e que vocês não são de vocês mesmos? Esqueci, né? Porque termina com glorifiquem a Deus com o seu próprio corpo.
0: Sim.
1: Então, assim, a gente... o pecado sexual, ele é sério. Não que... alguém que fofoca não está cometendo pecado...
0: Também é pecado.
1: Também é pecado, ok. Mas é que assim, existe uma situação mais complicada no pecado sexual, porque é a quebra da aliança.
0: Uhum.
1: Quando você, de fato, a relação sexual, unir-se a outra pessoa, você está se casando com ela. É isso que de certa forma, quer dizer. Então... você não pode entregar, o apóstolo Paulo falou, você não pode entregar seu corpo para uma prostituta, o corpo de Cristo para uma prostituta, porque você faz parte do corpo de Cristo. Então, essa relação, ela tem um peso muito grande, e quando ela se consuma, quando ela realmente acontece, você precisa buscar primeiro o pastor, você está certíssima, e vai precisar haver uma busca para o cônjuge.
0: Uma abertura para o cônjuge.
1: Vai precisar ter. Quando há essa consumação, quando há isso, e aí vai precisar enfrentar. Porque é aquele negócio também, né? Aprontou? Desculpa. Na hora de aprontar,
0: tranquilo.
1: Beleza, né? Na hora de cometer o adultério, vamos. Mas na hora de assumir a consequência do seu erro, ah, não, mas veja bem, tá, mas Deus já perdoou, tá, não sei o quê. Perdoou, parece que tá curado. O casamento está restabelecido? Não, teve uma quebra da aliança. Teve uma aliança aqui que você fez com o seu cônjuge e com Deus.
0: Exatamente, exatamente.
1: Então, preciso honrar essa aliança.
0: Só para lembrar e para confirmar, então anote aí você que está fazendo essa pergunta para nós, que não colocou o nome, 1 Coríntios capítulo 6, 19 e 20, o 20 que o André tem esquecido, eu vou ler.
1: Desculpa,
0: agora.
1: Desculpa, obrigado, 19 a 20.
0: Acaso não sabeis que o vosso corpo é santuário do Espírito Santo, que está em vós, o qual tendes a parte de Deus, e que não sois de vós mesmos? E aí o 20, olha só, porque fostes comprados por preço. Quer dizer, quem nos comprou? O Senhor Jesus. Que preço? O sangue dele vertido na cruz. E aí ele fala o seguinte no finalzinho do versículo 20. Agora, pois, glorificai a Deus no vosso corpo. Então, quando nós confessamos para os nossos cônjuges a nossa vida passada, nós estamos criando um ambiente de luminosidade, um ambiente claro, limpo. E aí, então, não tem nenhuma acusação que o diabo possa fazer para a gente, porque nós já estamos, confessamos para Deus, confessamos, então, para a autoridade eclesiástica que a gente tem, o pastor, o bispo, não sei o quê, mas confessamos para o nosso cônjuge também, ficando com a vida, então, completamente limpa. Aí vai dar uma união maravilha. Por isso, deixará o homem, vão se tornar uma só carne tem que saber o que está acontecendo. Tá certo?
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0: Muito bem, voltamos aqui com um Amigo na Madrugada. Vamos juntos, hein? Até as 4 da manhã, a gente aproveita para fazer companhia para você. Agora vamos com o pastor Paulo Biasi, mas deixa eu registrar aqui a sua participação através do nosso WhatsApp. O Edinael, que nos acompanha em Picos, Piauí, tá conosco nesta madrugada? Tá com a gente aqui. O Fernando Mourão, que nos acompanha em Tianguá, Ceará, faz parte também da família RTM. Maria da Glória, que nos acompanha nas madrugadas, chegou de mansinho, devagarinho, moça! Seja sempre bem-vinda, vamos juntos! Um aproveita para fazer companhia para o outro. Ela que nos acompanha em Goiânia. Manda um abração para a Mísia também, a Mísia que nos acompanha diretamente de Imperatriz, Maranhão. Chegou de mansinho, devagarinho, moça! Aquele abração, tadinho! Vamos juntos até as 4, viu? De mansinho, devagarinho, a gente chega aí aonde você nos acompanha. Olha, manda um abraço aqui. Deixa eu ver quem participou. Um abraço pela primeira vez que está participando. Vamos ouvir o recadinho aqui.
1: Ô, madrugada abençoada, na paz do Senhor Jesus. É a primeira vez que eu ouço esse programa.
0: Olha aí.
1: Aqui quem fala é Valcir Gonçalves, Valcir, de Venda Nova do Imigrante, interior do estado do Espírito Santo,
0: opa,
1: Brasil.
0: Boa.
1: Maravilha esse programa, hein?
0: Legal.
1: Nome Imigrante, interior do estado do Espírito Santo,
0: opa,
1: Brasil.
0: Boa.
1: Maravilha esse programa, hein?
0: Legal.
1: Notam nos bastidores.
0: Boa.
1: Na geral, Deus abençoe todos aí.
0: Amém.
1: Na paz.
0: Amém. Seja bem-vindo, hein, moço? Valcir.
2: Jesus é
0: nos acompanha também. Primeira vez que está participando aqui. Um abração. E é assim, viu, meu amigo? É nas madrugadas. Eu sei. Você ia falar que é estranho, né? Eu percebi, viu, moço? Eu percebi que você ia falar, né? É estranho. Mas tudo bem, viu? Tá tudo tranquilo. Manda um abraço para a Luzilene. A Luzilene vem com a gente também. Seja bem-vinda. A Luzilene nos acompanha nas madrugadas. A Merilene nos acompanha também. Chegou de mansinho, devagarinho. Faz companhia pra gente? Faz. Cida mandou um recado pra gente. Tá sumida, hein? Inclusive, ela mandou um abraço pro filho, o Caio Felipe. Abração nos dois. Sejam bem-vindos. O Elcio também mandou mensagem. Bom dia! Francisco, que nos acompanha no Rio Grande do Norte, também marca a presença. Jonatas, nos acompanha em Goiânia, tá por aqui. O Francisco Couras. E mandou mensagem. Vem conosco nas madrugadas? Vem conosco nas madrugadas. Seja sempre bem-vindo. Bom demais receber seu alô. É a primeira vez que ele participa também? É? Mandou recado? Cadê?
3: Boa noite, a paz do Senhor,
0: paz.
3: Meu irmão Cláudio Ronco.
0: Opa.
3: Essa é a primeira vez que eu participo do seu programa, mas
0: olha,
3: o senhor anda todos os dias comigo aqui, toda madrugada.
0: Ah, é?
3: Aqui eu sou motorista carreteiro na empresa Transul, movimentando aqui a cinza da Alumar. Manda um alô para nós aí, São Luís do Maranhão, Francisco Couras. E a galera do Chapéu Virado na madrugada aí, curtindo o senhor. Boa noite, bom dia.
0: Bom dia, ô Francisco. Ah, meu amigo. Não podemos deixar a oportunidade passar.
4: No céu o sol despoa.
0: Por enquanto não.
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0: Tá chegando de mansinho, devagarinho.
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0: Ah lá, ó, é o Francisco.
4: 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É chão que não termina.
0: E a vista, hein? Eu sei que tá tudo escuro, mas daqui a pouco em a vista é um postal.
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0: Francisco, vai baixando o vidro aí, meu amigo. Devagar. É. Na hora do refrão a gente vai soltar a voz, hein? Ah, pode baixando, pode baixando.

0: moço, Deus abençoe seu trajeto. A gente aproveita pra te fazer a companhia também, sim. Aproveitar pra mandar um abração aqui pro João Maria. João Maria que nos acompanha, né, France? O Jean-Marie como é que é? Anquele de urso. É um abraço de urso em francês. Anquele de urso. Do Claude Ronquet. É. Ai, meu pai amado. Grande abraço pro João Maria. Segue com a gente nas madrugadas da RTM. O Paulo Farias, que nos acompanha nas madrugadas, mandou mensagem dizendo que tá quase dormindo. Pera aí, moço. Pera aí. Venham correndo para vencer agora, meu amigo. Aguenta aí pra gente aprender um pouquinho mais com o pastor Paulo Biasi. É. Manda um abraço pra Regiane. Regiane tá conosco. Quem também mandou mensagem, o Ivanaldo chegou para fazer companhia nas madrugadas. Bom demais ter você com a gente aqui. E vamos com o pastor Paulo Biasi, porque já estamos atrasadíssimos com o Correndo para Vencer, que você acompanha agora.
1: Corramos com perseverança a corrida marcada para nós, com os olhos fixos em Jesus, o líder e aperfeiçoador de nossa fé. Quando Deus deseja falar com seus filhos, Ele não se limita às construções em que nos reunimos como igreja. Um homem chamado Jacó descobriu isso. Deus veio até ele quando ele dormia no chão no meio do deserto, usando uma rocha como travesseiro. No seu sonho, ele aprendeu sobre os planos que Deus tinha para a sua vida e a sua nação. Aquele lugar se tornou sagrado e Jacó o chamou de a porta para o céu. No programa de hoje, aprenda como você pode encontrar Deus da mesma maneira. Produzido pela Igreja Moody, em Chicago, você ouve Correndo para Vencer, com o Dr. Erwin Lutzer e sua clareza no ensino bíblico que nos ajuda a cruzar a linha de chegada. Hoje, o pastor Paulo Biasi continua uma série do pastor Erwin Lutzer sobre o mundo invisível. Encontre o capítulo 28 de Gênesis, de onde concluiremos a nossa reflexão sobre Jacó naquela ocasião em que Deus lhe falou por meio de um sonho.
2: Ele disse: se Deus me trouxer de volta a esse lugar, eu o agradecerei e sempre me lembrarei deste lugar onde encontrei Deus. O que estava acontecendo nessa parte do texto? Ele tomou uma pedra comum. Não havia nada especial nessa pedra. Ele derramou óleo por cima dela para ungi-la e disse: eu quero me lembrar deste lugar. Eu quero considerar este lugar santo. Este lugar para mim é um lugar sagrado. É claro que aquela pedra não era especial. Ela poderia ser qualquer outra pedra. Mas por que ele considerou aquele pedaço de chão especial? É porque foi ali que Jacó encontrou Deus. Ele encontrou a presença manifesta de Deus. Sabe, é uma coisa você crer que Deus está em todas as partes. Todos concordamos com isso, como cristãos. Mas imagine você encontrar a presença manifesta de Deus e poder dizer: eu tive uma experiência com Deus. Quando isso acontece, até mesmo um pedaço de chão comum se torna bastante especial. Em um dos seus sermões, o teólogo, autor e pastor R.C. Sproul relata que um jovem o procurou e disse: pastor, eu quero evangelizar pessoas e plantar uma igreja em que todos se sintam bem empolgados, porque a maioria das pessoas que frequentam a igreja estão entediadas. Eu não quero nunca que alguém se sinta entediado na minha igreja. R.C. Sproul respondeu ao jovem: se você procurar bem na Bíblia, você perceberá que as pessoas reagem de formas diferentes quando se encontraram com Deus. Moisés, como sabemos, tirou as sandálias dos seus pés. Mas não lemos que ele chegou a cair de rosto em chão. Ele continuou de pé e teve até uma discussão com o Senhor Deus, em que no final Deus acabou vencendo. Então, foi assim que Moisés reagiu. Quando você chega em Isaías, a reação de Isaías foi dizer: "Estou perdido, é o meu fim, pois sou um homem de lábios impuros e vivo no meio de pessoas de lábios impuros. Meus olhos, porém, viram o Rei, o Senhor dos Exércitos." E quando você chegar em Jó, você verá que Jó reagiu dizendo: "Antes eu só te conhecia de ouvir falar, agora eu te vi com os meus próprios olhos. Retiro tudo o que disse e me sento arrependido no pó e nas cinzas." E quando você chegar no Novo Testamento, você descobrirá que quando o apóstolo João viu o Cristo glorificado, ele disse: "Quando o vi, caí a seus pés como morto." Assim, o R.C. Sproul estava dizendo que quando as pessoas se encontram com Deus, elas reagem de formas diferentes. Mas em nenhum lugar da Bíblia eu vejo que pessoas se encontraram com Deus e ficaram entediadas. E quando você se encontrar com Deus, você nunca ficará entediado. Aproveito para dizer que a nossa igreja Mude foi construída com ferragens e tijolos normais e todos os outros materiais comumente usados na construção para se tornar essa estrutura maravilhosa. Ainda assim, quando você entra aqui, deixa para trás o que era chamado de profano, em outras palavras, o sistema do mundo em que vivemos, para entrar neste lugar separado por Deus para se encontrar com Ele aqui. É por isso que este lugar é sagrado, porque aqui você se encontra com o Deus vivo. Assim como você já deve ter me ouvido dizer diversas vezes, quando as pessoas entram neste santuário, elas devem poder afirmar: "Realmente Deus se encontra nesse lugar." Que esta seja a nossa oração. Porque a Bíblia diz que as pessoas devem dizer isso porque sentem que aqui é revelada a verdade do que elas têm no coração quando se encontram com Deus. Em outras palavras, o Evangelho do Senhor Jesus Cristo expôs a sua pecaminosidade. E a primeira coisa que elas veem quando se encontram com Deus é quase sempre isso, ou seja, "Sou um pecador que precisa ser redimido." Então, Jacó considerou aquele lugar especial, levantou aquela pedra e a ungiu com óleo. Jacó estava afirmando: "Deus está conosco." É por isso que é tão importante que quando as pessoas entram neste santuário, elas abram a sua vida para Deus. É por isso que chamamos as pessoas para adoração. É por isso que cantamos e ouvimos músicas tão lindas. É porque queremos que a alma das pessoas seja atraída a Deus, para que quando elas saírem daqui, elas possam dizer: "Hoje eu me encontrei com Deus." E, meu amigo, se você realmente conseguir dizer isso, você nunca se sentirá entediado. Talvez você esteja pensando: "Ok, pastor, mas como é que eu faço para encontrá-lo?" Olha, é uma coisa você se assentar aí para escutar uma mensagem, ou talvez você esteja ouvindo à distância por não estar aqui conosco presencialmente. Talvez você esteja no escritório ou dirigindo o seu carro e está pensando: "Como é que eu faço para me encontrar com Deus?" E se você estiver mesmo pensando assim, eu lhe digo: muito obrigado por fazer esta pergunta. No Evangelho de João, a Bíblia diz: "Ninguém jamais viu a Deus." Até mesmo quando Jacó viu o Senhor do alto daquela escadaria, era simplesmente uma manifestação de Deus. Porque ele, eu e você, nunca poderíamos enxergar o Deus invisível com esses nossos olhos humanos. Se isso acontecesse, nós seríamos fulminados. Seríamos incapazes de suportar a beleza e a grandeza do Deus invisível. Então, existem diversas formas de manifestação, assim como diz esta passagem: "Ninguém jamais viu a Deus, mas o Filho unigênito que está unido ao Pai o revelou." Jesus declara a Deus, E Jesus chegou ao ponto de dizer: quem me vê, vê o Pai. Imagine só poder ter sido um dos discípulos para ouvir Jesus dizer isso. É de tirar o fôlego. Então, como é que fazemos para nos encontrar com Deus? A propósito, Martinho Lutero chegou até a dizer que quando somos confrontados por um Deus invisível, nós fugimos para o Deus visível. É claro que ele não estava afirmando que existem dois deuses, mas o que Lutero estava dizendo é que nós fugimos para Jesus. Ele estava se referindo ao mistério de Deus, em que existem todos os tipos de perguntas sobre Deus que nós não compreendemos. Existem coisas que eu não vou compartilhar com vocês hoje, mas elas são coisas com as quais eu tenho dificuldade em relação àquilo que Deus faz e à forma com que ele governa esse mundo dele. Mas, como ele nunca veio me pedir a minha opinião, então eu simplesmente aceito que ele governe como deseja. Então, é em relação a isso que Lutero diz que nós fugimos para Jesus. Porque é ali em Jesus que nos encontramos com o Deus Logos, o Deus manifesto da encarnação, e por meio dele encontramos a Deus o Pai. Pode ser que alguns de vocês nunca o tenham encontrado dessa maneira. A verdade é que, para alguns que estão nos ouvindo, Jesus é apenas um mestre. Ele é um profeta e ele é um homem bom, mas ele não é o seu salvador pessoal. E se este for o seu caso, é por isso que você não tem uma relação de intimidade com ele. Mas se você deseja buscar essa intimidade, se você busca ter esse encontro com ele, eu quero lhe encorajar a vir até Jesus, porque é ele quem torna o Deus invisível visível para nós. E além disso, por ele ser a escadaria que liga a terra e o céu, ele é o único capaz de conectar você com o Deus Todo-Poderoso. É por isso que eu gosto das histórias de conversões que ouvimos frequentemente nos testemunhos da nossa igreja. Eu aprecio muito ouvir testemunhos. E eu me sinto abençoado ao ouvir cada um deles, porque cada um representa um milagre em que Jesus Cristo se estende até a pessoa dizendo: eu estou aqui. E então concede a ela a capacidade da pessoa recebê-lo. Porque é somente através de Cristo que podemos nos conectar com Deus. E depois que fazemos isso, passamos o resto da nossa vida aprendendo a desfrutar de Deus e da sua presença manifesta quando o encontramos, o amamos, confiamos nele e sim, como eu já mencionei, até nos deleitamos nele. Porque o Deus invisível se tornou visível, concreto para nós através de Jesus Cristo, o nosso Senhor. Amigo, se você vem buscando a Deus, chegou o momento de você encerrar essa sua busca. Venha a Cristo que revela Deus o Pai. Aceite-o como seu Salvador pessoal. Aceite-o como Senhor e Deus. Foi por isso que ele disse: ninguém pode vir ao Pai senão por mim. Porque é através dele que encontramos o Deus Todo-Poderoso. E, como eu disse, com ele, nós nunca ficamos entediados. Vamos orar? Pai, oramos para que esta igreja seja chamada de Betel, casa de Deus. Que este lugar seja para sempre santo e consagrado a ti e que possamos sempre dizer: é aqui que nós adoramos, é aqui que nos conectamos com Deus e aqui nos encontramos com ele. E dizemos a todos os nossos visitantes e a todos aqueles que se tornaram membros, amigos e aos que caminham conosco, Deus é honrado neste lugar. Pedimos que possamos sempre voltar aqui para lhe agradecer e adorar. E é em nome de Jesus que oramos. Amém. Esta mensagem que você acabou de ouvir faz parte de uma série maior de mensagens O Mundo Invisível. Quero pedir que você não deixe de nos acompanhar em nossa próxima oportunidade, em que eu falarei sobre o conhecimento que vem do lado obscuro. Teremos algumas mensagens sobre Satanás e sobre pessoas que estão enganadas por procurar se conectar com o mundo invisível, mas que acabam decepcionadas porque não o buscam de forma correta. Elas não veem a Deus por meio de Jesus Cristo. Elas procuram Deus por outros caminhos e Satanás as engana. Eu creio que à medida que caminharmos por esta série, você verá como ela é importante por mostrar como o mundo invisível realmente existe. Espero revê-lo aqui em nossa próxima oportunidade.
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3: Sim, voltamos aqui com um amigo na madrugada e voltamos com o melhor da música para você. Aqui tem Luiz de Carvalho. Daqui a pouco, o História da Igreja.
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1: Olá, eu sou o pastor Marcelo Santos e mais uma vez estou aqui com você em mais uma semana onde nós vamos compartilhar sobre a história da Igreja. Seja muito bem-vindo, seja muito bem-vinda, você que nos ouve dos diversos lugares desse país imenso que é o nosso Brasil e até mesmo fora do nosso Brasil. Você é muito bem-vindo, é muito bem-vinda aqui. Eu espero que você esteja gostando desse programa, dessa jornada que nós estamos fazendo juntos, e eu quero mesmo convidar você para participar com a gente, para você interagir com a gente, e vai ser um prazer mesmo citar aí a sua participação, a sua pergunta, a sua dúvida, a sua crítica. Vai ser realmente um grande prazer receber você aqui. No programa de hoje nós vamos conversar sobre as doutrinas do cristianismo oriental, a Igreja Ortodoxa, e vamos fechar então essa temática, nos preparando aí para uma transição histórica, né? Nós estamos aí no mundo medieval, né? Estamos caminhando aí desde o período interbíblico, quando começamos há várias semanas atrás, estamos chegando aí no mundo medieval, estudamos aí o cristianismo no Ocidente, a formação da Igreja Católica Apostólica Romana, e estamos aí então agora estudando o cristianismo no Oriente, que é a Igreja Católica Ortodoxa, e vamos aí nessa fase de transição, né? Estudar ainda sobre o movimento monástico medieval, o surgimento dos mosteiros, e nos preparando para aquele que vai ser um dos grandes eventos da história, que é a Reforma Protestante. O nosso eixo até agora tem sido, desde o quarto século, estudar o catolicismo, tanto o romano quanto o ortodoxo, porque é aquele que, vamos dizer assim, é traçado historicamente como uma história oficial, é traçado como uma história que está muito ligada à formação das nações e etc., sem deixar de lembrar, né, que existe um cristianismo que está dentro desse cristianismo, tanto ocidental quanto oriental, resistindo, né, a todos esses processos de institucionalização, né, cristãos que vão ser martirizados, vão ser presos e que vão eclodir e voltar ao foco da cena histórica no século XVI, na Reforma Protestante. Mas hoje nós vamos fechar então o assunto sobre a Igreja Ortodoxa, falando um pouquinho sobre o Credo Niceno, sobre a fé da ortodoxia. A Igreja Ortodoxa, ela é profundamente bíblica e patrística. A sua profissão de fé fundamental é o Credo, conhecido como Credo Niceno Constantinopolitano, que foi universalmente promulgado durante o segundo concílio ecumênico, no ano 381. É uma síntese, um sumário essencial das verdades salvíficas do cristianismo, proclamando em forma doxológica o mistério do amor e ação de Deus pelo gênero humano. O Credo Niceno, ele contém os critérios da fé cristã e é considerado um guia para o entendimento da Bíblia. Esse credo é uma declaração autorizada e oficial de fé e o critério infalível da verdadeira ortodoxia oriental. Sobre o que ele fala? Ele proclama um só Deus em três pessoas, Pai, Filho e Espírito Santo. No seu conteúdo também, a ideia da Igreja Una, Santa, Católica e Apostólica, que nós conversamos no programa anterior, a ideia também de um só batismo para a remissão dos pecados, a ressurreição dos mortos e a vida eterna. Nesse credo ortodoxo, nesse credo niceno, que é a base para a Igreja Ortodoxa, nós conhecemos Deus em trindade, através de suas energias e o seu proceder para conosco na história sagrada. Primeiro através do povo judeu e finalmente em seu filho Jesus Cristo e o seu corpo místico, que é a Igreja.
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1: Bom, nós estamos de volta e vamos continuar a falar sobre a doutrina da Igreja Ortodoxa, e nós estamos conversando sobre o Credo Niceno. Nesse credo, a Igreja Cristã, né, no texto desse credo, a ideia é de que a Igreja Cristã ela foi fundada sobre a fé dos santos apóstolos e é conduzida e santificada pelo Espírito Santo por todo sempre. A Igreja, no Credo Niceno, ela é o corpo de Cristo, a comunidade do fiel povo de Deus. E é o local histórico do reino de Deus instaurado, que encontrará o seu cumprimento definitivo em Deus no final dos tempos. Quando a gente vai falar da questão do culto, por exemplo, dentro da Igreja Ortodoxa, né, a ideia da revelação de Deus nesse culto divino, como é que eles trabalham, como é que Deus se revela, como é que Deus se manifesta dentro dessa teologia ortodoxa. A beleza da ortodoxia, a revelação de Deus, tornou-se plenamente conhecida em Jesus Cristo, está confirmada pelo Espírito Santo em nossa regra de fé, dizem os ortodoxos. Para eles, né, e a fé deles, a confissão de fé deles declara exatamente isso. Em Jesus Cristo nós temos a revelação do mistério que foi ocultado durante muitas gerações, mas está agora revelado e por meio dos escritos proféticos tornou-se conhecido a todas as nações. Essa expressão obviamente baseada em Romanos capítulo 16, versículos 25 e 26. O Credo Niceno ainda vai dizer que são santos aqueles que estiverem associados a Cristo durante a sua vida, ou místico e sacramentalmente unidos com ele depois. Primeiramente entre os santos está a Virgem Maria, dizem eles, também conhecida pelo título doutrinal de Theotokos, ou seja, a Mãe de Deus. O evento total de Cristo, que é a encarnação, ministério terreno, morte, ressurreição e ascensão em glória, é um acontecimento histórico que une a eternidade e toda a criação. A doutrina ortodoxa também vai dizer que essa compreensão de realismo bíblico pode ser percebida no bem elaborado e altamente simbólico culto da Igreja Ortodoxa. A Páscoa, por exemplo, é a festa das festas, repetida anualmente e semanalmente no culto dominical. A Igreja celebra e toma parte no evento da ressurreição do Senhor em cada divina liturgia. Todo momento particular da vida e ministério de Cristo é visto à luz da ressurreição. Cada parte do culto da Igreja, ele está intimamente relacionado com a proclamação e participação nesse acontecimento salvífico. Cada aspecto de liturgia e prece dentro da Igreja Ortodoxa é compreendida como um esforço com objetivo, a bela expressão dessa realidade. Todos os sentidos são empregados no culto ortodoxo. Todos os meios apropriados são utilizados para revelar em termos humanos o mistério do amor de Deus por nós.
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1: Bom, para terminar aí falando sobre as doutrinas da Igreja Ortodoxa, eu quero conversar com você sobre o sacramento, né? A parte mística, a vida mística da ortodoxia. Um cristão ortodoxo, independentemente de nacionalidade, pode ir a qualquer igreja ortodoxa e receber

0: perdão dos pecados, início da vida cristã. O sacramento do crisma, que seria a confirmação, em conformidade com o costume antigo, ele é ministrado imediatamente após o batismo, como um sinal dos divinos dons do Espírito Santo para o novo cristão. A Sagrada Comunhão também, ela é dada no batismo, expressando a plenitude de participação na vida sacramental da Igreja. Como é essa Sagrada Comunhão ou Sagrada Eucaristia, como dizem alguns autores? A Sagrada Eucaristia, conhecida como Divina Liturgia também, é o culto principal e é celebrado todos os domingos e dias santos durante o ano litúrgico. A ortodoxia conserva uma forte concepção sacramental. Os sacramentos, eles são sinais visíveis de uma invisível graça divina. Para eles, os elementos de pão e vinho na Sagrada Eucaristia são aceitos como sendo o verdadeiro corpo e sangue de Jesus Cristo, recebidos para a remissão dos pecados e para a vida eterna. Um outro sacramento é a unção sagrada. E o que é a unção sagrada? A unção sagrada é o sacramento dos enfermos. É uma aplicação de santos óleos e orações para aqueles que se sentem necessidade de cura de corpo e da alma. Todavia, não é exclusivamente uma extrema unção, mas também tem o papel e a ideia da cura sobre os enfermos. A confissão é um outro sacramento da Igreja Católica Ortodoxa, também conhecida como sacramento da penitência, é considerado necessário para o desenvolvimento e crescimento espiritual de um fiel. Geralmente é conduzido privadamente, na presença e sob a direção de um padre e confessor espiritual. O outro sacramento da Igreja Ortodoxa é o matrimônio. O casamento cristão é um sacramento de união de um homem e uma mulher para complemento mútuo e propagação da espécie. Deve ser celebrado por um sacerdote ortodoxo como representante da comunidade de fé. E por fim, vale a pena conhecer, né, as ordens sacras, ou o sacramento do sacerdócio. Ele é compreendido como um ministério especial de serviço na Igreja e pela Igreja. As três ordens maiores do clero são o diácono, o presbítero e o bispo. Os bispos são consagrados por pelo menos três outros bispos. Os sacerdotes ortodoxos muitas vezes são homens casados, contudo eles devem casar antes da ordenação. Os bispos são escolhidos dentre o clero monástico que tem o voto de celibato. Muitas outras cerimônias e orações são expressões do único ministério sacramental da Igreja. Tudo isso pode ser visto como atividades espirituais e gratuitamente proveitosas para o bem-estar dos fiéis. Há também as exéquias pelos mortos, baseados no entendimento de que a Igreja inteira, visível e invisível, é a comunhão única de fiéis unidos em amor e orações. São algumas das práticas, algumas das doutrinas da Igreja Católica Ortodoxa que vale a pena você conhecer, vale a pena você estudar um pouco mais sobre elas e que tem um papel bastante importante na história do cristianismo. Mas nós precisamos continuar a caminhar na história, nós precisamos seguir na história da Igreja. E no próximo programa eu quero levar você para conhecer o movimento monástico medieval, como surgem os mosteiros, como surgem os monges, né? Voltando lá no 4º século, naquelas três reações: resistência, assimilação e fuga. Nós vamos chegar então na segunda reação, que é a fuga, que é o surgimento do movimento monástico medieval. Mas isso é uma outra história que nós vamos conversar no próximo programa e eu espero te encontrar lá. Um grande abraço e que Jesus te abençoe.
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2: Tá então para você o História da Igreja aqui no Amigo na Madrugada. Vamos aproveitar e vamos com o Pastor Janos com mensagem para hoje.
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4: Preste atenção. O escudo que protege ainda não é a salvação. Décadas atrás, o mundo só falava da camada de ozônio. Esse filtro invisível impede que o Sol destrua a Terra. Alguém se perguntou, por que esse teto protege igualmente quem faz o mal e quem faz o bem? A teologia chama essa barreira de graça comum. Ela é o favor de Deus que mantém vivos os bons e os maus.

0: hoje, mas não limpa a alma. Entendeu? O escudo que protege ainda não é a salvação. Esse mistério é explicado pelo próprio Deus. O Criador garante que não tem prazer na morte do ímpio, mas em que ele se converta do seu caminho e viva. Essa proteção geral do mundo não significa aprovação ao erro. É paciência divina, dando tempo para o arrependimento. Por isso, o escudo que protege ainda não é a salvação. Observe a sua própria existência agora. Quando você acorda e recebe a luz de um novo dia, você percebe esse favor diário? Estar vivo, sob o sol, é uma realidade maravilhosa, mas esse teto invisível apenas adia o fim. Não se acomode com o conforto temporário de estar apenas respirando no planeta. É preciso buscar o verdadeiro resgate da alma antes que o tempo termine. Preste atenção. O escudo que protege ainda não é a salvação. Avalie o rumo dos seus passos com urgência. Cristo Jesus não age apenas como um filtro contra as dores do mundo. Ele é o Salvador que resgata o coração e traz comunhão real com Deus Pai. Receber a Cristo Jesus como Senhor é quem altera o rumo da perdição. Por quê? O escudo que protege ainda não é a salvação.
1: Você quer ouvir mais uma vez essa mensagem e acompanhar pelo texto? Então acesse o site ruajanus.com.br. ruajanus.com.br. Até já.
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5: Bom demais ter você com a gente nesta madrugada de quarta-feira. Chegamos na metade desta semana, graças a Deus. E vamos aproveitar para aprender mais da palavra do Senhor. Agora o pastor e professor Itamir Neves chegou e vai trazer para a gente o Através da Bíblia que você acompanha agora.

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1: Querido amigo, como é bom podermos contar com a companhia constante do Senhor Jesus. Concorda comigo? Hoje eu gostaria de conversar um pouco mais com você a respeito da tensão que temos de adequar a nossa mensagem, a mensagem bíblica, de tanto tempo atrás aos nossos dias. Você se lembra que nós dissemos no último programa que temos sido chamados para sermos pontífices, isso é, construtores de pontes, ligando o mundo bíblico ao mundo contemporâneo, unindo o ontem ao hoje. Pois bem, vamos desenvolver um pouco mais esse assunto, pois ele nos mostra a necessidade de estudarmos profundamente a palavra de Deus para vivermos e testemunharmos das verdades do Evangelho para os nossos amigos, para o homem moderno. As próprias expressões o cristão contemporâneo e o cristianismo contemporâneo, olha, muitas vezes elas causam uma sensação negativa em muita gente que ouve. Eu quero te dizer por quê, sabe por quê? Porque parece um antagonismo, parece ser contraditório. Como pode o cristianismo ser considerado contemporâneo? Será possível o cristão ser atual e moderno? A fé cristã não é uma fé antiga. Jesus, o iniciador do cristianismo, não viveu e morreu há mais de 2000 anos. Será que o cristianismo ainda tem valor para os nossos dias, para os homens e mulheres de hoje? Essas perguntas muitas vezes são feitas por aqueles que não creem. Quando nos deparamos com essas e outras questões, temos que encará-las com coragem e temos que respondê-las com inteligência. Por isso, o meu propósito é responder alguns desses argumentos contraditórios ao valor do cristianismo para os nossos dias. Nós vamos demonstrar que esse negócio de cristianismo contemporâneo existe mesmo. Não é uma nova versão do cristianismo que queremos inventar. Não é isso, não. É um cristianismo bíblico, ortodoxo, histórico e original. É um cristianismo sensivelmente relacionado com o mundo de hoje. Um cristianismo pronto a atender às necessidades do homem de hoje. Temos que entender e aceitar o fato de que o cristianismo é histórico, mas ao mesmo tempo ele é contemporâneo. E agora, o que a gente quer dizer com isso? Perceba o seguinte, é necessário reafirmar, sem nenhum pedido de desculpas, que o cristianismo, a nossa fé, é de fato uma religião histórica. O cristianismo tem uma razão muito mais forte para afirmar que é histórico. Veja só, além do Antigo Testamento apresentar o Deus dos patriarcas, ele apresenta o Deus da aliança, aliança que se renovou a cada geração. Deus não é só o Deus de Moisés, mas ele é também o Redentor que libertou Israel do Egito, que falou com Moisés no Monte Sinai, o Deus que abriu o Mar Vermelho. Deus não é só de Davi, mas é o Deus cuja presença estava na arca e que não permitiu a Davi construir o templo, mas concedeu esse privilégio a Salomão. Na verdade, Deus fez questão de providenciar elementos bem marcantes para que todos nós, para que o povo se lembrasse dele e das suas maravilhosas ações. E ao chegarmos aos tempos do Novo Testamento, encontramos ainda o memorial da ceia do Senhor para todos nós cristãos, assim como era a Páscoa para os israelitas. Com esses marcos, as lembranças desses eventos voltam novamente à mente daqueles que os praticam, abençoando e alegrando as suas vidas. A nossa fé não se baseia em lendas, contos de fadas ou em mitos. Não, a nossa fé se baseia em fatos reais, em eventos concretos, em eventos históricos. Mas isso que é bênção para aqueles que creem, trazem para outros algumas dificuldades. Uma vez que faz tanto tempo que esses eventos aconteceram, O enorme abismo entre o ontem e o hoje não pode ser bem entendido e aceito pela geração mais nova. Muitos jovens dizem abertamente que não se interessam pela história passada. O que vale para eles é a história deles. É o presente, é o dia de hoje. Todavia, o mais grave é que as gerações atuais não acreditam mais nas verdades do cristianismo. Não veem mais valor no cristianismo para hoje. O problema para alguns é não acreditar na mensagem cristã. É duvidar do seu valor para os nossos dias. Você consegue perceber? Essa é uma questão muito séria. Alguns dos mais jovens dizem que o cristianismo era uma religião palestina, era uma religião primitiva, com pelo menos 2000 anos de distância. O que, que esse tipo de religião poderia trazer de benéfico ao emocionante mundo de hoje, com seus ônibus e viagens espaciais? Que proveito nós, que vivemos numa época em que os astronautas saem das suas naves lá no espaço para arrumarem e voltarem novamente com segurança à Terra? Sim, que proveito o cristianismo pode trazer à nossa geração? Olha, não pense que eu estou sendo alarmista, não. Podemos perceber uma sensação de que o cristianismo é alguma coisa muito passada e sem valor algum para o homem de hoje. Em quase todos os lugares nós encontramos esse tipo de pensamento. Nas faculdades, nas escolas, nas universidades. Essa é uma situação muito delicada. Será que você, que está me ouvindo agora, já não ouviu opiniões desse tipo? Com certeza. Será que você mesmo já não se questionou sobre o valor da nossa fé, da fé evangélica, para os seus próprios problemas? Temos que refletir, pensar e responder com sabedoria. Temos que fazer isso com firmeza. E a resposta é a reafirmação de que cremos que Deus continua a falar ainda hoje, com o homem de hoje e de todas as épocas, através daquilo que ele já falou, isso é, a Bíblia Sagrada. Ela é uma mensagem viva. Ela é uma mensagem com valor e relevância eterna. Portanto, com valor para o mundo de hoje. O lugar das nossas Bíblias é em nossas casas. O lugar dela é em nossas escolas, para que a estudemos. O lugar dela é em nossas mãos, para que possamos manuseá-la. O lugar dela é em nossas mãos, para que possamos estudá-la. Devemos crer que, embora tenhamos um mundo mais complexo do que o antigo, o ser humano permanece hoje com algumas características iguais às dos nossos antepassados. Assim, a palavra de Deus continua e continuará a ser uma lâmpada para os nossos pés e luz para o nosso caminho. Então, concorde comigo, eu acho que você poderá concordar. O que alguns dizem é que o que nos resta fazer é atualizarmos o Evangelho, é modernizarmos o Evangelho. Você concorda com isso? Cuidado, cuidado com isso. Essa é uma colocação muito perigosa. Eu não concordo. Corremos o risco de tentar reformular o Evangelho adaptando-o ao mundo e à mentalidade de hoje. Cuidado com isso. Corremos o risco de tornar o Evangelho muito light, de tornarmos o Evangelho irreconhecível. Alguns têm tentado modernizar a Jesus, fazendo Jesus mais aceitável às nossas mais novas gerações. Mas veja só, corremos o risco de desfigurar tanto a pessoa de Jesus que ele passa a ser apenas um homem qualquer. Ele passa a ser irreconhecível. Corremos o risco de diluir tanto o Evangelho que a sua mensagem não provoque mais transformações. Embora vivamos nos dois mundos e devemos aproximá-los, temos que manter a fidelidade com as Escrituras Sagradas. Uma das principais razões para essas tentativas desastradas de adequarmos a figura de Jesus e as suas divinas palavras é que temos ouvido com muito exagero, com exagerada atenção, as vozes contemporâneas, ao invés de atentarmos para a palavra de Deus. A busca pela relevância torna-se tão impetuosa que nos sentimos obrigados, que temos que nos render a ela e não consideramos esse custo. Nesse aspecto, tem-se cometido dois erros. Veja só, o primeiro erro é o conformismo ou a acomodação. Alguns cristãos raciocinam como nas empresas e tentam transformar a verdade do Evangelho em alguma coisa aceitável a essa geração. Procuram transformar o Evangelho e assim entregar ao mercado um produto popular, aceitável, que dê lucro. São aqueles que desejam acomodar ou conformar o Evangelho ao entendimento do homem moderno. Esse é um grande erro. Mas veja só, também por outro lado, temos um outro erro, que é o extremo oposto desse. E aqui, nesse outro erro, pode-se praticar o escapismo, ou então a irrelevância, que na verdade é um afastamento das questões atuais e uma fixação nas histórias bíblicas, nos eventos passados, sem a preocupação com a realidade que atinge o nosso dia a dia. Eu vou explicar. Alguns cristãos fazem uma leitura incorreta da palavra de Deus, que é viva e eficaz para todas as épocas. Sem compreensão adequada, eles não mostram o seu valor, o valor da Bíblia, para os nossos dias. Na verdade, o que estão fazendo é procurando na Bíblia uma maneira de escapar das sérias questões éticas dos dias de hoje. E assim, eles estão passando uma mensagem de que o Evangelho é irrelevante. Essas são duas posturas radicais. Esses são dois erros que devem ser eliminados. Como se diz de uma forma contundente, mais importante do que perguntar o que o homem moderno tem a dizer à igreja, é perguntar o que a igreja tem a dizer ao homem moderno. E com certeza, a palavra de Deus, que é o instrumento da igreja, tem coisas muito sérias a dizer ao homem moderno. Como povo de Deus, nós temos que reconhecer que vivemos num mundo que nos odeia. Nós somos bombardeados constantemente a nos conformarmos, a nos amoldarmos aos padrões e às questões dos dias atuais. Mas esquecemos que, através da palavra de Deus e principalmente do Novo Testamento, nós somos exortados a não nos conformarmos, a não tomarmos a forma desse mundo. Você se lembra de alguma coisa? Você já ouviu esse texto? As palavras de João são muito importantes. Não ameis o mundo, nem as coisas que há no mundo. Se alguém amar o mundo, o amor do Pai não está nele. Ora, o mundo passa, bem como a sua concupiscência. Aquele, porém, que faz a vontade de Deus, permanece eternamente. Essas passagens, essas palavras, estão em 1 João, capítulo 2, versículos 15 e 17. São palavras claras e objetivas. E o que dizer das palavras do apóstolo Paulo? Lá na carta de Romanos, ele diz o seguinte: não vos conformeis com esse século, mas transformai-vos pela renovação da vossa mente, para que experimenteis qual seja a boa, agradável e perfeita vontade de Deus. Romanos capítulo 12, versículo 2. De fato, nós somos exortados a não nos envolvermos com o mundo, a não nos adaptarmos ao mundo. Estamos no mundo, mas não somos do mundo. Por outro lado, você deve se lembrar das palavras de João 3,16. Porque Deus amou o mundo de tal maneira que deu seu Filho unigênito para todo aquele que nele crer, não pereça, mas tenha vida eterna. Você se lembra? Mas ainda temos mais umas outras palavras de Jesus no livro de João. Jesus disse: não peço que os tires do mundo. Ele disse também: assim como tu me enviaste ao mundo, também eu os enviei ao mundo. Como conciliar essas verdades? Como nós devemos agir? Qual é o significado dessas verdades? O significado dessas palavras é importante. Devemos entendê-lo corretamente. Como cristãos, estamos colocados no mundo para mostrarmos a realidade do reino de Deus. Estamos aqui para sinalizar, para demonstrar que o reino eterno já está entre nós. O testemunho é esse. Os homens têm que saber. Jesus veio para trazer a salvação e isso implica que Deus quer manter comunhão com a raça caída. O reino de Deus é a sua vontade de reinar e dominar sobre as nossas vidas, sendo Ele o nosso Deus e nós o seu povo. Você consegue perceber que missão tão gloriosa é essa? Eu e você somos chamados para testemunharmos essa antiga mensagem e proclamá-la aos homens de todas as épocas. Mas surge uma pergunta: como ser pontífices? Como construir pontes entre o mundo bíblico e o mundo atual? Como transmitir essa antiga mensagem com relevância? Será que conseguimos resumir em poucas palavras a mensagem que pretendemos transmitir aos nossos amigos e parentes? Será que conseguimos responder de forma resumida e de forma simples e clara a pergunta que os homens de hoje nos fazem? Veja só, você pode me dizer por que razão eu devo estudar a Bíblia com você? Ou então, alguém pode perguntar, o que é que você tem aprendido de bom com o estudo da Bíblia? Será que nós conseguimos responder? Como nós vamos mostrar a relevância, o valor do Evangelho para o mundo de hoje? Eu quero responder essas perguntas agora, indo já para o final do nosso programa, dizendo o seguinte: essa resposta é a contextualização, isso é, devemos trazer a mensagem do Evangelho para os nossos dias, trazer a mensagem do passado para o presente. A contextualização é a construção de pontes que une o mundo bíblico com o mundo atual. Sem essa contextualização, sem atravessarmos essas pontes, não alcançaremos o nosso amigo ou o nosso parente de uma maneira significativa no meio dos seus problemas. É bom entendermos direito o significado dessa palavra. Contextualização é a ligação da mensagem bíblica com a realidade dos dias atuais. Contextualizar é atualizar a mensagem do texto bíblico, tornando-a relevante ao nosso momento. Alguém já disse que depois de muito estudo, se descobrirmos o significado original da passagem bíblica, conseguimos completar mais da metade da nossa tarefa de conhecermos a Deus e a sua vontade. Contextualizar, então, é unir os dois mundos com o nosso estudo, com a nossa pesquisa, com a nossa vida. O nosso estudo, então, se tornará valoroso, útil e, com certeza, será relevante para nós e para aqueles que estão ao nosso redor. Ele se tornará um alimento saudável para matar a fome espiritual, esperança para o desespero, respostas corretas para os questionamentos e conforto e consolo para as aflições diárias. Esse é o nosso desafio. É necessário, ao estudarmos a palavra de Deus, considerar a existência dessas diferentes épocas e diferentes culturas. É necessário reconhecermos que as pessoas daqueles tempos eram diferentes e pensavam de uma outra maneira da nossa de hoje. Somente quando estudarmos as realidades do passado e conhecermos bem a nossa situação atual, é que tornaremos a mensagem bíblica atual e relevante, compreensível e desafiadora, clara e aplicável. Querido amigo, considere comigo o seguinte: nenhuma outra literatura dá base sólida à vida humana do que a mensagem autoritária da palavra de Deus. O ideal de um estudo bíblico é que a palavra de Deus fale, ou melhor, que Deus fale através da sua palavra. A Bíblia como um todo, bem como muitas das suas partes tomadas em separadas, podem ser perfeitamente enquadradas como tal. Não é uma grande literatura apenas, mas em alguns casos ela é incomparavelmente importante. Ela é o retrato realístico do homem que o próprio homem jamais produziu. O estudo é também profundo e radicalmente relacionado com o homem, a sua necessidade, a sua redenção, sendo que a sua suficiência depende da compreensão profunda, certa e verdadeira do estudante relativamente à situação de nós, seres humanos. Mas é bom lembrar que não será na sabedoria ou na capacidade individual de cada um de nós que encontraremos as respostas para os grandes anseios da alma humana. De certa maneira, quanto mais conhecermos um determinado texto bíblico e nos identificarmos com ele, melhor conseguiremos usá-lo com eficiência na construção de pontes entre o mundo bíblico e o mundo atual. Quanto mais nos envolvermos com a palavra de Deus, mas teremos condições de fazer a devida contextualização dos princípios extraídos das antigas páginas bíblicas com as realidades evidentes do mundo contemporâneo. Sendo a Bíblia Sagrada a fonte dos textos que servirão de base para os nossos estudos, devemos lê-la diária e constantemente. Para sermos relevantes pontífices, isso é, para sermos valorosos construtores de pontes, necessitamos seguir a orientação do salmista, e não apenas ler e estudar, mas termos prazer na lei do Senhor e na sua palavra meditar de dia e de noite. Quanto maior for a nossa identificação com a Bíblia, mais conseguiremos encontrar boas respostas para as nossas próprias necessidades. Para os anseios do mundo, nós precisamos da palavra de Deus. Para os nossos anseios, precisamos da palavra de Deus. Tanto ontem como hoje, a palavra de Deus tem um valor eterno. Para que a Bíblia possa alcançar aqueles a quem desejamos ministrar, é necessário, primeiramente, que ela nos alcance. Ela tem que fazer efeito em nossas vidas, para que então, depois de termos vidas transformadas, podermos passar adiante os seus princípios e o seu valor. Estamos chegando ao final de mais um programa, e eu espero que nesse programa você tenha percebido mais uma vez o valor que temos de estudar a Bíblia, aplicá-la em nossas vidas, para que a palavra de Deus, antiga, já dita tanto tempo atrás, tenha valor e pertinência para o mundo de hoje. Esperamos encontrá-lo no nosso próximo programa. Queremos pedir a bênção de Deus sobre você e toda a sua família. Até mais.
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2: Sim, voltamos aqui com um amigo na madrugada nesta última hora. 3 horas, 1 minuto. Tem o melhor da música? Sim, daqui a pouco também tem a palavra do pastor, hein? A gente aproveita para seguir com Koinonia.

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2: Hoje é dia 16 de setembro e o tema da nossa oração é Riquezas Verdadeiras. Satanás tentou Jesus oferecendo as riquezas deste mundo em troca de adoração. O Senhor respondeu: Retire-se, Satanás, pois está escrito: Adore ao Senhor, o seu Deus, e só a Ele preste culto. Mateus capítulo 4, versículo de 8 a 10. Quando o nosso valor pessoal se baseia em nossos bens, nunca temos o suficiente. Em Deus descobrimos riquezas verdadeiras e alegria eterna. Eu sou Luiz Felipe e é um prazer ter essa oração com você.
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4: Sou o pastor Dorivaldo Puerta Masson, pastor da Igreja Metodista Livre, paróquia do Aeroporto São Paulo. Vou ler um texto da Palavra de Deus para a nossa meditação desta hora, que se encontra em Filipenses 2, de 12 a 16. Assim, meus amados, como sempre vocês obedeceram, não apenas na minha presença, porém muito mais agora na minha ausência, ponham em ação a salvação de vocês com temor e tremor. Por isso, Deus é quem efetua em vocês tanto o querer quanto o realizar, de acordo com a boa vontade dele. Façam tudo sem queixas nem discussões, para que venham a tornar-se puros e irrepreensíveis, filhos de Deus inculpáveis no meio de uma geração corrompida e depravada, da qual vocês brilham como estrelas no universo, retendo firmemente a palavra da vida. Assim, no dia de Cristo, eu me orgulharei de não ter corrido nem me esforçado inutilmente. Amém. Queridos, falaremos agora, dentro desse texto, num tema muito abrangente, que é este tema: fazendo a diferença. Quem sabe você pode repetir comigo: fazendo a diferença. Vamos pensar que Deus, que criou os céus e as estrelas, e elas estão no firmamento, criou também os astros, a lua, criou o sol, e o sol dá luz para a lua, e você conhece tudo isso do universo, e isso é muito lindo. Mas Deus está te chamando, para você que vive neste mundo, para viver não só por viver. Quero te dizer que você é uma pessoa muito especial, e de repente você acha que você não tem nenhum valor. De repente você tem vivido achando que tanto faz viver ou não viver. Atenção nesta hora, para você crer na ação de Deus. Já parou para pensar nisso? O versículo 13 do texto que nós acabamos de ler nos fala isto. É Deus quem efetua tanto o querer como realizar em vocês. E Deus quer realizar na sua vida uma obra espetacular neste momento. Vamos pensar que Deus gerou uma dependência, que você não é autossuficiente. Nenhum ser humano é autossuficiente. Deus quer que você o busque. E você pode buscá-lo orando, lendo a Bíblia, ouvindo esse programa de rádio. Você pode buscá-lo louvando, cantando, e você pode conhecê-lo também experimentando. Você já ouviu muita gente dizer: não gosto de jiló. Quem sabe você não gosta de jiló? Você já experimentou jiló? Você gosta de Deus? Mas de repente você diz: eu não gosto de Deus. E eu te convido: experimente Deus. Experimente. E você vai ver que Deus tem muita coisa boa. Deus é tudo de bom. Deus quer que você entenda isso. Ele quer gerar em você uma ansiedade. Você sabe que você tem um vazio no seu coração, um vazio do tamanhozinho, do tamanho de Deus. E a hora que Deus entrar, vai preencher isso. Eu te convido, então, a crer na ação de Deus. Ele quer operar na sua vida neste momento. Se você é pai, mãe, avô, como eu já sou um avô, ou um bisavô, ou você ainda é um jovenzinho, ou alguém que está na universidade, ou alguém que está num conflito muito grande. Deus existe ou Deus não existe? Eu te convido a experimentar Deus. Você vai ver que isto é realmente maravilhoso. Deus te chama para fazer a diferença no mundo. Pense nisso, você não é um qualquer. Diga para você mesmo, eu não sou um qualquer. Eu sou alguém que Deus está olhando para mim. E Deus está olhando para você agora. Uma segunda colocação. Dentro do texto que nós vimos no capítulo, no versículo 15, para que venham a tornar-se puros e irrepreensíveis, filhos de Deus, inculpáveis, no meio de uma geração corrompida e depravada, na qual vocês brilham como estrelas no universo. Pensa bem, você brilhando. Você sabe que você tem uma luz dentro de você? Ela pode ser uma luz muito fraquinha, de 10 watts, de repente, ou muito potente, de 300 watts, imagine. Você quer brilhar pouco ou muito? Se Deus estiver no controle da sua vida e no seu interior, você vai começar a brilhar muito. Vamos pensar também, eu gosto sempre de dizer vamos pensar. Porque se você pensar, você chega a uma conclusão. E se você nunca pensar, você vai viver meio bestamente como um animal, mas você não é. Você é alguém que Deus está botando o olho em você. Então, para você refletir Deus, você tem que ter Deus. Se você olhar no espelho, você vai se achar, depende da hora, meio feio. De manhã você vai se achar muito feio, cabelo todo despenteado, os olhos, quem sabe, como ainda meio fechados, as mulheres sem maquiagem. Mas vamos pensar que a hora que você estiver barbeado, a mulher maquiada olhar no espelho, você vê uma imagem bonita. Porque Deus está te chamando para você gostar de você mesmo. Você tem que gostar da sua imagem. E aí você vai refletir uma imagem boa. Deus sabe o que Deus faz para você brilhar mais? Ele vai querer polir você. Você já viu o metal? A sua aliança está feia. Então, se você passar um abrasivo nela, ou mesmo um creme dental, ela vai brilhar. Sabe o que Deus quer fazer com você hoje? Quer fazer você brilhar. Ele quer tirar todas essas sujeirinhas que já estão na sua vida ou na sua autoimagem. Quem sabe a sua autoimagem está depreciada. Você se acha um lixo. Meu ouvinte, você não é isto. Você é alguém que foi criado para fazer diferença. E você vai, de hoje em diante, você vai brilhar, porque Deus está trabalhando na sua autoimagem, no seu interior. Deus quer que você tenha sinais dos toques das mãos dEle. Deus quer te tocar. E porque a palavra diz também em Jeremias 18, que ele, a imagem de um oleiro, sabe que é um oleiro que faz um vaso, um artesão. Então ele quer modelar você. Pensa nisso. Você está nesse mundo para fazer a diferença. Primeiro para você mesmo, depois para a sua família, no seu trabalho, no seu círculo de amigos e no mundo em que nós vivemos. Uma terceira colocação. Para você fazer a diferença, nós vimos aqui no texto lido que você precisa estar vivendo a palavra de Deus. Você não pode fazer diferença por aquilo que você realmente, aquilo que você acha que tem que ser. E o versículo 16 diz isso. Diz assim, retendo firmemente a palavra da vida. Assim, no dia de Cristo, me orgulharei de não ter corrido nem me esforçado inutilmente. Meu querido, a palavra de Deus é a bússola que dá direção para a vida de qualquer ser humano. Antigamente não tinha bússola e não tinha nenhum instrumento para orientar os marinheiros. E eles se orientavam pelo cruzeiro do sul, eles se orientavam pelas estrelas. Mas hoje tem muitos instrumentos e hoje você também tem um instrumento, que é a Bíblia Sagrada. E sabe que Jesus disse em João 5,39? Examinais as Escrituras, elas mesmo testificam de mim. Então, de repente, você não está conseguindo entender nada. Eu estou te chamando para vir para a Bíblia Sagrada. A Bíblia é regra de fé. A Bíblia é bússola que dá toda a direção. Você nunca mais vai errar o caminho se você examinar as Escrituras Sagradas. E Deus te chama para você guardar no coração a palavra dEle. Salmo 119, guardei a tua palavra do meu coração para eu não pecar contra ti. Quero te dizer ainda para fazer a diferença. Deus está te chamando para você aprender a servir as pessoas. Você já fez uma boa ação hoje? Você já atravessou alguma velhinha na rua de repente? Ou você já ajudou a mamãe? Ou você, marido, fez alguma coisa para sua esposa? Deus te chama as pessoas para não viver inutilmente, mas para fazer a diferença. Primeiro você tem que amar a você mesmo. Se você não se amar, você não consegue amar o próximo. Depois você tem que amar o próximo. E depois, amando o próximo, você vai estender a mão para o seu amigo, para aquele que estiver mais próximo de você. De repente, você não está entendendo isso. Como eu preciso viver para servir as outras pessoas? Ah, sabe por quê? Porque Jesus veio ao mundo, Filho de Deus, para servir a todas as pessoas. E devemos aprender com Ele que devemos servir as pessoas também. Você pode dizer, mas eu sempre sirvo. Olha, é bom você pensar agora. É bom você começar a ver o que você está fazendo primeiro para você mesmo. Depois, para o seu próximo. E depois, então, quando você amar o próximo, você começa a estender a mão. Você é uma pessoa que estende as mãos? Você consegue ajudar alguém? Você consegue sentir a necessidade das pessoas e poder dizer a elas, olha, está aqui a minha solidariedade. De repente você fala, olha, eu não consigo fazer diferença no mundo. Eu não consigo fazer nada neste mundo porque eu nasci assim, eu vou viver assim. Quero te dizer que você não é Gabriela. Sabe a música da Gabriela? Eu nasci assim, eu vou viver assim. Não, você nasceu para ser transformado pelo poder de Deus, para fazer diferença neste mundo. E eu te convido a dar ouvidos à palavra de Deus, a viver de uma maneira nova, de hoje em diante, e você possa crer na ação de Deus. Ele está dispensando agora um favor muito grande para você. Ele está estendendo a mão. Ele está trabalhando com você para você fazer a diferença, à medida que você olhe para o seu interior e melhore a sua autoimagem, para você refletir Deus. Ele quer que você viva a palavra, que você comece a ler a Bíblia. Ah, você tem uma Bíblia? Se você não tem, pode escrever para nós, que nós, da rádio, mandaremos uma Bíblia para você. E você vai poder ter uma Bíblia na sua casa. Você guarde a sua palavra no coração. E Deus quer que você aprenda a servir. É preciso servir. Se você aprender a servir a si mesmo primeiro, ao próximo, você vai aprender a servir a Deus. Então, eu quero concluir dizendo para você, não passe a vida em brancas nuvens. Faça a diferença. Escreva a sua história neste mundo. Eu quero te convidar a orar comigo. Senhor Deus e Pai, eu oro abençoando todos os ouvintes. Que o Senhor possa manifestar a Tua glória e o Teu poder na vida de cada um deles. E cada um possa viver de hoje em diante como alguém mudado, transformado, fazendo a diferença neste mundo. Em nome de Jesus. Amém.
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0: Muito bem, voltamos nesta última meia hora aqui no Amigo na Madrugada. Vamos juntos até as 4 da manhã e vamos aproveitar o pastor Israel Mazzacurati. Ele vem com a gente e traz o Deus na Vida que você acompanha agora.
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2: Olá, eu sou o Israel. Sente-se, pegue o seu café e vamos conversar sobre Deus e sobre a vida, sobre a fé e sobre as nossas dúvidas. Graça, misericórdia e paz da parte do Deus Eterno, Pai de nosso Senhor Jesus Cristo e Pai Nosso. Sou grato a Deus por mais um encontro aqui com você no Deus na Vida e acredito que você compartilhe comigo o sentimento de gratidão a Deus por termos meios de refletir sobre as nossas vidas na presença de Sua Santa Palavra inspirada. Eu estive meditando no capítulo 12 de 1 Samuel mais uma vez, logo após conversarmos no episódio anterior sobre os erros que entregamos a Deus e a sabedoria dele ao transformar o mal em bem. Sempre corremos riscos de trilhar caminhos errados na vida, ou porque nós nos precipitamos diante dos medos que a vida traz até nós, ou porque deliberadamente permitimos que os desejos pecaminosos do nosso coração assumam o controle das nossas decisões. O que a Bíblia nos mostra enfaticamente e de diversas maneiras é que nós somos falhos. Com a exceção de Jesus Cristo, não existe um único personagem perfeito na Bíblia. E existe uma razão para isso. Porque não existe perfeição em um mundo que ainda está sob o domínio do pecado e da morte. Nós aguardamos a redenção futura, em que o pecado, Satanás e a morte já não existem mais, mas até este dia da nossa esperança, viveremos em um mundo imperfeito. O que nos resta fazer é aceitar a imperfeição da realidade. Ao mesmo tempo, ouvir e responder ao chamado do Evangelho de Jesus Cristo, que nos dá o poder para vivenciar a transformação das nossas vidas por meio do Espírito que habita nos que creem em Cristo Jesus e de Sua Palavra Sagrada que nos ensina o caminho da verdade. Nessa dinâmica, continuamos imperfeitos, mas já não somos os mesmos que fomos ontem. Se andarmos com Deus, isso é, se colocarmos a Palavra e o Espírito intencionalmente em nossos pensamentos e decisões, experimentaremos diariamente a renovação do nosso coração. E eu pensei nisso enquanto lia 1 Samuel 12, porque nesse capítulo da história do povo bíblico de Israel, Samuel está dirigindo a palavra ao povo, uma vez que agora estava concluída a nomeação e consagração de Saul como rei que as tribos haviam pedido a ele. Após recapitular de uma forma bem breve alguns momentos decisivos de opressão e de libertação que os antepassados haviam enfrentado, Samuel mais uma vez afirma o pecado do povo ao pedir um rei, rejeitando o Senhor como seu rei. A reação do povo foi de reconhecimento do seu pecado, seguido de clamor por misericórdia do Senhor. A resposta do Senhor foi favorável ao povo, revelando a sua fidelidade e misericórdia. Em meio a toda essa conversa dura de Samuel com os líderes do povo, encontramos um tema, uma repetição de um conselho que acredito ser o essencial para você e eu lidarmos com a culpa. Vamos observar juntos esse conselho logo após a vinheta.
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2: O povo de Israel foi confrontado por Samuel quanto à realidade e extensão de seu pecado. Abandonar ao Senhor foi o grande pecado que se manifestou por meio de diversas decisões e ações do povo durante muitos e muitos anos. Uma vez consciente do pecado, o que o povo precisava fazer com a culpa que havia caído sobre ele? Uma repetição sugere um tema, um assunto central em um texto. É o que podemos observar em 1 Samuel 12, nos versículos 14, 20, 21 e 24, encontramos uma repetição em que Samuel diz ao povo o que fazer diante da realidade em que agora eles se encontravam. Vamos ler esses textos juntos? Ouça bem ou leia comigo, mas tente observar o que se repete em todos eles. Versículo 14. Se vocês temerem, servirem, obedecerem ao Senhor e não se rebelarem contra suas ordens, e se vocês e o rei que reinar sobre vocês seguirem o Senhor, o seu Deus, tudo irá bem a vocês. Versículos 20 e 21. Respondeu Samuel: não tenham medo. De fato, vocês fizeram todo esse mal. Contudo, não deixem de seguir o Senhor, mas sirvam ao Senhor de todo o coração. Não se desviem para seguir ídolos inúteis, de que nada valem nem podem livrá-los, pois são inúteis. E o versículo 24: somente temam ao Senhor e sirvam a Ele fielmente de todo o coração, e considerem as grandes coisas que Ele tem feito por vocês. Percebeu o que se repete? As palavras temer e ter medo aparecem nos versos. O imperativo para servirem ao Senhor também. Com base nisso, vemos que Deus está instruindo o seu povo sobre como lidar, tanto com o medo quanto com o temor devido ao Senhor. A instrução comum nos três casos é que o povo deveria se concentrar em servir, temer e obedecer ao Senhor. Agora note a diferença do não tenham medo, dos versículos 20 e 21, e do temam e do se vocês temerem, dos versículos 24 e 14. Em parte, afirma que eles devem temer ao Senhor. O não tenham medo, dos versos 20 e 21, se refere ao sentimento de culpa e expectativa da punição do Senhor devido ao pecado do povo. O povo estava realmente com medo e preocupado que o Senhor os matasse por causa da quantidade e da gravidade dos seus pecados. Mas o que Deus está fazendo aqui? Deus está tirando o medo do coração do povo. Medo esse provocado pela culpa, um medo que é prejudicial, tremendamente nocivo e que jamais aproxima alguém do Senhor. Se corremos para Deus porque nos sentimos com medo das consequências dos nossos erros, estamos movidos pela culpa e tentando lidar com ela por meio das nossas próprias forças. A partir daquilo que eu conheço da Bíblia, eu não acredito que Deus queira filhos e filhas aterrorizados, porque podem morrer pelas mãos do Pai. E esses filhos e filhas estão correndo para Ele e prometendo para Ele que serão fiéis, porque não querem ser mortos por Ele. Deus remove o medo da culpa com sua misericórdia, perdão e fidelidade, justamente para que o seu povo decida temê-lo por quem ele é e não pelo medo da morte. É aqui que entram as duas ocorrências do imperativo para que o povo temesse ao Senhor. Temer ao Senhor aqui significa que eles deveriam fazer o que estavam falhando em fazer desde o dia em que o Senhor tirou os seus antepassados da terra da escravidão, da terra do Egito. Eles deveriam obedecer aos mandamentos do Senhor e servir somente a Ele de todo o coração. Temer ao Senhor significa também reconhecer que o Senhor disciplina o seu povo, porque o pecado é um mal e precisa ser punido. Misericórdia e graça não são sinônimas de impunidade. E, de fato, eles e as próximas gerações deles sofreriam consequências das suas decisões, que de uma maneira natural se introduziriam na vida sob o governo de um rei e de uma estrutura real e militar, como Samuel havia os alertado lá no capítulo 8. Portanto, o que devemos fazer quando o peso da culpa cai sobre nós? Primeira coisa é reconheça o seu pecado. Tenha clareza e não tenha medo de enfrentar a realidade do seu erro perante o seu Deus. Permita que o Senhor remova todo o medo da quebra da relação com Ele, que é a realidade da morte. Ele não nos rejeitará, e é assim por causa do seu grande nome, por causa do seu caráter. Terceiro, levante-se e siga em frente, mais alerta quanto às suas fragilidades e inclinações ao mal. Também mais consciente do amor de Deus, que tira o medo dos nossos corações e nos conduz pelo caminho da liberdade e da vida que só encontramos no Deus que nos perdoa. Vamos encerrando por aqui mais um episódio do Deus na Vida. Então, lembre-se, a culpa tende a nos levar para longe de Deus. É o reconhecimento do caráter santo, fiel, misericordioso, perdoador e amoroso de Deus, que nos dá o que precisamos para lidar com a culpa e nos reaproximarmos do Deus eterno. Até o nosso próximo encontro.
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4: Nosso desejo, Senhor, é ir além. Nós queremos ir além, Senhor, além de nós mesmos, além das nossas limitações.

O que fazer da sua vida como líder depois do abismo? Bom, esse é o tema que a gente vai trabalhar aqui nesse episódio do Envisionar Podcast, em parceria com a Rádio Transmundial, que faz parte da série Pérolas de Liderança, baseadas nos conteúdos do Global Leadership Summit que a Envisionar representa no Brasil e que se compõe o programa Capacite, que eu vou falar no final para você um pouquinho melhor sobre como usar esse programa para desenvolver líderes na sua igreja, na sua empresa ou na sua escola. O que fazer da sua vida depois do abismo? Bom, todos nós como líderes temos aquilo que o Jim Collins, nessa reflexão, trouxe para a gente no Summit, falando sobre os abismos e neblinas que a gente tem na nossa vida. Todos os líderes, de alguma forma, vão passar por isso e não são isentos de terem abismos, de terem vales e de terem neblinas. E, às vezes, a gente não sabe viver ou não sabe atravessar esses abismos e neblinas. Por isso, se você não ouviu o episódio anterior, eu sugiro que você ouça primeiro, quando o Jim Collins traz alguns fundamentos sobre o que vamos fazer da nossa vida. Depois que você tem clareza sobre o que fazer da sua vida e olha a constelação e depois tira o quadro, o que eu vou fazer agora, qual é o momento que eu vou viver, isso leva então a gente a refletir sobre que sentido, que significado a gente pode dar para a nossa vida depois de cada abismo. Por quê? Eles servem basicamente para levar a gente para a próxima etapa. Então, uma das recomendações do Jim Collins é como é que a gente navega por penhascos e neblina. Bom, como eu já falei, os precipícios, todos nós vamos passar por eles. Todos nós teremos penhascos na nossa vida, desafiadores, seja na liderança, seja na vida pessoal, seja na nossa família e assim por diante. De outro lado, às vezes a gente tem penhascos acompanhados de neblina, porque normalmente penhascos ficam em regiões onde existe muita neblina, muita névoa. Bom, a névoa não é um problema, e nem o penhasco. Por quê? Vai acontecer com todos. Então, talvez a primeira coisa que o Jim Collins desafia a gente é reconheça que haverão penhascos e neblinas. Quando a gente passa por períodos assim e a gente fica lutando contra aquilo ou brigando com Deus por causa daquilo, isso normalmente torna mais difícil passar por esses penhascos e neblinas. Eu me lembro que durante a pandemia, especialmente nos anos 2020, 2021, a gente estava vivendo na nossa vida tanto um penhasco do ponto de vista familiar. A Raquel teve alguns problemas de saúde naquela época, teve que passar por cirurgias emergenciais, quase chegou a ter uma infecção generalizada e quase foi morar com Jesus. E a gente estava aqui segurando isso de um lado de uma maneira bem apreensiva. De outro lado, por causa da pandemia, nós como organização lá em Envisionar, estávamos também tentando manter a organização viva. Então tinha desafios dos dois lados. E eu me lembro que um dia eu não quis questionar Deus, mas eu saí para aquela conversa assim, sabe quando você sai chutando uma pedrinha assim na rua, conversando com Deus? Eu falei, Deus, eu não quero te questionar, mas dá para o senhor falar alguma coisa, pelo menos para dar um sinal aqui, uma luz no fim do túnel? E eu me lembro que eu mencionei que eu não estava reclamando nem brigando com Deus, mas eu precisava de alguma direção. E eu estava usando até então a palavra vencer a crise, sobreviver, melhor dizendo, à crise. E eu me lembro que naquele dia Deus fez uma virada de chave na minha mente, dizendo, Josué, para de dizer que você quer sobreviver à crise, porque você pode sobreviver e morrer na praia. A palavra era superar, supere a crise. Porque quando a gente supera a crise é porque a gente tem algo para ser feito depois da crise. E quando você quer simplesmente sobreviver, como eu disse, você pode sobreviver e morrer na praia. Perceba que a essência dos penhascos e neblinas é exatamente esse. É ajudar a gente a se fortalecer para algo que a gente tem a ser feito depois daquilo. É por isso que a neblina às vezes é prevalente, os abismos voltam, mas se a gente tem a convicção de que tem algo a ser feito depois, isso torna mais fácil, ou menos difícil, pelo menos, a gente atravessar aqueles momentos. Às vezes, um precipício ou um penhasco cria condições para que as coisas se tornem mais nítidas, mais claras.
E quando você estiver nessa névoa, nessa neblina, não tome grandes decisões irreversíveis. Não pense assim, ah, agora eu vou chutar o pau da barraca, agora eu vou largar disso. Não. Um dos maiores aprendizados que o Jim Collins compartilha a partir da história de grandes líderes no mundo todo é que na neblina, na névoa, a única coisa que você precisa fazer é dar o próximo passo, porque você não enxerga nada à frente. Bom, nós moramos em Indaiatuba, interior de São Paulo, perto de Campinas, e de vez em quando eu preciso ir para São Paulo, 100 quilômetros daqui. Eu me lembro que uma dessas vezes, algum tempo atrás, eu estava voltando de São Paulo um dia à noite e caiu uma neblina muito forte, muito intensa, que eu não conseguia enxergar 100 metros à frente na estrada. Eu sabia a estrada, sobre a estrada, eu conhecia a estrada, eu sabia cada etapa da estrada, porque já passei por ali centenas de vezes, mas eu não conseguia enxergar onde é a curva, onde é o retão. E de repente me caiu isso à mente. Josué, a única coisa que você precisa fazer agora é estar com o farol ligado e olhar os próximos 100 metros. De 100 em 100 metros você vai andar os 100 quilômetros. E foi exatamente isso que eu fiz. Com bastante cautela, olhando com bastante atenção, dirigindo com velocidade menor, bastante cuidado, e de 100 em 100 metros eu andei aqueles 100 quilômetros. O que o Jim Collins diz é exatamente isso. Nos penhascos e neblinas, o que a gente precisa fazer é alimentar o foco interior por muito tempo e com muita paixão. Quando você faz isso, você vai olhar os próximos 100 metros. E daqui a pouco, a estrada fica clara e você consegue enxergar os próximos 500 ou talvez os próximos quilômetros, dependendo do campo da estrada onde você está. E é interessante que ele levanta um ponto muito alvissareiro. Ele diz, olha, talvez para você que tenha chegado, por exemplo, aos 60 anos, você só completou o aquecimento. Não meça a sua vida pela idade ou pelas coisas que você já fez ou pelo tempo mais as coisas que você já fez. Porque ele mostra uma lista de personagens que fizeram as maiores coisas da sua vida depois dos 60 anos de idade. Escreveram as maiores obras, produziram os maiores filmes, produziram os maiores quadros artísticos da história, inventaram coisas que a humanidade usufrui até hoje. Perceba que, dependendo da idade que você está, você pode ter completado o aquecimento. Você já passou por vários vales e penhascos e neblinas, mas você está só completando o aquecimento. Então, ele sugere o seguinte, não apresente a sua vida por um ponto auge e o resto. Porque, na verdade, você precisa olhar a vida pelo todo. E um destaque que foi o ponto auge. Ele fala de algumas pessoas que, ao escreverem sua biografia e terem atingido recordes, por exemplo, olímpicos ou coisas desse tipo, não escreveram o livro em torno daquele recorde. Eles escreveram a biografia da sua vida e algumas linhas eles falaram de algo muito grande que aconteceu, o auge. Perceba que isso faz com que você não julgue uma vida que ainda está em andamento. Ela pode ter chegado aos 30, 40, 50 ou 60 anos. Ela continua em andamento. Enquanto você tiver os olhos abertos, o ar para respirar, a mão de Deus te segurando, a vida ainda está em andamento, ainda não acabou. Você tem uma história a ser escrita e que está sendo construída. Então, para isso, é preciso alimentar esse foco interior por bastante tempo e com muita paixão. E uma das coisas que o Jim Collins conclui, depois de milhares de pessoas pesquisadas, milhares de líderes de várias áreas do mundo todo, é que, ao estudar essas centenas de trajetórias, ele esperava encontrar padrões sobre essas vidas que significassem momentos de ruptura. Aqui foi o momento de ruptura. Então, quando a gente observa a vida de dezenas de pessoas, dá para estabelecer um ponto que foi o momento de ruptura e dali para frente tudo foi melhor. Não. O que surpreendeu o Jim Collins na pesquisa foi uma outra descoberta. Quase todos os grandes penhascos eram seguidos por longo período de desorientação, que ele passou a chamar de neblina. E a neblina representa períodos em que a pessoa não consegue enxergar claramente o futuro. É a sensação de estar perdida, sem direção, sem resposta e sem conseguir visualizar o próximo capítulo da própria história.
Pessoalmente, eu e a Raquel e nossa família vivemos diversos momentos como esse, diversos tipos de neblina. Às vezes pode ser uma neblina na juventude, às vezes pode ser do fracasso, às vezes pode ser a do sucesso, a da aposentadoria, e principalmente a neblina que surge depois de grandes mudanças. Pode ser mudança de profissão, de lugar onde você morava, rupturas na sua vida e assim por diante. A principal conclusão foi que esses momentos de penhasco e depois de neblina é que geram clareza. Em períodos de neblina, a resposta raramente aparece aparece antes da caminhada. Ela surge durante a caminhada. Vou repetir porque é importante isso aqui. Em períodos de neblina, a resposta raramente aparece antes da caminhada. Ela surge durante a caminhada. E nesse aspecto, qual é o seu papel como líder para você, para a sua organização e para os outros líderes que você tem na sua equipe? Não é exigir certezas imediatas, mas criar condições para que o próximo passo seja dado. Sempre o próximo passo, o próximo passo, o próximo passo. Porque talvez você tenha um plano de longo prazo, mas você tenha neblina na estrada e você não consegue enxergar mais do que 100 metros. Existem casos de pessoas que fizeram grandes coisas, como eu mencionei, depois dos 60 ou 70 anos de idade, que levaram a criatividade, contribuição e liderança que eles nem imaginavam quando eram jovens. Então, a experiência, a maturidade, o autoconhecimento permitiram que trabalhos mais relevantes acontecessem décadas depois do início da carreira. Você pode ser um pastor, um empresário, um professor, um educador ou qualquer outra atividade profissional. A sua vida ainda está em construção. A vida não deve ser vista como uma única montanha que você precisa atingir o topo e depois dali não tem mais nada. Ela é composta por diversos ciclos de descoberta, reconstrução e renovação. E em cada fase, novas codificações podem aparecer, novos quadros podem surgir, novas contribuições podem ser construídas. Para Jim Collins, essa talvez seja a maior descoberta que ele fez ao longo da vida e dos seus estudos. Os melhores anos de uma vida podem ainda não ter acontecido. A renovação não depende da idade, mas da disposição permanente de continuar aprendendo, reconstruindo e respondendo a uma pergunta: o que fazer da própria vida agora? Se a gente pegar um exemplo bem simples disso, é Jesus e os 12. Talvez, para Pedro, Tiago, João e os outros, a vida deles já tinha acabado. Temos uma empresa de pesca, vamos pescar o resto da vida, nos aposentar e mais nada. Naquele momento onde eles conhecem Jesus, a vida deles muda. Eles passam por penhascos, neblinas, mas eles começam uma nova etapa que eles jamais tinham imaginado. Então, o que você fez depois do último penhasco que você passou? O que você aprendeu? O que você está aprendendo para a próxima etapa? Tudo isso eu quero desafiar você a não só refletir e viver, como também levar para as pessoas da sua equipe. Então, veja aí na tela as orientações de como contactar a nossa equipe. Conheça o programa Capacite, para criar um processo contínuo de capacitação na sua empresa, na sua igreja ou na sua escola. E eu espero ouvir falar de coisas que você está fazendo incríveis para levar sua equipe para o próximo nível e fazer diferença nesse tempo e nessa geração. Grande abraço e Deus te abençoe.

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2: Muito bom dia para você, muito bom dia, ótima sexta, não, ótima quarta-feira, né, gente? Quarta-feira, hoje é dia 16 de setembro de 2026 e eu, Fábio Zamana, por aqui, te fazendo companhia, vamos juntos até as 9 da manhã. É, já comecei com tudo errado, né? Vamos voltar de novo, né? 16 de setembro, quarta-feira. Ótimo dia, ótima madrugada, que bom saber que você está por aí, já fazendo parte da família RTM, vindo com Cláudio Ronque, agora seguindo comigo até as 9 da manhã. Eu te convido para você fazer parte da família RTM, mandar o seu recado, o seu abraço. Nosso WhatsApp está aqui à sua disposição, tá bom? DDD 11 974 181 456. 11 974 181 456 é o número que você pode mandar o seu recado, o seu abraço, o seu bom dia. E vamos juntos até as 9 da manhã. Daqui a pouquinho vem chegando para você mais uma edição do nosso Hinos que Tocam, sempre com lindas histórias e lindas canções. Vamos com Raiz Coral, Deus é Fiel. Vamos com Raiz Coral, Deus é Fiel.

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1: Raiz Coral, Deus é fiel.
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1: E você ouve agora mais uma edição do Hinos que Tocam. Hinos influenciados pelo termo negro espiritual são muito apreciados por cristãos de todo o mundo. Esse termo refere-se ao gênero musical cuja aparição se deu nos Estados Unidos da América. Durante o período da escravidão nos Estados Unidos, os africanos criaram um estilo próprio, baseado em suas referências culturais trazidas do seu continente de origem. A maioria desses escravos se converteram ao cristianismo e cantavam a respeito de temas bíblicos, principalmente relacionados à libertação, comparando sua situação como, por exemplo, a situação dos escravos hebreus no Egito. Essas músicas tornaram-se tradicionais e deram origem ao estilo negro espiritual. Muitos hinos que temos hoje em dia foram influenciados por esse gênero, como é o caso de Amazinguace, ou em português, Maravilhosa Graça, composto entre 1760 e 1770 por John Newton. O autor perdeu sua mãe com 7 anos. Mal sabia ler, mas foi ser marinheiro com seu pai. Cresceu abandonado e revoltado. Foi vendido por ser deserdado no navio, vivendo como escravo, faminto e maltratado na África. Com o tempo, sua vida deu uma virada e ele se tornou traficante de escravos e comandante do seu próprio navio. John Newton se converteu em um naufrágio, onde, próximo de morrer, lembrou-se do evangelho pregado por um missionário. Tornou-se pastor em 1764. Após isso, foi viver em Olney, um vilarejo inglês muito pobre, composto por trabalhadores braçais, sem nenhum tipo de estudo. E lá, desenvolveu um ministério prolífico e que deu origem a um hinário chamado Hinário Olney, com publicação em 1779. Amazinguace está neste hinário, que provavelmente era usado nos cultos semanais da comunidade de Olney. Vamos então ouvir, nas vozes de Guilherme Vasques e sua mãe Marlene Vasques, esse incrível hino.

Ouvimos Wesley e Marlene com Amazing Grace. Agora vem chegando Alex Gonzaga, Um Milagre, Senhor, seguindo para a segunda parte do programa.

0: E ouvimos Alex Gonzaga, Um Milagre, Senhor. Agora você ouve aqui no nosso Hinos que Tocam, Arautos do Rei, Chegou a Hora.
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0: E ouvimos Arautos do Rei, Chegou a Hora.
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0: E agora vem chegando mais uma canção, encerrando o nosso Hinos que Tocam de hoje. Douglas Alves, Um Amor Intenso.

0: E ouvimos Douglas Alves, Um Amor Imenso. E com essa canção chegamos ao fim a mais um programa Hinos que Tocam, um programa que teve a produção de Raquel Campelo, revisão Marcos Olivares, apresentação Fábio Zamana. Até o próximo Hinos que Tocam.
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4: Agora 4:30, horário de Brasília. Ótimo dia para você, uma ótima madrugada.
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0: Vamos lá, você chegando, você participando, você interagindo pelo nosso WhatsApp 11 974 181 456. Esse é o número que você pode mandar o seu recado, o seu bom dia, o seu abraço, assim como já fez a Elisângela, direto de Interlândia. Tudo bem, Elisângela? Ótimo dia para você, aquele abraço de leão. Fatiminha também já está conosco. Tudo bem, Fatiminha? Um abraço de leão para você, viu? Ótima quarta, ótima quarta. Silvinha tá chegando com a gente também. É... Não, meu aniversário tá longe ainda. Falta um mês meu aniversário. Conceição Soares, do Alto do Turu, São Luís, Maranhão. Bom dia, Conceição. Como é que você tá, menina?
1: Bom dia, Fábio Zamana. Conceição Soares, aqui do Alto do Turu, São Luís, Maranhão. Desejando um abraço especial para todos os ouvintes e todos os recantos do universo. Especialmente hoje para Boniex. Cadê você, Boniex? Dudu, Etenildo, professor Soriano, professor Magno Pereira, pastor Mário Porto, irmã Jaciara Barros, Gracinha já fazendo beijo, Inês, minha comunidade que já apostólica, Filadélfia, Cidade Operária, todos que ouvem essa rádio transmundial, essa rádio que é abençoadora em nossas vidas. Um cheiro para todos.
0: Um cheiro para tu também, Conceição. Aquele abraço de leão, minha amiga. Obrigado aí pela participação. Excelente dia para você. Luciene Rê, lá na Suíça, tá com a gente também, falou que tá tomando café com espuminha. Ó, óleo de coco. Você tá chique, saudável demais, hein? Ai, ai, muito bem, Luciene, muito bem. Cuidando do corpo, cuidando da saúde, né? Através aí da alimentação, importante. Paulo Faria, São Bernardo do Campo, bom dia. Também conosco o Valmir. Como é que você tá, Valmir? Um abraço de leão para você, um excelente dia. Ótima quarta-feira, meu amigo. Bom dia, Valmir.
2: Bom dia, Fábio Zamana. Bom dia, São Luís do Maranhão, Valmir.
0: Valeu, Valmir. Como é que tá o tempo aí em São Luís? Continua aquele calor? É, aqui em São Paulo continua frio e aquela chuva que parece que não vai embora nunca mais, né? É, mas hoje não tá chovendo não, hoje não tá. Já choveu na madrugada, mas agora parou. Mas estamos com 13 graus agora, 13 graus. Marcos Roberto, Goiânia, bom dia, Marcos Roberto. Aquele abraço de leão para você. Também conosco, Edna de Imperatriz, bom dia, Edninha.
3: Bom dia, Fabinho. Fábio, eu acho que a minha amiga tá querendo aprontar alguma coisa contigo, porque todo dia ela tá perguntando o seu aniversário. Falar nisso, meu filho faz aniversário sexta-feira.
0: Agora?
3: E minha tia também é do mês de outubro, viu?
0: Olha só, então, o mês mais lindo de todos.
3: Então, todos que já estão ligados no Brasil, fora do Brasil. E vamos trabalhar, Zamana.
0: Bora. Isso aí, abraço de leão para você também, Edninha. Obrigado pela participação. Graça Imperial tá chegando com a gente também. Ótimo dia para você, Graça Imperial. Tudo bem por aí?
4: Pai, seu pastor fala, tudo bem? Tudo bem? Eu mando um abraço para todos que estão na RTM. É um dia só pelo nosso Deus. E para o pastor Fábio, brasileiro.
0: Oh, obrigado.
4: Escuto de lhe protegendo, pastor Fábio. É o irmão de sua família. Me ajuda em oração mais com minha família.
0: Tá certo, já deu tudo certo. Um abraço para você, minha amiga Graça. Também Nilzete falou bom dia, passando para desejar um dia abençoado na presença de Deus. Aqui eu e meu esposo sempre na escuta do programa. Fico maravilhada com as histórias dos hinos que tocam, né? Parabéns aí, continue com esse canal de bênçãos nas madrugadas. É maravilhoso, né, Nildete? Um abraço para você, minha amiga. Abraço de leão. Assis Melo tá ouvindo a gente também lá em São Luís. Aquele abraço para você. Obrigado pela companhia, meu amigo. Ótimo dia. E ele mandou uma foto aí, né? Esteve lá na União de Militares Cristãos Evangélicos do Maranhão. Olha só que bacana, hein? Valeu, Assis. Obrigado por compartilhar essas fotos aqui com a gente, viu? Um abração para você, sempre ouvindo a gente nas madrugadas também. Aí um abraço para você e para toda a família. Vamos com Música da Terra. Tá chegando Cláudio Ronchi e Zé Dequias.
5: Zé Dequias, acorda, rapaz.
6: Ora, acordar pra quê?
5: Ué, nós queremos ouvir música.
6: Então vamos, ué.

0: sabe quem vem chegando? Essa dupla que o senhor gosta. E quem é, Zo? Falcão e Josué.
1: Ai, eu gosto demais de anunciar essa dupla, Zo. Falcão e Josué. Deus Todo-Poderoso, Zo.

0: Não há, não houve.
1: Você ouviu Falcão e Josué, Deus Todo-Poderoso, aqui no Música da Terra.
2: Seu Cláudio, ó, eu tô com um amigo que eu encontrei ontem na cidade que tava angustiado demais, sabe? Daí eu pensei em pegar minha Bíblia e abrir com ele pro modo de acalmar o coração dele, não sabe, seu Cláudio? A amargura que tava no coração dele era insuportável. Na hora até pensei, ô meu senhor, me mostra um salmo pra eu ler pro meu amigo. Nessas horas... Deixa eu contar uma coisa, viu, seu Cláudio? É sempre bom ter uma Bíblia por perto. E eu contar um negócio pra você. A minha tá assim pertinho de mim, tá no meu alforje. Ô, seu Cláudio, você sabe o que dizer alforje? Ah, é uma bolsa que eu carrego aqui. Daí eu fico lá lendo de vez em quando. Aí sabe o que eu fiz? Daí eu peguei a Bíblia e li no Salmo 107... que fala do povo de Deus que andava no deserto, que estava muito angustiado, seu Cláudio, né? Só que coisa. O Salmo falava assim: então, na sua aflição, clamaram ao Senhor, e ele os salvou da tribulação em que se encontravam. Tirou-os das trevas e das sombras da morte, quebrou as correntes que os prendiam. Rendam graças ao Senhor por sua bondade, por suas maravilhas em favor dos homens. É uma coisa linda demais para falar para um amigo, seu Cláudio. Olha, que ele deve até confiar em Deus e já ir agradecendo que Deus já está respondendo. Eu vou falar a verdade, meu. É sempre muito difícil passar momentos que, sabe, assim, porque eu sei que tem problemas que são tão sérios que não deixa só triste ou preocupado, mas deixa a gente assim um bocado angustiado, seu Grau. Mas a gente tem que agradecer porque Deus sabe de tudo que passa na nossa mente, sabe tudo que passa na nossa angústia também. Mais do que nunca, deixa eu lembrar pra você, tem que lembrar da palavra do Senhor. E aqui é seu coração, senhor.
1: Ô Zé Dequias, tem mais pra gente aí?
2: Anderson, tô ligando aqui meu radinho pra escutar mais uma. E sabe quem vem chegando? Sérgio Marque Marquinhos. Festa de alegria, senhor.

festa de alegria. Ô Zé Dequias, esse foi o Sérgio Marques e o Marquinhos cantando aqui no Música da Terra pra você. Que vai ouvir agora também com o nosso amigo Ézio e o nosso amigo Everardo. Olha só, mudando para Ciano, que maravilha.

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1: Os preços do trigo voltaram a subir no mercado brasileiro devido às recentes chuvas nas regiões sul e sudeste, que antecederam o alerta para a qualidade e o rendimento da safra. De acordo com o CPE, a cotação do trigo pão no Paraná atingiu R$ 1.504,29 por tonelada, registrando uma alta de mais de 3% no acumulado de setembro. No Rio Grande do Sul, o trigo brando teve um leve avanço, negociado na casa dos R$ 1.357 a tonelada. Com a alta umidade no campo, os triticultores reforçam a atenção no manejo das lavouras para evitar perdas na qualidade dos grãos. As chuvas recentes no centro-sul do país paralisaram a colheita da cana-de-açúcar e acenderam um alerta no mercado. Com a paralisação do trabalho nas usinas e o atraso no campo, a oferta caiu, mantendo os preços do açúcar e do etanol em alta. Segundo o CPE, além do clima, as usinas vêm priorizando a produção do combustível nesta safra, o que reduziu em mais de 11% a fabricação de açúcar. Com a previsão de mais chuva para os próximos dias, o setor monitora o volume de cana que ainda falta processar e o impacto no abastecimento dos próximos meses. O mercado do boi gordo começou a semana em ritmo lento e com preços estáveis na maior parte do país. Segundo o levantamento do CPE e da Scott Consultoria, a oferta de animais esteve ajustada e suficiente para atender as escalas de abate, fazendo com que pecuaristas e frigoríficos adotassem uma postura de cautela nas negociações. Das 33 praças monitoradas no país, 27 mantiveram as cotações inalteradas. As exceções ficaram por conta de valorizações pontuais em regiões de Minas Gerais, Goiás, Maranhão e Pará, enquanto o norte de Mato Grosso registrou leve recuo nos preços. Com fonte de Globo Rural, produção de Karina Joubert, coordenação de Marcelo Fávero, direção de André Castilho, com realização da sua RTM Brasil, na apresentação de Cláudio Ronchi, esta foi mais uma edição do seu Boletim Rural.
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0: Jesus!
1: Ô, seu Zé Dequias, tá feliz hoje, hein?
0: Mas é verdade, rapaz. Hoje eu tô numa alegria que eu vou contar um negócio pra você. E sabe de uma coisa, seu Grau?
1: O quê?
0: Aprendi um negócio novo na palavra do senhor.
1: Ah, é? O quê?
0: Olha, sabe o que eu aprendi? Que você é meu irmão, rapaz.
1: É verdade.
0: Não sabia disso? Eu chamava você de irmão e não sabia por que você era meu irmão. Olha, graças ao senhor, a gente tem a oportunidade de ler a palavra de Deus, não é verdade, seu Cláudio?
1: E o que mais você aprendeu?
0: Aprendi também que eu posso ser feliz com o senhor, rapaz. Nada de tristeza, porque o senhor renova a nossa alegria cada manhã. Que maravilha, seu Cláudio!
1: É verdade, Zé Dequias. Que bom que você está aprendendo mais da palavra de Deus. Isso é importante.
0: É verdade, olha, meu coração tá tão alegre que eu preciso cantar. Inclusive, vou cantar uma música com Eze Everardo. Carbone Cristo, seu Cláudio!

0: Você ouviu Ezio e Everaldo, Cowboy de Cristo? Gostou dessa música, seu Zé Dequias?
1: Pois, o Grau, me chama de seu Zé Dequias, não, que eu não sou seu tio, nem seu pai, nem seu avô, nem seu tataravô, mas me chame de Zé Dequias, porque eu sei que você me respeita e eu respeito você também, por isso que eu chamo o senhor de seu Grau, não é verdade, seu Grau?
0: É verdade.
1: Hey, essa é pra quem fica aí de bobeira pra cima e pra baixo, fica pensando na morte. E não é morte da bezerra, não. É pra pensar num assunto importante que é a morte. Porque ninguém escapa dela mesmo, sabia disso? E então fica aí fazendo essa pergunta na sua cabeça. Será que a morte é o fim de tudo pra você? A morte termina e depois não tem mais nada, é só um buraquinho, é só um negocinho escuro, é só um negocinho que não vai ter ninguém, vai ter um monte de gente num lugar só. Morreu, vira pó, vira estrela, pim, volta pra aqui de novo. Tem gente que acredita nessa bobagem, zô. Mas é o próprio Senhor Jesus que fala que no Evangelho de João... que quem ouve a palavra dele e crê naquele que o enviou tem a vida eterna, que maravilha! E não vai ser condenado de modo maneira, sim, vai ter a vida demais, senhor! Um dia mesmo os mortos vão ouvir a voz de Jesus e vão ressuscitar, que maravilha, glória, aleluia! Os que fizeram bem ressuscitarão para a vida... e já os que fizeram mal ressuscitarão para serem condenados. Tem que ficar esperto, só. Não adianta procurar ninguém para conversar com quem já partiu, porque a mesma Bíblia fala que quem tá aqui nem consegue comunicar com quem já morreu, olha. Essas vozes que o povo ouve, ou as mensagens que chega escrita vindo de quem já morreu, é tudo enganação do maligno, é coisa do ruim. Por isso fique atento, meu povo. A voz que a gente deve seguir é sempre a voz do pastor. Se nós de ovelha, temos que seguir o bom pastor, e não o lobo tentador que só profere mentira.
0: Bom, tem mais músicas, Edequias?
1: Ah, senhor Crowley, tem sim. Tem Guilherme Kerr. E ele vai cantar pra gente Barnabé. Barnabé.

0: Por hoje é só, Zerquias.
1: Aí não tá bom. Logo, logo a gente volta. E com muito mais música. Eva, peraí.
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1: Agora 5:03, horário de Brasília. Vamos juntos agora com Através da Bíblia, professor Itamir Neves, seguindo na introdução.

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1: Querido amigo, como é bom podermos contar com a companhia constante do Senhor Jesus. Concorda comigo? Hoje eu gostaria de conversar um pouco mais com você a respeito da tensão que temos de adequar a nossa mensagem, a mensagem bíblica, de tanto tempo atrás aos nossos dias. Você se lembra que nós dissemos no último programa que temos sido chamados para sermos pontífices, isso é, construtores de pontes, ligando o mundo bíblico ao mundo contemporâneo, unindo o ontem ao hoje. Pois bem, vamos desenvolver um pouco mais esse assunto, pois ele nos mostra a necessidade de estudarmos profundamente a palavra de Deus para vivermos e testemunharmos das verdades do Evangelho para os nossos amigos, para o homem moderno. As próprias expressões o cristão contemporâneo e o cristianismo contemporâneo, olha, muitas vezes elas causam uma sensação negativa em muita gente que ouve. Eu quero te dizer por quê, sabe por quê? Porque parece um antagonismo, parece ser contraditório. Como pode o cristianismo ser considerado contemporâneo? Será possível o cristão ser atual e moderno? A fé cristã não é uma fé antiga. Jesus, o iniciador do cristianismo, não viveu e morreu há mais de 2000 anos. Será que o cristianismo ainda tem valor para os nossos dias, para os homens e mulheres de hoje? Essas perguntas muitas vezes são feitas por aqueles que não creem. Quando nos deparamos com essas e outras questões, temos que encará-las com coragem e temos que respondê-las com inteligência. Por isso, o meu propósito é responder alguns desses argumentos contraditórios ao valor do cristianismo para os nossos dias. Nós vamos demonstrar que esse negócio de cristianismo contemporâneo existe mesmo. Não é uma nova versão do cristianismo que queremos inventar. Não é isso, não. É um cristianismo bíblico, ortodoxo, histórico e original. É um cristianismo sensivelmente relacionado com o mundo de hoje. Um cristianismo pronto a atender às necessidades do homem de hoje. Temos que entender e aceitar o fato de que o cristianismo é histórico, mas ao mesmo tempo ele é contemporâneo. E agora, o que a gente quer dizer com isso? Perceba o seguinte, é necessário reafirmar, sem nenhum pedido de desculpas, que o cristianismo, a nossa fé, é de fato uma religião histórica. O cristianismo tem uma razão muito mais forte para afirmar que é histórico. Veja só, além do Antigo Testamento apresentar o Deus dos patriarcas, ele apresenta o Deus da aliança, aliança que se renovou a cada geração. Deus não é só o Deus de Moisés, mas ele é também o Redentor que libertou Israel do Egito, que falou com Moisés no Monte Sinai, o Deus que abriu o Mar Vermelho. Deus não é só de Davi, mas é o Deus cuja presença estava na arca e que não permitiu a Davi construir o templo, mas concedeu esse privilégio a Salomão. Na verdade, Deus fez questão de providenciar elementos bem marcantes para que todos nós, para que o povo se lembrasse dele e das suas maravilhosas ações. E ao chegarmos aos tempos do Novo Testamento, encontramos ainda o memorial da ceia do Senhor para todos nós cristãos, assim como era a Páscoa para os israelitas. Com esses marcos, as lembranças desses eventos voltam novamente à mente daqueles que os praticam, abençoando e alegrando as suas vidas. A nossa fé não se baseia em lendas, contos de fadas ou em mitos. Não, a nossa fé se baseia em fatos reais, em eventos concretos, em eventos históricos. Mas isso que é bênção para aqueles que creem, trazem para outros algumas dificuldades. Uma vez que faz tanto tempo que esses eventos aconteceram, O enorme abismo entre o ontem e o hoje não pode ser bem entendido e aceito pela geração mais nova. Muitos jovens dizem abertamente que não se interessam pela história passada. O que vale para eles é a história deles. É o presente, é o dia de hoje. Todavia, o mais grave é que as gerações atuais não acreditam mais nas verdades do cristianismo. Não veem mais valor no cristianismo para hoje. O problema para alguns é não acreditar na mensagem cristã. É duvidar do seu valor para os nossos dias. Você consegue perceber? Essa é uma questão muito séria. Alguns dos mais jovens dizem que o cristianismo era uma religião palestina, era uma religião primitiva, com pelo menos 2000 anos de distância. O que, que esse tipo de religião poderia trazer de benéfico ao emocionante mundo de hoje, com seus ônibus e viagens espaciais? Que proveito nós que vivemos numa época em que os astronautas saem das suas naves lá no espaço para arrumarem e voltarem novamente com segurança à Terra? Sim, que proveito o cristianismo pode trazer à nossa geração? Olha, não pense que eu estou sendo alarmista, não. Podemos perceber uma sensação de que o cristianismo é alguma coisa muito passada e sem valor algum para o homem de hoje. Em quase todos os lugares nós encontramos esse tipo de pensamento. Nas faculdades, nas escolas, nas universidades. Essa é uma situação muito delicada. Será que você, que está me ouvindo agora, já não ouviu opiniões desse tipo? Com certeza. Será que você mesmo já não se questionou sobre o valor da nossa fé, da fé evangélica, para os seus próprios problemas? Temos que refletir, pensar e responder com sabedoria. Temos que fazer isso com firmeza. E a resposta é a reafirmação de que cremos que Deus continua a falar ainda hoje, com o homem de hoje e de todas as épocas, através daquilo que ele já falou, isso é, a Bíblia Sagrada. Ela é uma mensagem viva. Ela é uma mensagem com valor e relevância eterna. Portanto, com valor para o mundo de hoje. O lugar das nossas Bíblias é em nossas casas. O lugar dela é em nossas escolas, para que a estudemos. O lugar dela é em nossas mãos, para que possamos manuseá-la. O lugar dela é em nossas mãos, para que possamos estudá-la. Devemos crer que, embora tenhamos um mundo mais complexo do que o antigo, o ser humano permanece hoje com algumas características iguais às dos nossos antepassados. Assim, a palavra de Deus continua e continuará a ser uma lâmpada para os nossos pés e luz para o nosso caminho. Então, concorde comigo, eu acho que você poderá concordar. O que alguns dizem é que o que nos resta fazer é atualizarmos o Evangelho, é modernizarmos o Evangelho. Você concorda com isso? Cuidado, cuidado com isso. Essa é uma colocação muito perigosa. Eu não concordo. Corremos o risco de tentar reformular o Evangelho adaptando-o ao mundo e à mentalidade de hoje. Cuidado com isso. Corremos o risco de tornar o Evangelho muito light, de tornarmos o Evangelho irreconhecível. Alguns têm tentado modernizar a Jesus, fazendo Jesus mais aceitável às nossas mais novas gerações. Mas veja só, corremos o risco de desfigurar tanto a pessoa de Jesus que ele passa a ser apenas um homem qualquer. Ele passa a ser irreconhecível. Corremos o risco de diluir tanto o Evangelho que a sua mensagem não provoque mais transformações. Embora vivamos nos dois mundos e devemos aproximá-los, temos que manter a fidelidade com as Escrituras Sagradas. Uma das principais razões para essas tentativas desastradas de adequarmos a figura de Jesus e as suas divinas palavras é que temos ouvido com muito exagero, com exagerada atenção, as vozes contemporâneas, ao invés de atentarmos para a palavra de Deus. A busca pela relevância torna-se tão impetuosa que nos sentimos obrigados, que temos que nos render a ela e não consideramos esse custo. Nesse aspecto, tem-se cometido dois erros. Veja só, o primeiro erro é o conformismo ou a acomodação. Alguns cristãos raciocinam como nas empresas e tentam transformar a verdade do Evangelho em alguma coisa aceitável a essa geração. Procuram transformar o Evangelho e assim entregar ao mercado um produto popular, aceitável, que dê lucro. São aqueles que desejam acomodar ou conformar o Evangelho ao entendimento do homem moderno. Esse é um grande erro. Mas veja só, também por outro lado, temos um outro erro, que é o extremo oposto desse. E aqui, nesse outro erro, pode-se praticar o escapismo, ou então a irrelevância, que na verdade é um afastamento das questões atuais e uma fixação nas histórias bíblicas, nos eventos passados, sem a preocupação com a realidade que atinge o nosso dia a dia. Eu vou explicar. Alguns cristãos fazem uma leitura incorreta da palavra de Deus, que é viva e eficaz para todas as épocas. Sem compreensão adequada, eles não mostram o seu valor, o valor da Bíblia, para os nossos dias. Na verdade, o que estão fazendo é procurando na Bíblia uma maneira de escapar das sérias questões éticas dos dias de hoje. E assim, eles estão passando uma mensagem de que o Evangelho é irrelevante. Essas são duas posturas radicais. Esses são dois erros que devem ser eliminados. Como se diz de uma forma contundente, mais importante do que perguntar o que o homem moderno tem a dizer à igreja, é perguntar o que a igreja tem a dizer ao homem moderno. E com certeza, a palavra de Deus, que é o instrumento da igreja, tem coisas muito sérias a dizer ao homem moderno. Como povo de Deus, nós temos que reconhecer que vivemos num mundo que nos odeia. Nós somos bombardeados constantemente a nos conformarmos, a nos amoldarmos aos padrões e às questões dos dias atuais. Mas esquecemos que, através da palavra de Deus e principalmente do Novo Testamento, nós somos exortados a não nos conformarmos, a não tomarmos a forma desse mundo. Você se lembra de alguma coisa? Você já ouviu esse texto? As palavras de João são muito importantes. Não ameis o mundo, nem as coisas que há no mundo. Se alguém amar o mundo, o amor do Pai não está nele. Ora, o mundo passa, bem como a sua concupiscência. Aquele, porém, que faz a vontade de Deus, permanece eternamente. Essas passagens, essas palavras, estão em 1 João, capítulo 2, versículos 15 e 17. São palavras claras e objetivas. E o que dizer das palavras do apóstolo Paulo? Lá na carta de Romanos, ele diz o seguinte: não vos conformeis com esse século, mas transformai-vos pela renovação da vossa mente, para que experimenteis qual seja a boa, agradável e perfeita a vontade de Deus. Romanos capítulo 12, versículo 2. De fato, nós somos exortados a não nos envolvermos com o mundo, a não nos adaptarmos ao mundo. Estamos no mundo, mas não somos do mundo. Por outro lado, você deve se lembrar das palavras de João 3,16. Porque Deus amou o mundo de tal maneira que deu seu Filho unigênito para todo aquele que nele crer, não pereça, mas tenha vida eterna. Você se lembra? Mas ainda temos mais umas outras palavras de Jesus no livro de João. Jesus disse: não peço que os tires do mundo. Ele disse também: assim como tu me enviaste ao mundo, também eu os enviei ao mundo. Como conciliar essas verdades? Como nós devemos agir? Qual é o significado dessas verdades? O significado dessas palavras é importante. Devemos entendê-lo corretamente. Como cristãos, estamos colocados no mundo para mostrarmos a realidade do reino de Deus. Estamos aqui para sinalizar, para demonstrar que o reino eterno já está entre nós. O testemunho é esse. Os homens têm que saber. Jesus veio para trazer a salvação e isso implica que Deus quer manter comunhão com a raça caída. O reino de Deus é a sua vontade de reinar e dominar sobre as nossas vidas, sendo Ele o nosso Deus e nós o seu povo. Você consegue perceber que missão tão gloriosa é essa? Eu e você somos chamados para testemunharmos essa antiga mensagem e proclamá-la aos homens de todas as épocas. Mas surge uma pergunta: como ser pontífices? Como construir pontes entre o mundo bíblico e o mundo atual? Como transmitir essa antiga mensagem com relevância? Será que conseguimos resumir em poucas palavras a mensagem que pretendemos transmitir aos nossos amigos e parentes? Será que conseguimos responder de forma resumida e de forma simples e clara a pergunta que os homens de hoje nos fazem? Veja só, você pode me dizer por que razão eu devo estudar a Bíblia com você? Ou então, alguém pode perguntar, o que é que você tem aprendido de bom com o estudo da Bíblia? Será que nós conseguimos responder? Como nós vamos mostrar a relevância, o valor do Evangelho para o mundo de hoje? Eu quero responder essas perguntas agora, indo já para o final do nosso programa, dizendo o seguinte: essa resposta é a contextualização, isso é, devemos trazer a mensagem do Evangelho para os nossos dias, trazer a mensagem do passado para o presente. A contextualização é a construção de pontes que une o mundo bíblico com o mundo atual. Sem essa contextualização, sem atravessarmos essas pontes, não alcançaremos o nosso amigo ou o nosso parente de uma maneira significativa no meio dos seus problemas. É bom entendermos direito o significado dessa palavra. Contextualização é a ligação da mensagem bíblica com a realidade dos dias atuais. Contextualizar é atualizar a mensagem do texto bíblico, tornando-a relevante ao nosso momento. Alguém já disse que depois de muito estudo, se descobrirmos o significado original da passagem bíblica, conseguimos completar mais da metade da nossa tarefa de conhecermos a Deus e a sua vontade. Contextualizar, então, é unir os dois mundos com o nosso estudo, com a nossa pesquisa, com a nossa vida. O nosso estudo, então, se tornará valoroso, útil e com certeza será relevante para nós e para aqueles que estão ao nosso redor. Ele se tornará um alimento saudável para matar a fome espiritual, esperança para o desespero, respostas corretas.

0: a mensagem autoritária da palavra de Deus. O ideal de um estudo bíblico é que a palavra de Deus fale, ou melhor, que Deus fale através da sua palavra. A Bíblia como um todo, bem como muitas das suas partes tomadas em separadas, podem ser perfeitamente enquadradas como tal. Não é uma grande literatura apenas, mas em alguns casos, ela é incomparavelmente importante. Ela é o retrato realístico do homem que o próprio homem jamais produziu. O estudo é também profundo e radicalmente relacionado com o homem, a sua necessidade, a sua redenção, sendo que a sua suficiência depende da compreensão profunda, certa e verdadeira do estudante relativamente à situação de nós, seres humanos. Mas é bom lembrar que não será na sabedoria ou na capacidade individual de cada um de nós que encontraremos as respostas para os grandes anseios da alma humana. De certa maneira, quanto mais conhecermos um determinado texto bíblico e nos identificarmos com ele, melhor conseguiremos usá-lo com eficiência na construção de pontes entre o mundo bíblico e o mundo atual. Quanto mais nos envolvermos com a palavra de Deus, mais teremos condições de fazer a devida contextualização dos princípios extraídos das antigas páginas bíblicas com as realidades evidentes do mundo contemporâneo. Sendo a Bíblia Sagrada a fonte dos textos que servirão de base para os nossos estudos, devemos lê-la diária e constantemente. Para sermos relevantes pontífices, isso é, para sermos valorosos construtores de pontes, necessitamos seguir a orientação do salmista, e não apenas ler e estudar, mas termos prazer na lei do Senhor e na sua palavra meditar de dia e de noite. Quanto maior for a nossa identificação com a Bíblia, mais conseguiremos encontrar boas respostas para as nossas próprias necessidades. Para os anseios do mundo, nós precisamos da palavra de Deus. Para os nossos anseios, precisamos da palavra de Deus. Tanto ontem como hoje, a palavra de Deus tem um valor eterno. Para que a Bíblia possa alcançar aqueles a quem desejamos ministrar, é necessário, primeiramente, que ela nos alcance. Ela tem que fazer efeito em nossas vidas, para que então, depois de termos vidas transformadas, podermos passar adiante os seus princípios e o seu valor. Estamos chegando ao final de mais um programa, e eu espero que nesse programa você tenha percebido mais uma vez o valor que temos de estudar a Bíblia, aplicá-la em nossas vidas, para que a palavra de Deus, antiga, já dita tanto tempo atrás, tenha valor e pertinência para o mundo de hoje. Esperamos encontrá-lo no nosso próximo programa. Queremos pedir a bênção de Deus sobre você e toda a sua família. Até mais.
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4: Para todo mundo ouvir, agora 5:30, horário de Brasília. Ótimo dia para você, uma excelente madrugada.

0: Ótima quarta-feira para você, hoje 16 de setembro. Eu sou Fábio Zamana, estamos juntos, estamos ao vivo. Ótimo dia para você, uma excelente madrugada. Que bom saber que você está por aqui também, fazendo parte da família RTM. E você pode participar, pode interagir, mandar o seu recado, seu abraço, seu bom dia. Fique à vontade. DDD 11 974 181456 é o número para você participar. Daqui a pouquinho tem palavra para hoje, tem calendário de oração. E já mandando um abraço, um bom dia. Você acompanhando pela TWR em Bonaire, ouvindo pelas rádios parceiras, rádios afiliadas, pelo site, aplicativo. Bom dia. Eliane Portugal, como é que você está, Eliane? Bom dia. Tudo tranquilo por aí? Pastor Jean, lá na França, como é que você está, meu amigo? Bom dia.
1: Bom dia, Fábio Zamana. Bom dia a todos. Fábio. Eu tenho uma denúncia para fazer, Fábio. Na verdade, Eita. Uma reclamação desse programa seu aí, Fábio.
0: Olha. Reclame, reclame.
1: Depois que eu passei a ser um ouvinte fiel já há alguns anos, eu tô sendo taxado aqui como... De vez em quando fala que eu sou meio doido, outra hora fala que eu sou louco, perturbado, esse tipo de coisa.
0: É mesmo?
1: Ontem aconteceu de novo.
0: É.
1: Eu tô aqui trabalhando, pessoas ao meu redor, eu com fone, só eu tô ouvindo o que tá acontecendo. Me entra a senhora Silvinha cantando a música do pastor Israel dentro do banheiro de madrugada, escondido para os vizinhos escutarem. Eu começo a rir, parecendo um bobo, todo mundo começa a dizer que eu sou louco. Você tem que dar um jeito nisso. Não, a gente vai ficar mal falado ainda que um dia nas galáxias aí. Dá um jeito aí, Fábio.
0: Não tem jeito mais não,
1: um
0: viu, pastor Jean?
1: Um abraço pra todo mundo aí, pastor Israel, todo
0: ai,
1: mundo.
0: Ai. Pô,
1: se tá não, não, que já tá cumprido. Fiquem com Deus. Tchau, obrigado.
0: Valeu, pastor Jean. É um doido bom, viu? Pode ficar tranquilo. Pode ficar tranquilo, mas realmente tá engraçado esses áudios da Silvinha. Ela gravando agora no banheiro, né? Pra dar uma disfarçada aí, pra não ficar aquela... Porque antigamente ela morava numa casa e aí no quintal... Ela ia no quintal, o Madruguinha ficava lá, e mesmo antes, né, quando o Madruguinha era do vizinho, ela ia no quintal e gravava no quintal. Hoje ela mora numa casa menor, e aí não dá pra ficar gritando mais, não tem aquele quintal grande que tinha, né? E é sobre isso, ela tá se adaptando ainda, viu, meu amigo pastor Gero. A Estela tá com a gente também. Guaiçara, aqui em São Paulo, olha só, bom dia, falou que tá ligada desde as 3h45 da madruga. Abraço, obrigado Estela, ótimo dia para você também. Alvino Lima, obrigado pela participação. O que aconteceu com a Graça Cabral? Depois você me conta aí. Sebastiana Campelo, direto de Trindade, Goiás. Bom dia, Magno Pereira, em Perimirim, o professor Magno. Um abraço para você, professor. Também com a gente, José de Ribamar, já tá aí tomando seu cafezinho ao som da RTM. Obrigado pela participação, meu amigo. É, hoje por aqui tem cuscuz também. Lourdes Galvão, tudo bem? Você, como é que tá, Lourdes? Um abraço pro Cláudio, Claudião, lá no Pirapora. Por aqui também participando, Marilene, lá em Anápolis, junto com o maridão José Marques, está saindo para trabalhar. Bom trabalho para você, José. Jane Soriano, direto de Teófilo Otoni, Minas Gerais. Como é que você tá, Jane? Muito bom dia. Excelente madrugada para você, meu amigo. Jane Soriano, que já deve estar aí, ó, na caminhada, né? Se preparando para mais uma prova e sempre ao som da RTM. Aí fica bom demais essa prova. É sucesso, viu, Jane? Como é que você tá, meu amigo? Bom dia, bom dia, bom dia. É, tô tentando carregar seu áudio aqui, viu, Giane? Ah, agora foi. E não foi não, viu, Giane? Não tá funcionando aqui seu áudio. Deixa eu ver se consigo baixar ele. Vamos ver se vai. Acho que agora vai. É, esse programa aqui às vezes dá uma travada, né?
2: Bom dia, Fábio. Bom dia a todos os meus amigos e ouvintes da Rádio Transmundial. Aqui é o Giane Soriano, diretamente de Teófilo Otoni, Minas Gerais. E hoje amanheceu chovendo aqui, então tô indo pra academia. Academia aqui na porta de casa, Fábio. Aí minha esposa vai e hoje eu vou com ela. Tô esperando só ela terminar de arrumar ali pra gente sair. Tomando meu pré-treino e vamos malhar, né? Tá na hora. Mandar um abraço aí pra todos os meus amigos aí. A Graça Imperial, a Silvinha com Madruguinha, a Eliane, a Conceição, Pastor Jean, Pastor Israel, o Dudu, o evangelista River Kennedy, tchê, tchê, tchê, tchê. Pra mim e pra você, Fábio. Fiquem todos com Deus, um grande abraço. Tchau,
0: grande abraço, Giane. Boa academia pra você, meu amigo. Boa academia. É, eu faz 3 semanas que eu não vou pra academia. Vou ver se eu consigo ir pelo menos 2 vezes essa semana, né? É por conta de uma dor de cabeça que eu tava sentindo, uma indisposição, aquele corpo ruim, né? Aí não tem como, né? Não tem como. Fiquei em casa descansando esses dias, mas já tô melhor, graças a Deus. Aí vamos ver se consigo ir essa semana, né? Pelo menos umas 2 vezes. Ana Verônica, Croatá da Serra, lá no Ceará. Como é que você tá, Ana Verônica? Muito bom dia pra você, minha amiga. Aquele abraço de leão. Pastor Arimar Castro, Felipe Camarão, bom dia.
3: Bom dia, meu pastor Fábio Zamana. Deus continue te abençoando grandemente. Estou de férias, mas ligado cedinho.
0: Olha
3: nessa
0: só.
3: Nessa live maravilhosa.
0: Boas férias.
3: Quero
0: boas
3: desejar férias a todos um abraço de leão e um dia abençoado em nome de Jesus.
0: Valeu, pastor Arimar. Aquele abraço de leão pra você também. Obrigado pela companhia, viu? Ótimo dia. E o Gianni falou... O Gianni não, o pastor Jean falou da Silvinha. Ela já passou por aqui. Como é que você tá, Silvinha? Ó, Madruguinha aí, ó.
4: Eu tava esperando o seu Madruguinha cantar, porque eu tô dentro de casa e tá chovendo.
0: Tá chovendo em Natal?
4: Eu não tô vendo ele, não.
0: Olha só!
4: Eita, Jesus, eu tô já saindo pra ir pro culto matutino. Amém. Ai, Jesus, chega. Pastor Fábio Zamana, Pai do Senhor, amém, que Deus abençoe você e toda a sua família, um abraço mesmo pra você, todos os ouvintes da Transmundial, todos que fazem a Transmundial, todos que fazem a Rádio Nordeste Natal, todos os ouvintes também, um abraço mesmo de um assim, sem esquecer de ninguém, de azer, sem esquecer de você. Amém. Ó. Um cheiro,
0: Silvinha. Essa Silvinha, viu? É demais. Vamos com música. Templo Sul, não pare. Daqui a pouquinho, palavra para hoje.

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2: A palavra de Deus para hoje está em Filipenses capítulo 2, versículos 5 e 7, onde lemos: Cristo Jesus a si mesmo se esvaziou, assumindo a forma de servo. Deus te ama muito. O Dr. Maxwell Maltz conta a respeito de um homem que foi seriamente queimado enquanto tentava salvar seus pais do fogo. Ele não foi bem sucedido, seus pais faleceram. Deprimido e desfigurado, o homem se recluiu, não deixando que qualquer pessoa o visse, nem mesmo sua esposa. Desesperada por socorro, ela veio até o Dr. Maltz, um proeminente cirurgião plástico. Apesar de ter dito a ela que provavelmente poderia recuperar o rosto do seu marido, este marido se recusava terminantemente a receber qualquer tipo de tratamento. Então, a mulher retornou para falar com o Dr. Maxwell Maltz e o que ele ouviu o deixou surpreso. Agora, foi a pergunta dela que o deixou sem ação. Doutor, você não poderia desfigurar o meu rosto para que eu fique igual ao meu marido e possa compartilhar da dor dele? Talvez desta forma ele me deixe entrar na vida dele novamente. Aquela mulher amava muito mais o seu marido. Maltz ficou tão condoído que insistiu com o esposo até que ele aceitasse a sua ajuda. Por isso, a história teve um final feliz. A Bíblia diz que Jesus, antes de deixar os céus, subsistindo em forma de Deus, se esvaziou assumindo a forma de servo. Filipenses 2, 6 a 7. Nossa limitada mente humana não pode imaginar o mundo que Jesus deixou. As casas dos ricos e famosos, se comparadas, são como casebres em ruínas e as mais finas roupas como trapos imundos. A Bíblia diz: E o Verbo se fez carne e habitou entre nós. João 1,14. Pense nisto. O Deus do universo voluntariamente deixou o esplendor dos céus para nascer na pobreza e morrer cruelmente numa cruz por uma humanidade cheia de caprichos. Por quê? Porque Ele nos ama muito.
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2: Pai, somos prova de que aqueles que te buscam de todo o coração te encontram. Nessa confiança, rogamos por nossos irmãos no Chipre. Pai eterno, que os estudantes no país possam desejar conhecer o autor da vida e se achegarem a ti de todo o coração. Sabemos que vivemos em um tempo de relativismo, de falta de verdades absolutas sobre as quais possamos alicerçar nossas vidas. Eterno, ainda que o sistema que nos envolve nos deixe desorientados, que nossa alma tenha anseio de buscar as origens da nossa vida no Senhor, o sentido e o propósito da nossa existência no Senhor, e que esse anseio leve Jesus, o caminho, a verdade e a vida. Oramos em nome de Jesus. Eu sou JP Gouveia e agradeço pelo privilégio de poder orar com você.
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3: Vamos lá, vamos juntos aqui na sua RTM, mandando um abraço para Cristiane Martins, está acompanhando a gente lá em São Luís. Bom dia, Cristiane.
4: Bom dia, Fábio Zamana, estou aqui ligada na madrugada, passando para desejar a todos um dia abençoado pelo nosso Deus. Ao pastor Mário Porto também. Irmã Cris, do Goiabal, em São Luís, Maranhão.
3: Valeu, Cris. Ótimo dia para você. Mandou foto aí do fogão, né? Pelo jeito já tá cozinhando, tomando aquele cafezinho. Bom dia, Ana Verônica.
5: Bom dia. Bom dia, Fábio Zamana.
3: Tudo bom?
5: Estou aqui na escuta da programação da rádio. Aqui é Ana Verônica, aqui de São Roque, Croatá da Serra, Ceará. Uma ótima terça-feira, uma... quarta-feira, né? Um abraço de leão.
3: Abraço de leão.
5: Deus abençoe a todos. Em nome de Jesus, aqui está tudo ótimo. Graças a Deus.
3: Que bom, que bom, Ana Verônica. Abraço de leão para você também. Tenilza passou por aqui. Bom dia. Bom dia, Lima Taxista. Também conosco, Gracenildo, em Panamirim, Rio Grande do Norte. Bom dia, Gracenildo. Bom dia, Cristina Feijó, Rio de Janeiro. Um abraço para você. Obrigado pelo carinho, por todas as orações, viu? Ótimo dia para você e para o maridão. Presbítero Joadi, lá de Natal, bom dia.
6: A paz do Senhor, Fábio Zaman. Quero mandar um abraço a todos os ouvintes da RTM Brasil. Quero mandar uma paz do Senhor, um abraço de leão a todos os ouvintes da Rádio Nordeste Evangélica. Todos aqueles que fazem o matutino pelo Rio Grande do Norte e pelo Brasil. A paz do Senhor, meu querido. Deus te abençoe ricamente.
3: Valeu, Joadi. Aquele abraço para você. Sargento Moreira, São Luís.
7: Bom dia, Pai do Senhor.
3: Tudo bem, Sargento?
7: Fábio Zamana. Aqui o Sargento Moreira em São Luís do Maranhão, já ligadinho nesta rádio maravilhosa RTM. Uma bênção de Deus.
3: Ô, oh, meu amigo, valeu.
7: Os ouvintes, uma bela paz de Deus. Que este dia seja uma bênção, vitórias e a graça de Deus sobre a nossa vida. Aproveitando, mando um alô para as minhas filhas Keren, Abigail e Ruth em São Paulo. Paulo e os meus dois netos, Renan e Guilherme. Porém, também dizer que é uma benção ouvir todas as madrugadas este programa maravilhoso com o nosso querido irmão Fábio Zamanda.
3: Ô, sargento, obrigado pelo carinho. Um abraço para você e para toda a família. Também conosco, Lloyd Nogueira. Um abraço, Lloyd. Falou que daqui a pouquinho vai pra academia, ama fazer jump, exercício no trampolim. Olha só, já começando o dia aí no ritmo bem agitado, né? Porque o jump realmente, olha, é pra acordar de verdade, né, Lloyd? Bom dia pra você, ótima academia, viu? Obrigado pelo carinho e companhia com a gente. João Araújo, Natal, Rio Grande do Norte. Bom dia, João.
8: Bom dia, pastor Fábio. Bom dia a todos, ouvintes. Aqui é João Araújo, do bairro Felipe Camarão, Natal, RN, na rua Padre Cis. Um abraço, que Deus abençoe a todos.
3: Abraço, João. Abraço de Leão. Mick Miqueias, como é que você tá, Mick Miqueias? Tudo bem? Tudo tranquilo? Excelente dia para você também aí, uma ótima quarta, viu, meu amigo? Cristina Feijó, fala aí, minha amiga.
9: Engraçadíssimo.
3: Opa!
9: Hoje
3: eu
9: estou gravando dois áudios.
3: Certo.
9: Um às 5h30 e outro agora às 5h42. Um abraço para todos. Já ouvi a Silvinha, ela é sempre muito divertida. Ela e o seu Madruguinha.
3: É isso.
9: E fiquei triste de saber que você tá com dor de cabeça, menino. Tem que cuidar disso.
3: Hoje tô melhor, hoje tô melhor. Tô
9: indo. Se cuida, viu?
3: Pode deixar, pode deixar.
9: Que você volte pra academia. Abraços, beijos. E que Deus abençoe a todos da RTM e todos os ouvintes.
3: Abraço, Cris. Tô cuidando, sim. Tô cuidando, já tô fazendo acompanhamento, fazendo vários exames, né? Pra gente tratar isso sim, viu? Beijo grande pra você. Obrigado aí pelo carinho. Tenente Denis em Trizidela do Vale. Abraço, tenente. Obrigado pela companhia. Tina tá chegando com a gente também, direto de São Luís. Bom dia.
10: Bom dia, bom dia, bom dia. Que faz esperança e alegria. Bom dia, meu amigo Fábio Zamana. Bom dia, família RTM. Quarta-feira abençoada a todos nós. Forte abraço, fica na parte. Tchau, tchau. Beijo.
3: Beijo, Tina. Bom dia pra você também, minha amiga. Ótima quarta. Miriam Castro já passou por aqui também, mandou seu abraço, mandou seu bom dia. Como é que você tá, Miriam? Tudo bem? Tudo tranquilo por aí, minha amiga? Espero que sim, viu? Aquele abraço pra você e pra toda a família.
11: Bom dia, Fábio Zamana. Ontem eu falei que a minha mãe estava internada, ela recebeu alta.
3: Olha que maravilha!
11: Estamos em casa.
3: Ótima notícia!
11: Graças a Deus, está bem melhor.
3: Que bom!
11: E continuamos na missão. Louvado seja Deus. Obrigada pelas orações de todos. E eu louvo a Deus porque Ele tem nos dado força.
3: Sustentado, né?
11: E eu tenho certeza que o Senhor tem nos abençoado. Eu tenho recebido grandes bênçãos do Senhor. Louvado seja o nome dEle. Um abraço a todos.
3: Abraço,
11: e o seu
3: Miriam.
11: Programa não tem jeito mais, não. Eu vejo que cada dia cresce. Cresce muito. E o meu desejo é estudar esse ano a Bíblia como pastor e professor Itamar Neves.
3: Isso aí, muito bem, eu muito bem.
11: Queria ter ouvido hoje, mas devido ao cansaço, eu não acordei, eu não coloquei o celular.
3: Depois você ouve lá no site, não tem problema, viu?
11: Vamos em frente.
3: Vamos.
11: Que Deus nos abençoe.
3: Beijo, Miriam. Um beijo pra você. Isso aí, coloca essa meta, né, de estudar a Bíblia aqui, com Através da Bíblia, que inclusive ainda está na introdução, né? Vai começar a Gênesis. Paulo Soares e Elci Alves, em Natal, Rio Grande do Norte, na audiência. Bom dia aí, meu amigo presbítero. Obrigado pela companhia, viu? Ótimo dia pra você. Levi passando também, desejando um ótimo dia pra todos. Bom dia. Edileuza em Pedral. Edileuza Pedral, de Natal, Rio Grande do Norte. Obrigado, obrigado. Zélia também tá com a gente. Bom dia, Zélia. Luiz Almeida e Sueli, Panificadora Cristina, preparando tudo para abrir a padaria agora, né? 6 horas, isso aí. Silvia Aparecida, Laurindo, tá com a gente também, bom dia.
12: Bom dia, pastor Fábio Zamana. Aqui, Silvia Aparecida, Laurindo, Goiânia, Goiás. Excelente quarta-feira.
3: Quartou, Silvia.
12: A todos os ouvintes da RTM.
3: Ótimo dia para você também, obrigado pelo carinho. Faltando 1 minuto para 6 da manhã, você que está ouvindo pela Rádio 92,3 FM, seguirá com meu amigo Mário Porto pela 100.9, tem momentos de reflexão. Pela Rádio Nordeste, pastor Jailton Santos, programa Amanhecendo com Fé. Pela Rádio Seara, Razão para Viver, e Rádio Imprensa, pastor Odair. Forte abraço para todos, ótimo dia. Daqui a pouquinho tem Luiz Saião com mais um Rota 66.
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3: E vamos agora com Rota 66 com Luiz Saião, hoje falando sobre É Luta, É Guerra na Santa Terra, com base em 2 Crônicas 13, 14, 15 e 16.
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5: Veja bem, houve uma fogueira imensa em sua honra, né? Vários tipos de perfumes, de fina mistura, né? O pessoal fica até meio esperto que ele tinha problema no pé, né? Aí eles põem um monte de perfume assim, será que a coisa está muito difícil? A gente não sabe, né?
4: Ouvinte, você que estava esperando um estudo mais completo da Bíblia, aqui estamos novamente com o programa Rota 66, examinando e explorando os fatos mais importantes da história do povo de Deus. Na série do segundo livro de Crônicas, o professor Luiz Saião apresenta sua aula nos capítulos 13 até 16 com muita ação. É luta e guerra na Santa Terra. Este será o tema que você acompanha a partir de agora. O que acontece com as pessoas que só vivem em crises e conflitos? Por que será que todo homem é mais parecido com sua época do que com seu pai? Estaria aí o motivo de tanta confusão?
5: Rota 66, no segundo livro de Crônicas, hoje estudando os capítulos 13, 14, 15 e 16, nós vamos falar sobre o tema É Luta e Guerra na Santa Terra. Sim, sim, é isso que vamos ver depois da divisão. Parece que há mais complicação. Estamos chegando aqui agora à época do reinado de Abias e também do rei Asa. Você deve se lembrar do rei Roboão, que foi mencionado no programa anterior, que foi rei até cerca de 913 antes de Cristo. Pois é, agora nós vamos ter um novo rei, que é o rei Abias. E esse rei Abias, surpreendentemente, não temos quase informação sobre ele no livro dos reis. Mas aqui Abias aparece e é descrito de maneira, inclusive, um pouco mais positiva, até porque, de acordo com o final do capítulo 13, nós temos aqui este relato sendo baseado naquilo que for escrito pelo profeta Ido. E aqui Abias apresenta a sua polêmica contra o rei Jeroboão, uma polêmica que, inclusive, vai mostrar luta e guerra na Santa Terra, sim. Abias, que reinou 3 anos em Jerusalém, nós vamos descobrir que houve guerra entre Abias e Jeroboão. Lembre-se que Jeroboão quase entrou em guerra. Abias não, Abias entrou em combate levando uma força de 400 mil excelentes guerreiros e Jeroboão foi enfrentá-lo com 800 mil igualmente excelentes. E o texto diz que Abias subiu o monte Zemaraim, nos montes de Efraim, e gritou: Jeroboão e todo Israel, ouçam-me, vocês não sabem que o Senhor, o Deus de Israel, deu para sempre o reino de Israel a Davi e seus descendentes mediante uma aliança irrevogável? E ele continua reclamando que, apesar disso, Jeroboão rebelou-se contra o seu Senhor. E a revolução que causou a divisão, ele diz que alguns homens vadios e imprestáveis, olha que palavra dura, é a palavra de Abias quando está no meio da guerra na Santa Terra. Estes homens juntaram-se a ele e opuseram-se a Roboão, filho de Salomão, quando ele ainda era jovem e incapaz de oferecer-lhe resistência. E aí o discurso de Abias fala que eles expulsar os sacerdotes do Senhor e mostra que a Judá teve uma postura diferente porque eles não abandonaram o Senhor Deus, os sacerdotes que servem ao Senhor continuavam sendo auxiliados pelos levitas descendentes de Arão. Todo o assunto aqui envolve a questão da legitimidade daquilo que está sendo feito, como a Jeroboão agiu da maneira como agiu, Abias está dizendo para ele que ele está condenado por Deus. Quando o exército de Judá se virou e viu que estava sendo atacado pela frente, pela retaguarda, diz o verso 14 da NVI, clamou ao Senhor. Os sacerdotes tocaram suas cornetas e os homens de Judá deram o grito de guerra. Ao som do grito de guerra, Deus derrotou Jeroboão e todo Israel diante de Abias e de Judá. Os israelitas fugiram dos soldados de Judá. Deus entregou a eles nas mãos do povo de Judá. Abias e seus soldados foram vitoriosos, 500 mil excelentes guerreiros de Israel foram mortos. Os israelitas foram subjugados naquela ocasião e os homens de Judá tiveram força para vencer com a confiança que tiveram no Senhor. Abias perseguiu Jeroboão e tomou algumas cidades, como Betel, Jezana e Efron. E durante o reinado de Abias, Jeroboão não recuperou o seu poder, até que o Senhor o feriu e ele morreu. Abias ficou cada vez mais forte, foi um período em que Judá foi vencedor, nesta guerra civil, onde já se viu guerra civil no meio do povo. É luta e guerra na Santa Terra, que tristeza para um povo que conheceu Deus verdadeiro. E Abias, a semelhança de Roboão, também foi um rei que teve 14 mulheres e 22 filhos e 16 filhas, e esses relatos estão aqui nos escritos do profeta Ido. Abias é sucedido, depois da sua morte, pelo rei Asa. E o rei Asa vai ter um reino particularmente importante, porque Asa é rei durante um período que vai de 910 a 869 a.C., de mais ou menos um reinado de 41 anos. Ele foi abençoado por Deus e fez todo um esforço de tirar todo o paganismo de Judá. Ele enfrentou uma guerra muito difícil também contra os etíopes, mas apesar de ser uma guerra muito complicada, ele foi vencedor. O texto nos diz que Asa fez o que o Senhor, o seu Deus, aprova. A referência à vitória contra o paganismo aparece no verso 3 do capítulo 14, quando diz o texto que ele retirou os altares dos deuses estrangeiros e os altares idólatras que havia nos montes e despedaçou as colunas sagradas e os postes sagrados. Ordenou ao povo de Judá que buscasse o Senhor e os seus mandamentos. Retirou os altares idólatras, altares de incenso de todas as cidades de Judá e construiu cidades fortificadas, aproveitando esta época de paz. E ele estava tranquilo, até que guerra na Santa Terra. Imagine só, você acha que isso é notícia recente? Não, já é bem mais antiga do que você poderia imaginar. Asa tinha um exército de 300 mil homens de Judá equipado com escudos, lanças e 280 mil em Benjamim. todos valentes. E o etíope Zerá marchou contra eles com um exército de 1 milhão de soldados e 300 carros de guerra e chegou a Maresa. Asa conseguiu enfrentá-lo e Asa clamou ao Senhor nessa circunstância tão difícil. E ele disse: ajuda-nos, ó Senhor nosso Deus, pois em ti pomos a nossa confiança, em teu nome viemos contra esse imenso exército. E a Bíblia diz então que o Senhor derrotou os etíopes diante de Asa de Judá e eles fugiram. E assim Asa foi abençoado nesta batalha tão complicada com esta invasão desse exército que vinha da África. No capítulo 15, nós vamos ainda encontrar mais informações sobre Asa. O profeta Azarias havia feito um chamado ao arrependimento e aí motivando Asa a fazer reformas religiosas. E Asa removeu a idolatria, tirou tudo ali que estivesse ligado com isso no altar do Senhor. Ele levou Judá a renovar a sua aliança e a sua coragem é surpreendente. Não sei se você, meu ouvinte, teria a mesma coragem de Asa. Você vai já ver o que este homem teve coragem de fazer. E o texto nos diz que Asa, diante das palavras de Isaías, retirou os ídolos repugnantes de Judá e de toda a terra de Judá e de Benjamim, das cidades que ele havia conquistado também em Efraim. E nesse processo, nessa reforma religiosa, a coragem de Asa é tão grande, né, que ele realmente bateu asas aí na direção correta, elevando o seu voo espiritual na época. O rei Asa chegou a depor a sua avó Maaca da posição de rainha-mãe, pois ela havia feito um poste sagrado repugnante. Asa derrubou o poste, despedaçou e o queimou no Vale do Cedron. Pois é, a guerra na Santa Terra, sim, mas guerra boa também, guerra contra o mal, contra a idolatria, contra tudo aquilo que era rejeitado pelo Senhor. Embora os altares idólatras não tivessem sido eliminados de Israel, o coração de Asa foi totalmente dedicado ao Senhor durante toda a sua vida e ele trouxe para o templo de Deus prata e ouro e utensílios que ele e seu pai haviam aí consagrado. E chegando ao capítulo 16, vamos ver aí o momento mais adiante do reinado de Asa. Olha só, se você achou que teve já muita guerra, pois é, nós vimos a guerra do Abias contra o Jeroboão, nós vimos também a guerra contra o Etíope, contra a Etiópia da parte de Asa, vimos a guerra contra a idolatria, pois é guerra na Santa Terra. Agora é a vez da guerra de Asa contra Baasa, rei de Israel. Baasa, rei do Reino do Norte, ele havia construído uma fortaleza em Ramá, perto de Jerusalém, e Asa cometeu uma falha nesse processo na tentativa de conseguir a vitória contra o seu inimigo do Reino do Norte. O texto nos diz que isso havia acontecido. Asa, que fez? Olha só, um rei com tanta coisa boa, mas que também falhou em determinados momentos importantes. Ele ajuntou a prata e o ouro do templo do Senhor e do próprio palácio e enviou a Ben-Hadad, rei da Síria, que havia governado Damasco, com uma mensagem. Ele mandou o seguinte: façamos um tratado como fizeram meu pai e teu, estou enviando prata e ouro agora, rompe o tratado com Baasa, rei de Israel, para que ele saia do meu país. Em vez de consultar o Senhor e pedir a ajuda de Deus, Baasa confiou nos arameus, no rei da Síria, para vencer Baasa, rei de Israel. Ben-Hadad aceitou essa proposta e assim eles atacaram cidades de Israel, conquistaram Ijon, Dan, Abel-Maim e cidades também na região de Naftali. Quando Baasa soube disso, ele abandonou a construção de Ramá e o rei Asa reuniu os homens de Judá e se retiraram de Ramá, as pedras, a madeira, tudo que Baasa estiver usando. E com esse material Asa fortificou as suas cidades, Geba e Mispa. E o que acontece? Diante dessa atitude impensada de Asa, o vidente Hanani foi falar com ele e disse: por você ter pedido ajuda ao rei da Síria, não ao Senhor, o exército do rei da Síria escapou de suas mãos. Por acaso, os etíopes, os líbios, não eram um exército poderoso com grande multidão de cavalos? O Senhor não deu ajuda a você quando você pediu? Pois é, por que você fez isso? Então a palavra divina para Asa foi: você cometeu uma loucura. De agora em diante terá que enfrentar guerras. Olha só, já tanta guerra na Santa Terra. Parece que teremos mais guerras. Asa ficou irritado com o vidente. Imagine só, em vez de ouvir a palavra de Deus, mandou prendê-lo. E nessa época oprimiu brutalmente algumas pessoas do povo. E por isso, a Bíblia vai nos dizer que no final da sua vida ele foi atacado por uma doença dos pés. Embora a doença fosse grave, ele não buscou a ajuda do Senhor, mas acabou pedindo apenas a ajuda dos médicos, não se lembrando de Deus, e isso foi um registro negativo na vida do famoso e grande rei Asa, que teve até na sua morte um funeral absolutamente diferente, muito especial. Diante do que nós vemos dessa guerra e tanta guerra na Santa Terra, vemos que aqui estamos tendo um resultado de problemas que são resultantes da falta de sabedoria e bom senso na hora de lidar com os problemas e as dificuldades de acordo com os princípios de Deus. Por isso, meu amigo, é importante prestar atenção que, se não dermos ouvidos aos princípios de Deus, a guerra e luta não são apenas na Santa Terra, mas também isso pode atingir a nossa vida. É preciso prestar bastante atenção.
4: O professor Luiz Saião volta já. Este é o programa Rota 66, o caminho para entender o ensino teológico dos 66 livros da Bíblia. Esta é a série no segundo livro de Crônicas, nos capítulos 13 até 16, com o tema É Luta, é Guerra na Santa Terra. Rota 66 tem produção e apresentação de Luiz Saião e Alberto Veríssimo. Na locução, Beltrão, numa realização transmundial. Mande sua carta. Caixa Postal 18.113, CEP 04626-970, São Paulo, capital. 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É, para entender melhor o texto, algumas perguntas. Confira!
3: Aula prática, segundo livro de Crônicas, capítulos 13 até 16. É muita guerra, de novo, mais uma vez. E chegamos aqui a perguntar para o professor Luiz Saião sobre esse rei Abias aqui em Crônicas. Recebe... O que é isso, professor? Que aliança de sal é essa que a gente já vê no versículo 5 aí do capítulo 13, hein?
5: Pastor Alberto, é interessante ver o destaque que Abias recebe em Crônicas, e a gente vê que o cronista usa os relatos do profeta Ido, sobre quem não temos tanta informação assim. A questão é que Crônicas está enfatizando aqueles que estavam numa relação de aliança com o Senhor em oposição à ruptura que havia sido feita pelo Reino do Norte. Então, o foco de Crônicas, por exemplo, a gente vai ver que os reis do Reino do Norte não merecem atenção, não se fala sobre o reinado deles, o foco todo vai ser Judá. Como o foco vai ser Judá, os reis de Judá vão aparecer mais aqui no segundo livro de Crônicas. E Abias merece destaque, por quê? Porque tudo que o rei fez para ser fiel à aliança estabelecida com a casa de Davi e a sua oposição aos revoltosos e aqueles que rompem com a aliança, vai receber destaque aqui. Então, observe que, na verdade, Abias aparece à medida em que ele critica e rejeita o modelo e a postura de Jeroboão. Então dá para ter explicação. Agora, a aliança de sal, né, que coisa meio estranha, que aparece no verso 5, aí, conforme nós vamos encontrar no capítulo 13, é a aliança de Davi. Por que de sal? Porque o sal é aquilo que preserva, que faz permanecer, por exemplo, a carne, né, e qualquer outra coisa conservada em sal. E então essa é uma expressão idiomática em hebraico que significa uma aliança permanente. Por isso a NVI traduziu por uma aliança irrevogável, que não corre risco de falhar.
3: Tá certo. Agora o leitor mais cuidadoso, chegando no versículo 9 do capítulo 14, ele vai deparar com 1 milhão de soldados vindo da Etiópia para atacar Judá. Agora, Etiópia, nesse cenário internacional, não era uma superpotência. De onde vem tanta gente assim? Que riqueza é essa desse país tão pequenininho lá de baixo?
5: Pois é, a gente olha para o texto e fica aí pensativo, né? Como é que pode ser uma coisa dessas? E fala-se do etíope Zerá, que fez todo esse movimento bélico aí. Na verdade, pastor Alberto, o que acontece aqui? O texto hebraico fala do Cuxita. A terra da Etiópia era a terra de Cush. Mas, na verdade, esta referência aos números, a gente já sabe, já discutiu que esses números podem ter problema de interpretação no nosso sistema numérico. Talvez o número seja menor. Nós não podemos ter certeza sobre isso. Mas, na verdade, a Etiópia, ou Cush, na Bíblia, não é a Etiópia de hoje. Essa Etiópia, na verdade, está debaixo do Egito. Quem está por trás aí é o Egito, que tem um general que é da região mais ao sul, que fica onde hoje é o Sudão, bem no sul do Egito. Então, é um general de origem etíope, nascido ali na região do Sudão, que está no comando da tropa do Egito. Então, nós temos de novo aqui problemas com o faraó por causa do interesse egípcio de controlar a região da Palestina de Israel.
3: Múmia esperta essa aqui, né?
5: Pois é.
3: Professor Sayão, uma pergunta aqui interessante. No final do capítulo 16, fala da enfermidade de Asa. Ele é criticado

0: aceitar a ajuda do Senhor e confiar apenas naquilo que representa o poder e a força do homem. Então, ninguém deve imaginar que Deus tem alguma coisa contra os médicos. Agora, veja bem, houve uma fogueira imensa em sua honra, né? Vários tipos de perfumes e de fina mistura, né? O pessoal fica até meio esperto que ele tinha problema no pé, né? Aí eles põem um monte de perfume assim, será que a coisa estava muito difícil? A gente não sabe, né? Agora, essa fogueira também não tem a função de resolver o problema nos pés dele aqui. É uma fogueira em homenagem a eles. Queimavam, né? Especiarias, queimavam assim, coisas que tinham bom cheiro, né? E era uma maneira de honrar. Não tem nada a ver com cremação, né? Na antiguidade em Israel, as pessoas eram enterradas e sepultadas. Não havia esse costume, que tem origem na Índia. Portanto, não foi o caso aqui.
1: Agora, Asa confia tanto em Deus quando teve que enfrentar Zerá, o príncipe etíope. Agora, depois disso, ele vai fazer uma aliança com a Síria, porque o reino de Israel, o reino do norte, quer guerrear com ele. Uma hora ele confia em Deus, outra hora ele vai confiar numa política exterior. Por que esta mudança?
0: Bom, pastor Alberto, o que vai acontecer aqui nos surpreende? Isso mostra para a gente, em primeiro lugar, a fragilidade humana. A mesma pessoa faz duas coisas diferentes, porque no momento ele agiu corretamente, no outro momento não. Eu tenho a impressão que o que acontece no caso do etíope, como é um ataque do Egito, como é um ataque poderoso, com muita gente, ele diz, ó, eu não tenho esperança, não tenho condições. É mais ou menos como ele. O profeta de Baal, eu tenho que orar e pedir fogo do céu, porque eu não tenho força para enfrentar 450. Mas em outros momentos, o Elias, fugindo de Jezabel, perde, né, a sua esperança. Agora que eu tenho o quê? Um reino como o de Israel, que tem mais ou menos a minha força. O desequilíbrio está na Síria. Então, se eu fizer aliança com a Síria, eu mino o poder dele. Aí Asa concentrou a sua atenção no possível poder humano. Ele achou que ali ele podia andar sozinho. E Deus, então, repreende a atitude de Asa, que até mostra, né, uma certa independência maior de Deus no final da sua vida, e que recebe uma palavra negativa aí por causa do seu procedimento.
1: Obrigado, Sayão. De fato, hoje foi uma aula assim de história, geografia. Oi, que coisa, hein? Mas você que está nos acompanhando, não fique assim não. Ainda temos um minuto e vem agora a aplicação do estudo para você.
0: Hoje, no Rota 66, você acompanhou o estudo do segundo livro de Crônicas, do capítulo 13 até o 16. O nosso tema foi Luta e Guerra na Santa Terra. Você pôde observar os conflitos de Abias e Asa, e muitas vezes ouvir falar de tantas guerras nos deixa meio sem esperança. E depois que você vê um rei como Asa, ora ele age de um jeito, ora ele age do outro. Asa falhou por não ter a boa atitude de ter perseverança na maneira de lidar com as coisas de Deus. E esta é a grande lição para nós. É preciso desenvolver corretamente a nossa perseverança. E você também, não se esqueça, não perca a esperança. Saiba que é preciso desenvolver a perseverança.
2: Agora sim terminamos mais um programa Rota 66, que volta nesta sintonia e horário para mais um estudo no segundo livro de Crônicas. Contamos com a sua audiência e conheça o site transmundial.com.br. Aquele forte abraço a todos do Beltrão e de toda a equipe do programa Rota 66. E até lá!
3: E esse foi o Rota 66, que hoje falou sobre luta e guerra na Santa Terra, referente 2 Crônicas 13, 14, 15 e 16. Continue aqui com a gente, não desligue seu rádio, não desligue seu aplicativo. Daqui a pouquinho, Devocional Dorothy.
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4: Olá, aqui é a Dorothy. Que bom estar com você hoje, enquanto mais uma vez nos regozijamos em nosso amoroso Senhor Jesus Cristo. Eu amo aquele hino que diz: em Cristo eu morri, em Cristo eu ressuscitei. Em Cristo eu triunfei sobre os meus inimigos. Em Cristo, no céu eu tomei o meu assento. E os céus se regozijaram diante da derrota do inferno. É emocionante saber que minha vida está escondida com Cristo, em Deus. É tremendo saber que eu morri em Cristo, fui sepultada com Ele e ressuscitei com Ele, de acordo com o livro de Romanos, capítulo 6, versículos 2 e 4. Todavia, muitas de nós realmente têm problemas com a grande palavra eu. Muita coisa em nossa vida é dominada pelo eu. Minha vida na Terra está realmente centrada em Cristo ou centrada no meu eu? Certamente uma vida egocêntrica se tornará rapidamente hostil a qualquer pessoa ou ficará irritada diante de qualquer circunstância que ameace a sua confiança. É o ego. É o conforto, é o prazer. O egocentrismo é a essência do pecado, o âmago da hostilidade, a substância da qual o inferno é feito. Esse grande eu pode fazer qualquer um em nome de Deus, mas vai morrer. Deus está dizendo nesse instante, através de Cristo Jesus: eu quero jogar meus braços de amor em torno de você. Eu quero envolvê-la na cruz. Eu quero amar a sua morte. Quero que não seja mais você, mas quero que seja eu. Eu quero que seja meu filho vivendo através de você e não mais você tentando viver para o meu filho. Você está disposta a dizer isso de uma forma bem clara? Porque se vivermos de acordo com a carne, nós morreremos. Mas se pelo Espírito matarmos as obras da carne, nós viveremos. Esse é o tremendo versículo em Romanos 8:13. Se pelo Espírito mortificardes, isso significa matar as práticas do corpo. Este velho corpo deseja se sentar no trono. Este velho corpo quer que todo mundo saiba: estou no controle e eu dou conta disso e todo mundo vai fazer o que eu mando. Nunca foi para o eu entrar em cena. Devia ser somente Cristo. Eu fico surpresa que tão frequentemente demoramos para entender que as pessoas através de quem o Senhor pode realmente trabalhar e fazer o que é absolutamente milagroso, porque isso está centrado em Deus, não aquelas que não tentam mais se autopromover. Pois, se vocês viverem de acordo com a carne, morrerão, mas se pelo Espírito fizerem morrer os atos do corpo, viverão. Vamos pensar sobre isso. Fizerem morrer. Isso significa uma voz ativa. Eu preciso de forma ativa e positiva cooperar com Deus. O Espírito Santo é o carrasco divino. Ele faz sua própria provisão maravilhosa para a vitória sobre nossas ações egoístas e mundanas. Assim, quando você tem aquele sentimento de que o Espírito Santo está lhe dizendo algo, ei, é você de novo, simplesmente vire-se para ele e diga: sim, Senhor, não consigo lidar com meu eu. Você já ouviu falar de algum homem que tenta se crucificar sozinho? Mesmo que ele conseguisse colocar-se sobre a cruz, o que ele faria para prender cada um de seus membros ali? É impossível crucificar a nós mesmas. Algumas pessoas tentam desesperadamente mudar a vida. Elas acham que um pouco de psicanálise irá clarear o ontem e colocar algo diferente no hoje, mas não. De forma alguma será assim. É Deus, pelo seu Espírito, que é o carrasco divino. Então, o que eu faço? Eu chamo pelo nome o que precisa morrer. Talvez seja minha dominância. Eu digo: Senhor, eu tenho um espírito dominante. Pelo seu Espírito, eu peço que o Senhor o mate. Talvez você esteja pensando: eu tenho esse problema, mas sei que não consigo lidar com isso. Eu continuo tentando matá-lo. Permita que o Senhor mate isso pelo seu Espírito. Às vezes, ele permite circunstâncias em sua vida que você não pediu. Talvez haja ocasiões que você não consegue entender, porque todas tinham de acontecer, mas Deus, pelo seu Espírito, está matando essa vida egoísta. 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No amoroso nome de Jesus. Amém.

0: E ouvimos Charles, Tuas Obras aqui na RTM, agora chegando, Correndo para Vencer, na apresentação do pastor Paulo Biasi e na locução de Héctor e Nóbrega, hoje falando sobre o conhecimento do lado obscuro, parte 1.
1: Corramos com perseverança a corrida marcada para nós, com os olhos fixos em Jesus, o líder e aperfeiçoador de nossa fé. Em um passado remoto, aconteceu uma guerra civil no céu. Alguns anjos de Deus se rebelaram contra ele, dando início a uma grande escuridão. Satanás e suas forças rebeldes foram lançados na terra, onde combatem o povo de Deus até hoje, tentando sempre destruir o que Deus está realizando. E é por meio da feitiçaria e da bruxaria que os demônios procuram atrair as pessoas para a sua armadilha. Nesta mensagem, descubra quais são os métodos de Satanás. E qual é a melhor defesa contra ele? Saiba mais na sequência. Produzido pela Igreja Mude em Chicago, você ouve Correndo para Vencer, com o Dr. Erwin Lutzer e sua clareza no ensino bíblico, que nos ajuda a cruzar a linha de chegada. Hoje, dando sequência à série do pastor Lutzer sobre o mundo invisível, o pastor Paulo Biasi inicia uma mensagem que nos desperta para a realidade, refletindo sobre o conhecimento do lado obscuro.
2: Vamos iniciar conhecimento do lado obscuro, que faz parte da nossa série intitulada O Mundo Invisível. Os seres humanos têm sempre tentado contornar ou substituir o Deus verdadeiro, buscar suas alternativas para o Todo-Poderoso. Não é difícil entender a razão disso, porque quando se trata de Deus, você precisa lidar com questões como pecado, humildade e submissão. Tem muita gente que não quer isso, mas ainda gostaria de receber benefícios que Deus talvez não esteja disposto a conceder, a menos que haja submissão. Por isso, desde a antiga Babilônia, assim como hoje, o que existe é o ocultismo. Essa palavra oculto significa escondido. E existem pessoas que vivem em busca de conhecimento oculto. A forma mais comum de entrada no ocultismo é por meio da adivinhação. Adivinhação significa que a pessoa está tentando descobrir algum conhecimento oculto, geralmente sobre ela mesma, que seja capaz de ajudá-la na vida. E se não for ao longo da vida, então pelo menos ao tomar decisões, buscando alguma orientação ou até tentando manipular acontecimentos futuros. Hoje, existem pessoas envolvidas com vários tipos de adivinhação, como o tabuleiro Ouija e os horóscopos. Aliás, tem gente que lê essas previsões, e talvez até mesmo você, sem saber que é possível demonstrar que tudo isso se baseia em mentiras. Você não nasce necessariamente preso a um signo específico e a fórmula que usam para calcular essas coisas é antiga e está ultrapassada. Mas, mesmo assim, as pessoas continuam lendo, presas por uma ilusão na sua mente. Também existem as cartas de tarô e muitas outras formas de tentar se conectar com o oculto para obter conhecimento. Mas existe outra coisa que as pessoas buscam no ocultismo, que é o poder. Então, primeiro as pessoas se envolvem com isso porque querem conhecimento. Segundo, porque elas querem poder. E terceiro, porque desejam se conectar com algo maior do que elas mesmas, mas contornando toda a questão do pecado e da sua verdadeira identidade. E o que é que o nosso Deus pensa sobre essa questão do ocultismo? Como referência, quero ler um texto bem conhecido, Deuteronômio capítulo 18, versículos 9 a 14, em que Deus diz ao povo daquela época, quando estavam prestes a entrar na terra: quando vocês entrarem na terra que o Senhor seu Deus lhes dá, tenham cuidado para não imitarem os costumes detestáveis das nações que vivem ali. Jamais deverá haver entre vocês alguém que queime seu filho ou sua filha como sacrifício. Não permitam que alguém do povo pratique adivinhação, use encantamentos, interprete agouros, envolva-se em bruxaria, lance feitiços, atue como médium ou praticante do ocultismo ou consulte os espíritos dos mortos. Quem pratica tais coisas é detestável ao Senhor. É justamente porque as outras nações praticam essas coisas detestáveis que o Senhor, seu Deus, as expulsará diante de vocês. Sejam inculpáveis perante o Senhor, seu Deus. As nações cujas terras vocês estão prestes a conquistar consultam feiticeiros e adivinhos, mas o Senhor, seu Deus, os proíbe de fazerem essas coisas. Todo conhecimento oculto é proibido e carrega consigo um juízo severo. Veja bem, nesta mensagem vamos examinar uma passagem bastante singular das Escrituras e poderia até descrevê-la como estranha. A gente lê e pensa, será que isso aconteceu mesmo? Mas precisamos entender por quê e, dentro do possível, discernir o que está acontecendo nesse texto. A Bíblia é nosso guia e hoje vamos abrir no capítulo 28 de 1 Samuel. Vamos extrair os ensinamentos e depois seguiremos para outro ponto. A história é sobre o rei Saul, que é, digamos, um verdadeiro tesouro para os psicólogos. Ele era um homem de habilidades incríveis. Recebeu muitos privilégios, era mais alto que todos, bonito, forte, usado por Deus, mas mesmo assim, um homem que se recusava a entregar tudo ao Todo-Poderoso. Era uma figura muito interessante. E então, 1 Samuel 28 começa dizendo no versículo 3. Nesse tempo, Samuel já havia morrido e todo Israel tinha chorado sua morte. Estava sepultado em Ramá, sua cidade natal. Saul havia expulsado da nação todos os médiuns e todos os que consultam os espíritos dos mortos. E ele fez mesmo o que deveria ser feito, porque Deus disse no Antigo Testamento que não era para permitir que pessoas praticassem essas coisas. Não sabemos como Saul conseguiu expulsá-las da terra, mas ele ordenou: não deve ficar bruxa nenhuma nesta terra. E aparentemente elas desapareceram seguindo as ordens de Saul. Versículos 5 e 6 do capítulo 28. Quando Saul viu o imenso exército dos filisteus, entrou em pânico. Consultou o Senhor a respeito do que deveria fazer, mas o Senhor não lhe respondeu nem por sonhos, nem por Urim, nem por profetas. Ele fez o certo. Esse Urim era um sorteio sagrado em que os sacerdotes discerniam a vontade de Deus. E os profetas eram outra forma em que Saul já havia se conectado com Deus no passado. Mas agora, Deus não estava respondendo nada a Saul. Saul pergunta a Deus o que deve fazer, mas não recebe uma única palavra. Depois, vou mostrar uma passagem que diz que foi por isso que Saul morreu, porque ele não consultou o Senhor. E talvez você diga, a Bíblia se contradiz. Aqui diz que ele consultou o Senhor. Sim, ele consultou, mas o que ele não fez foi se humilhar. Ele não disse, Deus, estou disposto a lidar com o que for que o Senhor me mostrar. Antes disso, Deus já havia dito, estou tirando o reino de você e entregando a outra pessoa, a Davi. O que Saul deveria ter feito naquele momento? Ele deveria ter dito, Deus, esse reino é teu, o Senhor o dá para quem quiser. Se o Senhor quer que eu me afaste e deixe de ser rei, eu me submeto à sua autoridade. Mas foi isso que ele fez? Não. Ele se agarrou com todas as forças ao trono. Por 10 longos anos, Saul se recusou a abrir mão do reino. Era como se o reino fosse dele e não de Deus. Aliás, é aí que Davi se diferencia. Davi também cometeu grandes pecados, mas ele disse: ó Deus, faça o que parecer melhor aos teus olhos. Saul nunca disse palavras como essas. Pelo contrário, ele se apegou ao poder e começou a manipular, porque decidiu que iria manter o seu reinado a qualquer custo. E agora ele estava em apuros, porque os exércitos filisteus se reuniram para atacar o seu exército e ele estava desesperado. E então, o que foi que ele instruiu aos seus servos? Ele diz: procurem uma médium, Deus não está falando. O versículo 7 diz: então Saul disse a seus conselheiros: procurem uma mulher que seja médium para que eu pergunte a ela o que fazer. Seus conselheiros responderam: há uma médium em Endor. Esse é um exemplo da lei da grande exceção. Expulsei todos os médiums da terra. Você não pode consultar nenhuma médium, mas quando estou desesperado, aí eu posso. Foi exatamente isso que Saul estava fazendo aqui nessa situação de desespero. E agora, o que vemos é o seguinte: Saul se disfarçou, tirou as vestes reais e foi até a mulher de noite, acompanhado por 2 de seus homens. Ele disse: consulte um espírito para mim e traga quem eu lhe disser. A mulher respondeu: certamente você sabe o que Saul fez. Lembrando que Saul estava disfarçado como uma pessoa comum aqui. Ela continua: certamente você sabe o que Saul fez, como ele expulsou os médios e os que consultam os mortos da terra. Por que está armando uma cilada contra mim para me matar? Mas no versículo 10, Saul jurou a ela pelo Senhor: tão certo como vive o Senhor, nenhum mal lhe acontecerá por isso. Imagine só, como é que Saul conseguia ser tão falso? Ele usou o nome de Deus para jurar que nenhum mal acontecerá à mulher. Então, ele só invocava Deus quando era interessante e excluía Deus quando não queria seguir o caminho ou a vontade de Deus. Então a mulher lhe perguntou: quem você quer que eu traga? E ele responde: traga Samuel para mim. E o que acontece a seguir é surreal. Você vai precisar nos acompanhar na próxima mensagem para descobrir exatamente o que aconteceu, porque, embora essa seja uma história estranha, ela não deixa de ser verdadeira. Mas não vamos comentar o resto dessa história agora, para não desviar da lição principal desta mensagem, que é o coração humano. Pessoalmente, eu acho esse rei Saul um personagem muito interessante, porque havia muita hipocrisia em sua vida. Ele mentia, manipulava, matava e depois se fazia gentil. Uma das coisas que ele faz aqui é procurar essa feiticeira de Endor. Essa foi uma experiência que marcou Saul e não devemos nos surpreender que ele tenha morrido pouco depois disso. Por que esta série de mensagens intitulada O Mundo Invisível é tão importante? Porque muita gente está sendo enganada por Satanás. Muita gente que não entende que somente a Bíblia é nosso guia confiável para o mundo invisível. Nós continuaremos como tema desta mensagem pelos próximos 3 programas. Depois teremos mensagens sobre Satanás, sobre os anjos e outros assuntos relacionados. Que Deus abençoe.
1: Você ouviu o pastor Paulo Biasi introduzir O Conhecimento do Lado Obscuro, a terceira de uma série de 8 mensagens sobre o mundo invisível. Em nossa próxima oportunidade, ouviremos mais sobre o que aconteceu depois que Saul desobedeceu ao Senhor. Sou Héctor Nóbrega. E correndo para vencer. é o ministério da Igreja Mude, em Chicago.
0: E para você que está ouvindo pela TWR em Bonaire, seguirá com a programação local. Nós voltaremos amanhã a partir das 5:30 da madrugada.
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1: Agora, 7 horas em ponto, horário de Brasília.
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1: Vamos juntos agora com o nosso devocional Presente Diário.
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1: Hoje, 16 de setembro. Presente Diário traz como título Cansaço. A leitura bíblica está em Isaías 40, verso 31. Versículo-chave, Jeremias 17, verso 7. Mais bendito é o homem que confia no Senhor, cuja confiança
4: nele está. Há um livro muito recomendado pela crítica especializada, chamado Sociedade do Cansaço, do ensaísta Byung-Chul An. É uma obra oportuna e densa que aborda os efeitos da atual valorização daqueles indivíduos superativos que vivem para praticar múltiplas tarefas ao mesmo tempo. O autor ressalta que a geração do presente perdeu o aspecto contemplativo que nossos antepassados tinham. De fato, isso toca numa ferida aberta no mundo de hoje. As pessoas não sabem esperar. Creio que isso se deve ao fato de não confiarem mais umas nas outras e, sobretudo, não confiarem mais em Deus. Essa reflexão, após a leitura do livro, me fez lembrar do que o profeta disse: aqueles que esperam no Senhor renovarão suas forças. Isaías 40, verso 31, na parte A. Tal afirmação coloca o discurso do movimento de hiperatividade contra a parede. Deus, em sua palavra, diz: não é na sua força, mas na minha. Descanse em mim. Conheço pastores e líderes que gastam tempo elaborando projetos audaciosos de crescimento, de número de membros e novas ações de projetos evangelísticos e sociais, mas esquecem do básico: confiar em Deus, pois é Ele quem realiza. Infelizmente, muitos cristãos têm falado nessa orientação. As vozes e as tendências do mundo agitam nosso coração. Jeremias nos diz que bendito é o homem que confia no Senhor. Podemos substituir bendito por bem-aventurado, feliz ou bem-sucedido, aquele segundo a vontade de Deus. A ideia é a de que o Senhor é quem providencia e cuida de quem é dele. Quando a pessoa confia no Altíssimo, ela deixa de gastar tempo e passa a investir na busca de conhecer o seu papel na vontade divina para a igreja, ministério e vida. Também paramos de nos preocupar em produzir para esta sociedade corrompida e nos ocuparmos em ser úteis a quem realmente importa: Deus. Descanse no Senhor e alcance uma produtividade saudável para o bem do reino de Deus. Ser útil no reino de Deus é infinitamente melhor do que ser o mais produtivo no mundo.
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4: Raquel Melo, Descansarei.

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0: Morada, não há amor igual. Agora 7h15, horário de Brasília. 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
2: Sou o pastor Dorivaldo Puerta Masson, pastor da Igreja Metodista Livre, paróquia do Aeroporto São Paulo. Vou ler um texto da Palavra de Deus para a nossa meditação desta hora, que se encontra em Filipenses 2, de 12 a 16. Assim, meus amados, como sempre vocês obedeceram, não apenas na minha presença, porém muito mais agora na minha ausência, ponho em ação a salvação de vocês com temor e tremor. Por isso, Deus é quem efetua em vocês tanto o querer quanto o realizar, de acordo com a boa vontade dele. Façam tudo sem queixas nem discussões, para que venham a tornar-se puros e irrepreensíveis, filhos de Deus inculpáveis no meio de uma geração corrompida e depravada, da qual vocês brilham como estrelas no universo, retendo firmemente a palavra da vida. Assim, no dia de Cristo, eu me orgulharei de não ter corrido nem me esforçado inutilmente. Amém. Queridos, falaremos agora, dentro desse texto, num tema muito abrangente, que é este tema, fazendo a diferença. Quem sabe você pode repetir comigo, fazendo a diferença. Vamos pensar que Deus, que criou os céus e as estrelas, e elas estão no firmamento, criou também os astros, a lua, criou o sol, e o sol dá luz para a lua, e você conhece tudo isso do universo, isso é muito lindo. Mas Deus está te chamando, para você que vive neste mundo, para viver não só por viver. Quero te dizer que você é uma pessoa muito especial. De repente você acha que você não tem nenhum valor. De repente você tem vivido achando que tanto faz viver ou não viver. Atenção nesta hora, para você crer na ação de Deus. Já parou para pensar nisso? O versículo 13 do texto que nós acabamos de ler nos fala isto. É Deus quem efetua tanto o querer como realizar em vocês. E Deus quer realizar na sua vida uma obra espetacular neste momento. Vamos pensar que Deus gerou uma dependência, que você não é autossuficiente. Nenhum ser humano é autossuficiente. Deus quer que você o busque. E você pode buscá-lo orando, lendo a Bíblia, ouvindo esse programa de rádio. Você pode buscá-lo louvando, cantando. E você pode conhecê-lo também experimentando. Você já ouviu muita gente dizer, não gosto de jiló. Quem sabe você não gosta de jiló? Você já experimentou jiló? Você gosta de Deus? Mas de repente você diz, eu não gosto de Deus. E eu te convido, experimente Deus. Experimente e você vai ver que Deus tem muita coisa boa. Deus é tudo de bom. Deus quer que você entenda isso. Ele quer gerar em você uma ansiedade. Você sabe que você tem um vazio no seu coração? Um vazio do tamanhozinho do tamanho de Deus. E agora que Deus entrar, vai preencher isso. Eu te convido, então, a crer na ação de Deus. Ele quer operar na sua vida neste momento. Se você é pai, mãe, avô, como eu já sou um avô, ou um bisavô, ou você ainda é um jovenzinho, ou alguém que está na universidade, ou alguém que está num conflito muito grande. Deus existe ou Deus não existe? Eu te convido a experimentar Deus. Você vai ver que isto é realmente maravilhoso. Deus te chama para fazer a diferença no mundo. Pense nisso, você não é um qualquer. Diga para você mesmo, eu não sou um qualquer. Eu sou alguém que Deus está olhando para mim. E Deus está olhando para você agora. Uma segunda colocação. Dentro do texto que nós lemos no capítulo, no versículo 15. Para que venham a tornar-se puros e irrepreensíveis, filhos de Deus, inculpáveis, no meio de uma geração corrompida e depravada, na qual vocês brilham como estrelas no universo. Pensa bem. Você brilhando, Você sabe que você tem uma luz dentro de você? Ela pode ser uma luz muito fraquinha, de 10 watts, de repente, ou muito potente, de 300 watts, imagine. Você quer brilhar pouco ou muito? Se Deus estiver no controle da sua vida e no seu interior, você vai começar a brilhar muito. Vamos pensar também, eu gosto sempre de dizer vamos pensar, porque se você pensar, você chega a uma conclusão. E se você nunca pensar, você vai viver meio bestamente como um animal, mas você não é. Você é alguém que Deus está botando o olho em você. Então, para você refletir Deus, você tem que ter Deus. Se você olhar no espelho, você vai se achar, depende da hora, meio feio. De manhã você vai se achar muito feio. Cabelo todo despenteado, os olhos, quem sabe, como ainda meio fechados, as mulheres sem maquiagem. Mas vamos pensar que a hora que você estiver barbeado, a mulher maquiada lá no espelho, você vê uma imagem bonita. Porque Deus está te chamando para você gostar de você mesmo. Você tem que gostar da sua imagem. E aí você vai refletir uma imagem boa. Deus sabe o que Deus faz para você brilhar mais? Ele vai querer polir você. Você já viu o metal? A sua aliança está feia. Então, se você passar um abrasivo nela, ou mesmo um creme dental, ela vai brilhar. Sabe o que Deus quer fazer com você hoje? Quer fazer você brilhar. Ele quer tirar todas essas sujeirinhas que já estão na sua vida ou na sua autoimagem. Quem sabe a sua autoimagem está depreciada. Você se acha um lixo. Meu ouvinte, você não é isto. Você é alguém que foi criado para fazer diferença. E você vai, de hoje em diante, você vai brilhar, porque Deus está trabalhando na sua autoimagem, no seu interior. Deus quer que você tenha sinais dos toques das mãos dEle. Deus quer te tocar. E porque a palavra diz também em Jeremias 18 que ele, a imagem de um oleiro, sabe que é um oleiro que faz um vaso, um artesão. Então ele quer modelar você. Pensa nisso. Você está nesse mundo para fazer a diferença. Primeiro para você mesmo, depois para a sua família, no seu trabalho, no seu círculo de amigos e no mundo em que nós vivemos. Uma terceira.

0: eles se orientavam pelas estrelas. Mas hoje tem muitos instrumentos. E hoje você também tem um instrumento, que é a Bíblia Sagrada. E sabe que Jesus disse em João 5,39? Examinai as Escrituras, elas mesmo testificam de mim. Então, de repente, você não está conseguindo entender nada. Eu estou te chamando para vir para a Bíblia Sagrada. A Bíblia é regra de fé. A Bíblia é bússola que dá toda a direção. Você nunca mais vai errar o caminho se você examinar as Escrituras Sagradas. E Deus te chama para você guardar no coração a palavra dEle. Salmo 119, guardei a tua palavra do meu coração para eu não pecar contra ti. Quero te dizer ainda, para fazer a diferença, Deus está te chamando para você aprender a servir as pessoas. Você já fez uma boa ação hoje? Você já atravessou alguma velhinha na rua de repente? Ou você já ajudou a mamãe? Ou você, marido, fez alguma coisa para sua esposa? Deus te chama as pessoas para não viver inutilmente, mas para fazer a diferença. Primeiro você tem que amar a você mesmo. Se você não se amar, você não consegue amar o próximo. Depois você tem que amar o próximo. E depois, amando o próximo, você vai estender a mão para o seu amigo, para aquele que estiver mais próximo de você. De repente, você não está entendendo isso. Como eu preciso viver para servir as outras pessoas? Sabe por quê? Porque Jesus veio ao mundo, Filho de Deus, para servir a todas as pessoas. E devemos aprender com Ele que devemos servir as pessoas também. Você pode dizer, mas eu sempre sirvo. Olha, é bom você pensar agora. É bom você começar a ver o que, que você está fazendo primeiro para você mesmo. Depois, para o seu próximo. E depois, então, quando você amar o próximo, você começa a estender a mão. Você é uma pessoa que estende as mãos? Você consegue ajudar alguém? Você consegue sentir a necessidade das pessoas e poder dizer a elas, olha, está aqui a minha solidariedade. De repente você fala, olha, eu não consigo fazer diferença no mundo. Eu não consigo fazer nada neste mundo, porque eu nasci assim, eu vou viver assim. Quero te dizer que você não é Gabriela. Sabe a música da Gabriela? Eu nasci assim, eu vou viver assim. Não, você nasceu para ser transformado pelo poder de Deus, para fazer diferença neste mundo. E eu te convido a dar ouvidos à palavra de Deus, a viver de uma maneira nova, de hoje em diante, e você possa crer na ação de Deus. Ele está dispensando agora um favor muito grande para você. Ele está estendendo a mão. Ele está trabalhando com você para você fazer a diferença, à medida que você olhe para o seu interior e melhore a sua autoimagem, para você refletir Deus. Ele quer que você viva a palavra, que você comece a ler a Bíblia. Ah, você tem uma Bíblia? Se você não tem, pode escrever para nós, que nós da rádio mandaremos uma Bíblia para você. E você vai poder ter uma Bíblia na sua casa. Você guarde a sua palavra no coração. E Deus quer que você aprenda a servir. É preciso servir. Se você aprender a servir a si mesmo primeiro, ao próximo, você vai aprender a servir a Deus. Então, eu quero concluir dizendo para você, não passe a vida em brancas nuvens. Faça a diferença. Escreva sua história neste mundo. Eu quero te convidar a orar comigo. Senhor Deus e Pai, eu oro abençoando todos os ouvintes. Que o Senhor possa manifestar a tua glória e o teu poder na vida de cada um deles. E cada um possa viver de hoje em diante como alguém mudado, transformado, fazendo a diferença neste mundo. Em nome de Jesus. Amém.
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0: Agora 7 horas 30 minutos, horário de Brasília. Ótimo dia para você.
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0: Vamos juntos, daqui a pouquinho tem Deus na Vida com Israel Mazzacorati, tem também Finanças em Ação com Paulo de Tarso, mandando um abraço, um bom dia para o Jota Mendonça, direto de Fernandópolis. Também conosco Hernani Filho, Marabá. Bom dia, Hernani, ótima quarta-feira para você e para a família. José Raimundo, Boa Vista, Roraima, bom dia. Também por aqui, Felipe, lá em Vargem Grande Paulista. Como é que você está, meu amigo? Tudo bem por aí? Muito frio aí em Vargem Grande? Roberto César, João Pessoa, Paraíba, bom dia. Joel em Ilhéus, na Bahia, também sintonizado com a gente. Poliana, lá na Inglaterra. Bom dia, Poliana. Ótima quarta para você e para toda a família. Obrigado por estar aqui com a gente. Rosimeire e Lucival, lá em Santa Helena, Maranhão. Bom dia, bom dia. Saulo Bastos, direto de Irecê, na Bahia, também sintonizado com a gente. Pedro Gomes, Luiz Almeida e Sueli na Panificadora Cristina, padaria tá aberta, trabalhando aí o som da RTM. Ótimo dia para vocês também, obrigado pela companhia. Antes do Deus na Vida com Israel Mazzacorati, vem chegando música para você. Oferecendo para todo mundo sintonizado, desejando para você uma excelente quarta-feira. E vem chegando Cassiane cantando Oferta Agradável a Ti.

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1: Olá, eu sou o Israel. Sente-se, pegue o seu café e vamos conversar sobre Deus e sobre a vida, sobre a fé e sobre as nossas dúvidas. Graça, misericórdia e paz da parte do Deus Eterno, Pai de nosso Senhor Jesus Cristo e Pai Nosso. Sou grato a Deus por mais um encontro aqui com você no Deus na Vida e acredito que você compartilhe comigo o sentimento de gratidão a Deus por termos meios de refletir sobre as nossas vidas na presença de Sua Santa Palavra inspirada. Eu estive meditando no capítulo 12 de 1 Samuel mais uma vez, logo após conversarmos no episódio anterior sobre os erros que entregamos a Deus e a sabedoria dele ao transformar o mal em bem. Sempre corremos riscos de trilhar caminhos errados na vida, ou porque nós nos precipitamos diante dos medos que a vida traz até nós, ou porque deliberadamente permitimos que os desejos pecaminosos do nosso coração assumam o controle das nossas decisões. O que a Bíblia nos mostra enfaticamente e de diversas maneiras é que nós somos falhos. Com a exceção de Jesus Cristo, não existe um único personagem perfeito na Bíblia. E existe uma razão para isso. Porque não existe perfeição em um mundo que ainda está sob o domínio do pecado e da morte. Nós aguardamos a redenção futura, em que o pecado, Satanás e a morte já não existem mais, mas até este dia da nossa esperança, viveremos em um mundo imperfeito. O que nos resta fazer é aceitar a imperfeição da realidade. Ao mesmo tempo, ouvir e responder ao chamado do Evangelho de Jesus Cristo, que nos dá o poder para vivenciar a transformação das nossas vidas por meio do Espírito que habita nos que creem em Cristo Jesus e de Sua Palavra Sagrada que nos ensina o caminho da verdade. Nessa dinâmica, continuamos imperfeitos, mas já não somos os mesmos que fomos ontem. Se andarmos com Deus, isso é, se colocarmos a Palavra e o Espírito intencionalmente em nossos pensamentos e decisões, experimentaremos diariamente a renovação do nosso coração. E eu pensei nisso enquanto lia 1 Samuel 12, porque nesse capítulo da história do povo bíblico de Israel, Samuel está dirigindo a palavra ao povo, uma vez que agora estava concluída a nomeação e consagração de Saul como rei que as tribos haviam pedido a ele. Após recapitular de uma forma bem breve alguns momentos decisivos de opressão e de libertação que os antepassados haviam enfrentado, Samuel mais uma vez afirma o pecado do povo ao pedir um rei, rejeitando o Senhor como seu rei. A reação do povo foi de reconhecimento do seu pecado, seguido de clamor por misericórdia do Senhor. A resposta do Senhor foi favorável ao povo, revelando a sua fidelidade e misericórdia. Em meio a toda essa conversa dura de Samuel com os líderes do povo, encontramos um tema, uma repetição de um conselho que acredito ser o essencial para você e eu lidarmos com a culpa. Vamos observar juntos esse conselho logo após a vinheta.
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1: O povo de Israel foi confrontado por Samuel quanto à realidade e extensão do seu pecado. Abandonar ao Senhor foi o grande pecado que se manifestou por meio de diversas decisões e ações do povo durante muitos e muitos anos. Uma vez consciente do pecado, o que o povo precisava fazer com a culpa que havia caído sobre ele? Uma repetição sugere um tema, um assunto central em um texto. É o que podemos observar em 1 Samuel 12, nos versículos 14, 20, 21 e 24, encontramos uma repetição em que Samuel diz ao povo o que fazer diante da realidade em que agora eles se encontravam. Vamos ler esses textos juntos? Ouça bem ou leia comigo, mas tente observar o que se repete em todos eles. Versículo 14. Se vocês temerem, servirem, obedecerem ao Senhor e não se rebelarem contra suas ordens, e se vocês e o rei que reinar sobre vocês seguirem o Senhor, o seu Deus, tudo irá bem a vocês. Versículos 20 e 21. Respondeu Samuel: não tenham medo. De fato, vocês fizeram todo esse mal. Contudo, não deixem de seguir o Senhor, mas sirvam ao Senhor de todo o coração. Não se desviem para seguir ídolos inúteis, de que nada valem nem podem livrá-los, pois são inúteis. E o versículo 24, somente temam ao Senhor e sirvam a Ele fielmente de todo o coração, e considerem as grandes coisas que Ele tem feito por vocês. Percebeu o que se repete? As palavras temer e ter medo aparecem nos versos. O imperativo para servirem ao Senhor também. Com base nisso, vemos que Deus está instruindo o seu povo sobre como lidar, tanto com o medo quanto com o temor devido ao Senhor. A instrução comum nos três casos é que o povo deveria se concentrar em servir, temer e obedecer ao Senhor. Agora note a diferença do não tenham medo, dos versículos 20 e 21, e do temam e do se vocês temerem, dos versículos 24 e 14. Em parte, afirma que eles devem temer ao Senhor. O não tenham medo, dos versos 20 e 21, se refere ao sentimento de culpa e expectativa da punição do Senhor devido ao pecado do povo. O povo estava realmente com medo e preocupado que o Senhor os matasse por causa da quantidade e da gravidade dos seus pecados. Mas o que Deus está fazendo aqui? Deus está tirando o medo do coração do povo. Medo esse provocado pela culpa, um medo que é prejudicial, tremendamente nocivo e que jamais aproxima alguém do Senhor. Se corremos para Deus porque nos sentimos com medo das consequências dos nossos erros, estamos movidos pela culpa e tentando lidar com ela por meio das nossas próprias forças. A partir daquilo que eu conheço da Bíblia, eu não acredito que Deus queira filhos e filhas aterrorizados, porque podem morrer pelas mãos do Pai. E esses filhos e filhas estão correndo para Ele e prometendo para Ele que serão fiéis, porque não querem ser mortos por Ele. Deus remove o medo da culpa com sua misericórdia, perdão e fidelidade, justamente para que o seu povo decida temê-lo por quem Ele é e não pelo medo da morte. É aqui que entram as duas ocorrências do imperativo para que o povo temesse ao Senhor. Temer ao Senhor aqui significa que eles deveriam fazer o que estavam falhando em fazer desde o dia em que o Senhor tirou os seus antepassados da terra da escravidão, da terra do Egito. Eles deveriam obedecer aos mandamentos do Senhor e servir somente a Ele de todo o coração. Temer ao Senhor significa também reconhecer que o Senhor disciplina o seu povo porque o pecado é um mal e precisa ser punido. Misericórdia e graça não são sinônimas de impunidade. E, de fato, eles e as próximas gerações deles sofreriam consequências das suas decisões, que de uma maneira natural se introduziriam na vida sob o governo de um rei e de uma estrutura real e militar, como Samuel havia os alertado lá no capítulo 8. Portanto, o que devemos fazer quando o peso da culpa cai sobre nós? Primeira coisa é reconheça o seu pecado. Tenha clareza e não tenha medo de enfrentar a realidade do seu erro perante o seu Deus. Permita que o Senhor remova todo o medo da quebra da relação com Ele, que é a realidade da morte. Ele não nos rejeitará, e é assim por causa do seu grande nome, por causa do seu caráter. Terceiro, levante-se e siga em frente, mais alerta quanto às suas fragilidades e inclinações ao mal. Também mais consciente do amor de Deus, que tira o medo dos nossos corações e nos conduz pelo caminho da liberdade e da vida que só encontramos no Deus que nos perdoa. Vamos encerrando por aqui mais um episódio do Deus na Vida. Então, lembre-se, a culpa tende a nos levar para longe de Deus. É o reconhecimento do caráter santo, fiel, misericordioso, perdoador e amoroso de Deus que nos dá o que precisamos para lidar com a culpa e nos reaproximarmos do Deus eterno. Até o nosso próximo encontro.
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4: Vamos com música, Adoradores 5, Usa-me. Daqui a pouquinho, Finanças em Ação.

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1: Olá, meu amigo e minha amiga. Tudo bem com você? Estamos com mais um programa apresentando princípios poderosos da Palavra de Deus para transformar sua vida financeira. E hoje vamos conhecer o segredo do sucesso. É isso mesmo. O segredo do sucesso para qualquer área de nossas vidas, inclusive para nossa vida financeira. E esse segredo foi revelado por Deus a Josué numa conversa muito franca e produtiva, como ele sempre gosta de fazer. Moisés havia morrido e agora Josué iria liderar o povo de Israel na conquista da terra prometida. Agora ouça só logo esta declaração categórica de Deus quando ele disse assim para Josué: "Você nunca será derrotado e eu estarei com você como estive com Moisés e nunca o abandonarei." Está lá em Josué 1:5. São promessas muito fortes. E claro que você, assim como eu, desejamos essa presença constante de Deus em nossa vida financeira. Bem, mas agora Deus começou a falar para Josué qual deveria ser a parte dele. Ouça só o que ele disse. Ele disse assim: "Seja forte e muito corajoso." Está lá em Josué 1:7. Seriam muitas intensas também, né, essas batalhas. Mas será que não é exatamente isso que enfrentamos no dia a dia em nossa gestão do dinheiro? Sem dúvida. Por isso precisamos também ser fortes e corajosos nessas batalhas para fazer a vontade de Deus. Mas Deus não parou por aí, não. Ele continuou orientando Josué. Preste bem atenção agora no que ele falou. No que ele falou para Josué. Ele disse assim: "Tome o cuidado de viver de acordo com a lei que o meu servo Moisés deu a você. Não se desvie dela nem para a direita e nem para a esquerda. E você terá sucesso em qualquer lugar onde você for." Está lá em Josué 1:7.
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1: Vocês sabem muito bem que precisa viver de acordo com os princípios financeiros da Palavra de Deus. Trabalhar com excelência, ser um doador generoso, gerar reservas financeiras, evitar o endividamento, ter um plano para usar o dinheiro. Isso para falar o mínimo, o básico mesmo. E nada melhor do que conhecer e praticar esses princípios em nossa vida financeira. Mas o risco está sempre diante de nós. Qual? De se desviar dos princípios e adotar as práticas do mundo. Quais? Não ter contentamento com o que você tem, gastar mais do que você ganha, atolar-se em dívidas para satisfazer seus desejos, reter aquilo que deveria dar, e por aí vai. Não se desvie do bom caminho, não se desvie do caminho do sucesso. E por último, ouça bem o que Deus disse para Josué. Ele disse assim: "Fale sempre o que está escrito no livro da lei. Estude esse livro dia e noite e se esforce para viver de acordo com tudo o que nele está escrito. Se você fizer isso, Josué, tudo vai correr bem para você e você terá sucesso." Está lá em Josué 1:8. Não é maravilhoso? Além de conhecer e praticar, falar, ou seja, ensinar esses princípios poderosos da Palavra de Deus para outras pessoas também. Claro que sim. Este é o meu grande prazer e com certeza será o seu também. Mas saiba que também é necessário esforço humano. Por isso Deus orientou Josué dizendo: "Se esforce, Josué." E é exatamente isso que ele está pedindo para você fazer agora. Faça a sua parte. Se esforce.
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1: Então vamos lá. Que lições você poderia tirar a partir dessa orientação de Deus para Josué? Entenda agora mesmo que Deus deseja que você seja forte e corajoso, que você se esforce e conheça cada princípio financeiro da Palavra de Deus e fale dele para outras pessoas. Comece a fazer isso hoje mesmo. E olha, obrigado por estar comigo mais uma vez no programa Finanças em Ação. Princípios poderosos da Palavra de Deus para transformar sua vida financeira. Um grande abraço do seu amigo Paulo de Tarso. E nos falamos no próximo programa.
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1: Muito bom dia para você, começando Fique por Dentro aqui pela RTM Brasil. Eu sou Fábio Zamana e comigo no estúdio ela, Luana França. Estou lembrando que ela me falou agora que eu achei engraçado, viu, Luana? Ai, ai. Só tem uma pasta, como é que é? Um sonho?
2: Tem, é o meme, né? Tem uma pasta cheia de exame, um sonho e pensando que fevereiro tá longe.
1: Ai,
2: as coisas
1: ai,
2: do bebê.
1: É sobre isso, né? Você sabe que ontem um ouvinte me perguntou se você já tinha ganhado. Nossa. O Vicente. Eu falei, não, gente, calma, calma. Esses dias ela divulgou que estava grávida. Calma, calma, calma, calma. As pessoas estão muito ansiosas, né? Já falei isso aqui no Fique por Dentro. A criançada, mas os adultos também, viu, gente? Vamos segurar aí. Vamos dar uma segurada, viu? As coisas acontecem rápido, mas também não é assim tão rápido, né? Tipo, ah, tô grávida. Aí hoje, ó, já nasceu, ganhei. Daqui a pouco, ó, tá fazendo um ano. Não, calma, calma, calma, calma, cocada. Como dizia aquele personagem lá, viu?
2: Ai, Deus. Bom dia, Fábio. Bom dia pra você, ouvinte, amigo da RTM. Está no ar o Fique por Dentro, oficial quartou.
1: Ótima quarta-feira, metade da semana. Muito bom dia pra você que acompanha pelo site rtmbrasil.org.br, pra você que ouve pelo aplicativo e por onde mais, Luana?
2: Pela Rádio Vila Nova, 87,9 FM, Tunantins, Amazonas. E Rádio Integridade, 91,1 FM, Santa Rosa, Peru. Bom dia.
1: Bom dia pra todo mundo. E hoje no Fique por Dentro, o programa musical, a gente vai falar sobre A Igreja Nunca Vai Parar.
2: É, vamos falar com Liz Avancini, que é cantora.
1: Hoje tem também Empreenda em Vista com Fernando Vítolo, diretor da Unique, falando sobre o que as empresas ainda não entenderam sobre a...
2: Hoje também temos Mais Saúde com a nutricionista Eneida Ramos, falando fibromialgia. A alimentação pode ajudar?
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1: E o nosso destaque desta quarta-feira falando sobre, ao longo da história, a igreja tem enfrentado períodos de perseguição, desafios e adversidades, e ainda assim sua caminhada permanece marcada pela fé, pela perseverança e pela convicção de que existe um propósito maior a ser cumprido.
2: É justamente essa mensagem que ganha força em A Igreja Nunca Vai Parar, canção interpretada por Liz Avancini.
1: Inspirada em passagens bíblicas, especialmente na declaração de Jesus, registrado em Mateus 16, 18, a música apresenta uma verdade que atravessa gerações. As dificuldades não são capazes de impedir o avanço da igreja.
2: A promessa de Cristo de que as portas do inferno não prevaleceriam contra ela representa uma fonte de esperança para aqueles que permanecem firmes na fé.
1: E a interpretação de Liz Avancini, essa mensagem recebe uma identidade musical contemporânea. Aos 18 anos, a cantora se destaca por unir virtuosíssimo vocal, personalidade artística e uma sonoridade pop que amplia as possibilidades da música cristã.
2: O arranjo moderno contribui para aproximar a mensagem de diferentes públicos, sem perder sua essência de fé e confiança em Deus.
1: Mais do que uma canção, A Igreja Nunca Vai Parar representa uma declaração de perseverança. Em tempos de incertezas, a mensagem convida os cristãos a permanecerem unidos, avançando com coragem e mantendo os olhos naquilo que acreditam.
2: E para falar sobre o tema A Igreja Nunca Vai Parar, o Fique por Dentro conversa com Liz Avancini, que é cantora.
1: E você pode participar com a gente, mandar sua dúvida, sua pergunta, sua mensagem através do WhatsApp 11 974 181 456.
2: Agora, para você que deseja enviar um e-mail para RTM, é ouvinte@rtmbrasil.org.br.
1: Participe com a gente também pelo Facebook, curta a nossa página lá no Facebook. Se você ainda não fez isso, vai e faça agora mesmo, facebook.com/Rádio Transmundial Oficial.
2: Instagram, TikTok, o Threads é @RTM Brasil.
1: No Telegram, RTM Brasil.
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2: Agora, para você que gosta de compartilhar todos os dias a arte e, é claro, a mensagem do seu devocional favorito lá no Instagram, é só digitar @presentediariorTM.
1: Maravilha! 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
1: Maravilha! E vamos juntos agora com a previsão do tempo, Luana?
2: Vamos sim!
1: Todo mundo quer saber se a chuva vai passar, porque olha, ontem consegui colocar a toalha, as toalhas pelo menos para secar, né? Já melhorou, porque a toalha não estava secando também, né? Então a toalha já secou, já tomei banho à noite com a toalha seca, porque menina, não está fácil não, viu? Mas roupa ainda continuamos com milhões de roupas lá para lavar, esperando o quê? O sol chegar, Luana.
2: Todos nós, Fábio, estamos nessa busca incessante pelo sol.
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2: Vou começar falando da região sul. O tempo permanece firme em praticamente toda a área, com poucas nuvens. No litoral do Paraná e de Santa Catarina, pode chover de forma fraca a moderada. Em Porto Alegre, a máxima chega a 17 graus, enquanto em Curitiba, 18 graus. Falando da região sudeste, o tempo fica instável, com previsão de chuva de moderada a forte intensidade em áreas de São Paulo, Rio de Janeiro, Espírito Santo e Minas Gerais. Há possibilidade de temporais isolados, principalmente em áreas do litoral norte paulista, Rio de Janeiro e sul do Espírito Santo. Em São Paulo, a máxima chega a 18 graus, no Rio, 22 graus e em Belo Horizonte, 28 graus. Já falando da região centro-oeste, o sol predomina e as temperaturas permanecem elevadas. Pancadas de chuva podem ocorrer de forma isolada no norte e leste do Mato Grosso e também em áreas de Goiás e no Distrito Federal. Em Campo Grande, a máxima chega a 28 graus, enquanto em Cuiabá, 34 graus. Já na região norte do país, o tempo fica mais instável no Amazonas, oeste do Acre, sul e oeste de Roraima e centro-norte de Rondônia, com chuva de moderada a forte intensidade e possibilidade de temporais no norte do Amazonas. Nas demais áreas, o tempo permanece firme e quente. Já para finalizar com a região nordeste, o calor predomina com baixa umidade no interior. Há previsão de pancadas de chuva no litoral entre o Rio Grande do Norte e Alagoas, além do extremo sul da Bahia. A umidade pode ficar entre 12% e 20% em áreas do interior, com índices abaixo de 12% em alguns pontos. Essas foram as informações da previsão do tempo para essa quarta-feira com fonte Clima Tempo. Fábio.
1: Maravilha, Luana. Vem chegando a Empreenda Invista.
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4: O que as empresas ainda não entenderam sobre inteligência artificial é que a IA não resolve problema nenhum sozinha. Ela não é uma solução mágica, não é um botão de inovação e muito menos uma corrida tecnológica onde vence quem adota a primeira. O que está acontecendo hoje é quase um efeito manada. Todo mundo quer ter IA, mas pouca gente parou para responder a pergunta mais básica. Qual problema real isso resolve? É aí que nasce o erro. Projetos de IA são lançados, geralmente em relatórios bonitos, indicadores positivos, mas ninguém percebe mudança de verdade na vida do cliente ou na rotina do negócio. E quando não há percepção de valor, a inovação morre em silêncio. Outro ponto que muita empresa ainda ignora é que IA não é sobre dados, é sobre comportamento humano. Os modelos mais avançados não são necessariamente os que têm mais informação, são os que entendem melhor pessoas, contexto, decisão, cultura. Tem empresa usando IA como se fosse pau na máquina. Joga dado, espera a resposta milagrosa e torce para dar certo. Mas não funciona assim. IA já virou commodity. O acesso à tecnologia está cada vez mais democrático. O que vai diferenciar empresas não é usar IA, mas usar IA com inteligência humana. E isso muda tudo. No fim, o futuro não é sobre máquinas mais inteligentes, é sobre gente mais capaz de fazer perguntas melhores. Talvez essa seja a virada que muita empresa ainda não entendeu. Não é sobre tecnologia, é sobre clareza de problema, sobre comportamento e sobre gente. Quem entender isso primeiro não vai só usar IA melhor, mas pensar melhor o próprio negócio.
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1: E vem chegando as principais notícias desta quarta-feira, 16 de setembro, começando com destaque nacional. O Supremo Tribunal Federal encerrou a sessão dessa última terça-feira sem definir se o ministro Alexandre de Moraes pode ser investigado por uma suposta relação com o ex-banqueiro Daniel Vorcaro.
2: O ministro Flávio Dino pediu vista e terá até 90 dias para devolver o caso ao julgamento.
1: A análise foi interrompida durante uma discussão sobre o rito que deveria ser adotado.
2: O ministro Gilmar Mendes propôs incluir no julgamento as suspeitas relacionadas a André Mendonça, que havia determinado o aprofundamento das investigações sobre as conversas entre Moraes e Vorcaro.
1: E a votação parcial ficou em 4-3.
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2: A Caixa Econômica Federal realiza nesta quarta-feira uma nova rodada de negociação com os empregados para discutir a renovação do acordo coletivo de trabalho.
1: O encontro ocorre durante a greve dos trabalhadores, iniciada no dia 10.
2: Entre os principais pontos de negociação está o Saúde Caixa, plano de assistência médica dos empregados.
1: A categoria também reivindica reajuste salarial, novas contratações e melhores condições de trabalho.
2: A Caixa informou que reabriu as negociações por considerar o diálogo o caminho para um acordo.
1: E durante a paralisação, os clientes podem utilizar os canais digitais e os terminais de atendimento do banco.
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2: Nesta quarta-feira, dia 16 de setembro, é celebrado o Dia Nacional de Combate à Prevenção à Trombose.
1: E segundo o Ministério da Saúde, mais de 36 mil casos foram registrados no primeiro semestre de 2025.
2: Em 2024, foram mais de 75 mil.
1: A trombose ocorre quando um coágulo interrompe ou dificulta a circulação do sangue.
2: Permanecer sentado por longos períodos aumenta o risco.
1: Dor súbita, inchaço, formigamento e perda de força ou sensibilidade são sinais que precisam de avaliação médica.
2: Para prevenir, especialistas recomendam atividade física regular, boa hidratação e movimentação frequente durante períodos prolongados sentado.
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1: Agora destaque internacional. A presidente da Comissão Europeia, Ursula von der Leyen, propôs proibir o acesso de menores de 13 anos às redes sociais e estabelecer restrições para usuários entre 13 e 15 anos.
2: A proposta prevê que plataformas comprovem medidas de segurança para crianças.
1: E as regras também devem abranger serviços de vídeos, chatbots de inteligência artificial e jogos online.
2: A iniciativa faz parte de uma nova legislação europeia para a proteção de crianças na internet, que será apresentada nesta próxima quinta-feira.
1: Von der Leyen também anunciou propostas para reforçar a proteção das fronteiras e ampliar a cooperação internacional na avaliação e segurança de sistemas de inteligência artificial.
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2: A Polônia reforçou a segurança na fronteira com a Ucrânia após ataques de drones russos registrados nas proximidades.
1: Segundo o Ministério da Defesa polonesa, a infraestrutura usada pela guarda de fronteira será ampliada.
2: Na Lituânia, autoridades informaram que um drone equipado com explosivos foi abatido no espaço aéreo do país.
1: A origem do equipamento está sendo investigada.
2: Na Dinamarca, as Forças Armadas afirmaram que um helicóptero militar foi alvo de dois sinalizadores disparados por um navio de guerra russo em águas internacionais.
1: O secretário-geral da OTAN, Mark Rutte, anunciou o reforço das defesas da aliança no leste europeu.
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1: Ele chegou, Mate Matheus. Bom dia.
2: Bom dia, boa tarde.
3: Bom dia.
2: Ou boa noite. Dependendo do país, região, continente ou oceano que você nos assiste.
1: Ou ouve.
2: Ou ouve, verdade. Porque não Okay. No mar não tem internet, mas tem Starlink.
3: É isso que eu tava falando. É, sobre isso agora.
2: Que agora temos tecnologia avançada para você não ter desculpa de escutar, de não poder escutar rádio.
1: E outros planetas? Como é que faz para ouvir RTM?
2: Ah, você não sei, tá em Marte, se na estação Júpiter, espacial da NASA vai ter.
1: Lá deve ter também alguma coisa.
2: É, né? Se o pessoal tira foto de iPhone para mandar foto para fazer comercial, né? Porque tem internet, né?
1: É.
3: Hoje é dia oficial. Será? Da publicidade.
2: Ontem foi o dia internacional do cliente.
1: É verdade. Ontem foi o dia internacional do cliente. Recebeu alguma promoção de alguma loja que você é cliente?
3: Ele tava de olho em algo.
2: Recebi de comida. Mas não posso falar o que eu comi porque a Luana tá aqui.
1: Mas aí você comeu?
2: Comi.
1: Conseguiu descontinho?
2: Nossa.
1: Olha só, maravilha. Paguei... Eu não recebi nada.
2: Eu recebi 60% de desconto no produto.
3: Desculpa aí, não.
1: 60 off, hein?
2: É.
1: Mas deve ser um lugar que você compra sempre.
2: Não.
1: Não?
2: Não.
1: Olha.
2: É, então.
1: É doce, chocolate? O que, que é?
2: Comida.
1: É comida mesmo?
2: Ainda pra aliviar minha mãe ontem eu pedi almoço.
1: Ah, muito bem. E o almoço foi pra você, pra ela, pro seu pai, pra todo mundo?
2: Não, foi pra mim e pra ela. Só um dia de semana, assim, normalmente só tenho ela no período da tarde.
1: Seu pai sai pra trabalhar.
2: É. Quando minha irmã não vem encher o nosso saco, a gente tá bem.
1: Ai, Mate Matheus, é sobre isso. Bom, se você quiser pular o São Paulo, tô sabendo que perdeu, pode pular, tá bom?
3: Já começou hoje chegando, já me provocando.
2: Não provoquei ninguém. Que deu até sono. Não, é que realmente, galera, eu parei pra assistir o jogo do São Paulo. E, meu, o jogo tava até que legal pro lado do Boca Juniors. Mas... Gente, é que eu fiquei com dó de São Paulo, de vocês São Paulinos, porque nem o narrador perdoou o São Paulo. É sério, o narrador começou a esculachar o São Paulo inteiro. Aí eu falei, gente, desculpa, mas aqui eu tô batendo soninho. Aí eu dormi durante o jogo, acordado.
3: Precisava
2: dormia.
3: Regulamentar essa profissão de jornalista, porque tá difícil demais, gente.
1: Tá opinando demais,
3: demais.
1: Né?
3: Então,
1: você é jornalista ou comentarista?
3: Exatamente.
1: O povo tá misturando
3: tudo. O
1: que
3: vocês andam aprendendo na faculdade?
1: É, eu, pelo menos na minha época, eram funções completamente diferentes. É totalmente proibido você opinar.
3: Exatamente, mostrar seu lado, seu time.
1: A notícia é notícia e acabou.
3: É isso.
2: É que hoje em dia tá na moda.
3: Mas precisa regulamentar novamente
1: a
3: exigência de...
1: O que, que você está aprendendo hoje na faculdade?
3: Eu vivo perguntando isso para ele.
2: As matérias de hoje...
1: Não, mas nessa
3: por curiosidade.
1: Questão de
2: jornalismo
1: de função esporte. Do jornalista, ele pode opinar?
2: Não, depende da manchete, da pauta, do assunto retratado.
1: Como,
2: né?
1: Assim?
2: É, depende. Se for futebol, dependendo do assunto, você pode até ter uma parcialidade maior dependendo dos times, né? Dependendo da notícia que você fala, você pode ter essa... Você pode colocar esses adjetivos... Dar mais contexto, você se aprofundar mais tendenciosamente para um lado. No esporte, pelo menos assim, tá sendo liberado, mas
3: tá geral.
2: Outras coisas eu acho estranho.
3: Tá geral, acredito em todos os temas, todas as pautas, as pessoas levam pro lado político, leva para tudo. Então é uma confusão só. Precisa reciclagem aí nesse curso de jornalismo.
2: Deixe meu jornalismo esportivo para lá e a gente reformula todos os outros.
1: É, mas eu acho que também o que aconteceu foi aquela história lá de não ter mais obrigatoriedade do diploma pro jornalista, né? Acho que isso que atrapalhou bastante. Porque hoje em dia todo mundo fala que é jornalista porque não precisa ter diploma mesmo, então você é jornalista. Porque eu li no espelho e aí parece que eu sou jornalista, então você é jornalista hoje. E é isso.
3: É sobre isso.
1: Um breve desabafo, mas é sobre isso.
2: Eu concordo. Eu é verdade esse bilhete. Eu concordo.
1: Aí acho que acabou bagunçando bastante, né?
3: É verdade.
2: Bastante é pouco. Bagunçou muito. Mas... Podemos falar de esportes?
3: Sim, claro, por favor.
1: Você paga pra isso.
2: E no nosso giro esportivo de hoje, pela Copa Sul-Americana, o Vasco venceu o Santa Fé da Colômbia por 2-0 em São Januário, no Rio de Janeiro, e garantiu a vaga na semifinal da competição. O São Paulo ontem até buscou o placar, empatou em 1-1, mas foi eliminado no agregado por 2-1. Pelo Boca Juniors, e com isso a primeira semifinal já está marcada, que o duelo será entre Boca Juniors e Vasco da Gama. E você pensa que acabou? Não, ainda hoje tem mais. O Atlético Mineiro encara o Santos às 7 da noite na Arena MRV pelo jogo de volta das quartas. Lembrando que o meu querido Peixe, meu Santástico, venceu a primeira partida por 2-0 e pode perder por até um gol de diferença.
3: Eu lembrei da piada do Jorge ontem, quando você estava falando do estádio do Santos, porque não é alto, é plano. Ele falou o motivo.
1: A explicação foi ótima.
2: Qual que é o motivo?
3: Porque os torcedores, a maioria, são com a sua idade
1: 60
3: mais.
1: 60 mais.
3: 60 a mais e precisa ser mais plano.
1: A locomoção, entendeu? Para
2: facilitar. Eu não falo nada. Eu não falo nada. Apenas falo de
1: rede. Ah, mas acho que faz sentido, né? Porque você não tem que adaptar elevador, aquela coisa. Imagina, um monte de pessoas esperando elevador, demora.
2: Não, mas tem um monte de escada lá.
1: Não, mas aí pro idoso é difícil subir escada.
2: Aí fica aí, né? Essa piada aí pra quem, né, não vai no estádio do Santos pra ver como que realmente é a estrutura do nosso querido alçapão da Vila Belmiro. Mas tá tudo bem, tá tudo bem. Eu entendo que o Santos tem um estádiozinho meio complicado, porque é o menor estádio de São Paulo.
1: É o menor?
2: É o menor.
1: Olha.
3: É sobre isso.
2: É informações aí. Mas...
1: ele é bem antigo também, né?
2: Nossa, é.
1: Precisava
2: aí
1: de uma...
2: volta com força. Da época do Pelé, né?
1: É, então. Precisava de uma reforma com força aí, né?
2: Marcelo Teixeira, vamos colocar em prática aquela reforma lá que você colocou no papel e eu voltei pra acontecer. Não aconteceu até hoje. Mas eu lembro, viu, da proposta.
1: É, quem sabe um dia, né? Quem sabe seus netos. Ah,
2: já tá aprovada a reforma do Santos. Eles que estão de palhaçada pra reformar meu estádio, porque eu quero ver um jogo, um estádio novo.
3: O seu nome, né? Só pode.
2: O quê?
3: O estádio, claro. Homenagem a Matheus.
1: Matheus Neymar.
2: Será Pelé Arena.
1: Aham.
2: Arena Pelé. É. Mas vamos continuar com os resultados, que ainda temos bastante jogos pela frente, né? Ontem não, hoje, pela Taça Libertadores, o Palmeiras enfrentar a LDU do Equador às 7 da noite no estádio Casablanca, em Quito. E lembrando que o Palmeiras venceu o primeiro jogo por 1-0 e se empatar, o jogo de agora irá do mesmo jeito para a próxima fase. Já o Corinthians recebe o Estudiantes da Argentina às 9:30 da noite na Neoquímica Arena. E a partida de ida terminou empatada em 1-1. E para fechar o nosso boletim do dia, Campeonato Brasileiro, teremos uma partida atrasada acontecendo na partida da 21ª rodada entre Botafogo e Grêmio às 7:30 da noite. Então,
3: jogaço.
2: Só jogos bons hoje e eu, infelizmente, estou torcendo para o Santos.
3: Infelizmente
2: estou zicando o Corinthians.
3: Ouviu, Wallace? Ele tá falando que infelizmente, é ele que tá falando.
2: Ah, não é que o Santos... é que ultimamente o Santos tem dado felicidade. Felizmente eu vou torcer pro Santos, porque o Santos montou uma seleção digna de um time grande que nem ele.
1: Luiz Almeida Sueli, lá na Panificadora Cristina, tá todo mundo comprando pão e ouvindo você, falou assim, o Matheus ainda é novo, dá tempo. Será? Será que vai dar tempo do Matheus visitar o estádio reformado, todo modernizado? Com a parte da... gostei daquela ideia lá que você falou do que desce a parte do... daquela área VIP, como é que chama?
2: Do camarote?
1: Do camarote, descer assim, um negócio meio surreal, assim, tecnológico.
2: É, mas tranquilo. Mas que, pô, o camarote tem que ser embaixo, gente. Se você vai pagar caro pra assistir o jogo, você tem que assistir o jogo de onde dá pra você enxergar os jogadores, né?
1: No cinema a gente prefere no alto.
2: É, mas, por exemplo, você vai no estádio. O camarote é lá na última cadeira. Você não consegue enxergar o jogo.

0: Tá bom. Adeus, viu, Mate Matheus?
1: Falou!
0: Ele saiu muito rápido também, né? Mas tá bom, tchau, adeus.
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1: Vamos lá, Luana, para quem quiser participar, interagir, mandar o seu recado, abraço, bom dia.
2: 11 974 181 456.
1: Muito bem, muito bem, muito bem. O diretor tá com preguiça hoje.
2: Estou percebendo.
1: É, vamos lá, quem já passou por aqui, Luana?
2: Ramona, de olha só, bonito.
1: Será que ela é bonito mesmo?
2: Não, é lindo, manda foto. Meu sonho é conhecer esse lugar, Fábio. Você não faz noção.
1: É no Mato Grosso, né?
2: Você não tem noção. Como bonito, realmente é bonito. É. Manda foto pra gente, manda.
1: Você sabe que eu morei, antes de casar, morava no Jardim Bonito, aqui em São Paulo, né? Aí a pergunta é todo mundo, quando ia fazer algum cadastro, mas lá é bonito mesmo? Falava, não é não, só o nome. No meu caso, o Jardim Bonito não era bonito, viu, gente? Mas é isso. No caso de Bonito, Mato Grosso, as pessoas falam que realmente é bonito, né? É. Legal, legal. Abraço aí. Luciana Leca, Minas Gerais, está com a gente também. Falou que o sol já chegou por lá, Luana.
2: Que maravilha. Parabéns aí. Aproveita bastante.
1: Aproveita, lava a roupa por nós. É. Passa aqui em casa, pega um caminhão de roupa e leva, lava. Quando secar, você devolve. Se quiser já devolver passado, a gente agradece. Melhor ainda. Tá bom, Lu? Beijo pra tu. Quem mais?
2: Luiz Carlos, de Goiás, compartilhou o devocional conosco. Muito obrigada. Bom dia.
1: Um abraço para o Luiz Carlos Teresópolis, está com a gente também, Rio de Janeiro.
2: Osvaldo Sampaio, de Araçatuba, compartilhando uma previsão por lá também. Está meio nublado. Conta mais como está por aí, viu, Osvaldo?
1: O Wallace falou que já foi no estádio, sim, lá no Morumbi. Nem me chamou, né, Wallace? Obrigado, viu?
2: A Noilma. Calma, calma, cocada. Bom dia, queridos. Fique bem.
1: Essa é velha, né, gente? Só os 30, 40 mais vai lembrar disso aí. Juscelino dos Santos, Paraíba, falou que lá também tá sol, Luana.
2: Ai, que saudade.
1: Bora pra Paraíba.
2: Sobre isso. Eu tava falando com o Fábio ontem sobre lugares quentes, que realmente ajuda bastante. Principalmente pessoas que têm aí condições respiratórias, alguma questão aí de saúde, né?
1: Que como o frio é bom. Só piora, né?
2: Exatamente.
1: Lucival tá com a gente lá no Pará também. Mandou um abraço, bom dia pra todos.
2: Elineudo Menezes, de Lavras, Minas Gerais, ligadinho na programação. Bom dia.
1: Bom dia, bom dia. Vamos para o intervalo. Daqui a pouquinho tem mais saúde na sequência entrevista. Não saia daí.
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6: Fibromialgia. A alimentação pode ajudar? Você talvez sinta dores pelo corpo, cansaço, alterações no sono e aquela sensação de que o corpo nunca consegue realmente descansar? E talvez você já tenha o diagnóstico de fibromialgia. E hoje

0: vamos falar sobre ela e responder esta pergunta muito comum. Afinal, a alimentação pode verdadeiramente ajudar? A fibromialgia é uma condição complexa, que envolve principalmente alterações na forma como o sistema nervoso processa a dor. Embora não exista uma dieta capaz de curar a fibromialgia, alguns hábitos alimentares podem sim contribuir para uma melhor qualidade de vida. E aqui entra o conceito de alimentação anti-inflamatória. Mas atenção, não estamos falando de uma dieta cheia de restrições ou de alimentos milagrosos. Estamos falando de uma alimentação baseada em comida de verdade, isso mesmo. Rica em vegetais, frutas, cereais integrais, leguminosas, azeite de oliva, castanhas, sementes e boas fontes de proteína também. E também vale reduzir aquele excesso de alimentos, ou pseudoalimentos, como gosto de falar, ultraprocessados. Açúcares, bebidas açucaradas, refrigerantes, excesso de gordura saturada e o álcool. E como isso pode ficar no meu dia a dia? A Nutri vai dar um exemplo de uma alimentação anti-inflamatória. Por exemplo, de manhã, um pão integral ou de fermentação natural, como falamos no último episódio, com ovos mexidos e abacate, acompanhados de um pedaço de mamão com um pouquinho de semente de abóbora. No meio da manhã, um chá de gengibre, por exemplo. Um almoço com arroz integral ou outro cereal integral como uma quinoa. Um feijão ou lentilha, bastante salada, legumes coloridos, regados com um fio de azeite de oliva. E uma proteína, que pode ser um atum, um salmão, uma sardinha, frango ou uma carne magra. No meio da tarde, se tiver com fome física, uma porção de frutas vermelhas com algumas castanhas. E no jantar, uma opção seria uma sopa de legumes com frango desfiado, ou um peixe acompanhado com legumes, com uma salada, com um pouquinho de quinoa cozida, por exemplo. E antes de dormir, uma xícara de chá calmante, como camomila, cidreira, para induzir um sono tranquilo. Não existe nada muito complicado, percebe? O segredo está na qualidade do alimento ou da bebida e na variedade da alimentação. Mas alguns alimentos merecem destaque sim, que são os peixes, que são ricos em ômega 3. O ômega 3 é uma gordura anti-inflamatória, como a própria sardinha, salmão. As frutas vermelhas também são bem interessantes. Frutas cítricas, folhas verdes, azeite de oliva, castanhas, semente de chia e linhaça que tem ômega 3 dentro delas. Mas uma observação muito importante. Cada pessoa é única e precisa ter um acompanhamento individualizado, considerando sinais e sintomas clínicos. E temos que lembrar que o cuidado com a fibromialgia vai muito além da alimentação. Um sono adequado, atividade física orientada, o manejo do estresse e acompanhamento médico e multidisciplinar fazem parte deste cuidado. Então, se você tem fibromialgia, não procure uma dieta milagrosa. Procure uma alimentação que ajude a nutrir o seu organismo. Comida de verdade, alimento de verdade. E assim teremos uma alimentação equilibrada e mais saúde. Quer saber mais sobre dicas de nutrição, saúde, bem-estar e emagrecimento saudável? Me encontre nas redes sociais. Estou como DRA Eneida Ramos. Até logo.
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0: E o tema de hoje, a igreja nunca vai parar. O Fique Por Dentro conversa com Lins Avancini, que é cantora. Lins, seja bem-vinda ao Fique Por Dentro.
1: Que alegria estar com vocês. O Senhor é bom e falar dele é melhor ainda, né? Bom dia a todos, que alegria.
0: Nós que agradecemos a sua participação para falar um pouco da sua trajetória e principalmente desse lançamento dessa música tão linda. Para começarmos, como você definiria o momento que está vivendo hoje na sua carreira?
1: Olha, é um momento muito especial. Eu tenho vivido os grandes feitos do Senhor e a cada dia o Senhor me surpreende mais. E realmente é um momento muito maravilhoso. Participei do programa Raul Gil e era uma loucura, era uma vida super ativa. E hoje a gente tem vivido essa atividade indo aos lugares, aos estados, levando a palavra do Senhor. Isso é tão poderoso, né? Você falar sobre quem Deus é, realmente esse momento da carreira tem sido muito especial e muito maravilhoso.
2: Que bacana. E agora eu queria que você falasse sobre essa música, A Igreja Nunca Vai Parar, que traz uma mensagem de perseverança, confiança em Cristo. O que essa música, o que essa canção representa pessoalmente para você?
1: Ai, para mim é uma mensagem, uma música tão especial, porque a igreja já foi tão perseguida, né? E até hoje a gente enfrenta tantos desafios, né? E vê que nós somos perseverantes, nós somos um povo que realmente vive perseverando dia após dia. É muito poderoso. E declarar isso com essa verdade, né? Que nós nunca vamos parar. Que independente das adversidades, independente das lutas, nós vamos continuar lutando. É muito poderoso e é muito profético para essa geração. Então, poder declarar isso, poder cantar isso com tudo que é no meu coração, para essa geração, para todos nós que estamos vivendo na dispensação do Senhor, realmente é um grande privilégio para mim e uma grande responsabilidade para mim. Então, cantar que a igreja nunca vai parar é maravilhoso.
0: Uma coisa que nós gostamos muito de saber aqui, a gente sempre pergunta para os nossos convidados, é justamente qual foi o momento desse encontro genuíno com o Espírito Santo. Queria que você falasse um pouco do seu momento com Cristo, na sua carreira, como você se converteu, ou você já é de berço. Conta um pouquinho para a gente.
1: Olha que legal. Bom, eu tenho 18 anos hoje. E desde que eu nasci, eu sempre estive em um lar cristão, né, em um ambiente cristão. Porém, quando a gente nasce nesse berço evangélico, digamos, também é um grande desafio, porque a gente conhece o Deus dos nossos pais. E eu sempre estive nesse lugar, eu sempre estive nesse ambiente, mas eu tive o meu encontro com Deus quando eu tinha ali os meus 11, 12 anos, mais ou menos. E realmente foi um momento muito precioso. Foi um culto normal, mas o Senhor já tinha marcado na agenda do céu esse encontro e esse impacto na minha vida, né? E realmente foi quando tudo começou a andar e eu realmente comecei a conhecer mais de Cristo. Então, com certeza, assim, esse encontro que nós temos pessoalmente com o Pai muda a nossa história para sempre, né? E o mesmo Deus que os meus pais conhecem, hoje eu conheço e posso dizer que tenho intimidade com o Senhor, porque eu tive esse encontro, né? E a gente tem que estar com os nossos corações disponíveis realmente para descobrir mais de quem Deus é e conhecer ao Senhor. Então, eu tive ali o meu encontro com 12 anos e foi quando tudo começou a fluir de uma maneira diferente na minha vida, no meu ministério. E hoje eu vivo o reflexo de tudo aquilo que foi plantado lá atrás e de tudo aquilo que Deus ministrou ao meu coração naquele tempo.
2: Que bacana. Eu queria que você contasse pra gente qual foi o momento mais difícil que você precisou realmente viver aí, o que diz essa canção, né? A questão da perseverança. Qual foi o momento mais difícil na sua vida até hoje?
1: Olha, quando eu estava participando do programa Raul Gil em 2024, eu descobri uma patologia vocal onde eu realmente precisaria tomar mais cuidado, né? Ter outras providências em relação à música, ao canto. E eu fiquei muito triste em descobrir, né? essa essa debilidade mesmo na minha voz, porque é o que eu uso para adorar ao Senhor, né? Obviamente que nós adoramos ao Senhor no nosso dia a dia, na nossa vida, mas o meu chamado é cantar e usar da minha voz para que vidas sejam alcançadas. Então, eu estava no meio de uma competição em 2024, e foi literalmente no quarto, quinto mês assim, da competição que eu descobri isso. E, enfim, eu passei por uma cirurgia que não tinha muito a ver com a voz, mas, enfim, tudo colaborou para que realmente eu perseverasse, sabe? Esse tempo do pós-operatório que eu tive foi literalmente numa brecha, onde eu fui eliminada do programa Raul Gil, depois eu voltei, mas tudo foi cooperando, sabe? E, enfim, eu vivi verdadeiramente a perseverança no Senhor, porque eu dia após dia estava ali naquela competição e eu estava com tantas incertezas, com tantas dúvidas no meu coração, se eu ia conseguir, se eu realmente conseguiria passar para as próximas etapas. E o Senhor se mostrou comigo em todo o tempo, e Ele é conosco em todo o tempo, né? Independente da adversidade, independente da luta, o Senhor é conosco. E eu venci. Eu voltei para o programa Raul Gil e continuei naquela competição, e o Senhor foi a minha força, o Senhor foi o meu sustento. Então, até declarar isso hoje, que a igreja nunca vai parar, é muito profético e poderoso para mim, porque eu não parei, e eu quero declarar isso para as pessoas, porque eu vejo tantos irmãos na fé que também perseveram e não param. São as pessoas também que estão fracas, e a gente pode declarar isso para elas, que Deus é a vida em nós, que Ele é tudo, Ele é a nossa força. Realmente é muito poderoso. Então, realmente foi um momento difícil para mim, e hoje eu considero que eu venci isso. Porque mesmo com as incertezas, com as dúvidas, o Senhor permaneceu comigo. E eu perseverei, e hoje eu estou aqui para a honra e glória do Senhor.
0: Perfeito. Como você mesmo mencionou agora sobre o programa do Raul Gil, a gente, como telespectadores, ficamos muito ansiosos ali. Como serão os bastidores? Como é participar de uma competição, principalmente que você precisa ter tanto domínio vocal, tantas expectativas, a competição em si já é bastante árdua. Eu queria que você falasse sobre essa experiência da competição e trazer um pouco da sua experiência. O que você traz hoje com essa experiência da competição para a Liz de hoje?
1: Olha, com certeza foi muito construtivo para mim ter participado da competição. Eu tinha 16 anos. Então, foi uma bagagem muito poderosa que eu vejo que o próprio Deus realmente já tinha preparado para mim. Porque é na adversidade, é nos desafios pequenos e grandes que a gente vai crescendo e evoluindo. Então, os bastidores sempre foram maravilhosos, assim. A energia ali do programa, do SBT, sempre foi muito tranquilo, sempre foi muito legal. A gente tinha competidores, mas não era uma competição mesmo, assim. Era um ambiente super leve, super tranquilo. E construir isso com a galera sempre foi muito, muito bacana. E com certeza, assim, o programa Raul Gil tá marcado na minha vida para sempre. Porque foi onde o Senhor me forjou, né? Onde o Senhor me preparou para que eu pudesse fazer verdadeiramente o que eu faço hoje. Então, realmente, eu sou muito grata ao Raul Gil, porque ele é um grande descobridor e desbravador mesmo, né? Ele sempre deu muito espaço para a música gospel. E com certeza, não só o meu ministério, mas muitos ministérios vivem o reflexo do sim dele. Então, com certeza, foi uma grande honra para mim participar. E foi super construtivo, super maravilhoso. E eu sou muito grata a Deus por essa oportunidade que me foi dada.
2: E eu queria que você falasse agora sobre a preparação que você tem quando você vai se apresentar, né? Você já fez aula de canto? Você tem uma rotina, alguns hábitos aí que você faz que te ajuda aí nos dias das suas apresentações, gravações e tudo mais?
1: Com certeza, sim. Ó, até hoje, gente, eu faço aula de canto. Eu preciso estar mais ativa, né? Devido à correria, fica um pouco difícil, mas eu priorizo e valorizo muito isso, né? E eu guardo uma frase comigo que realmente faz muito sentido e eu guardo no meu coração, que é: ninguém é tão burro que não possa aprender, nem tão sábio que não possa ensinar. Então, realmente, é muito importante que a gente tenha esse coração ensinável, né? E que a gente esteja sempre disposto a aprender mais e ganhar mais conhecimento sempre. Então, faço aula até hoje, tenho ali os meus aquecimentos vocais, me preparo sempre para estar ali na ativa. E realmente é muito importante que a gente tenha isso no coração, esse coração ensinável para aprender sempre mais e evoluir sempre mais.
0: que chama muita atenção também é seu estilo musical. É muito pop, traz ali uma sonoridade muito bacana para esses tempos, justamente para esse tempo. Eu queria que você falasse agora qual a importância de levar o seu estilo musical para a música cristã.
1: Olha, a sonoridade pop é, com certeza, assim, algo que eu tenho no meu coração como uma verdade, porque até retratando, assim, eu falo com uma certa latência, mas realmente é muito importante para mim. É, foi literalmente no programa Raul Gil que eu tive essa descoberta da música pop, né? Porque normalmente a música cristã, gospel, tem por si só essa característica mais intimista, mais melancólica, podemos dizer. E é normal a gente abrir uma rádio gospel e ter músicas nesse viés. E quando a gente foi buscar repertório para a competição, o pessoal da SBT pediu para que a gente pudesse trazer músicas mais animadas. E nessa busca de músicas mais animadas, a gente viu esse espaço que realmente não tem pessoas ocupando, mas é de pouca quantidade, né? E de pouca qualidade também, as músicas mais animadas na música cristã. E realmente eu vejo que o nosso Deus é um Deus de alegria, o nosso Deus é um Deus de amor. E a gente pode, sim, falar do Senhor através da arte de uma forma mais contemporânea, de uma forma mais viva, porque o nosso Deus é vivo, o nosso Deus é a vida. Então, eu acho muito importante a gente evidenciar isso. E a gente começou a trazer, meu pai, ele é meu produtor musical, e ele produziu os arranjos da competição do Raul Gil. E a gente sentiu essa fome e essa sede da galera, né, nesse tipo de sonoridade. Então a gente resolveu abraçar e trazer para as pessoas essa verdade através da música pop, porque é a verdade de Cristo, a gente canta a palavra de Deus através dessa sonoridade. Então, com certeza, assim, eu amo muito a música pop e acho que a gente pode explorar diversos sentidos e vieses dessa musicalidade, trazendo a verdade de Cristo e trazendo aquilo que o Senhor tem na palavra dele, que é viva e eficaz. Então, para mim é maravilhoso poder trazer a verdade do Senhor nessa musicalidade.
2: E você falou do seu pai. Uma coisa que a gente percebe quando a gente entrevista cantores, cantoras, é que geralmente vem a influência da família mesmo, né? Então, pai cantava, mãe cantava, o pai é músico. Como é que foi isso para você? Você sempre foi incentivada na área da música? Seus pais, sua família também é bastante envolvida, engajada nessa área?
1: Com certeza, sim. Eu nasci num lar cristão e também nasci num lar musical. O meu pai é produtor musical desde que eu me entendo por gente, assim. Então, desde pequenininha, meu pai estava lá tirando repertório de todo tipo de música possível. E eu lá absorvendo isso, né? Meu subconsciente sempre abraçando isso. Tanto que eu tenho mais duas irmãs e todas nós somos muito musicais, né? Eu já gravei muitos vídeos aí com elas. As pessoas no Instagram sempre estão pedindo pra eu estar com elas postando vídeo. Porque a gente tem isso desde sempre, né? Não foi algo que... obviamente, o estudo é importante. A gente vai aprimorando tudo que a gente tem dentro de nós e o nosso dom, o nosso talento, mas também teve essa influência total do meu pai nessa parte musical, porque eu sempre estive em contato com a música a minha vida inteira. Então, realmente tem total influência e a gente sempre está junto, caminhando e seguindo nessa união mesmo musical e de conhecimento técnico, porque meu pai, ele já trabalha nisso há muito tempo, né? Há anos, mais de 20 anos. Então, com toda certeza, essa influência musical familiar está na minha vida, na vida das minhas irmãs também. E, enfim, é bem evidente isso na nossa casa. A gente respira música e eu não gostaria que fosse diferente, porque é maravilhoso isso, é maravilhoso.
0: Realmente é muito maravilhoso. Agora, Liz, com milhões de reproduções e também uma audiência crescente nas redes sociais, como você lida com a responsabilidade de influenciar principalmente jovens na atualidade?
1: Olha, eu vejo como uma grande responsabilidade, né? Porque eu não falo sobre mim, eu não canto sobre mim, eu falo sobre alguém. E eu sempre deixo isso muito, muito claro para as pessoas, porque a gente sempre vai tender a olhar para o ser humano, né? E eu acho muito importante a gente evidenciar quem realmente deve ser evidenciado, que é Cristo, né? É, diferentemente de alguém que canta uma música secular, pop, sertanejo, a música gospel, ela está para nós estarmos evidenciando alguém. Então, é isso que eu sempre falo para as pessoas, para os jovens que me acompanham. Gente, não olhem para mim, eu sou apenas um instrumento do Senhor. Olhem para Jesus, olhem para a cruz, porque é isso que me move, é isso que faz com que eu cante, sabe? Eu não canto sobre quem eu sou, sobre o que eu posso fazer, mas sim sobre quem Deus é. E até as pessoas acabam misturando um pouco isso, porque a presença da técnica nas nossas composições, nas nossas canções, as pessoas tendem a olhar para nós. E eu sempre gosto muito de, e friso muito isso, de nós olharmos para o lugar certo, que é Cristo, que é o Senhor. Porque Ele é a razão das nove. A lis por si só não cura ninguém, não transforma ninguém, mas a mensagem do Calvário, sim, a mensagem do Senhor, sim. Cristo transforma, Cristo cura. Então, é isso que eu sempre quero trazer para as pessoas, para os jovens, para essa geração. Eu entendo essa responsabilidade, esse lugar que eu ocupo hoje, mas eu também entendo que não é nada sobre o que eu posso fazer ou sobre o que eu posso cantar, mas é sobre a mensagem do Senhor. Então, eu valorizo muito isso, me importo muito com isso, e é isso que eu quero passar para o público sempre.
2: Estamos caminhando para o final da entrevista, Lis. A gente abre espaço para você divulgar, para você, na verdade, deixar uma mensagem especial, de repente, para aquela pessoa que está começando na música, pensando se esse realmente é o chamado dela. Qual a dica que você daria para que essa pessoa tenha aí a confirmação, assim como você teve, e para que não desista, né? Para que continue? Afinal, a igreja nunca vai parar, é o título aí da sua canção.
1: Olha, com certeza, na nossa caminhada nós vamos sempre enfrentar muitos desafios, não é fácil. Mas uma coisa que eu sinto no meu coração e que foi até o meu devocional hoje, não confunda uma derrota temporária com um fracasso permanente. Muitas vezes a gente vai cair, a gente vai errar, mas é por um momento e não é um fracasso permanente. Você pode tropeçar e ter os seus desafios, mas o Senhor tem algo maravilhoso para você. O Senhor tem uma história muito linda para você, então não desista daquilo que Deus depositou sobre você e valide tudo aquilo que o reino de Deus tem no seu coração, porque aí sim você vai avançar, você vai para frente e você vai viver os sonhos de Deus, o sobrenatural de Deus. E como a canção diz, a igreja nunca vai parar, você nunca vai parar, você nunca vai desistir, porque nós em Cristo somos mais que vencedores e o Senhor está com você, o Senhor está conosco. É isso que eu sinto no meu coração no dia de hoje.
0: Ficaríamos horas aqui falando com você, conhecendo mais você, mas infelizmente nosso programa está chegando ao final. Antes, vamos abrir espaço para você divulgar suas redes de contato.
1: Sim, gente, lá no Instagram nós estamos como lis_avancini, é lis com S, tá bom? O pessoal às vezes confunde com Z, lis_avancini, estamos no Spotify também, na Deezer, no YouTube, então já ouve lá nas plataformas de áudio, nós temos muitos lançamentos aí pela frente e vai ser um prazer caminhar com vocês e ter vocês junto comigo nessa trajetória. Muito obrigada.
0: E o tema de hoje foi A Igreja Nunca Vai Parar. A entrevista foi com Lis Avancini, que é cantora. Lis, mais uma vez, muito obrigada pela sua participação aqui no Fique Por Dentro.
1: Obrigada, pessoal. Alegria toda minha. Deus abençoe vocês. Um dia abençoado para nós.
2: Tchau, tchau, tchau, tchau. Até mais.
1: Tchauzinho.
2: Fique Por Dentro, de segunda a sexta-feira, das 8 às 9 horas da manhã. Curta e compartilhe essa entrevista, que por sinal, Luana,
0: foi ótima.
2: Um forte abraço para você. E eu vou embora, amanhã eu volto a partir das 4 da madrugada. Você segue com a Renata até as 2. Forte abraço, ótima quarta. Até amanhã, se Deus quiser. Tchau, tchau.
0: Tchau, tchau.
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1: Querido amigo, como é bom podermos contar com a companhia constante do Senhor Jesus. Concorda comigo? Hoje eu gostaria de conversar um pouco mais com você a respeito da tensão que temos de adequar a nossa mensagem, a mensagem bíblica, de tanto tempo atrás aos nossos dias. Você se lembra que nós dissemos no último programa que temos sido chamados para sermos pontífices, isto é, construtores de pontes, ligando o mundo bíblico ao mundo contemporâneo, unindo o ontem ao hoje. Pois bem, vamos desenvolver um pouco mais esse assunto, pois ele nos mostra a necessidade de estudarmos profundamente a palavra de Deus para vivermos e testemunharmos das verdades do Evangelho para os nossos amigos, para o homem moderno. As próprias expressões o cristão contemporâneo e o cristianismo contemporâneo, olha, muitas vezes elas causam uma sensação negativa em muita gente que ouve. Eu quero te dizer por quê, sabe por quê? Porque parece um antagonismo, parece ser contraditório. Como pode o cristianismo ser considerado contemporâneo? Será possível o cristão ser atual e moderno? A fé cristã não é uma fé antiga. Jesus, o iniciador do cristianismo, não viveu e morreu há mais de 2000 anos. Será que o cristianismo ainda tem valor para os nossos dias, para os homens e mulheres de hoje? Essas perguntas muitas vezes são feitas por aqueles que não creem. Quando nos deparamos com essas e outras questões, temos que encará-las com coragem e temos que respondê-las com inteligência. Por isso, o meu propósito é responder alguns desses argumentos contraditórios ao valor do cristianismo para os nossos dias. Nós vamos demonstrar que esse negócio de cristianismo contemporâneo existe mesmo. Não é uma nova versão do cristianismo que queremos inventar. Não é isso, não. É um cristianismo bíblico, ortodoxo, histórico e original. É um cristianismo sensivelmente relacionado com o mundo de hoje. Um cristianismo pronto a atender às necessidades do homem de hoje. Temos que entender e aceitar o fato de que o cristianismo é histórico, mas ao mesmo tempo ele é contemporâneo. E agora, o que a gente quer dizer com isso? Perceba o seguinte, é necessário reafirmar, sem nenhum pedido de desculpas, que o cristianismo, a nossa fé, é de fato uma religião histórica. O cristianismo tem uma razão muito mais forte para afirmar que é histórico. Veja só, além do Antigo Testamento apresentar o Deus dos patriarcas, ele apresenta o Deus da aliança, aliança que se renovou a cada geração. Deus não é só o Deus de Moisés, mas ele é também o Redentor que libertou Israel do Egito, que falou com Moisés no Monte Sinai, o Deus que abriu o Mar Vermelho. Deus não é só de Davi, mas é o Deus cuja presença estava na arca e que não permitiu a Davi construir o templo, mas concedeu esse privilégio a Salomão. Na verdade, Deus fez questão de providenciar elementos bem marcantes para que todos nós, para que o povo se lembrasse dele e das suas maravilhosas ações. E ao chegarmos aos tempos do Novo Testamento, encontramos ainda o memorial da ceia do Senhor para todos nós cristãos, assim como era a Páscoa para os israelitas. Com esses marcos, as lembranças desses eventos voltam novamente à mente daqueles que os praticam, abençoando e alegrando as suas vidas. A nossa fé não se baseia em lendas, contos de fadas ou em mitos. Não, a nossa fé se baseia em fatos reais, em eventos concretos, em eventos históricos. Mas isso que é bênção para aqueles que creem, trazem para outros algumas dificuldades. Uma vez que faz tanto tempo que esses eventos aconteceram, O enorme abismo entre o ontem e o hoje não pode ser bem entendido e aceito pela geração mais nova. Muitos jovens dizem abertamente que não se interessam pela história passada. O que vale para eles é a história deles. É o presente, é o dia de hoje. Todavia, o mais grave é que as gerações atuais não acreditam mais nas verdades do cristianismo. Não veem mais valor no cristianismo para hoje. O problema para alguns é não acreditar na mensagem cristã. É duvidar do seu valor para os nossos dias. Você consegue perceber? Essa é uma questão muito séria. Alguns dos mais jovens dizem que o cristianismo era uma religião palestina, era uma religião primitiva, com pelo menos 2000 anos de distância. O que, que esse tipo de religião poderia trazer de benéfico ao emocionante mundo de hoje, com seus ônibus e viagens espaciais? Que proveito nós que vivemos numa época em que os astronautas saem das suas naves lá no espaço para arrumarem e voltarem novamente com segurança à Terra? Sim, que proveito o cristianismo pode trazer à nossa geração? Olha, não pense que eu estou sendo alarmista, não. Podemos perceber uma sensação de que o cristianismo é alguma coisa muito passada e sem valor algum para o homem de hoje. Em quase todos os lugares nós encontramos esse tipo de pensamento. Nas faculdades, nas escolas, nas universidades. Essa é uma situação muito delicada. Será que você, que está me ouvindo agora, já não ouviu opiniões desse tipo? Com certeza. Será que você mesmo já não se questionou sobre o valor da nossa fé, da fé evangélica, para os seus próprios problemas? Temos que refletir, pensar e responder com sabedoria. Temos que fazer isso com firmeza. E a resposta é a reafirmação de que cremos que Deus continua a falar ainda hoje, com o homem de hoje e de todas as épocas, através daquilo que ele já falou, isso é, a Bíblia Sagrada. Ela é uma mensagem viva. Ela é uma mensagem com valor e relevância eterna. Portanto, com valor para o mundo de hoje. O lugar das nossas Bíblias é em nossas casas. O lugar dela é em nossas escolas, para que a estudemos. O lugar dela é em nossas mãos, para que possamos manuseá-la. O lugar dela é em nossas mãos, para que possamos estudá-la. Devemos crer que, embora tenhamos um mundo mais complexo do que o antigo, o ser humano permanece hoje com algumas características iguais às dos nossos antepassados. Assim, a palavra de Deus continua e continuará a ser uma lâmpada para os nossos pés e luz para o nosso caminho. Então, concorde comigo, eu acho que você poderá concordar. O que alguns dizem é que o que nos resta fazer é atualizarmos o Evangelho, é modernizarmos o Evangelho. Você concorda com isso? Cuidado, cuidado com isso. Essa é uma colocação muito perigosa. Eu não concordo. Corremos o risco de tentar reformular o Evangelho adaptando-o ao mundo e à mentalidade de hoje. Cuidado com isso. Corremos o risco de tornar o Evangelho muito light e tornarmos o Evangelho irreconhecível. Alguns têm tentado modernizar a Jesus, fazendo Jesus mais aceitável às nossas mais novas gerações. Mas veja só, corremos o risco de desfigurar tanto a pessoa de Jesus que ele passa a ser apenas um homem qualquer. Ele passa a ser irreconhecível. Corremos o risco de diluir tanto o Evangelho que a sua mensagem não provoque mais transformações. Embora vivamos nos dois mundos e devemos aproximá-los, temos que manter a fidelidade com as Escrituras Sagradas. Uma das principais razões para essas tentativas desastradas de adequarmos a figura de Jesus e as suas divinas palavras é que temos ouvido com exagerada atenção, as vozes contemporâneas, ao invés de atentarmos para a palavra de Deus. A busca pela relevância torna-se tão impetuosa que nos sentimos obrigados, que temos que nos render a ela e não consideramos esse custo. Nesse aspecto, tem-se cometido dois erros. Veja só, o primeiro erro é o conformismo ou a acomodação. Alguns cristãos raciocinam como nas empresas e tentam transformar a verdade do Evangelho em alguma coisa aceitável a essa geração. Procuram transformar o Evangelho e assim entregar ao mercado um produto popular, aceitável, que dê lucro. São aqueles que desejam acomodar ou conformar o Evangelho ao entendimento do homem moderno. Esse é um grande erro. Mas veja só, também por outro lado, temos um outro erro, que é o extremo oposto desse. E aqui, nesse outro erro, pode-se praticar o escapismo, ou então a irrelevância, que na verdade é um afastamento das questões atuais e uma fixação nas histórias bíblicas, nos eventos passados, sem a preocupação com a realidade que atinge o nosso dia a dia. Eu vou explicar. Alguns cristãos fazem uma leitura incorreta da palavra de Deus, que é viva e eficaz para todas as épocas. Sem compreensão adequada, eles não mostram o seu valor, o valor da Bíblia, para os nossos dias. Na verdade, o que estão fazendo é procurando na Bíblia uma maneira de escapar das sérias questões éticas dos dias de hoje. E assim, eles estão passando uma mensagem de que o Evangelho é irrelevante. Essas são duas posturas radicais. Esses são dois erros que devem ser eliminados. Como se diz de uma forma contundente, mais importante do que perguntar o que o homem moderno tem a dizer à igreja, é perguntar o que a igreja tem a dizer ao homem moderno. E com certeza, a palavra de Deus, que é o instrumento da igreja, tem coisas muito sérias a dizer ao homem moderno. Como povo de Deus, nós temos que reconhecer que vivemos num mundo que nos odeia. Nós somos bombardeados constantemente a nos conformarmos, a nos amoldarmos aos padrões e às questões dos dias atuais. Mas esquecemos que, através da palavra de Deus e principalmente do Novo Testamento, nós somos exortados a não nos conformarmos, a não tomarmos a forma desse mundo. Você se lembra de alguma coisa? Você já ouviu esse texto? As palavras de João são muito importantes. Não ameis o mundo, nem as coisas que há no mundo. Se alguém amar o mundo, o amor do Pai não está nele. Ora, o mundo passa, bem como a sua concupiscência. Aquele, porém, que faz a vontade de Deus, permanece eternamente. Essas passagens, essas palavras, estão em 1 João, capítulo 2, versículos 15 e 17. São palavras claras e objetivas. E o que dizer das palavras do apóstolo Paulo? Lá na carta de Romanos, ele diz o seguinte: não vos conformeis com esse século, mas transformai-vos pela renovação da vossa mente, para que experimenteis qual seja a boa, agradável e perfeita vontade de Deus. Romanos capítulo 12, versículo 2. De fato, nós somos exortados a não nos envolvermos com o mundo, a não nos adaptarmos ao mundo. Estamos no mundo, mas não somos do mundo. Por outro lado, você deve se lembrar das palavras de João 3,16. Porque Deus amou o mundo de tal maneira que deu seu Filho unigênito para todo aquele que nele crer, não pereça, mas tenha vida eterna. Você se lembra? Mas ainda temos mais umas outras palavras de Jesus no livro de João. Jesus disse: não peço que os tires do mundo. Ele disse também: assim como tu me enviaste ao mundo, também eu os enviei ao mundo. Como conciliar essas verdades? Como nós devemos agir? Qual é o significado dessas verdades? O significado dessas palavras é importante. Devemos entendê-lo corretamente. Como cristãos, estamos colocados no mundo para mostrarmos a realidade do reino de Deus. Estamos aqui para sinalizar, para demonstrar que o reino eterno já está entre nós. O testemunho é esse. Os homens têm que saber. Jesus veio para trazer a salvação e isso implica que Deus quer manter comunhão com a raça caída. O reino de Deus é a sua vontade de reinar e dominar sobre as nossas vidas, sendo Ele o nosso Deus e nós o seu povo. Você consegue perceber que missão tão gloriosa é essa? Eu e você somos chamados para testemunharmos essa antiga mensagem e proclamá-la aos homens de todas as épocas. Mas surge uma pergunta: como ser pontífices? Como construir pontes entre o mundo bíblico e o mundo atual? Como transmitir essa antiga mensagem com relevância? Será que conseguimos resumir em poucas palavras a mensagem que pretendemos transmitir aos nossos amigos e parentes? Será que conseguimos responder de forma resumida e de forma simples e clara a pergunta que os homens de hoje nos fazem? Veja só, você pode me dizer por que razão eu devo estudar a Bíblia com você? Ou então, alguém pode perguntar, o que é que você tem aprendido de bom com o estudo da Bíblia? Será que nós conseguimos responder? Como nós vamos mostrar a relevância, o valor do Evangelho para o mundo de hoje? Eu quero responder essas perguntas agora, indo já para o final do nosso programa, dizendo o seguinte: essa resposta é a contextualização, isso é, devemos trazer a mensagem do Evangelho para os nossos dias, trazer a mensagem do passado para o presente. A contextualização é a construção de pontes que une o mundo bíblico com o mundo atual. Sem essa contextualização, sem atravessarmos essas pontes, não alcançaremos o nosso amigo ou o nosso parente de uma maneira significativa no meio dos seus problemas. É bom entendermos direito o significado dessa palavra. Contextualização é a ligação da mensagem bíblica com a realidade dos dias atuais. Contextualizar é atualizar a mensagem do texto bíblico, tornando-a relevante ao nosso momento. Alguém já disse que depois de muito estudo, se descobrirmos o significado original da passagem bíblica, conseguimos completar mais da metade da nossa tarefa de conhecermos a Deus e a sua vontade. Contextualizar, então, é unir os dois mundos com o nosso estudo, com a nossa pesquisa, com a nossa vida. O nosso estudo, então, se tornará valoroso, útil e com certeza será relevante para nós e para aqueles que estão ao nosso redor. Ele se tornará um alimento saudável para matar a fome espiritual, esperança para o desespero, respostas corretas para os questionamentos e conforto e consolo para as aflições diárias. Esse é o nosso desafio. É necessário, ao estudarmos a palavra de Deus, considerar a existência dessas diferentes épocas e diferentes culturas. É necessário reconhecermos que as pessoas daqueles tempos eram diferentes e pensavam de uma outra maneira da nossa de hoje. Somente quando estudarmos as realidades do passado e conhecermos bem a nossa situação atual, é que tornaremos a mensagem bíblica atual e relevante, compreensível e desafiadora, clara e aplicável. Querido amigo, considere comigo o seguinte: nenhuma outra literatura dá base sólida à vida humana do que a mensagem autoritária da palavra de Deus. O ideal de um estudo bíblico é que a palavra de Deus fale, ou melhor, que Deus fale através da sua palavra. A Bíblia como um todo, bem como muitas das suas partes tomadas em separadas, podem ser perfeitamente enquadradas como tal. Não é uma grande literatura apenas, mas em alguns casos ela é incomparavelmente importante. Ela é o retrato realístico do homem que o próprio homem jamais produziu. O estudo é também profundo e radicalmente relacionado com o homem, a sua necessidade, a sua redenção, sendo que a sua suficiência depende da compreensão profunda, certa e verdadeira do estudante relativamente à situação de nós, seres humanos. Mas é bom lembrar que não será na sabedoria ou na capacidade individual de cada um de nós que encontraremos as respostas para os grandes anseios da alma humana. De certa maneira, quanto mais conhecermos um determinado texto bíblico e nos identificarmos com ele, melhor conseguiremos usá-lo com eficiência na construção de pontes entre o mundo bíblico e o mundo atual. Quanto mais nos envolvermos com a palavra de Deus, mas teremos condições de fazer a devida contextualização dos princípios extraídos das antigas páginas bíblicas com as realidades evidentes do mundo contemporâneo. Sendo a Bíblia Sagrada a fonte dos textos que servirão de base para os nossos estudos, devemos lê-la diária e constantemente. Para sermos relevantes pontífices, isso é, para sermos valorosos construtores de pontes, necessitamos seguir a orientação do salmista, e não apenas ler e estudar, mas termos prazer na lei do Senhor e na sua palavra meditar de dia e de noite. Quanto maior for a nossa identificação com a Bíblia, mais conseguiremos encontrar boas respostas para as nossas próprias necessidades. Para os anseios do mundo, nós precisamos da palavra de Deus. Para os nossos anseios, precisamos da palavra de Deus. Tanto ontem como hoje, a palavra de Deus tem um valor eterno. Para que a Bíblia possa alcançar aqueles a quem desejamos ministrar, é necessário, primeiramente, que ela nos alcance. Ela tem que fazer efeito em nossas vidas, para que então, depois de termos vidas transformadas, podermos passar adiante os seus princípios e o seu valor. Estamos chegando ao final de mais um programa, e eu espero que nesse programa você tenha percebido mais uma vez o valor que temos de estudar a Bíblia, aplicá-la em nossas vidas, para que a palavra de Deus, antiga, já dita tanto tempo atrás, tenha valor e pertinência para o mundo de hoje. Esperamos encontrá-lo no nosso próximo programa. Queremos pedir a bênção de Deus sobre você e toda a sua família. Até mais.
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0: Voltamos! Agora 9h30 da manhã, horário de Brasília, horário de nos juntarmos e celebrarmos a vida, agradecermos a Deus. Hoje eu já celebro que é aniversário do meu querido Marcelo Fávero, nosso querido produtor aqui do Pipoca de Graça, entre tantas outras atribuições aqui na rádio. Vocês já conhecem bem há tantos anos, né? Mas a gente celebra e eu sei que tem gente que não gosta muito de celebrar assim, ainda mais com a exposição, né? Mas a gente celebra, agradece a vida dele. Então, lembrem de orar por ele, pela esposa, pelos pais, pela família, que seja mais um ano repleto da bondade e da graça de Deus, que ele sinta isso na vida dele. E hoje eu também mando os parabéns para todo mundo que nesse dia 16 de setembro completam mais um ano de vida. Venham para cá, venham dividir um pouquinho com a gente, venham pedir canção. E eu já começo esse bloco com boa música. Aumenta o som.
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0: Querido pastor Marcos Garcia, ouvindo a gente em Ribeirão Preto. Beijo pra você, beijo pra Vanessa. Bom dia pra Berê, pra Neidma, pro Carlos, pra Virgínia, pra Ana Paula, pra Silvinha. Vamos ouvir, você pode ter.

0: Delta também. Vamos com os recadinhos de vocês? Bom dia, Bebel. Vem pra cá, boa quarta-feira. Ah, turma, eu tô um pouquinho mais feliz que o normal, porque o sol voltou, graças ao bondoso Deus. Não sei se a chuva vem também, mas temos sol hoje.
1: Bom dia a todos, na paz, Senhor Jesus. Bom dia, Renata, a todos os ouvintes, irmãos, os locutores dessa rádio abençoada por Deus. Estou aqui na sintonia, viu? Graça e paz a todos. Renata, coloca uma música para nós, por favor. Pode ser... como é que é? Raquel Novaes? Eu não sei os títulos, mas os hinos são lindos, tá bom? Ofereço para todos os ouvintes, para você. Um cheiro.
0: Linda, um beijo e um cheiro em você também. Ó, é o seguinte, esses últimos dias a gente tem ouvido Meus Filhos São Teus, temos ouvido O Amor de Deus, temos ouvido Mil Motivos, mas ela também regravou essa daqui, Jesus Provou e ficou linda. Então, Bebel, Etevaldo, Roberto César, querida Edna, amada Neidma, Camila, que ama também as músicas da Raquel Novaes, pra vocês.

0: agradeço o teu recado, tua companhia. Eu agradeço a Marileide aqui com a gente, agradeço a Dona Miriam em Teresina, Piauí. E ela já chegou com o áudio, então vem pra cá, Dona Miriam. E bom dia pra turma do Nordeste Brasileiro.
1: Bom dia, Renatinha. Acho que essa canção foi pra mim. Nós estamos de volta do hospital, depois de 8 dias. Mamãe está melhor, graças a Deus. E ontem, quando a gente estava se preparando para sair, foi bem intenso, porque ela teve crise de Alzheimer desde domingo. Veio dormir ontem às 5:30 da manhã. E depois do banho, ela se agitou muito. E quando o médico deu alta, que a gente preparou ela para vir embora, aí uma médica chegou e ficou falando alto: acorde, Dona Maria, e tal, tal. Quem tem Alzheimer não pode, né, receber esses gritos. Eu não entendi muito, mas aconteceu isso. E eu fiquei tão... eu estava tão cansada, e só de pensar que agora eu ia voltar para casa, para a vida normal, a rotina, né? Que lá no hospital todo mundo ajuda. E aqui em casa só eu e o Castro, de segunda a sexta-feira. E sexta-feira à noite é que eu levo ela na casa do meu irmão. Minha cunhada é uma filha que a minha mãe não teve, que cuida muito dela, nos ajuda muito, a Lucimar e o Ari. Aí me deu uma crise de choro tão grande. Aí a enfermeira disse: não fique assim, eu entendo. Ainda hoje eu tô um pouco assim, abalada, né? Mas essa música, Deus, ele sempre vem para nos salvar em todos os momentos. E não há de que a gente ficar temerosa, né? Um beijo, Renatinha, a todos os ouvintes da Rádio Transmundial, essa nossa amada rádio. Miriam, diretamente de Teresina, Piauí.
0: Minha amada Miriam, a gente ora por você, a gente ora pela tua mãezinha, a gente ora pela tua família. Não é fácil, é o que a gente falava, né? O natural da vida é os pais cuidarem dos filhos, depois a gente cuida sim dos pais, mas quando vão tendo essas enfermidades e que vai juntando esquecimento e a gente se sente assim emocionalmente tão pequenos, abalados, e o corpo também vai ficando cansaço, porque... como o caso da Dona Miriam, já tem netos também, né? Então, essa disposição que precisa dar conta de tudo, ela que se envolve tanto nesses projetos lindos, missionários, mas que o Senhor continue guardando teu coração nele, que você possa sempre, sempre, sempre encontrar nele esse renovo. E eu vou te oferecer, então, mais uma canção. Espero que seja como um abraço, e essa daqui, muitas vezes... a letra dela é uma oração, e muitas vezes eu oro essa música. Espero que a gente possa orar juntos hoje.

0: que essa música abrace a nossa amada Dona Miriam. E olha que coisa mais linda ver vocês se pronunciando. A Dona Lídia disse sim, vamos orar pela Miriam e pela mãezinha dela. Um bom dia para todos. Ai, que coisa boa é contar com esse time, né, turma? Porque a orientação é para que exortemos uns aos outros, para que nos encorajemos mutuamente. A gente vê isso acontecendo. A Elisângela disse, meu coração ficou apertadinho em ouvir a Miriam, manda meu abraço pra ela. Oh, e ela fala assim, coloca uma música bem bonita também e ofereço pra ela. Ai, a gente vai então oferecer várias canções hoje ao longo do dia pra nossa amada Dona Miriam. E o seu Chico também tá sintonizado com a gente, diretamente de Minas. A Eva Fernandes está em Boa Vista, ouvindo a rádio. Um beijo, querida. Estou com a Marileide. Ela falou, tem chuva, sou Marileide, falo de Bragança do Pará. E aqui o tempo tá ensolarado, ventilado, tem nuvens de chuva, mas não sei se vai chover. E ela mandou aqui, ó, pra gente até um videozinho do quanto tá balançando aqui as árvores com os fortes ventos por lá. Minha querida Marileide, um beijo pra você. Gosto quando você manda áudio, mas gostei, fui surpreendida aqui com o vídeo. E a Virgínia em Recife tá ouvindo, desejou um bom dia pra todos nós. Eu tô procurando se minha amada Marília já chegou. Eu vi outros recadinhos em áudio, ainda não achei o dela, mas espero que esteja bem. A Elis Regina disse, a paz do Senhor, ótima quarta, hoje é dia de hidro, mas ainda tô por aqui. Um beijo, Elis. Beijo também pra nossa amada Cris Feijó. Eu lembro que ela fazia hidro também com as amigas. A Silvana está sintonizada por aqui. Ela disse, eu amo todos os programas. Tô sempre ouvindo. Eu e minha filha Radassa. E hoje a gente quer ouvir uma canção, Rê. Um beijo. Somos de Areado, no sul de Minas Gerais. Ô, Silvana e Radassa, beijo enorme pra vocês. Vou procurar se eu tenho essa canção aqui. Combinado? Agora 9h48. A gente vai fazer o seguinte. Vamos com a mensagem do Janos. E se eu tiver a música, já volto pra Silvana e pra Radassa. Mas se não tiver essa, vai ter outra. Bom dia pra vocês.
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3: Preste atenção. O escudo que protege ainda não é a salvação. Décadas atrás, o mundo só falava da camada de ozônio. Esse filtro invisível impede que o sol destrua a Terra. Alguém se perguntou, por que esse teto protege igualmente quem faz o mal e quem faz o bem? A teologia chama essa barreira de graça comum. Ela é o favor de Deus que mantém vivos os bons e os maus hoje, mas não limpa a alma. Entendeu? O escudo que protege ainda não é a salvação. Esse mistério é explicado pelo próprio Deus. O Criador garante que não tem prazer na morte do ímpio, mas em que ele se converta do seu caminho e viva. Essa proteção geral do mundo não significa aprovação ao erro. É paciência divina dando tempo para o arrependimento. Por isso, o escudo que protege ainda não é a salvação. Observe a sua própria existência agora. Quando você acorda e recebe a luz de um novo dia, você percebe esse favor diário? Estar vivo, sob o sol, é uma realidade maravilhosa, mas esse teto invisível apenas adia o fim. Não se acomode com o conforto temporário de estar apenas respirando no planeta. É preciso buscar o verdadeiro resgate da alma antes que o tempo termine. Preste atenção, o escudo que protege ainda não é a salvação. Avalie o rumo dos seus passos com urgência. Cristo Jesus não age apenas como um filtro contra as dores do mundo. Ele é o Salvador que resgata o coração e traz comunhão real com Deus Pai. Receber a Cristo Jesus como Senhor é quem altera o rumo da perdição. Por quê? O escudo que protege ainda não é a salvação. 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Então acesse o site ruajanus.com.br. ruajanus.com.br. Até já.
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0: Que mensagem importante, digna de ser compartilhada mesmo. Graça comum. Até eu lembro uma vez a Marília perguntou: Rê, quero entender mais sobre essa graça comum. E hoje, assim, numa mensagem de 2 minutinhos, ficou tão claro, né? Essa graça que protege, mas ainda não é a salvação, que não limpa a alma, porque aquele que ainda não conhece a Deus não vai ali colocar para fora como salmistas fazem, como somos convidados a fazer, mas ainda é graça, as misericórdias que se renovam a cada manhã, por isso não somos consumidos. Que mensagem maravilhosa! Se você gostou e quer, pode pedir que a gente também compartilhe o link. O Daniel tá conosco e olha que legal, ele disse, ó, gratidão aqui pelas manhãs, tô no Mato Grosso, que legal. Daniel Gomes Inácio, muitíssimo bem-vindo. O Rosinaldo tá com a gente, o Chico Rodrigues também e o pastor Marcos Garcia pediu uma canção. Então vamos fazer o seguinte, nós recebemos a nossa amada Silvana, junto com a filhota Radassa, que pediram uma música, procurei, não achei aqui, mas eu vou juntar então teu pedido com o do nosso querido pastor Marcos. Vamos ouvir Gabriela Rocha em Lugar Secreto. Espero que gostem.

0: E olha que coisa linda, gente. A minha amada Lidinha veio trazer um recado que ela acabou de anotar aqui. Eu comecei esse bloco falando que hoje é aniversário do nosso amado Marcelo Fávero, né? Aí a avó dele ligou pra gente e a nossa amada Lidinha anotou. E a avó dele é uma fofa, gente. A avó Cida deseja parabenizá-lo por mais um ano, pelo aniversário hoje. Trouxe para ele o que está lá em Isaías, capítulo 58, versículo 11. Ah, que coisa linda! Ela disse que ele continue a fazer o que está lá, que o Senhor continue fortalecendo sua vida, lembrando que ela o ama muito, Marcelo. Então, olha que coisa linda, gente! São gestos como esse que fazem a vida se expandir, né? De tamanho, a gente não fica preso ao tempo e espaço. Isso aqui transcende, né? É o amor de Deus em ação. Que linda, dona Cida! Então, parabéns, Marcelo Fávero. Ao longo do dia, a gente vai mandar beijinho aqui pra sua avó, oferecer música pra você de aniversário e pra ela. Que gesto lindo, turma! Intervalo rápido, a gente volta com música pra eles, logo na sequência.
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2: Voltamos ao vivo com vocês nesse dia 16 de setembro. E aí a gente volta com esse recado da vó Cida, avó do Marcelo Fávero, desejando parabenizá-lo por esse aniversário, desejando que ele continue vivendo, que está em Isaías 58, verso 11, que o Senhor continue fortalecendo a vida dele. E ela diz que o ama muito. Que coisa linda, né? E eu vou oferecer canção. Não sei qual música a dona Cida gosta, qual música nosso querido Marcelo Fávero gostaria, mas eu vou colocar uma música aqui do Projeto Sola pra gente, que fala da vida, o melhor. Esse é o desejo pra todos vocês, que a vida, por causa de Cristo, se torne cada vez melhor e que Ele seja o melhor mesmo da nossa vida.
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0: vida, o melhor pro nosso amado Marcelo Fávero, pra vó Dona Cida, essa fofa. E hoje, gente, olha que notícia boa também. A Ana Paula, vocês sabem, é a mãe da Tereza e a mãe dos gêmeos. Ela recebeu a notícia que agora ela é tia de gêmeos. É isso mesmo. Ela recebeu a notícia que vai ser titia de gêmeos. Ela falou, olha isso, mãe de gêmeos e tia de gêmeos. Pois é, o DNA tá aí, viu? Que sensacional! Um beijo, Ana! Em dose dupla de alegria, né? E eu tô com a Magnólia, Bebel, Leta com a gente, que coisa boa! Hoje recebemos também aqui o recadinho da Stephanie lá de Canoas. E daqui a pouco a gente vai ter o nosso Pipoca de Graça, hoje ligeiramente mais cedo, turma! Vamos então com autoajuda e na sequência tem o Pipoca.
1: 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Olá, hoje eu quero conversar com você sobre o tema Cristianismo sem cicatrizes. O mundo sempre foi marcado por tragédias. Muitas foram por causas naturais, terremotos, maremotos, tsunamis, erupção de vulcões, tempestades acompanhadas de furacões, etc. Outras tragédias foram provocadas pelo ser humano, dentre elas, as guerras. Na contabilidade da destruição, as guerras mataram mais do que as tragédias naturais. E há registros de guerras famosas, dos 100 anos, a Batalha de Waterloo, a Primeira Guerra Mundial, a Segunda Guerra Mundial, a Guerra do Vietnã, a Guerra da Coreia, a Guerra do Afeganistão, muitas guerras e milhões de mortos, vidas e cidades devastadas. Uma das mais cruéis guerras que se tem notícia foi a chamada Segunda Guerra Mundial. Toda a Europa sofreu seus efeitos devastadores. Muitas cidades e vilas desapareceram sob o forte e cerrado impacto dos bombardeios. Nenhum edifício importante ficou em pé. Nenhuma praça deixou de ser atingida. Os direitos humanos foram cassados e as propriedades foram desapropriadas. A liberdade religiosa foi totalmente banida e cristãos de toda a Europa foram perseguidos, torturados e mortos em todos os países onde a guerra devastou. Quando a guerra se aproximava do fim e as bombas aliadas castigavam as cidades alemãs, Stuttgart foi uma das mais danificadas. Era ali que vivia e ministrava o pastor Helmut Tillich. E foi aí, no meio dos destroços do templo de sua congregação, que ele liderou os crentes em adoração e pregou uma das suas mais famosas séries de sermões. Aquela era uma igreja que conhecia a realidade de louvar nas ruínas, um conceito desconhecido da igreja ocidental moderna. O conceito de igreja subterrânea voltou a ser praticado e o fortalecimento espiritual conheceu seu apogeu. Os tempos mudaram, a paz retornou e não se fala mais em guerras, destruição e morte. O cristianismo atual cedeu à tentação da promoção rápida e do marketing feroz, com sua promessa de crescimento imediato. É comum ouvirmos hoje os pregadores da palavra usarem a linguagem da propaganda de modo vulgar, anunciando o evangelho como se fosse mais um produto e o cristianismo como uma tendência de mercado. Há uma valorização máxima do desconforto e da insatisfação para então se anunciar a cura rápida, a prosperidade instantânea e a salvação barata de um evangelho que perdeu a centralidade da verdade. Talvez o maior problema da propaganda nem seja tanto que cria necessidades artificiais, mas que atua nos desejos naturais dos seres humanos, explorando essas carências e levando a expectativas imediatistas exageradas. E logo temos um cristianismo sem medula, sem fibra. Cristãos que desconhecem a Bíblia ou qualquer ideia da disciplina espiritual, mas que estão prontos a citar textos desconexos e fora do contexto para justificar suas expectativas exageradas. São cristãos que reclamam da qualidade do serviço divino quando qualquer dificuldade surge e voltam as costas à igreja, assim que seus desejos deixam de ser cumpridos. Um Cristo sem cruz, uma salvação sem expiação, uma fé sem prova, uma vida sem teste, para um mundo sem pecado, pode nos dar uma filosofia de autoajuda, mas não com a ajuda do alto. Esse cristianismo sem cicatrizes não conhece a angústia de Jó, o silêncio expectante de Abraão, as lamentações de Jeremias e as marcas no corpo de Paulo. Desconhece que no mundo tereis aflições, João 16:33, e que todos quantos querem viver piedosamente sem Cristo Jesus serão perseguidos. 2 Timóteo 3:2. Os propagandistas da fé marqueteira são rápidos em nos lembrar que somos filhos do rei, mas esquecem de acrescentar que o reino não é deste mundo. João 18:36. Eles gostam de citar as promessas divinas, mas esquecem de dizer que a maioria delas é condicional. Citam repetidas vezes que Jesus tomou as nossas dores e enfermidades, mas ainda assim morremos de câncer. Simplesmente não há como evitar todo o dano colateral do pecado neste mundo. O mundo no qual vivemos jaz no maligno. É um mundo caído no pecado, cujo salário é a morte. A criação geme sob esse peso e a sua libertação é algo futuro. Não podemos fugir dos efeitos do pecado particular, nem do pecado geral da nossa raça. Prometer o contrário é mentira. A salvação que nos liberta da condenação não nos transporta instantaneamente para o paraíso. Ainda temos que guerrear com o inimigo, o mundo, a carne e o pecado. A intimidade com Deus, que se anuncia em cânticos espirituais que tomaram as nossas igrejas, falam de tocar o Senhor, de sentir a sua presença. Mas temos que lembrar que esse relacionamento é único e diferente de tudo que temos nesse mundo. A verdade é que nem sempre sentimos o Senhor, que não podemos tocar em suas vestes e que na maioria das vezes que oramos, a sensação clara é que se trata de um monólogo. Isso não é desvalorizar todas as maravilhas e as maravilhosas respostas de uma oração, mas tirar o crente das expectativas que prometem fazê-lo andar nas nuvens com o Pai, quando isso não vai acontecer. A transcendência de Deus é bíblica e parte importante da sã doutrina. Ele não é nosso coleguinha e não está à espera que peçamos algo para sair correndo a cumprir nossos desejos. Lidamos com Deus santo, poderoso, transcendente, majestoso, a quem devemos honra, reverência, temor e tremor. Os servos do Senhor, que tiveram vislumbre de sua glória, não correram para abraçá-lo. Antes, caíram com o rosto em terra como mortos. O temor do Senhor ainda hoje é o princípio da sabedoria. Não queremos com isso tirar a alegria da fé cristã, mas torná-la realista. Não desprezamos a intimidade, mas apelamos à sua verdadeira expressão. Não retiramos da vida em Cristo sua excelência. Antes, recordamos que traz também suas cicatrizes, dores e lutas. Negá-las ou deixar de entendê-las é fugir da essência da fé. O cristão verdadeiro não é o que se vangloria da prosperidade, mas o que pode dizer como Paulo que sabia viver em qualquer circunstância porque era capacitado por Deus. O verdadeiro crente não é o que sempre obtém o que quer, mas aquele que pode afirmar como Abacuque que, ainda que a figueira não floresça, nem haja fruto na vide, todavia eu me alegrarei no Senhor e exultarei no Deus da minha salvação. Abacuque 3, 17. Precisamos viver o cristianismo autêntico, só que isso deixa cicatrizes, e cicatrizes profundas. Deus o abençoe.
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0: Osvaldo Sampaio, Chico Rodrigues, Gerlain Castanhal, Anateca Magnólia, querido Marcos, que hoje completa 21 anos, que passou pelo transplante. Hoje é dia de festa também na casa dele. Querido Daniel Gomes Inácio, Taninha Joubert, Vasile e toda a turma, tá começando agora o Pipoca. Pipoca de graça. Filmes, séries, cultura e atualidades, com aquele tempero que você já sabe. Olá, está começando a partir de agora o nosso Pipoca de Graça. Que bom estar contigo, JP.
3: Valeu, muito bom poder estar aqui e recebendo gente, sempre gente inteligente para a gente conversar, é ótimo.
0: E gente boa demais, e nosso amigo, já da casa,
3: nunca
0: já
3: foi preso à toa, né?
0: Tá certo. Rodrigo, seja muito bem-vindo.
4: Eu tô procurando quem é o inteligente na mesa, porque eu acredito que seja a Renata que você tá falando, rapaz.
3: Não tô falando de vocês dois.
4: Você tá de brincadeira,
0: você,
4: é isso
0: aqui
4: mesmo.
0: No cantinho, Rodrigo, pra muito turma bom. Que não te ouviu no Mulheres de Esperança, no NCCast, nas várias vezes do Pipoca de Graça. Se apresente de
3: nos
0: novo, por favor.
3: Nos Caminhos da Fé.
0: É verdade.
4: Nos Caminhos da Fé, é verdade. Tem que marcar um de novo aí, JP. Não, então, meu nome é Rodrigo, sou casado com a Flávia, pai da Diana e agora pai de um porquinho da Índia.
0: Sim, pai da paçoca.
4: Pai do
3: que
4: paçoca.
3: Que eu já dei um toque, ó, eles hibernam, entendeu? Não vai jogar ele no lixo.
4: Tem que tomar cuidado com ele. E estamos aí com muita alegria aí pra mais um Pipoca de Graça.
0: Que bom. E ele escolheu o filme, o Pavão, e a gente já começa querendo saber o porquê você gostou desse filme, que parece que seremos os primeiros, talvez, ou entre os primeiros a fazer comentários sobre esse filme de 2025.
3: Porque o pavão é misterioso, o pássaro formoso, né?
4: É isso mesmo, é um belo pássaro, né? Misterioso, formoso e traz por dentro de si uma exuberância secreta, né? Ele tem uma certa máscara diante dos outros animais, né? Que a gente tem. E a ideia do filme é essa mesmo, né? A ideia do pavão é a história de um personagem chamado Matias, onde ele tem uma profissão tanto peculiar. Ele se disfarça de personagens a partir do gosto do cliente. Então, se eu preciso de um namorado novo, de um filho que ama muito o pai, se eu preciso de um conselheiro que seja um crítico, né, de arte, ele se transveste dessa persona, coloca uma máscara, se prepara e dá um show. E aí a gente percebe que ele se transforma numa espécie de pavão entre aqueles convidados e demonstra ser um personagem queridíssimo, né? E essa que é a sinopse básica do filme.
3: É engraçado esse negócio do pavão, né? Porque o pavão é um frangão, né? É um frangão que quando abre inteiro, parece que é um monstro de muitos olhos, né? Que essa é a coisa de defesa dele, né? É falso aquilo, né? Ele abre aquela coisa formosa, linda, mas assim, cheia de cor, que parece que tem olhos, né? As penas, assim, fazem um negócio, parece olhos, então os animais ficam com medo e fogem.
0: E entendeu? A gente fica babando de tanto que é lindo, né?
3: De
0: e parece
3: beleza.
0: Que são os machos pra atrair as fêmeas, né?
4: Pois é.
3: E é um mecanismo de defesa, mas eles são frangos, né? É um frangão grande.
4: É, e uma estética sem falhas, né? Uma beleza, assim, estética cheia de requintes, de qualidades, parece que não tem uma peninha fora do lugar,
3: parece,
4: né?
3: Parece perfeito, né?
4: Parece perfeito.
0: E aí eu pergunto já pra vocês dois, pastores, qual que é a diferença, né, já que o filme mostra isso, que em cada lugar ele é de um jeito, mas é a profissão dele, né? Qual a diferença disso para o que Paulo vai fazer quando ele quer conversar com pessoas diferentes? Ele se comporta de maneira diferente, mas com um grande intuito.
4: Olha, Renatinha, que pergunta boa, hein? A diferença é que Paulo, ele mantém guardado a sua essência, o núcleo duro que ele hoje, pelo menos, ele apresenta para nós. Ele fala, eu me vesti desta forma, mas eu me revelo ainda como um adorador, como um servo de Cristo, como aquele que ainda tem, de fato, uma reverência para ser contemplada. O me vestir é uma ponte, é uma conexão que eu faço inicialmente com o meu interlocutor. Agora, esse personagem, o Matias, a gente tem aí um contraste, porque ele se veste, mas ele se veste tão bem, que ele acaba até moldando e desfigurando a sua essência. E esse, de fato, é o principal problema do filme, porque a esposa dele, os seus amigos, acabam sempre relatando ele, mas esse não é você. Quem é você, de fato? O que está acontecendo com você? Por que você está tão mal diante deste último trabalho que você realizou, sabe? Então, essas questões que vai sendo mostrado no filme do Pavão, vão sendo colocadas assim para o espectador pensar e entender, será que moldar a sua essência é saudável? Então, é um ponto.
3: É que eu vou usar um outro bicho para falar da sua pergunta. Paulo era um camaleão e não um pavão, você entendeu? Porque eu acho que o pavão, ele tem esse negócio fake, você entendeu? De parece lindo, parece maravilhoso, parece perfeito e tal, é fake, você entendeu? O camaleão não, o camaleão ele se adapta ao ambiente, sendo quem ele é. Uhum. E Paulo, eu acho que era um negócio assim, o que ele tá falando lá, ele tá dizendo exatamente isso assim, peraí, esse aqui é o ambiente, então eu vou me portar dentro desse ambiente para mostrar o Cristo, mas sem deixar de ser quem eu sou. Uhum. Eu continuo sendo esse cara. Então, no mundo zoo, né? No mundo animal, talvez o Paulo seja o camaleão e não necessariamente o pavão, né? Porque o que parece é isso, e ele mistura o processo. O que a gente vê no filme é uma agência, ele trabalha numa agência de acompanhantes, né? E acompanhantes específicos. Não, a gente fala acompanhantes, acho que é de prostituição, né? Uhum. Não, não, é acompanhante assim. Eu preciso ir num evento e eu tenho que levar uma esposa, mas eu sou solteiro. Então eu contrato uma pessoa que vai se passar por minha esposa e vai agir como minha esposa. O cara lá precisava de um filho para dizer como ele era familiar. Então contratou ele como filho. Ele, oh, meu pai é maravilhoso. Me lembro quando era pequeno, eu ralei o joelho.
4: E papai, na verdade, o filho tem um ódio que não é mostrado no
3: exatamente.
4: Filme, né?
3: Então, eles fazem essa encenação para poder fazer. É isso que ele faz, essa é a profissão dele. Me parece que o problema todo, de maneira geral, é que ele confunde.

0: concreta, ela traz consequências, e as consequências, elas meio que afetam outras vidas. E aí o divorciado, né, o marido que sai daquela relação, ele fica bravo com o Matias, e ele quer saber por que que ajudou a esposa. Porque
1: é um velhinho, né? Bem velhinho, né?
0: E ele fica assim, paralisado, né? Frágil, né? Parece uma coisa. Fala, meu, reage, mas ele não parece que ele não tem coragem, falta potência naquela vida, né? E aí, nesse sentido, ele começa, então, até entender que a sua postura de antes ser só simplesmente uma encenação sem nenhuma consequência muda. Ele fala, não, a minha encenação, a minha atuação hoje, o meu trabalho, tem muitas consequências, e essas consequências me afetam. Podem invadir minha casa, podem matar meu cachorrinho, podem zoar o meu carro, tudo, né? Então é esse ponto que a gente percebe que o personagem ele tem assim um choque de realidade, porque a sua vida não é só ser um ator, um profissional. Não, ele influencia e também molda, né?
1: É influenciado, né?
0: É influenciado. Sabe que eu me recordo de um personagem da Bíblia que também tem essas formas, né, de traduzir máscaras, né, para a relação, na mulher samaritana, a mulher que está ali naquele poço com Jesus, onde Jesus ele está lá conversando com ela, e ela vai colocando máscaras, parece, né, máscaras geográficas, máscaras culturais, máscaras religiosas, sociais. Jesus está falando com ela e ela vai tentando colocar máscaras para se esconder ou não revelar aquele de fato que é a sua essência. E Jesus parece que calmamente ele vai removendo a sua máscara social.
1: Exato.
0: Ele vai removendo a sua máscara matrimonial, a sua máscara geográfica, e fala
1: religiosa,
0: assim, não,
1: eu quero
0: falar com a mulher que está aí nesse, de fato, no coração. E é esse talvez o sentimento que eu, quando eu vejo esse filme, é o que me parece no coração dessa mulher samaritana. Somente quando há essa remoção de máscaras e há um relacionamento vivo e verdadeiro com Cristo, é que de fato a gente consegue ter aí uma vida verdadeira, uma vida viva.
1: Então, mas não é esse o processo de... Quando a gente tem um encontro com Cristo, você está falando de tirar as camadas, né? Ele vai desnudando, né, a gente?
0: Exato.
1: E como é que o filme termina?
0: É esse o ponto, esse é o ponto, esse é o clímax.
1: Esse é o clímax. Arrebentou.
0: Quando ele vai sendo desnudado, quando ele vai sendo, então, assim... tendo tirado dessas camadas e vai percebendo que a sua essência é aquela de fato que ele é, ele se irrita, ele fica constrangido, ele fica irritado, ele fica envergonhado. Então tudo isso, quando chega a esse clímax, a gente percebe que é isso, essa que é a vida.
1: Você me contratou pra gente ser uma família perfeita, então agora você vai ver. E ele, pra ser rebelde ao sistema, ele adere à encenação do sistema.
0: Exato.
1: Então ele faz uma performance. E aí a galera olha e fala, que performance maravilhosa. Ele, ué, como assim, véio? Sou eu aqui. E os caras, que performance. Aí ele abre a janela. Na primeira vez, assim, que eu falei, pô, o cara vai se matar, mano.
0: A sensação foi essa, né? Que dá.
1: E aí ele abre a janela, pula. Aí ele cai na água, né? E aí aquela água é libertadora pra ele.
0: Porque ele se lava.
1: Porque ele deixou tudo ali e foi embora peladão com a mão no bolso, né?
0: Pois é.
1: Me parece que essa relação também, e aí olhando o cristianismo, as águas não são também purificadoras e reveladoras de quem a gente é no cristianismo?
0: É das águas que há um renascimento, né?
1: Ele renasceu lá.
0: Olha, se não renasceu, ele passou por uma metanoia. E eu tenho pra mim que a metanoia não é só uma mudança de mente, mas é uma expansão da mente. É quando a gente olha tudo que a gente já viveu e passou num outro prisma. É quando a gente enxerga tudo, mas agora na perspectiva vertical de Deus. Então, alguns falam para mim, que eu entendo que isso é muito incorreto, é que a metanoia, a mudança de mente, é deixar as coisas para trás e começar a viver tudo do zero. Um reboot.
1: Não, não.
0: Não é isso. Muito pelo contrário. É entender que, mesmo a partir das nossas imperfeições, a gente entende que tudo que nós tínhamos como vida, Deus ele remodelou, ele reformulou e ressignificou. E aí, a partir disso, então a gente tem aí um entendimento que no passado eu vivia assim, mas Deus nunca me abandonou. As cicatrizes que eu tenho aqui, que eram de morte, Deus ele transformou em vida. A

0: minha vida, que era uma vida incorreta, ele transformou caminhos tortos num trajeto saudável.
1: Mas eu continuo sendo JP, né?
0: Mas continua sendo JP, mas um JP na perspectiva de Cristo. Um JP crístico, né?
2: Um JP andando pelo novo e vivo caminho.
0: Um JP mais reformulado,
1: né? Não, mas eu acho que foi isso, não precisa miserar, né? É. Não precisa dar um reboot, né, em mim e falar, não, não, vamos formatar tudo agora, agora você vai ser outro.
0: Exato.
1: Não, não sou outro, eu continuo JP com todas as minhas experiências antes do Cristo, entendeu? Agora rearrumado dentro do processo, diria assim, entendeu?
0: Exatamente, porque eu morro pro mundo, pros meus pecados. É necessária essa morte, é o abandonar de práticas que são mortíferas pra mim. Mas agora eu renasço numa perspectiva nova que é Cristo de fato, é onde eu vivo, me movo e permaneço.
1: Inclusive, eu até acho que as pessoas me perguntam muito assim, você deve perguntar pra você também, né? Se a gente vai se lembrar das pessoas lá no céu, né?
0: Uhum.
1: Aí eu falo, não tem lógica esquecer.
0: Pois é.
1: Você entendeu? Se a gente se esforçou tanto pra gente viver uma vida harmoniosa, amando, tendo piedade, misericórdia, ajudando todo o processo... Qual que é a lógica de eu esquecer de vocês?
0: Boa.
1: Não tem.
0: Verdade.
1: Então me parece que a gente vai ter, vai viver agora num outro momento onde o pecado já não existe mais, mas eu vou continuar sendo humano limitado? Vou. Eu vou continuar tendo desejos humanos? Vou. Porque eu sou um humano.
0: Perfeito.
1: Entendeu? Será que eu vou ter desejos sexuais? É da natureza humana? É. Então, me parece assim, não, mas é que... não, não vou, esses meus desejos não vão me levar a pecar. Mas são desejos humanos.
0: É, isso aí.
1: Entendeu? Então, parece que sempre ele está nesse movimento que você usou o termo ressignificar, né? Parece que o Cristo está toda hora nessa movimentação nossa. O Espírito está levando a gente a isso. Mas ele não pode zerar. Eu vou continuar lá sendo JP. Eu vou continuar com as minhas experiências todas que eu tive antes e depois de ser cristão.
0: É o que o Miroslav Volf ele fala sobre o lance do fim da memória, né? Não um fim como um encerramento, mas um fim como propósito. E nesse sentido, sendo um propósito, a memória que antes era machucada, maltratada, ela é remodelada. E a memória acaba se tornando, então, um propósito também de adoração a Deus. Então, é para isso que há a memória, né? É para isso que há esse fim, nesse sentido. E ele, nesse livro com esse título, é maravilhoso, inclusive, gente. Eu recomendo demais. Você que não leu Miroslav Volf, vou falar igual um famoso pastor. Não passe desta vida.
1: São vários livros só da Mundo Cristão, né?
0: É, da Mundo Cristão. Um clássico do Miroslav. Eu acho que ele é um dos maiores teólogos, na minha opinião, da teologia pública, que trata-se de maneira muito honesta, sabe, assim, as questões sobre como lidar com a sociedade. E esse, inclusive, é muito legal, sabe, o fim da memória.
1: Muito bom. Ô Rê, deixa eu fazer uma pergunta, porque ele passa por um negócio de uma crise de transição, né? Porque pra mim é isso que ele tá assim, tipo, ué, peraí, esse negócio aqui não tá bom. Né? E o cara passa por uma crise e vai começar um novo ciclo, né? De aprendizagem, de processo toda a vida. O filme termina só dizendo assim, o cara foi embora sem nada, na minha visão, né? O cara
0: despido.
1: Foi nu. É, tipo assim, tá, isso, essa roupa aqui que eu tava vestindo não é boa, entendeu? Passei, lavei a alma, saí do outro lado nu, né? E vou começar um novo ciclo. É inevitável esses ciclos na nossa vida?
2: Penso que sim, né? Acho que a gente vai, que nem o Rô estava falando aqui, né? A gente vai deixando Deus entrar mais profundamente em todas as camadas e, de fato, a gente vai reconhecendo, né, quem somos. E eu acho que é isso. Quando a gente ainda está sem, né, reconhecer na nossa história, porque, na verdade, Deus sempre esteve na nossa história, né? Um ponto é quando a gente acha que a gente encontrou Deus, quando a gente acha que, então, não, ele sempre esteve lá. O fato é que agora você reconhece.
1: Só que a gente não enxergava.
2: Agora, o fato é que você sabe. E aí joga a luz sobre todas essas memórias também, ressignifica essas memórias, e uma vez que joga a luz sobre isso, é que nem você falava, né, de chegar numa memória que você possa entregar pra Deus, ele já vai redimindo essa memória em vida, porque as relações que você tinha e perfeito. Que talvez te gerassem traumas, dores, você não conversar com uma outra pessoa porque ela te feriu, o evangelho já vai fazendo com que tudo isso você olhe de um outro prisma, né? Então você olha para aquilo e aquilo já não te dói tanto, já não te fere mais, você lida melhor por causa que Cristo está em você. Perfeito. Então você vai voltando, vai deixando aquela sujeira, aquelas coisas saírem e você vai entrando onde o seu senso de identidade está muito mais ligado com o que Deus te devolve de si mesmo do que, de fato, com você buscar isso, né? Agora, eu queria fazer uma pergunta para vocês.
1: Eita Deus, agora sim.
2: Eu sei que a gente está olhando tudo e sempre vamos olhar com uma cosmovisão cristã, independentemente de que ponto a gente traga, mas o Freud vai falar muito que as tensões que a gente recebe, a gente, de certa forma, vai precisar deixar que essas tensões em nós, por conta do nosso sistema biológico, saiam de alguma forma. E por isso vem tantos mecanismos de defesa. Ele, o tempo todo, é colocado ali para encenar papéis. E quando ele volta para casa, ele parece que não tem identidade, né? O que você quer comer? Ah, pode ser, tanto faz. A gente vive muitas pressões também ao longo do nosso dia. Por mais que a gente ame o que a gente faça, certo? Mas você não pode responder o teu chefe, se te tratou mal, você dá uma engolida e segue com aquilo. Você não vai responder o seu chefe como se aquela relação não importasse. Quando muitas vezes a gente chega em casa, a gente está irritado, cansado. Então, como que vocês acreditam que essas, né, no caso dele, ele chegava em casa sem personalidade? No nosso caso, às vezes, é que se revela a verdadeira personalidade nossa. Irritadiço, cansado. Então, como que a gente consegue lidar com essas coisas, com as pressões que recebemos, sendo nós mesmos em todos os locais por onde a gente passa?
1: Não, você é o convidado, se vira.
0: Essa pergunta difícil eu deixo pra mim, né?
1: Com convidada, né? Olha, quando eu tô sozinho com ela, fico na roça.
0: É, né? Porque
1: ela
0: me põe
1: nessa,
0: boa, hein?
1: Ela
0: é,
1: me treme nessas paredes aí. Ai, meu Deus, e agora?
0: Rê, olha, eu entendo que o processo da construção do eu, ela é moldada a partir daquilo que a gente entende do fruto. O fruto do Espírito. Então, toda a nossa formulação, toda a nossa identidade, ela, de fato, ela passa por esses altos e baixos, a gente vive essas insatisfações, essas discussões, brigas, guerras, esses... como que você falou mesmo, né?
2: Tensões,
0: né? Esses extravasar, né? Essas tensões que você comentou, né? E, de fato, é um desafio. E esse é o caminho da santificação, que a gente aprende a viver. A gente aprende a absorver aquilo, mas não se tornar uma espécie de resposta diante daquele mal que aconteceu sobre você. Por exemplo, acontece males na nossa vida que, por isso, são justificativas para a gente agir e tratar o outro dessa forma. E o que a palavra nos diz e nos ensina a ser longânimos. E o que é ser longânimo? É não fazer aquilo que a pessoa merece. Não fazer aquilo que a pessoa, pelo menos, ela deveria escutar. Eu recebo aquilo, eu absorvo aquilo, entendo esse processo, eu extravaso isso de uma maneira muito diferente daquela de ser grosso, ser mal educado com minha esposa ou com meu marido, e aprendo a viver bem. Então, eu acho que a maturidade do cristão é essa, né? Saber, entender que tudo que nós passamos não pode nos aprisionar ou pode nos posicionar. Eu acho que foi a monja Coen que falou uma vez, eu achei isso brilhante, né? Aquele que tem o poder de tirar do sério tem controle sobre a sua vida. Cara, isso é fantástico. E é por isso que o apóstolo Paulo, ele fala, não pequem quando vocês se irarem.
2: Você acaba se tornando igual à pessoa que te feriu, né?
0: É.
2: Porque se a pessoa te faz uma coisa e você já perde o controle sobre como você responde, beleza, você se igualou, né? Exato. Se ela te feriu e você fere também, né? Exato. Então, parabéns, você se tornou igual ao seu agressor, né?
0: Pois é. E aí a oração do Pai Nosso, qual que é? Livra-nos do mal. E qual que é a proposta? Não é pedir para que a gente fique num redoma. Eu entendo que não é essa a oração de Cristo, nunca foi esta. A oração que Cristo ele faz ao nos livrar-nos do mal é pedir a Deus que o mal que alcançou a minha vida não corrompa a minha essência e me torne também alguém malvado.
1: Uhum.
0: Então eu acho que é esse o fundamento central do cristianismo. Aqueles males que chegaram sobre mim, Pai, livra-me para que eu também não torne também um agente do mal, que eu seja um agente do bem sobre a vida do próximo. Porque esse é o meu propósito. A redenção da minha vida se completa nisso. Então eu entendo que cada vez mais o molde do fruto do Espírito que prepara e elabora o nosso ser é muito mais atrelado às nossas relações, à nossa vida. Porque a gente ama, a gente não ama sozinho, a gente precisa amar algo, alguém, né? A gente precisa ser longânimo não com a nossa vida, mas com alguém. A gente precisa ser pacificador e assim por diante. Então eu entendo que é dessa maneira que a nossa vida pelo menos se reflete. Não sei se eu consegui responder direito, mas eu penso assim.
1: Eu acho que é inevitável que a gente se aproprie de personagens, né? E existem várias camadas desses personagens que vão habitando aí a nossa existência, né? Então, é óbvio que eu tenho uma relação com a igreja que eu preciso me portar de uma maneira que, de repente, eu não preciso deste personagem lá na minha casa. Mas lá eu me revisto de um outro personagem, que eu já não me revisto aqui na rádio, porque eu me porto de uma outra maneira. Se eu tô lá na sala de aula, né, a gente fala dessas várias camadas, quer dizer, e não tem como.
2: Mas você acha que são personagens ou que, na verdade, são limites, onde você pode se expor mais ou se expor menos?
1: Eu acho que são personagens mesmo. E os personagens são autolimitantes, né, ou autolimitados nesse processo, porque eu acho que esse é o negócio.
2: Uhum.
1: Mas também, a gente vai voltar no começo lá da conversa, quando o Rodrigo falava de Cristo que vai tirando essas camadas.
2: Uhum.
1: Então, esses personagens, que você pode chamar de camadas, do que você quiser chamar, no encontro com Cristo, ele vai buscando essa sua essência.
2: Uhum.
1: Entendeu? Ele vai despindo você das suas zonas de conforto.
2: Uhum.
1: Entendeu? Daquilo que você entende que precisa. E isso era uma coisa também que eu queria falar lá, e você já trouxe ele à tona, que era, ele era completamente sem personalidade, porque o trabalho dele é não ter uma personalidade fixa. Então ele era lá, mas você quer o vinho? Não, aquilo que você entendeu. E a mulher falava, meu, você não tem personalidade, eu não quero estar com você. Você entendeu? Eu quero que você diga tal coisa.
2: E a pior coisa do mundo, né? Quando você chega pra alguém, às vezes você pergunta assim, e que tipo de música você gosta? E a pessoa, eu sou eclético, eu gosto de tudo. Não dá pra gostar de tudo. Se você gosta de rock, não dá pra você gostar de axé.
1: Então tá bom, vou botar a Anitta pra você.
2: Não dá. E parece, né, ser uma coisa boa, porque é uma pessoa que transita em todos os locais, mas não é. Porque você não quer estar do lado de uma pessoa que... Ah, o que você quer jantar? Ah, tanto faz. Né? Tem toda aquela...
1: Tanto faz,
2: não existe. Escolhe alguma coisa que você queira. Eu não quero escolher por você. Porque também muito do que a gente é se revela no que eu consinto ou que eu não consinto, né? O que eu faço ou o que eu não faço. Então, muito da minha personalidade e de quem eu sou, de fato, a minha identidade está nas escolhas que eu faço.
1: Então,
2: são reflexo de quem eu sou.
1: O termo que você está usando é isso, né?
2: Uhum.
1: É o persona.
2: Uhum.
1: Você entendeu? E aí, como você encontra a verdadeira persona dentro de tantas personas que você encena?
2: Uhum.
1: Você entendeu? E me parece que ele chega nessa conclusão. Ele fala assim, eu sou muitas personas, mas quem eu sou mesmo? Porque acho que a dificuldade do filme tá nesse lugar. Tipo, ele tá falando assim, tá, mas eu sou o quê? Quem eu sou? Eu sou o que gosta do tal vinho porque a pessoa gosta, que eu quero ser agradável, porque eu quero me adaptar à pessoa para entender o universo e agir de acordo com esse tipo de coisa. Tá. E aí ele entra em crise nisso. Ele fala assim, tá, mas quem sou eu?
0: Uhum.
1: Entendeu? Por isso que eu acho que a inteligência desse filme é um negócio tão absurdo, entendeu? Porque ele vai terminar assim, o final é o negócio. Quando você fala assim, tá, como é que ele termina? Ele termina descobrindo que ele não tem roupa para vestir.
0: E olha que a gente nem tocou, assim, saindo um pouquinho, né, da discussão, mas a gente nem tocou na estética do filme, na fotografia. Como aquele filme é bonito, né, gente?
2: Sim. É coisa de filme europeu
0: bonito,
2: mesmo, né?
0: Paz, que filme bonito.
1: Uma hora que eu achei que eles iam ser piegas, né? A hora que aparece o pavão em cima do carro, eu falei, os caras não vão por esse lugar, né?
0: Então...
1: E não vão mesmo.
0: Não vão.
1: O pavão aparece lá e você fica assim... mas por que esse pavão apareceu aí?
0: É, olha...
1: Sabe, é meio quase sem coisa, né?
0: Não, não, tem umas cenas que são lindíssimas, assim. Eu lembro quando, ó, por exemplo, uma cena parece mega banal, mas quando a mulher do Matias, ela tá irritada e ela coloca um cachorro.
2: Muito bom! E cara, ela joga a comida em cima
0: isso,
2: do sofá.
0: Isso, em cima do sofá. E o cachorro, ele fica paralisado e o homem fica paralisado e aquela cena fica congelada, acho que uns minutos ali. E você fala, cara, será que aquele cachorro é de verdade? E você ficou, daqui a pouco ele se mexe e o cachorro se mexe também. E você fala...
1: É porque é um tipo de parábola, né?
0: Exato!
1: Porque a hora que ela joga a comida... E o cachorro vai lá comer, ela olha pra ele esperando que ele falasse, meu, para com
0: uma
1: isso,
0: reação,
1: tá estragando o negócio, e ele fica...
0: É, esperando uma passionalidade dele, mas ele não tem, ele tá apático.
1: Tipo assim, tentando assim, você gostou de fazer isso? Nossa, que bonito, né?
0: Pois é.
1: Quer dizer, não tem... A gente brinca, né, com o candidato a vice, né? A gente fala que é água de chuchu, né?
0: Sabe que, então, aí vale
1: porque
0: até...
1: Porque não tem gosto de nada, né? Não tem nada. O cara pode ser qualquer coisa.
0: Então, e agora na conversa... Você sabe que agora me deu um sinal verde aqui? O quanto que... Esse filme também, ele nos faz lembrar um pouquinho daquela série da Apple, do Ruptura. Porque parece que ele não consegue desligar do modo profissional dele, sabe? E essa fórmula vai se repetindo porque ele percebe que ele tá apático, ele tá uma casca, né? E ele, tudo aquilo que ele faz, ele produz, é a reprodução profissional, comportamental dele. Só quando ele percebe que as questões que ele faz o afetam... Então, eu achei muito parecido com o Ruptura.
2: E agora eu tô lembrando muito do Pluribus também, né?
1: Pluribus.
2: Porque o Pluribus, quando eles pegam o vírus e eles ficam todos iguais, e parece, ai, que coisa linda. Imagina como seria,
1: né?
2: Um mundo onde todos se ajudassem mutuamente, onde tudo que fossem fazer
1: fica assim,
2: tal. E fica
1: coisa
2: insuportavelmente
1: horrível.
2: Chato, né? Porque o que Cristo faz com a gente não é nos deixar, ai, né? Que nem Paulo fala, né? Tende em vós o mesmo sentimento que houve em Cristo Jesus, mas quando a gente tem essa mesma mentalidade de Cristo, a gente continua com as nossas individualidades, né? E na verdade, eu acho que esse é o ponto, que acho que talvez agora eu consiga responder a tua pergunta. Eu acho que, na verdade, o que Cristo vem fazer é resgatar todo esse potencial que ele pôs em nós, toda essa exclusividade de um ser, ele vem tirar a sujeira do que o mundo trouxe, das marcas que deixou, dos traumas, dos medos, das inseguranças, vem te lapidar para que você seja a tua melhor versão. Mas a tua melhor versão não é um estilo coaching, sabe? Ai, produza muito, faça muito. Não, mas a tua é assim, ó, eu te fiz singular, agora viva de maneira
0: autêntica.
2: Singular, autêntica.
1: Você assistiu Matrix, né?
0: Sim.
1: Tá, véia, né? De 99, acho, sei lá. E ele... Tem o discurso lá do Smith, né? Do agente Smith. E ele fala assim, não, essa não é a primeira versão de Matrix. Houveram outras versões. E eram perfeitas. Mas vocês não gostam do perfeito.
0: Uhum.
1: Entendeu? Vocês gostam do caos. Vocês gostam da... Né?
0: Dessa imundícia, desse cheiro, dessa
1: coisa,
0: suor,
1: vocês
0: dessa gosta.
1: Vocês precisam disso pra viver, entendeu? Parece que isso dá uma espécie de sentido, de propósito pra vocês, né? E eu fiquei assim, cara, o discurso do cara é muito bíblico, né, velho? Porque é o Deus que te fez perfeito na sua imperfeição. E que esse caos... E se encontrar dentro do caos é o que te faz entender o processo, o propósito e o sentido divino na sua vida. Você entendeu? E o cara tá fazendo de maneira negativa, mas ele tá aplicando exatamente o processo que... Aí eu ficava assim olhando e falei, cara, que discurso maravilhoso é esse, cara?
0: É por isso que, outro trecho do Matrix, a ignorância é uma bênção.
1: É, e você lembra quem era, né?
0: O traidor.
1: Mas quem é o traidor?
0: O traidor é aquele
1: não,
0: que descobriu...
1: Qual o nome dele depois?
0: Ah, esqueci o nome
1: não,
0: dele.
1: Não, ele é o Cypher.
0: Cypher.
1: Mas é lá no Matrix.
0: Isso.
1: Mas, não, lá fora do Matrix e no Matrix. Ele fala assim... Ok, senhor Reagan.
0: Reagan.
1: Aí ele fala, eu quero ser um cara importante, tipo um ator. Ele, tudo bem e tal. Ele, ok, senhor Reagan. O cara vai ser presidente. Mas os caras falam que o traidor É o Reagan, né? Uma crítica política gigantesca.
0: Muito bom, genial. Não, tinha
1: muito legal essas
2: não, e essa sua frase do caos me lembrou algo que me marcou muito quando a gente começou a fazer o Pipoca de Graça e a gente trouxe aquele filme Era Uma Vez um Sonho, né? Que é uma família toda caótica e o menino é o primeiro que consegue sair daquela estrutura de drogas e fazer um curso. E o tempo todo ele tem que voltar pra ajudar aquela avó, ajudar a mãe e tal. E aí eu lembro, nossa, né? Eu falei pro JP, eu falei, meu, mas que filme caótico. Né? Assim, você sai cansado, né? E aí ele falou assim, mas ele falou assim, não é a nossa vida? Ele falou assim, não é a maior parte? Quando você olha assim, não são poucos os que conseguiram sair? E eu falei, nossa, é verdade, né? Parece que o caótico é o que é o estranho, mas meio que é o modus operandi de todo mundo, né? E quando você consegue trazer uma ordem, olhar para aquilo e ressignificar e conseguir vencer a despeito do que aconteceu e tal... Cara, isso é muito revolucionário, né? Assim, são poucas as pessoas que conseguem fazer isso na vida, né?
1: Acho muito difícil as pessoas saírem. Mas eu acho que esse é o aspecto revolucionário da Bíblia. Do cristianismo, de forma geral. É fazer com que a pessoa consiga se enxergar dentro desse processo caótico. As pessoas entram na bolha porque é confortável. Então elas entram numa zona confortável. Então, ah, legal, olha, eu não bebo, eu não fumo, eu não faço. Porque, ó, é uma zona confortável de limites que terceiros dão pra mim. Mas esse é um processo escravagista. Você entendeu? É escravatório, né, diria assim. E as pessoas gostam desse processo. De que você tenha esses limites que estão impostos por alguma coisa. Porque eles querem se justificar. Então, o dia que chegar lá diante da verdade, vai dizer assim, não, mas eu fiz isso porque a igreja dizia tal coisa. Porque a Bíblia, de maneira religiosa, legalista, dizia, não faça isso. E me parece que o Cristo faz o inverso, né? Ele fala assim, não, vai lá e faz o que você tem que fazer. Você entendeu? E assuma as responsabilidades das suas escolhas. Ponto. Ó, vai e não peques mais. Ele uma proposta que ele faz. Você entendeu? Ó, para de fazer o que você estava fazendo, porque senão você vai chegar no mesmo lugar. Vai ter o mesmo tipo de consequência. É só isso. Mas se a pessoa quiser continuar fazendo, faz lá. Você entendeu? Ele vira pro Judas, ele não diz isso? Vai fazer logo o que você tem que fazer? Ele não disse, meu, pô, olha o que você tá fazendo, meu. Para com isso, cara, tá maluco. Ele não faz isso. Entendeu? Ele fala, faz logo o que você tem que fazer, cara. Entendeu? Ele vai jogar esse negócio. Pô, Jesus, eu quero seguir você, o gadareno. Não, filho, presta atenção. Vai lá pra onde você mora e mostra pra eles o que aconteceu. Você entendeu? E o cara vai. Então essa relação de desnudar o processo inteiro, de mostrar quem realmente você é no processo, desse encontro consigo, né? E de reestruturar a sua estrutura interna, a sua estrutura de existência, né? A gente fala lá na igreja que a gente é um lugar de reestrutura, né? De reconstrução.
0: Ô JP, você está dizendo então que os fariseus é um conjunto de pavões?
1: São, e Jesus quer tirar eles de lá também. Você entendeu? Esse é o ponto. As pessoas falam, pô, ele era duro, porque não é para ser religioso, ele tá falando. Não, não é isso.
0: Sepulcros caiados.
1: Beleza, são pavões. Mas a grande questão toda para nós ali é que o Cristo usa uma terminologia com eles e uma maneira de fazer para tirá-los desse lugar. Nicodemos sai desse lugar e ele é fariseu. Você entendeu? Nicodemos olha e fala, peraí, mas tem um negócio aqui que não está encaixando. Não entendi, o cálculo que eu estou fazendo está deixando decimais de fora. Ele fala, então, se você continuar calculando dentro desse sistema, nunca vai fechar.
0: E parafraseando o filme... É necessário, Nicodemos, que você se desnude para começar a entender de fato o todo aqui que a gente
1: está querendo. Então o cara entra em crise nesse processo, por quê? Porque ele está olhando um sistema. E esse sistema que é perfeito, porque você monta a perfeição do negócio, isso não existe. a vida não é perfeita, os relacionamentos não são perfeitos, você não é perfeito.
0: Vai ter manchinha na camisa,
1: você,
0: né?
1: Você precisa ir tirando as camadas, você precisa automaticamente, com o auxílio do Cristo, você vai tirando esses personagens. Uhum. Você vai deixando eles mais de fora para ser quem você é. Realmente, por mais que eu diga assim, eu também uso de personagens e da imagética das pessoas, né? Do pensamento imagético das pessoas. Então, eu vou de chinelo na conferência dos jovens. Tem também um aspecto da minha vaidade que está colocado aí. Mas, pô, se fosse vaidoso, o cara não ia de chinelo. Mentira. Você entendeu? Isso é pura mentira. As pessoas acham que se eu for com um Nike ou com um chinelo, isso demonstra minha humildade. Não. Também tem a minha vaidade colocada de alguém que olha e fala: nossa, esse cara é simples, ele é diferente. Tá ligado na minha vaidade. Não foi essa a conclusão do amigo nosso Salomão? Tudo é vaidade. Uhum. Dentro desse processo. Então quando fala assim, ah, ele é humilde. Humilde aonde? Onde que a gente é humilde? Ah, porque usa chinelo? Onde que a gente é humilde? Não tem humildade nessas coisas, não tem nada a ver. A humildade vem no desnudar-se. Aí sim, o Cristo era humilde porque ele era desnudo na frente de todo mundo. Ele era quem ele era. Ele não tinha máscaras. Ele não era assim diante de Deus, depois assim diante dos fariseus, depois diante da samaritana. Ele era. E acabou.
0: Uhum.
1: Pô, mas essa não é a nossa jornada? Essa é a nossa jornada. De ir arrancando essas camadas e trazendo tudo para debaixo da luz. Mas precisa lavar. Para se tornar de verdade um novo homem nu diante de Deus. Esse é o nosso foco. É nisso que a gente tá. O filme termina com isso aí e não mostra se ele reconstruiu. Mas me deixa uma sensação boa de... pô, acho que daqui pra frente ele tem chance de reconstruir uma vida mais...
0: sim.
1: Mais justa. Uma vida mais...
0: autêntica.
1: Autêntico. Uhum. Você entendeu? Porque ele se desnudou desses sistemas, uhum, desses processos, dessas falsidades, dessa pavonice. Você entendeu? Que ele precisava se mostrar o tempo todo.
0: Sim.
1: Entendeu? Então, a igreja, ela precisa ser esse lugar de reconstrução. Entendeu? De pessoas que vão assim, pô, eu fiz besteira, destruí tudo, machuquei esposa, machuquei marido, machuquei filhos. E não vou esconder isso.
0: E não é à toa que quando o primeiro ato do pecado de Adão e Eva foi se esconder, né? É isso.
1: Isso aí. O ideal é estarmos nus diante dele.
0: É isso aí.
1: Entendeu?
2: E esses três vaidosos, cada dia menos, mais olhando para Cristo, terminam o programa por conta do tempo, mas a gente espera encontrar vocês no próximo episódio, ouvintes. O Rodrigo volta pro papo com a gente e a gente espera vocês na semana que vem. Até lá.
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1: Olá, seja muito bem-vindo e bem-vinda ao Entendendo a Bíblia, o programa que é feito para você e com você, que nos ajuda a produzir o conteúdo a partir da sua pergunta. Eu sou Renata Burjato e ao meu lado...
2: André Castilho, é uma alegria poder conversar com você e junto com você entender a Bíblia também com ele.
3: Itamir Neves, nós queremos entender a Bíblia a partir da sua pergunta. Vamos procurar responder a partir da palavra de Deus.
1: Vamos com a pergunta da Kelly Teixeira. Ela quer saber, na época de Moisés, o divórcio podia ser entendido como adultério. Então só podemos casar novamente se ficarmos viúvos?
3: Muito bom, boa pergunta. É bom que a gente comece a pensar um pouquinho, mas vem daquilo que Deus deu de orientação para Moisés.
4: Boa.
3: Lá em Deuteronômio, quando Moisés está levando a segunda geração para a Terra Prometida, eu gosto sempre de lembrar disso, a primeira geração foi incrédula, lá em Cades Barneia, não entrou na Terra Prometida, mas Deus fez com que Moisés ficasse umas 40 anos cuidando de Israel para levá-los à Terra Prometida, e nem Moisés entrou, vamos lembrar bem disso, quem entrou foi Josué e Caleb, aquela turma mais de velhinhos. Mas em Deuteronômio 24, 1 a 4, André, eu acho que valeria a pena ler tudo isso aqui. É um texto um pouco longo, mas eu acho que vale a pena. Deuteronômio 24, Sim. 1 a 4, a Renata vai ler para nós.
1: Se um homem casar com uma mulher e acontecer de ele não gostar mais dela, porque encontrou algo de errado com sua esposa, ele poderá dar a ela a certidão de divórcio. Deve entregá-la em mãos e mandá-la embora. Depois que ela deixar, se ela se tornar a mulher de outro homem e o segundo marido também a desprezar e der a certidão de divórcio a ela e mandá-la embora ou morrer, o primeiro marido que se divorciou dela não poderá se casar com ela outra vez. Ela se tornou ritualmente impura e o seu casamento com ele seria uma abominação na presença do Eterno. Ele contaminaria a terra com pecado, essa terra que o Eterno está dando a vocês como herança.
3: É uma palavra muito dura. E aí os religiosos, né, da época de Jesus bagunçaram isso aqui,
2: então.
3: fizeram uma interpretação muito aquém da verdadeira interpretação.
2: Mas aí
3: e Jesus dá uma palavra firme lá em Mateus 19, né?
2: Isso, é porque aí fica Exatamente. A pergunta. Peraí, Moisés está permitindo o divórcio.
3: É, então.
2: Moisés falou que pode divorciar.
3: Não, e outra coisa, o que é mais delicado aqui é qualquer coisa. Se não fizer alguma coisa agradável, quer dizer, se ela cozinhou lá o feijão e ficou duro, não ficou molinho, o cara pode mandar embora. Olha só.
2: Agora não é bagunça também, porque ele não pode casar de novo depois.
3: Tá certo. Exatamente.
2: Mandou embora.
3: Então, aí tem
2: Acabou, quebrou.
3: Exatamente.
2: Agora, a questão é a seguinte, pode divorciar, de acordo com Moisés?
3: Sim, aqui no Antigo Testamento, sim. Mas quando a gente olha para Mateus 19...
2: Ah, esse é o ponto.
3: Jesus dá uma palavra ali que não tem muita colher de chá, não. Quer ler?
1: Quero, a partir do versículo 4. Ele respondeu, vocês não leram que o Criador, no plano original, fez o homem e a mulher um para o outro, macho e fêmea? Por causa disso, um homem deixa pai e mãe e une-se à esposa, tornando-se uma carne com ela. Não são mais dois, mas apenas um.
3: Exatamente.
1: Deus criou uma união tão perfeita que ninguém pode ter a ousadia de profaná-la, separando-as. Eles se trucaram. Se assim, por que Moisés ordenou que o marido mandasse sua mulher embora, dando-lhe uma certidão de divórcio? Jesus disse, Moisés deixou o divórcio apenas como concessão, por causa
3: Exatamente.
1: Do coração duro Exatamente. De vocês. Mas não era parte do plano original de Deus. Estou apresentando o plano original. Se alguém se divorciar de uma esposa fiel e se casar com outra pessoa, a responsabilidade do adultério recairá sobre ele.
3: Uhum.
1: A única exceção é o caso quando uma das partes comete imoralidade sexual.
3: Exatamente. É interessante, tem uma palavrinha que eu sei que você vai querer trabalhar um pouco, essa questão do coração duro.
2: Coração duro.
3: Né? O Senhor Jesus falou, olha, segunda, um detalhe importante, eles falam aí que Moisés ordenou, não ordenou, Moisés permitiu. Permitiu.
2: Exato.
3: Então, olha a interpretação já...
2: É muito...
3: é
2: ser humano
3: né?
2: é... difícil. É. Não é? Ele é muito malandro. Eu acho que essa é a palavra, mas ele é malandro.
3: Ele quer fazer tudo bom para ele mesmo.
2: E o religioso. Exatamente. O religioso. E é que vocês estão falando dos judeus, mas não é o judeu que é assim.
1: Somos
2: só
1: nós,
2: não.
1: Né?
2: Nós, todo, o crente, lógico, faz isso
3: mundo,
2: direto.
3: Todo mundo.
2: Pega lá, já vi os caras. Não, mas veja bem, né? Se eu fizer tal. Adolescente, então, terrível, né? Não, mas se eu for até aqui. Ainda não aconteceu nada. Não, mas eu veja, se eu fizer isso, tal, você quer dizer, vai pra pecar, o cara dá uma volta, né? Pra pecar, qualquer negócio. Irmão, pecado é pecado.
3: Não, André, aquilo que você falou no outro programa, e o Senhor Jesus disse que o pecado não acontece no ato, acontece aqui na cabeça.
2: Na cabeça. Tem que
3: então,
2: cuidar.
3: Se você ficou já percebendo, olhando, com má intenção, já dançou.
2: E aí, a gente. Quer dizer, isso é interessante, né? Que o senhor falou. Eles falaram, ordenou. Ele não ordenou.
3: Uhum.
2: Ele permitiu. Ele não mandou.
3: Não.
2: Ele falou, você pode. É porque assim. Aquela coisa, o que está acontecendo em Deuteronômio, lá nos cinco primeiros livros da lei? Está havendo a regulamentação de uma nação. Uma nação de, primeiro, nômades, porque Abraão, Isaac e Jacó eram nômades.
3: Com certeza.
2: Depois essa nação se tornou escrava de uma grande potência. Aí essa nação sai, é liberta dessa grande potência. E veja, não são só os descendentes de Abraão. Tem um monte de estrangeiro junto.
3: Que vieram juntos, foram juntos,
2: então,
3: exatamente.
2: O que Deus faz no Monte Sinai e Moisés repete no Deuteronômios, ou seja, na segunda lei, na segunda ordenança, é regulamentar, criar as regras para que uma nação possa viver de uma maneira adequada. E ele vai lá e vai falar, pode divorciar? Não vai ter jeito, né? Vocês vão aprontar? Então... A possibilidade existe, mas a questão é como ela vai acontecer.
3: Exatamente.
2: Uma vez que você deu o divórcio, acabou. Então pensa bem.
3: Sim.
2: Não é só porque o feijão ficou estragado que você vai dar o divórcio para ela, não.
3: Exatamente.
2: Tem que ser um negócio sério, porque depois não tem volta.
3: Sim,
2: um abraço. E, então, a gente precisa ver que isso, como concessão, não pode virar uma regra.
3: Exatamente. E aí o Senhor Jesus, lá em Mateus 19, então ele dá uma palavra muito legal. Tudo isso acontece porque o coração do homem é duro, é maldoso, né? Isso é por causa da dureza do coração. Agora, se a gente quiser ainda deixar a coisa mais delicada, eu queria que a Renata lesse para nós Malaquias. Ai, ai, ai, esse daqui é violento, hein? E não é 3:10, não. Fica tranquilo que nós não vamos parar, passar nenhuma sacolinha aí perto de você, não. É Malaquias 2:16. Malaquias 2:16. Que é exatamente uma instrução que o Senhor está dando logo antes do povo começar a ver as coisas que o Senhor ia fazer no Novo Testamento, na Nova Aliança.
1: Eu odeio o divórcio.
3: Ué?
1: Diz o Deus de Israel, o Senhor dos Exércitos de Anjos diz, odeio o desmembramento violento de uma carne.
3: Olha
1: no casamento.
3: Só.
1: Portanto, cuidem-se, não baixem a guarda, não traiam.
3: Então, é impressionante, André, não tem colher de chá.
2: Então, primeira coisa, Deus não criou o casamento para o divórcio.
3: Exatamente.
2: Essa é a primeira coisa.
3: Sim, sim.
2: Então, se nós entendermos isso, a gente tem que entender o casamento, o divórcio, como uma amputação. Ele é a solução...
3: Desmembramento, essa palavra
2: é muito
3: bem colada.
2: Forte,
3: muito
2: mas colada. É isso mesmo, é uma amputação. Ele é, assim, quando não tem mais nenhum jeito. Por isso que o Senhor Jesus coloca. É imoralidade sexual. Ou porneia, essa é a palavra em grego. Alguns vão colocar assim, ah, mas o cara está batendo na mulher, mas não tem imoralidade sexual. Está batendo na mulher, está ameaçando os filhos, está ameaçando de matar. Acho que tem uma coisa importante aí. Então, para ir objetivamente na questão, o apóstolo Paulo vai tratar disso também lá depois em 1 Coríntios 7.
3: Isso.
2: Ele vai
3: isso.
2: falar que pode acontecer o divórcio quando uma pessoa que não é crente vai dizer, não quero mais você,
3: tá,
2: porque você se converteu aí para para essa religião estranha de Jesus aí. Então, a pessoa abandona. Essa está livre, porque é como se essa pessoa que abandonou tivesse morrido. Então, essa pessoa está livre para se casar. Mas o apóstolo Paulo diz...
3: É, que seria melhor ficar...
2: Seria melhor ficar...
3: Para servir melhor
2: exatamente,
3: ao Senhor.
2: Exatamente. Seria melhor que ficasse solteiro para servir melhor a Deus.
3: Exatamente.
2: Mas, se você não consegue... Né, é melhor casar do que ficar ardendo de desejo. Então,
3: exatamente.
2: É, o apóstolo Paulo coloca, está lá, e não vamos ler, porque senão vai demorar...
3: 1 Coríntios capítulo 7, e a Kelly vai poder estudar isso bem.
2: Então, só podemos casar novamente se ficarmos viúvos? Depende. Aqui é uma resposta de depende, né, professor Temer? Porque assim, se a pessoa, se ela adulterou, né, ativamente, ela precisa resolver a questão com o cônjuge, como nós falamos num programa recentemente. Se houve o abandono dela e a comunidade de fé entende que esse abandono foi unilateral da outra parte, então é como se a outra parte tivesse morrido.
3: Exatamente.
2: Portanto, é possível que haja esse casamento novamente, que haja um novo casamento, né? O ideal é sempre que a gente busque a restauração.
3: Com certeza.
2: Quando não há opção de buscar a restauração e a pessoa não dá conta de ficar sozinha, aí pode ser dada essa... E com uma comunidade de fé, eu entendo que é possível. Agora, essa pessoa, como que ela fica em relação à liderança de comunidade?
3: Porque ela é exemplo. Qualquer líder é exemplo. Então, essa pessoa, com muito carinho, essa pessoa não deve ser mais líder, não deve ser mais o exemplo para a comunidade. Então, ela pode até ter essa possibilidade, depois que tentou todas as possibilidades, pediu perdão, aceitou, perdoou e tal. Muito bem, não deu jeito, separou. Houve o segundo casamento, então essa pessoa não deve ser mais líder, porque lembra que lá, 1 Timóteo capítulo 3 e Tito capítulo 1, marido de uma só mulher ou, logicamente, esposo de uma só. Tá certo? Então não tem
2: Então a recomendação geral seria, realmente não é para casar. E não é só quando ficar viúvo. Idealmente, não se case para servir ao Senhor. Mas é melhor casar do que arder de desejo. Então, se tentou tudo, não tem mais nenhum jeito de haver restauração, então há liberação para que o casamento, um novo casamento aconteça. Mas tem que ser um bom casamento, do jeito certo.
3: No Senhor.
2: No Senhor.
3: Com uma pessoa cristã.
2: E é isso durando. Daí. E aí é assim... Casou é casou.
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1: Entendendo a Bíblia de segunda a sexta, sempre às 11 horas da manhã. E um bom dia para nossa querida Helenils. Ela tá mandando um beijo para dona Miriam em Teresina, Piauí. Ela falou, manda um abraço carregado de carinho para ela. Sim, mandado. É tão lindo ver esses gestos amorosos de vocês. O Israel Batista tá ouvindo a gente também lá no Ceará. Que legal, Israel, seja muito bem-vindo aqui na rádio. Taninha Jouber nos pediu canção, assim que der eu vou colocar aqui no ar. E o Rosinaldo tá com a gente, também pediu música, tá desejando uma excelente quarta-feira para todos nós. E com um pouquinho de sol, né, turma? Pelo menos para quem tá aqui em São Paulo e outras regiões, onde a gente tava vendo há mais de 10 dias a chuva vindo, céu escuro. Tem um esboço de sol, é bom demais, né? Agora eu convido vocês para mais um episódio do Chamados à Vitória, na apresentação do Douglas Peck e do Edson Tauil.
4: Quando são realizadas pesquisas nas culturas ocidentais sobre o que as pessoas mais temem, duas respostas ocorrem com frequência. Um, medo é falar em público, o que muitas vezes encabeça qualquer lista de medos comuns. Há algo assustador em ficar diante das pessoas e ter que falar, e isso não depende do tamanho do grupo. O outro medo comum que as pessoas mencionam é ir ao dentista. A dor é provavelmente o fator determinante para esta resposta. No entanto, existe um medo que não aparece no topo da maioria das listas e que afeta muitas pessoas em um determinado grupo. Esse medo pode fazer com que essas pessoas evitem dizer ou fazer as coisas que deveriam. Às vezes, pode fazer com que as pessoas deste grupo digam ou façam coisas que não deveriam. Que grupo é esse? Adultos, filhos de pais divorciados, qual é o medo deles? O medo do conflito. Bem-vindos ao Chamados à Vitória. Eu sou Edson Tauil e estou aqui com o Douglas Peck, que daqui a pouquinho vai falar com vocês. nesta série que trata dos problemas que adultos com pais divorciados enfrentam. Hoje discutiremos por que adultos com pais divorciados geralmente sentem medo de conflito. Também exploraremos como esse medo afeta suas vidas e como Deus pode os ajudar. Mas isso quando voltarmos daqui a pouquinho no Chamados à Vitória. Olá, Douglas, seja muito bem-vindo. Que bom a gente estar junto, né?
5: Muito obrigado, Edson. É muito bom sempre bater papo aqui, né?
4: É isso aí. Então vamos começar com uma pergunta, Douglas.
5: Sim.
4: Acho que a maioria das pessoas não gostam de conflito, certo?
5: Certo, sem dúvida.
4: Então por que esse medo é exclusivo em pessoas com pais divorciados?
5: Não é exclusivo para esse grupo, né? A maioria das pessoas não gosta de conflito, como você mesmo disse. No entanto, muitos adultos que têm pais divorciados não sabem que têm esse medo exagerado, mesmo que isso os esteja afetando muito. Mas o medo exagerado de conflito é comum entre os adultos que são filhos de pais divorciados por causa de alguns fatores únicos, né?
4: E quais são esses fatores?
5: O maior deles é o próprio divórcio, né? Muitas vezes há conflitos antes do divórcio. Muitas brigas, palavras ou ações muito cruéis, ameaças. E isso pode ser muito assustador para as crianças. E mesmo que não haja muita briga, as crianças geralmente conseguem sentir a tensão e a discórdia que está ali entre os pais. Eles podem não pensar que os problemas vão levar ao divórcio, mas sabem que as coisas não estão bem entre os pais. Então, acontece o divórcio. E aí a criança associa o conflito ao fim do casamento.
4: É, isso nem sempre seja verdade.
5: Não, nem sempre, é verdade. A única referência que as crianças têm, no entanto, é o que elas estão percebendo. Em muitos casos, o divórcio ocorre em um momento que causa grande impacto na vida da criança. Aí a criança começa a acreditar que todo conflito nos relacionamentos é ruim e vai acabar desse jeito, né?
4: E isso vai gerar um problema muito grande quando essas crianças crescerem, porque todos os relacionamentos têm conflitos.
5: Exatamente,
4: né?
5: Todos os relacionamentos têm conflitos. Mas o problema é como se lida com o conflito, e não o conflito em si. Mas a esse problema também se unem outros fatores, como o medo da inadequação ou inferioridade, que muitos adultos filhos de pais divorciados têm, né? E o medo do abandono, da rejeição, sobre os quais nós vamos falar em outro programa, né?
4: Então, dá um panorama geral, e como é que esses fatores podem estar afetando o homem adulto que passou pelo divórcio dos pais?
5: Certo, olha, o problema é que esse homem provavelmente nem percebe que ele tem esse medo, né, num nível consciente.
4: Tá.
5: É preciso alertar os homens sobre isso para que eles percebam que estão sendo afetados por esse medo do conflito. Esse medo vem sustentado pelas mentiras que nós acreditamos ao longo da nossa vida.
4: Terrível. Daqui a pouquinho nós continuamos a falar sobre isso. Fique conosco. Quero lembrar nossos ouvintes que aqui no Chamados à Vitória estamos numa série de programas que discutem problemas que afetam filhos de pais divorciados, mesmo quando são adultos. Esta série se baseia nos trabalhos do pastor Ken Dersey e do Ministério ACDM e usados com permissão. Mas Douglas, fala aí, você acabou de dizer que o medo do conflito é sustentado por mentiras que os filhos de pais divorciados acreditam. Por favor, explica pra gente.
5: Sim, nós já falamos sobre uma dessas mentiras, né? Que o conflito nos relacionamentos significa que esses relacionamentos vão acabar. Isso torna o conflito muito assustador mesmo para os adultos.
4: Uhum.
5: O conflito é ruim, portanto, o conflito deve ser evitado. Provérbios 29, versículo 25, nos diz o que acontece quando a gente vive com essa mentira. A primeira parte desse versículo diz o seguinte: quem teme o homem cai em armadilhas. Para os filhos dos pais divorciados, essa armadilha é impedir que tenhamos relacionamentos saudáveis. Aqui vamos ver um exemplo. João e Ana, um casalzinho, estão namorando. Um dia, João faz algo que perturba a Ana e ela diz: não sei por que você faz coisas assim, isso me deixa louca. Ela sai e o deixa parado ali. E ele, né? E o que é que ele tem que fazer?
4: Pois é. Espera que se acalme e discuta o que está incomodando, né?
5: É isso que deveria ser.
4: É,
5: né? Isso. E pode acontecer dessa forma, mas muitas vezes esse rapaz fica com raiva e também vai embora. Então ele fala: puxa, o que que eu vou fazer, né? Vou até ela, não vou? Ou ele vai atrás e persegue, pede desculpas, mesmo que ele não tenha feito nada de errado, porque ele tem medo que esse conflito termine com o relacionamento, ele vai fazer essas coisas, né? Uhum. Ou ele vai achar que esse relacionamento já terminou, se afasta e nunca mais entra em contato com a mulher.
6: Mas como alguém poderia simplesmente abandonar o relacionamento sem descobrir qual o verdadeiro valor, o motivo que ela agiu dessa maneira? Ela provavelmente nem estava brava com ele.
5: Pois é, a gente pensa nisso, né? A gente precisa lembrar da mentira. O conflito significa o fim de um relacionamento. E não é isso que esse rapaz, o João aqui do exemplo, quer. Mas é o que ele acredita. Imagine quantas vezes João viu outros relacionamentos terminarem desde a infância dele, né?
6: Pois é, mas nem tudo acaba assim, né?
5: Exatamente, nem todos. Mas o relacionamento mais influente na vida desse rapaz é hipotético, né? O João, o casamento dos seus pais, acabou. Então, como resultado, João, em nosso exemplo, ele se casa, mas nunca demonstra seus próprios desejos porque não quer incomodar sua esposa. Talvez ele tente uma ou duas vezes, ela discorde para que ele não tente novamente. O problema é que mais cedo ou mais tarde, a raiva e a amargura vão aparecer na vida desse rapaz. Porque todos nós, cada um de nós, tem gosto, necessidade, desejo. Nossos sentimentos também se machucam. Mas quando temos medo do conflito, nós temos medo de dizer qualquer coisa. Então esse rapaz vai guardar tudo até o momento que ele explode.
6: Pois é, e no fim acaba em uma grande luta que alimenta o medo do conflito.
5: Exatamente. O nosso medo aumenta muito, o que faz com que diante de um conflito, ou nos escondemos, ou reagimos de uma forma extrema. Em qualquer uma dessas reações, geralmente torna a situação pior. O medo do conflito pode afetar a nossa reação com o nosso chefe, com o nosso colega de trabalho, as pessoas do nosso grupo da igreja, né? E assim vai. Geralmente, nós não entendemos por que estamos reagindo da maneira como fazemos.
6: Então, como é que nós podemos lidar com o medo do conflito?
5: Olha, o pastor Kent Darcy, que é o que escreve essa série que nós estamos seguindo aqui, ele nos sugere 5 etapas que podem nos ajudar. A primeira é identificar se o medo do conflito está afetando a maneira como você age. Você precisa fazer a você mesmo essas perguntas. Como você se sente quando enfrenta um conflito? Que mensagens o seu cérebro envia para você quando você encontra ou enfrenta um conflito? Você evita fazer ou dizer coisas por medo da reação da outra pessoa? Tá vendo? Você diz ou faz coisas que não quer por medo da reação da outra pessoa? Há algum histórico ou evidência para que apoie o seu medo, né? Se seu medo tem alguma coisa por trás? Você deve analisar essas respostas e aí você vai perceber se tem não o medo dos conflitos, né?
6: Ótimo. Qual o segundo passo, Douglas?
5: Depois da gente identificar se a gente tem o medo dos conflitos ou não e como esse medo está nos afetando, o segundo passo é substituir as mentiras em que nós acreditamos pela verdade. Por exemplo, acreditar que todo conflito ruim. Se você e alguém discordam, isso não significa automaticamente que acabou o relacionamento. Isso significa que você tem uma diferença de opinião e a forma como você vai lidar com isso é que vai definir o caminho que o relacionamento vai tomar. Tentar resolver o conflito com tranquilidade é sempre o melhor caminho.
6: Muito bem. E vamos para o terceiro passo para superar o medo do conflito, Douglas.
5: O terceiro passo é o seguinte: informe ao seu cônjuge ou a um amigo próximo, né, que você está tendo esse problema. Você precisará praticar uma reação diferente ao conflito. E isso vai levar tempo. O apoio do seu cônjuge ou de um amigo mais próximo pode ser muito útil. E é importante mencionar o apoio de amigos, porque os homens geralmente não gostam de admitir que têm esse medo, né? O que nos leva ao quarto passo para superar o medo do conflito. Lembrando que o medo do conflito geralmente está enraizado em outros medos. O medo do abandono, o medo da inadequação ou o medo da rejeição. O quarto passo é precisamos lembrar que o medo é frequentemente um gatilho para a raiva. Por isso é muito importante reconhecer e lidar com esses medos.
6: E agora vamos para o quinto passo, que deve ser mais ou menos por aí, né? Reconhecer e lidar com esses medos.
5: Exatamente, você já acertou, Edson. Sabendo que o medo do conflito está enraizado em outros medos, nós devemos nos voltar para Deus e o que ele diz em sua palavra. Provérbios 29, 25, nós já lemos aqui: quem teme o homem cai em armadilhas, mas quem confia no Senhor estará seguro. Hebreus 13, versículo 6, nos diz: podemos, pois, dizer com confiança: o Senhor é o meu ajudador, não temerei. O que me podem fazer os homens? Salmo 46, versículo 1, diz: Deus é o nosso refúgio e a nossa fortaleza, auxílio sempre presente na adversidade.
6: E assim vai, né? Tem dezenas de passagens que nós podemos confirmar que não precisamos temer, né,
5: Douglas? É isso, e é por isso que quando a gente tem esse medo, nós precisamos nos concentrar em Deus e na sua palavra. Como o Salmo 27, versículo 1 diz: o Senhor é a minha luz e a minha salvação. De quem terei temor? Quando o medo chegar, ore para que o Espírito Santo de Deus o lembre de passagens como essas. Também é importante orar pedindo força a Deus para quando você percebe que o conflito está chegando. Né?
6: Como assim? Percebe que o conflito está chegando?
5: Não, muitas vezes os pais divorciados ainda tentam e podem criar muita tensão quando estão juntos. Isso pode aumentar o nosso medo do conflito. Mas quando oramos a Deus para preparar o nosso coração com a sua paz e nos encher com a sua sabedoria, essas coisas surpreendentes podem acontecer.
6: É. Espero que isso seja um incentivo para os nossos ouvintes. Douglas, você pode fazer uma revisão do que nós conversamos hoje?
5: Claro. Nós falamos sobre como o divórcio dos pais pode criar um medo de conflito nas crianças e como esse medo continua a afetar os adultos.

0: e do Ministério ACDM e usado com permissão. Querido ouvinte, caso queira saber mais detalhes ou tenha alguma dúvida, visite o nosso site www.transmundial.org.br. Esperamos contar com você em nosso próximo programa. Até lá! Esse programa foi apresentado por mim, Edson Tawil e Douglas Peck. Na mesa de som, Lilian Claro. Até o próximo.
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0: Olá, é uma alegria muito grande encontrar com você mais uma vez aqui no programa Família Hoje. Eu sou o Cacá Rodrigues e comigo está o pastor e psicólogo clínico Kleber Lima. E como você sabe, toda semana o pastor Kleber responde a pergunta do ouvinte RTM Brasil. E será que hoje não é o dia da sua pergunta? Olá, pastor Kleber, tá tudo bem com o senhor?
1: Graças a Deus, Cacá, tudo bem e com você?
0: Comigo também, pastor, tá tudo bem graças ao nosso bom Deus. E vamos à pergunta de hoje. Pastor Kleber, minha filha tem 39 anos e me disse que não está mais sentindo a presença de Deus quando ora e não tem tido, ou melhor, não tem ido com frequência aos cultos. Como é que eu posso ajudá-la, pastor?
1: A primeira atitude, como praticamente tudo na nossa vida, é a oração. Ore por sua filha. Ore ao Senhor pedindo que Ele se revele a ela. Nós sabemos que é o nosso Deus, no seu grande amor, na sua graça infinita, quem se apresenta a nós. Ele fez isso por meio de Jesus. Então, a nossa fé, a fé cristã, inverte a realidade de todas as proposições religiosas, né? Porque em todas elas é a pessoa que vai em busca da divindade. Nós compreendemos diferentemente, porque a palavra de Deus nos ensina, nos mostra que é o nosso Deus que vem até nós, com o seu amor incomparável. Ore por isso, irmã. Ore para que o Senhor se revele, toque no coração da sua filha. Às vezes, enganosamente, chegamos a pensar que a oração é para quem não tem mais nada o que fazer. E é exatamente o oposto. Antes de fazer qualquer coisa, nós devemos nos dedicar à oração. Segundo lugar, compartilhe com ela a verdade de que o nosso Deus é um Deus relacional. E a base deste relacionamento com Ele é a confiança e não as sensações. Não vamos encontrar nenhum versículo bíblico que diz, olha, tenha a impressão que Deus está com você, tenha a sensação que Deus está com você e Ele estará. Não, de forma nenhuma. Né? A Bíblia diz, por exemplo, entregue o seu caminho ao Senhor, confie nele e Ele tudo fará. A confiança é o elo que nos conecta ao Senhor. Na verdade, a fé é uma resposta à graça de Deus. Então, é importante encorajá-la nessa direção, porque ela pode ter uma compreensão insuficiente a respeito da palavra de Deus, a respeito do nosso Deus. Então é bom tratar com ela, conversar com ela sem acusações, mas com um coração livre, um coração leve, falar com ela sobre isso, de que ela deve responder a esta proposição relacional do Senhor para com ela e para com todos nós. Terceiro lugar, há relatos semelhantes de pessoas que sentem que Deus não as percebe, especialmente quando buscam ou pedem por algo. Nesses casos, pode haver aí no coração dessas pessoas uma sensação equivocada, enganosa, de rejeição. Isso age como se fosse uma barreira. Só para estender um pouquinho mais essa explicação. É bastante comum que pessoas que tenham uma percepção, uma sensação, que é uma distorção, de rejeição, elas transfiram isso também para o Senhor. Então algumas delas vão dizer, olha, eu oro, oro, oro e Deus não me responde. Ou seja, em outras palavras, está dizendo assim que Deus não me vê, Deus não nota a minha dor, Deus não responde às minhas orações. E isso, por causa desse engano, muitas pessoas se desanimam com a oração. Pois bem, então se existir esta raiz de rejeição, esta raiz de decepção, e é uma decepção enganosa, como eu disse, seria importante ela investigar. Então, encoraja a refletir um pouco mais sobre isso, quem sabe então buscando por um conselheiro, uma conselheira cristã, um terapeuta ou uma terapeuta cristã que possa ajudá-la a perceber essa dor, se ela está ali, às vezes até escondidinha, mas está ali presente, e não só presente, trazendo prejuízos para a vida dela e o pior de todos, né? Que é o afastamento do nosso Deus.
0: E se você tem alguma dúvida relacionada à família, escreva para a gente. O nosso e-mail é ouvinte@rtmbrasil.org.br. Também nós temos o nosso WhatsApp, 11 974 181 456. Pastor Kleber, mais uma vez o nosso muito obrigado e até o próximo programa.
1: Eu que agradeço, Cacá. Um grande abraço para você e para os nossos ouvintes.
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4: É isso. Seja feliz e até o nosso próximo encontro.
5: Até. Obrigada, meu querido Kleber Lima. Todas as segundas, quartas e sextas por aqui. Por falar em quarta-feira, hoje tem nosso querido Bruno Fortes, apresentador do programa. Espaço do Capelão daqui a pouquinho tá chegando ao vivo, também pelo nosso site em cores para você assistir, para você mandar pergunta, para você interagir. Então já fica o convite. A Elis Regina tá aqui, mandou bom dia, tava ouvindo o programa, que bom. A Márcia Nascimento também com a gente, ela falou: "Rê, uma chuvinha aqui, manda um abraço pra minha mãezinha, ela é ouvinte da rádio também, é a Marli." Então, Márcia e Marli, beijo pra vocês, assim como pra Silvana e pra Radassa, assim como pra minha querida dona Genilda em Americana. Ela disse: "Rê, vocês falaram do filme Pavão, eu quero assistir." Pois é, eu acho que tá em alguma plataforma, talvez aquelas que a gente tem que alugar por uns R$8,90, coisa assim. Mas é interessante, porque acaba nos remetendo à questão da identidade. Quem somos? Ah, em Cristo sabemos quem somos e por que vivemos. É o que Paulo afirma na minha versão da Bíblia Mensagem, capítulo 1, versículo 15. Em Cristo descobrimos quem somos e por que vivemos. A nossa identidade está atrelada, quanto mais de Deus a gente conhece, mais a gente vai então entendendo quem somos a partir dele, né? Ai, minha amada Marília, estava sem internet em casa, então quando quiser mandar áudio será muitíssimo bem-vinda. E agora eu vou mandar música, porque a nossa querida Tânia Joubert pediu som do Palavra Encanto.
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5: Então vamos com essa canção para nossa querida Taninha Joubert, ouvindo aqui em São Paulo, capital. Palavra Encanto, só graça. Além de oferecer para ela, eu também ofereço para minha querida Vânia e para o Renato. Manda um beijo para Gi, para Grace, para todo mundo.

0: Aqui é a Dorothy. Que bom estar com você hoje, enquanto mais uma vez nos regozijamos em nosso amoroso Senhor Jesus Cristo. Eu amo aquele hino que diz: em Cristo eu morri, em Cristo eu ressuscitei. Em Cristo eu triunfei sobre os meus inimigos. Em Cristo, no céu eu tomei o meu assento. E os céus se regozijaram diante da derrota do inferno. É emocionante saber que minha vida está escondida com Cristo, em Deus. É tremendo saber que eu morri em Cristo, fui sepultada com Ele e ressuscitei com Ele, de acordo com o livro de Romanos, capítulo 6, versículos 2 e 4. Todavia, muitas de nós realmente têm problemas com a grande palavra eu. Muita coisa em nossa vida é dominada pelo eu. Minha vida na Terra está realmente centrada em Cristo ou centrada no meu eu? Certamente uma vida egocêntrica se tornará rapidamente hostil a qualquer pessoa ou ficará irritada diante de qualquer circunstância que ameace a sua confiança. É o ego, é o conforto, é o prazer. O egocentrismo é a essência do pecado, o âmago da hostilidade, a substância da qual o inferno é feito. Esse grande eu pode fazer qualquer um em nome de Deus, mas vai morrer. Deus está dizendo nesse instante através de Cristo Jesus: eu quero jogar meus braços de amor em torno de você. Eu quero envolvê-la na cruz. Eu quero amar a sua morte. Eu quero que não seja mais você, mas quero que seja eu. Eu quero que seja meu filho vivendo através de você e não mais você tentando viver para o meu filho. Você está disposta a dizer isso de uma forma bem clara? Porque se vivermos de acordo com a carne, nós morreremos. Mas se pelo Espírito matarmos as obras da carne, nós viveremos. Esse é o tremendo versículo em Romanos 8:13. Se pelo Espírito mortificardes, isso significa matar as práticas do corpo. Este velho corpo deseja se sentar no trono. Este velho corpo quer que todo mundo saiba: estou no controle e eu dou conta disso e todo mundo vai fazer o que eu mando. Nunca foi para o eu entrar em cena. Devia ser somente Cristo. Eu fico surpresa que tão frequentemente demoramos para entender que as pessoas através de quem o Senhor pode realmente trabalhar e fazer o que é absolutamente milagroso, porque isso está centrado em Deus, não aquelas que não tentam mais se autopromover. Pois, se vocês viverem de acordo com a carne, morrerão, mas se pelo Espírito fizerem morrer os atos do corpo, viverão. Vamos pensar sobre isso. Fizerem morrer. Isso significa uma voz ativa. Eu preciso, de forma ativa e positiva, cooperar com Deus. O Espírito Santo é o carrasco divino. Ele faz sua própria provisão maravilhosa para a vitória sobre nossas ações egoístas e mundanas. Assim, quando você tem aquele sentimento de que o Espírito Santo está lhe dizendo algo: ei, é você de novo! Simplesmente vire-se para ele e diga: sim, Senhor, não consigo lidar com meu eu. Você já ouviu falar de algum homem que tenta se crucificar sozinho? Mesmo que ele conseguisse colocar-se sobre a cruz, o que ele faria para prender cada um de seus membros ali? É impossível crucificar a nós mesmas. Algumas pessoas tentam desesperadamente mudar a vida. Elas acham que um pouco de psicanálise irá clarear o ontem e colocar algo diferente no hoje, mas não. De forma alguma será assim. É Deus, pelo seu Espírito, que é o carrasco divino. Então, o que eu faço? Eu chamo pelo nome o que precisa morrer. Talvez seja minha dominância. Eu digo: Senhor, eu tenho um espírito dominante. Pelo seu Espírito, eu peço que o Senhor o mate. Talvez você esteja pensando: eu tenho esse problema, mas sei que não consigo lidar com isso. Eu continuo tentando matá-lo. Permita que o Senhor mate isso pelo seu Espírito. Às vezes, Ele permite circunstâncias em sua vida que você não pediu. Talvez haja ocasiões que você não consegue entender, porque todas tinham de acontecer, mas Deus, pelo seu Espírito, está matando essa vida egoísta. 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Alguns desses princípios estão lá no livro. Isso pode ser totalmente diferente de qualquer coisa que você esteja disposta a se envolver. 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No amoroso nome de Jesus. Amém.
1: Palavra Encanto, só a graça e logo na sequência, Devocional Dorothy, no finalzinho da nossa manhã. Ótimo dia para você, você que está sintonizado e gostou do Dorothy, fale com a gente, peça o seu e-book, Alimento para Fé, ele é gratuito, disponível, todo mundo que comenta aqui do Dorothy recebe também aí pelo celular para que já possa começar essa leitura, para o que foi bom aqui, que durou 5 minutos, possa continuar ajudando a tua jornada de fé. Agora 11h54, ao meio-dia 5 a gente tem o Espaço do Capelão ao vivo com Bruno Fortes, traga perguntas, interaja, a gente já espera vocês.
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0: a gente encerra com o Giro Informativo.
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0: A linha amarela 4 do metrô São Paulo operou com velocidade reduzida e em maior tempo de parada na manhã de hoje após uma falha no sistema elétrico entre as estações Paulista e República. A circulação ficou parcialmente interrompida entre Vila Sônia e Fradique Coutinho. As demais linhas operadas pelo metrô e pela CPTM não foram afetadas. Um ataque de drone russo atingiu um ônibus de passageiros hoje no sudeste da Ucrânia. Segundo autoridades ucranianas, 5 pessoas morreram e outras 7 ficaram feridas. O ataque aconteceu nas proximidades de Nikopol, uma cidade localizada perto da linha de frente do conflito. Além do ônibus, um trem de passageiros também foi atingido por drone russo. As 168 pessoas que estavam nos vagões foram retiradas com segurança. Não houve registro de feridos. E o último destaque é esportivo. Tem futebol. Palmeiras enfrenta a LDU do Equador hoje às 7 da noite em Quito, pelo jogo de volta das quartas de final da Taça Libertadores. O Verdão venceu a partida de ida por 1-0 e precisa apenas de um empate para avançar para a semifinal. E um pouco mais tarde, às 9h30, tem Corinthians e Estudiantes da Argentina, também pela Libertadores. No jogo de ida, as equipes ficaram no empate em 1-1. Vamos ver o que dá nessa noite. Com fontes de CNN Brasil, G1 e Globo Esporte, esse rápido giro.
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4: Pai, somos prova de que aqueles que te buscam de todo o coração te encontram. Nessa confiança, rogamos por nossos irmãos no Chipre. Pai eterno, que os estudantes no país possam desejar conhecer o autor da vida e se achegarem a ti de todo o coração. Sabemos que vivemos em um tempo de relativismo, de falta de verdades absolutas sobre as quais possamos alicerçar nossas vidas. Eterno, ainda que o sistema que nos envolve nos deixe desorientados, que nossa alma tenha anseio de buscar as origens da nossa vida no Senhor, o sentido e o propósito da nossa existência no Senhor, e que esse anseio leve Jesus, o caminho, a verdade e a vida. Oramos em nome de Jesus. Eu sou J.P. Gouveia e agradeço pelo privilégio de poder orar com você.
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0: Parei desse amor oferecendo a nossa querida Rosiene, a Cris Feijó, a Laurinha lá em Atibaia nos ouvindo. Bom dia, Rosaldo Coelho, Ana Teca, querido Israel Batista em Recife, Pernambuco. E eu convido todos vocês, vai começar agora, meio-dia, 5 minutos, o Espaço do Capelão ao vivo. Assista em nosso site rtmbrasil.org.br.
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2: Muito boa tarde, Renata, todos os nossos ouvintes. Sejam bem-vindos a mais um Espaço do Capelão. Muito obrigado pela sua presença. Quem está aí com a gente, Renata?
0: Que bom, Bruno, ter você com a gente. A turma que veio para te ver também, para te assistir, acompanhar o programa. Tem a Elis Regina Oliveira, tem a Lauren Atibaia, tem Cris lá da sua terra, Rio de Janeiro. Tem a Silvana e a Radasso, elas são de Minas Gerais. Tem o Osvaldo, que é aqui do interior de São Paulo, em Araçatuba. Tem a Edileuza, que está no Rio Grande do Norte. Temos o Gerlan, que é de Castanhal, no estado do Pará.
2: Muita gente linda, muita gente espalhada aí em todo o Brasil. Deixa eu arrumar a câmera aqui, ela virou de repente. Eu fico muito contente com a sua presença, com a sua participação aqui no nosso programa, no nosso Espaço do Capelão. Eu quero, Renata, e com a sua permissão, querido ouvinte, dar uma recapitulada nos nossos últimos programas. Nós vínhamos aí em uma sequência de apresentações das diversas formas de exercer capelania. E por último, nós falamos aí de um setor que até para mim é novo, eu estou exercendo ele agora também, que é a capelania com idosos. E a partir deste assunto, falamos sobre formas de abordar as instituições, como podemos apresentar o Evangelho às pessoas, o que pode ser usado, não só com os idosos, mas no geral, em todos os setores da capelania. E após essa conversa, falamos também sobre o Setembro Amarelo. É um mês aí que tem uma peculiaridade muito importante. A nossa sociedade, ela promove a campanha de prevenção ao suicídio e também a valorização da vida, que é um assunto muito importante e também muito delicado de falar, né? Mas não podemos deixar de passar em branco esse assunto, até porque as estatísticas, elas são enormes e assustadoras. Então, nós demos aqui no nosso programa, na nossa mesa, nós demos aqui algumas dicas e disponibilizamos também material que pode ser usado. Tem sido usado aqui pelo MPC Brasil, e pode ser usado por você também. Mas mesmo assim, nós continuamos aqui à sua disposição para esclarecer qualquer dúvida e também auxiliar aí no que for preciso. Claro, é um assunto que não se esgota. A capelania é muito dinâmica e de acordo com o tempo, com a disponibilidade, tantas coisas, a capelania acaba exigindo mais e formas diferentes, né, de atuação. E hoje, por causa desse dinamismo que eu acabei de falar, eu quero voltar a um assunto que nós já tratamos aqui várias vezes, inclusive, que é a capelania social, que nada mais é do que assistência humana, assistência emocional, assistência espiritual, voltada a pessoas que estão em situação de vulnerabilidade, marginalização ou crise aí na nossa sociedade. Já falei também sobre isso, eu sei bem que as nossas igrejas exercem esse trabalho, essa missão, com bastante excelência. E arrisco dizer que é o trabalho mais executado no meio cristão, que é a capelania social, o cuidado, não é, de pessoas. E nessa época do ano, nós temos uma necessidade crescente e atuação também crescente. É claro que vivemos, principalmente como igreja, algumas barreiras, né? Pessoas confundem assistência com assistencialismo e acabam não proporcionando o que realmente desejam. Uma vez, é até interessante compartilhar isso com vocês, uma vez me perguntaram por quê? Para que fazer isso? Se o número de pessoas em vulnerabilidade continua crescendo. Realmente, continua crescendo. É triste e assustador essa realidade. Mas a minha resposta é que eu preciso continuar apresentando Jesus a essas pessoas. A escolha continua sendo delas. Mas se eu não falar, não cuidar, talvez essa pessoa morra sem conhecer a Deus. Então, através da capelania social, mesmo que esse número, infelizmente, continue crescendo, não depende só da capelania social para que isso mude, mas essas pessoas precisam conhecer Jesus, precisam receber Jesus, o amor de Jesus, e se ninguém for, elas não terão essa oportunidade. E por que que eu estou voltando nesse assunto? Eu sei que já falamos sobre essa capelania aqui, mas eu não sei aí na sua região ou cidade. Mas aqui em São Paulo, na região sudeste, na região sul, hoje, inclusive agora, está muito frio. Está muito frio. E tem chovido de forma intensa. Não está parando de chover, não dá tempo de secar o chão. Já está chovendo de novo e mais um frio. No sul, eu vi hoje que corre risco até de ter geada. Então, o frio está muito pesado. E o frio, para quem vive nessa situação difícil de se proteger, o frio dói, e dói demais, não é? Vale lembrar também que a necessidade dessas pessoas não é só no frio, tudo bem? É uma necessidade diária, no calor, na primavera, no inverno, mas agora, no frio, assim, no inverno, essa necessidade se torna mais essencial, vamos dizer assim, mais evidente, e se intensifica, não é? Diante da temperatura, diante das chuvas que nós estamos vivendo e vendo aqui, essa necessidade das pessoas acaba crescendo. E eu tenho andado nas ruas e eu tenho visto aí cobertores, casacos que são abandonados porque estão encharcados. Tomaram muita chuva, estão encharcados, sem nenhuma condição de uso, e quem precisou abandonar está precisando. E isso me chamou a atenção, porque, pelo que eu conheço dessas pessoas que estão nessa situação, elas guardam ou escondem seus pertences, mas a água não perdoa. A água vem sobre esse esconderijo, e esses pertences acabam se perdendo. Então nasce aí a necessidade de outro casaco, de outro cobertor, de outro agasalho, e que é verdade, pode se perder logo, logo, logo pode se perder também, mas a necessidade nasce aí a todo momento. E nós temos várias formas de ajudar, nós temos aí várias formas de fazer chegar essa nossa doação, esse nosso agasalho, esse cuidado a essas pessoas. Você pode levar essa roupa, esse cobertor, até um local que recebe, né? Esse ponto que recolhe essa doação e dá destino. Você pode promover isso na sua comunidade, na sua igreja, na sua empresa, fazer com que pessoas tragam aquelas roupas que não estão sendo mais utilizadas, tragam essas roupas, esses pertences, e você pode dar destino a essa doação, dar destino a esta arrecadação, né? Aos pertences aí. Ou, e aí uma terceira oportunidade, que eu quero te convidar é ouvir a voz de Deus nesta situação. E aí você pergunta assim, como que eu vou fazer isso, Bruno? Pelo amor de Deus, eu já ouço a voz de Deus e tal. Mas antes de falar, eu quero dizer que também entrego roupas, sempre que eu tenho aí, em pontos de arrecadação. Então, sempre que eu tenho, eu faço essa doação também. Na igreja tem lá o ponto, lá a caixa e o destino. Mas eu tenho no meu carro, isso é uma experiência pessoal, mas eu tenho lá no meu carro um casaco, tenho um cobertor, e sempre paira aquela dúvida, para quem que eu vou doar? Não é? Para quem realmente está precisando? Então, tenho no meu coração uma oração e um pedido a Deus, para que Ele me mostre para quem eu posso doar este material, né? Esse cobertor e este casaco. E como eu estou na rua diretamente, diariamente, eu tenho estado com o meu ouvido sensível a isso. Eu já vivi isso outras vezes e quero viver de novo. E está aqui para você também um convite, uma bela oportunidade de ouvir a voz de Deus. E a capelania é isso, cuidar do próximo. E aí quero te pedir que você não esqueça, além do agasalho, de uma comida talvez, de um cobertor, na hora que entregar para ele isso, entregue também a boa palavra, a mensagem do Evangelho, entregue para essa pessoa aquilo que sacia a nossa alma, faça uma oração com ela, com ele, e deixe não só o mantimento físico, mas também o mantimento espiritual na vida dessas pessoas, tá bom? Tá aqui a nossa dica hoje de uma capelania social, como você pode fazer, como você pode agir.
0: Gostei, Bruno, porque a gente é chamado para além de agir nessa parte social, para ser sacerdotes mesmo, né? Levar o reino e isso dessa dependência de pedir orientação para o Espírito. Isso é muito legal, porque aí a gente vai estar sendo agentes dele nesse mundo, né? Então, muito obrigada por todas as dicas e também aqui por nos lembrar de coisas que a gente não pode perder de vista. E eu espero que isso motive todo mundo que está aí sintonizado. Eu te agradeço e te espero semana que vem.
2: Um beijo no coração, gente. Até semana que vem. Tchau, tchau.
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0: Meio-dia, 16 minutos. Espero que tenham gostado do Espaço do Capelão e em todas as capelanias pedir orientação de Deus. O que eu faço agora? Como eu faço? A quem eu falo? Isso é tão especial, né? Agora, minha querida Stephanie pediu canção com Nívia Soares. Stephanie, um beijo pra você, pra turma aí no sul do Brasil. Eu te ofereço essa, chama Reina Sobre Mim.

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3: Maravilhosa tarde para vocês, agora na companhia da nossa querida Aninha Teca.
4: Bom dia, RTM, bom dia, Renatinha, bom dia, povo de Deus. Graças a Deus por mais um dia de vida que o Senhor nos concede, nessa manhã maravilhosa aqui, o sol, essa manhã ensolarada, que São Luís do Maranhão é quente. Mas glória a Deus por isso. Louvado seja o nome do Senhor. Semana trabalhosa, né? Mas cheia da graça do Senhor. Agradecemos a Deus porque ontem nos atendimentos uma paciente foi ganha, o Espírito Santo ganhou para si. E louvado seja o nome do Senhor. E grande é o nosso Deus. Agora, Deus todo tempo está operando seus milagres e as suas maravilhas de salvação de vidas. Vamos anunciar o Evangelho. Jesus está voltando. Louvado seja Deus por tudo que Ele tem feito, está fazendo e vai fazer. Muito obrigado. Bom dia abençoado por Jesus para todos. E que Deus seja louvado e exaltado diante de toda a dificuldade. Ou tristeza também, porque Deus é bom tanto nos tempos bons como nos tempos ruins das nossas vidas. Estamos juntos, gente. Valeu, Renatinha. O amor de Deus, Renatinha, de Paulo César Baruque e Raquel Novaes, se houver uma oportunidade. Estamos juntos. Deus conosco. Amém. Estou um pouco cansada, porque antes trabalhei bastante com um paciente com essas doenças psicossomáticas. Mas estamos juntos. Hoje eu tive que acordar um pouco tarde, mas estou aqui já para ler a palavra. E louvado seja Deus, vou voltar a ler a Bíblia o ano todinho, que eu terminei esse ano. E aí já estou voltando novamente para novamente fazer a releitura da Bíblia. Glória a Deus, estamos juntos e louvado seja o Senhor. Amém.
3: Querida Ana Teca, sua canção tá aqui, um beijo!

Nós ouvimos o som da Raquel Novaes e do Baruque com o Amor de Deus. E agora pro Fábio, lá no Paraná, vamos com Carlinhos Veiga, divino companheiro. Também ofereço pro Oswaldo Sampaio em Araçatuba. E mando um beijo pro Gerlan, ouvindo a gente no estado do Pará.

0: Osvaldo e para a turma sintonizada. Eu acredito que a Edileuza ainda esteja com a gente, porque hoje cedo ela mandou: estamos aqui juntos. O Rosinaldo também estava conosco. A gente ouviu o som do Guilherme Kerr hoje. E a família, né, cantando Você Pode Ter. O querido Daniel está lá no Mato Grosso, sintonizado com a rádio. Daniel Gomes Inácio, abração. E o Chico Rodrigues mandou um áudio para nós. Tudo bom?
1: Bom dia, Renata Burjato. Graça e paz. O meu nome é Francisco Rodrigues. Eu estou ouvindo a Rádio Transmundial através do aplicativo aqui na cidade de Pitangui, Minas Gerais. Gosto muito de toda a programação da rádio.
0: Que bom! É tão legal a gente ouvir isso, né? Turma que gosta da rádio, que ouve RTM, que participa, que vai encontrando a gente, que vai se juntando a nós. Então vou te oferecer canção. Vamos ao som do Kirk. Kirk Franklin. So many voices out there right now. Chico, espero que você goste. Abraço pra você, bem-vindo! E um abração pro Charles, lá no sul do Brasil também. And it's been there the entire time.

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1: Olá, meu amigo e minha amiga. Tudo bem com você? Estamos com mais um programa apresentando princípios poderosos da Palavra de Deus para transformar sua vida financeira. E hoje vamos conhecer o segredo do sucesso. É isso mesmo. O segredo do sucesso para qualquer área de nossas vidas, inclusive para nossa vida financeira. E esse segredo foi revelado por Deus a Josué numa conversa muito franca e produtiva, como ele sempre gosta de fazer. Moisés havia morrido e agora Josué iria liderar o povo de Israel na conquista da terra prometida. Agora ouça só logo esta declaração categórica de Deus quando ele disse assim para Josué: "Você nunca será derrotado, e eu estarei com você como estive com Moisés, e nunca o abandonarei." Está lá em Josué 1:5. São promessas muito fortes. E claro que você, assim como eu, desejamos essa presença constante de Deus em nossa vida financeira. Bem, mas agora Deus começou a falar para Josué qual deveria ser a parte dele. Ouça só o que ele disse. Ele disse assim: "Seja forte e muito corajoso." Está lá em Josué 1:7. Seriam muitas intensas também, né, essas batalhas. Mas será que não é exatamente isso que enfrentamos no dia a dia em nossa gestão do dinheiro? Sem dúvida. Por isso precisamos também ser fortes e corajosos nessas batalhas para fazer a vontade de Deus. Mas Deus não parou por aí, não. Ele continuou orientando Josué. Preste bem atenção agora no que ele falou. No que ele falou para Josué. Ele disse assim: "Tome o cuidado de viver de acordo com a lei que o meu servo Moisés deu a você. Não se desvie dela nem para a direita e nem para a esquerda. E você terá sucesso em qualquer lugar onde você for." Está lá em Josué 1:7.
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1: Você sabe muito bem que precisa viver de acordo com os princípios financeiros da Palavra de Deus. Trabalhar com excelência, ser um doador generoso, gerar reservas financeiras, evitar o endividamento, ter um plano para usar o dinheiro. Isso para falar o mínimo, o básico mesmo. E nada melhor do que conhecer e praticar esses princípios em nossa vida financeira. Mas o risco está sempre diante de nós. Qual? De se desviar dos princípios e adotar as práticas do mundo. Quais? Não ter contentamento com o que você tem, gastar mais do que você ganha, atolar-se em dívidas para satisfazer seus desejos, reter aquilo que deveria dar, e por aí vai. Não se desvie do bom caminho, não se desvie do caminho do sucesso. E por último, ouça bem o que Deus disse para Josué. Ele disse assim: "Fale sempre o que está escrito no livro da lei. Estude esse livro dia e noite e se esforce para viver de acordo com tudo o que nele está escrito. Se você fizer isso, Josué, tudo vai correr bem para você e você terá sucesso." Está lá em Josué 1:8. Não é maravilhoso? Além de conhecer e praticar, falar, ou seja, ensinar esses princípios poderosos da Palavra de Deus para outras pessoas também. Claro que sim. Este é o meu grande prazer e com certeza será o seu também. Mas saiba que também é necessário esforço humano. Por isso Deus orientou Josué dizendo: "Se esforce, Josué." E é exatamente isso que ele está pedindo para você fazer agora. Faça a sua parte. Se esforce.
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1: Então vamos lá. Que lições você poderia tirar a partir dessa orientação de Deus para Josué? Entenda agora mesmo que Deus deseja que você seja forte e corajoso, que você se esforce e conheça cada princípio financeiro da Palavra de Deus e fale dele para outras pessoas. Comece a fazer isso hoje mesmo. E olha, obrigado por estar comigo mais uma vez no programa Finanças em Ação, princípios poderosos da Palavra de Deus para transformar sua vida financeira. Um grande abraço do seu amigo Paulo de Tarso. E nos falamos no próximo programa.
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2: Obrigada, Paulo, por mais um programa. Obrigada, Nilton, pela companhia. Obrigada, amada Edileuza, dona Miriam com a gente aqui, seu Josias que se juntou a nós. E se a Taninha e o Trinquinato também tiverem, ofereço a Zafir.

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3: Voltamos na companhia do Fabiano, da Silvana, da Radassa. A Magnólia tá com a gente, a nossa amada Cris também está.
4: Engraçadíssimo, hoje estou mandando dois áudios, um às 5h30 e outro agora às 5h42. Um abraço para todos, já ouvi a Silvinha, ela é sempre muito divertida, ela e o seu Madruguinha. E fiquei triste de saber que você tá com dor de cabeça, menino. Tem que cuidar disso, foi ao médico. Se cuida, viu? E que você volte pra academia. Abraços, beijos e que Deus abençoe a todos da RTM e todos os ouvintes.
3: E esse recado chegou pra mim às 11h44, mas ela falou que tava mandando às 5 e pouquinho, como vocês ouviram, né? Então, Cris, olha, recebi aqui 11h44 da manhã. E aí agora deu tempo, uma horinha mais ou menos depois, né, pra atender. Mas fiquei sabendo então que é de madrugadinha que ela já tava aqui com a gente. Um beijo, Cris. Beijo também pro Fabiano Carvalho, pra Silvinha, que disse que foi uma bênção o espaço do capelão. Na minha igreja, temos feito visitas aos asilos de idosos, principalmente para ajudar com alguma doação. A gente faz óculos, ajuda quem está carente, a gente leva carinho, a gente leva amor. Amém e amém. E olha que legal, gente, a Laurinha disse: consegui chegar mesmo na correria e hoje vou participar, sem correria, com mais tranquilidade. Vou deixar até Isaías 12, versículo 2, que acalentou meu coração. Deus é minha salvação, confiarei, não temerei, porque o Senhor Deus é a minha força e o meu cântico, ele é minha salvação. Laurinha, um beijo pra você, minha linda. Beijo também pro teu querido Juvenal. Obrigada por compartilhar um pouco da palavra. Isso faz tão bem a gente se encorajar. E a Rosângela em Lençóis Paulistas perguntou: ô, Rê, que filme vocês falaram no Pipoca de Graça de hoje? Hoje falamos do filme O Pavão. É como se fosse uma agência que contrata pessoas para fazerem papéis, né? Eles, assim, mudam. E aí, precisa de um filho amoroso? Vou lá. Precisa ser, então, alguém que entenda de artes e avalie? Vou lá. Precisa de alguém que seja corajoso na família? Eu vou lá. E o filme é muito interessante porque aborda muito essa questão de identidade. Quando ele chega em casa, ele tá tão exausto que ele nem sabe quem ele é. E a importância de a gente ter bem firmada a nossa identidade em Cristo pra gente saber transitar por todos os lugares sem perder a nossa essência. Então fica o convite, quem não ouviu o programa já deve estar lá no nosso site, rtmbrasil.org.br.
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5: Olá, boa tarde, Rê, tudo bem? Rê, tô aqui desde cedo, tá? Eu ouvi o Pipoca, que também é curioso de assistir o filme, vou procurar. E adoro essas modinhas de viola. Essas modinhas de viola é bom, ainda mais louvando o Senhor, melhor ainda, né? Eu gosto. Boa tarde para todos.
3: Obrigada, Nilton. Como é bom contar com vocês em todos os horários. E muito boa tarde também pro meu querido Reinaldo em Ouro Branco, Minas Gerais. Para o meu querido Jairo aqui em Sampa, pro Nilton e pra esposa. E quem gosta de música animada, vamos ouvir Sossegai.

0: Paulo César Baruque Sossegai, oferecendo para todos vocês, minha querida Patrícia, tá ouvindo a gente no sul de Minas Gerais e hoje curtiu ouvir a música que a gente tocou com a Zaf Borba. Ela falou que gosta muito dessa canção. A Edileuza também tá curtindo as músicas, tá lá no Rio Grande do Norte nos ouvindo. Josias tá aqui mesmo em São Paulo, capital, assim como o nosso querido Newton. E hoje eu também tô com um recadinho da nossa amada Magnória. Ela ficou sabendo que é aniversário do Marcelo e também mandou os parabéns.
1: Olá, Renatinha Bonjato. Aqui é Magnória, professora aposentada, Assembleia de Deus, Macau, Rio Grande do Norte. Eu mando meus parabéns para Marcelo, viu? Que Deus abençoe essa jornada dele e que essa data se repita por muitos e muitos anos. Deus abençoe você, seus familiares, os ouvintes e todos que fazem essa grande rádio. Uma boa quarta-feira para todos vocês que fazem esta rádio.
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0: Turma, hoje é terça-feira? Hoje é Regional do Brasil? Não, foi ontem, mas vocês não acreditam quem eu tenho a alegria de receber aqui, turma. Agora ele é nosso CLT, pessoal. Agora ele tá aqui sempre na rádio. Ora tá ouvindo, ora tá aqui participando com a gente, mas tá sempre trabalhando para deixar a programação da rádio ainda melhor. Vavá Rodrigues, que bom te receber.
3: Oi, Renata. Oi, ouvintes. Tudo bem? Hoje não é terça, hoje é quarta-feira.
0: Pois é, mas ontem,
3: uma correção.
0: Nesse horário, a gente
3: estava ouvindo. Então, não é porque o Regional do Brasil está sendo reprisado que eu não estou trabalhando.
0: Eu sei.
3: Você sabe disso. Aqui é jornada dupla. Enquanto, eu tenho um tio do meu pai que diz, enquanto descansa, carrega pedra. Então, eu vim carregar pedra um pouquinho aqui hoje na rádio. Prazer. Melhorou o frio, né, Renatinha? Você não tá com frio? Você não sente frio?
0: Aqui é a temperatura ambiente, sempre 22 graus. Esteja 40 lá fora ou 15. Tá sempre 22 aqui.
3: Tá sempre
0: dentro,
3: 22. Então... então, lá em casa eu tenho um ar-condicionado que ele tem dois modos. O modo savana e o modo Sibéria. Então você não tem meio termo, entendeu?
0: E aí normalmente as mulheres gostam do savana e os homens da Sibéria.
3: Do Sibéria, é.
0: É o famoso negócio de abre janela, fecha janela. É. Liga ventilador, desliga ventilador.
3: Põe casaco, né? Tira o casaco. É isso aí.
0: Muito bom. Mas eu lacei aqui o Vavá Rodrigues, porque eu sei que vocês gostam muito dele. Eu também. E a turma sempre participa, te manda beijo, manda recado pro Regional do Brasil, sugere música. Então, como ele vinha só me dar um beijo de tchau, vai ter
3: de
0: que
3: tchau.
0: Dar um beijo pros ouvintes.
3: Eu tô de meio período hoje, tô desmotivado, tô indo embora hoje. Queridos, lembrem-se que a vida é muito curta para ser desperdiçada ouvindo música ruim. Continue na sintonia, fazendo companhia pra Renatinha. Tá bom? Daqui a pouco é o Cacá. O Cacá tá de férias, não.
0: Duas horas Cacá. Tá aqui com a gente.
3: 14 horas. Daqui a pouquinho, tá acabando. Hoje dá 5 horas, não dá 2, né, Renatinha? Pra você.
0: Ah, não, mas passa voando, gente. Passa voando. Ainda mais que eu ainda tenho uma barrinha de proteína aqui pra comer.
3: Oh, coisa linda.
0: Mas calma aí, já que a vida é muito curta pra ser desperdiçada ouvindo música ruim, que música boa que você vai selecionar aqui pra turma?
3: Puxa vida, difícil, hein?
0: Não, vamos numa sua.
3: Ah, tem certeza? Ah, mas é coisa pra mim. Faz tempo que você toca lembrete ou não? É que tocou o Baruque agora há pouco, né?
0: Ah, mas tudo bem, né? Você tá aqui, você é o chefe da música. Você pode pedir.
3: O chefe da música.
0: Te instituo diretor executivo musical da nossa
3: que RTM. É isso, eu recebo.
0: Vamos ouvir Lembrete com o Vavá e com o Baruque.

0: Tem Macapá, ele disse, povo lindo esse da rádio, eu amo vocês. E o Juarez também com a gente, com os colegas de trabalho lá da Log Place. Ah, eu comentei ontem, né, que eu adoro que vocês mandem foto no respectivo trabalho de cada um. Aí ontem o Edu falou, bom, meu trabalho é na academia. Ele que malha e ajuda o pessoal 50 a mais, malhando também, fazendo personal com eles, né? Demais, meu querido. Aí o Fábio mandou lá do Autopeças também. Abraço pra turma, então, nas transportadoras, pro pessoal no comércio, pra turma na padaria ouvindo a gente, pra quem tem mecânica, pra quem está nos escritórios de contabilidade, aonde for que seja uma tarde deliciosa. E bora nessa tarde ouvir história também?
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2: Desperta, Débora. Acorde, levante. Débora, desperta, é um novo dia. Cante ao Eterno. Eu preciso lembrar a mim mesma todas as manhãs quem eu sou e o que estou fazendo nesse mundo. Muitas vezes eu sinto a pressão de viver em um tempo em que parece que cada um faz o que bem entende. Não temos reis ou governantes e depois de um período de paz sob a liderança de Eude, um bom juiz em nossa história, com sua morte se instalou outra vez o caos e a vergonha. Vivemos oprimidos pela violência de Jabim, rei de Canaã que reinava em Azor. E o que dizer de Císera, o comandante do seu exército? Pense em um homem vaidecido, truculento e glutão, que tem nas mulheres o objeto do seu prazer pessoal. Penso nele com asco. O pior de tudo é encarar a realidade. Nós só estamos vivendo tamanha angústia, pois Israel, mais uma vez, fez o que o Senhor reprova. É um ciclo de desobediência e coração obstinado. Para chacoalhar o nosso povo, o povo do Eterno, ele tem usado Jabim, um rei pagão, para que possamos ser disciplinados. E eu me pergunto a cada manhã, Eterno, e o que eu posso fazer? Qual a minha parte em tudo isso? Como ajudar meu povo? Como não me deixar vencer pelo cansaço? E entre as tarefas cotidianas, decido por vezes parar e me retirar para orar. Fico debaixo da tamareira nos montes de Efraim. Se eu quero que o Eterno fale comigo, eu preciso silenciar. Só assim poderei discernir o que é humano e o que é divino. E é nessa solitude que sou acolhida e recebo orientação. Então sim, agora estou apta para dar aos outros o que antes recebi do Eterno. E como é bonito ver esse movimento. Eu vou cansada ao Eterno e as pessoas vêm até mim aflitas, precisando de sabedoria em seus problemas. Eu fico ali, entre Ramá e Betel, é onde os israelitas me encontram para que eu seja como uma juíza para eles, ponderando e os assistindo em seus questionamentos. Assim tem sido a minha vida por longos anos. O povo fala que eu sou como uma mãe para Israel. Eu me sinto agraciada por Deus por desempenhar esse papel. Mas nem por isso estou imune ao desânimo e à exaustão. Como eu disse, essa tem sido a minha vida por anos. Como me conformar com a maldade reinando por 20 anos? Há muitos homens, mas a maioria não assume a sua responsabilidade diante do Eterno. Não há unidade entre nós. Não somos uma nação. Não temos um cântico nosso. Não nos reunimos para orar e sermos conduzidos pela mão do Eterno. Então, como me conformar com isso? além de tudo, há os meus conflitos pessoais e o meu desgaste. Me canso, por vezes me sinto fatigada ao ponto de não ter ânimo para levantar. Por isso eu chacoalho a mim mesma dizendo: desperte, Débora, cante. Encontre no dia de hoje motivos para ser grata, para continuar o seu serviço com diligência. Como uma abelha que trabalha incessantemente para o melhor do grupo, com uma comunidade onde, se cada um fizer a sua parte, vamos deixar um bom gosto nesse mundo. No meio de tudo isso, sou surpreendida pelo Eterno. Ele fala comigo. Ele me orienta a agir de maneira bem diferente do que eu agiria. Meu coração bate forte. Será que é isso mesmo? Eterno, como farei isso? Indago em meu interior. Mas não houve uma vez que o Eterno tenha falado comigo e não tenha cumprido a sua palavra. Então, obedeço, mesmo tentando perceber como ele fará o que prometeu. Mas não havia tempo para mais indagações. Então, mandei chamar Baraque, um guerreiro do nosso povo. Ele veio até mim, mais temeroso do que eu. E quando ouviu o que eu tinha a lhe comunicar: Baraque, sim, senhora, respondeu. O Senhor, o Deus de Israel, lhe ordena que reúna 10.000 homens de Naftali e Zebulon e vá até o Monte Tabor. O Eterno vai conduzir Sisera, o comandante do exército de Jabim, até lá com seus carros de guerra e tropas, bem no ribeiro de Quizon, e os entregará em suas mãos. Baraque me olhou com uma cara de assustado. Não disse nada, mas a sua expressão dizia tudo. Então, eu não baixei a guarda. Continuei ele olhando profundamente, até que ele respondeu: Débora, eu só farei isso se você também for. Do contrário, eu não vou. Está bem, irei com você, respondi. Contudo, saiba que por causa do seu modo de agir, a honra não será sua, porque o Senhor entregará Sisera nas mãos de uma mulher. Então partimos rumo a Quedes. Chegando lá, Baraque convocou 10.000 soldados das tribos de Zebulon e Naftali. E eu também os acompanhei. Interessante foi perceber um movimento de Eber, que se separou dos outros queneus e armou a sua tenda junto ao carvalho de Zanim, perto de Quedes. Naquele momento, ainda não me havia tentado para tamanha importância desse ato. Mas, eis que chegou o momento. Quando o comandante Sisera ficou sabendo que estávamos todos reunidos e havíamos subido ao Monte Tabor, Sisera reuniu seus 900 carros de ferro e todos os seus soldados e foi atrás de nós para nos massacrar. Meu coração batia forte. Havia chegado o momento. A tentação ao desespero era enorme, mas o Eterno nunca havia falado nada ao meu coração que não tivesse cumprido. Então, eu dei a ordem. Vá, Baraque! Chegou a hora! Este é o dia em que o Senhor entregou Sisera em suas mãos. O Senhor está indo à sua frente. Então Baraque conduziu 10.000 homens a descerem juntos o monte de maneira ordenada e estratégica. Ver aquela cena encheu os meus olhos de gratidão. Um povo desordenado, vivendo cada um para si mesmo, agora se reúne diante da palavra do Senhor para conter o avanço do mal, para deixarem que o Eterno desse um basta na nossa triste situação, arrancasse fora a impiedade e interrompesse a perversidade. Nós acreditamos na palavra do Eterno. Nós não fazíamos ideia de como ele agiria, o que o Senhor faria, como ele ia transformar aquele mal em bem, pois Sisera tinha 900 carros de ferro ao seu dispor e nós tínhamos apenas espadas. Do ponto de vista humano, ou éramos muito corajosos e confiantes, ou talvez loucos de entrar em uma batalha com nítidas expectativas de sermos trucidados. Mas nossa história revela que não éramos destemidos assim, tão pouco confiantes em nós mesmos. Nós nos arriscamos, confiando no Eterno, pois por repetidas vezes seguimos o nosso coração obstinado e estávamos cada vez mais escravizados. Seria agora a hora da libertação? O céu ficou escuro, a tempestade se formou. Diante de nós, um exército em formação de batalha, um poderio militar incomparável. Mas, com a tempestade que começou, a terra foi virando um charco e as carruagens de ferro não conseguiam avançar, começaram a atolar. O que antes parecia uma vantagem desleal da parte deles, agora se tornava um empecilho para eles. E os israelitas viram diante dos seus próprios olhos o Eterno agindo em nosso favor. E Ele concedeu a nós a vitória. Temendo essa terrível situação, o comandante César abandonou sua carruagem atolada e fugiu a pé. E pensando estar sendo muito esperto, ele viu aquela tenda, aquela que eu te contei de Éber, o queneu, que havia montado e ficado ali em cima do monte. Sem imaginar, Císera é convidado por Jael, a mulher de Éber, para entrar na tenda e se esconder ali, para que não fosse encontrado pelo exército inimigo. E como os queneus eram nômades que vagueavam pelas regiões desérticas ao sul da Judéia, Císera nem suspeitou que aquele lugar lhe representasse alguma ameaça, uma vez que os queneus não tinham atrito com nenhum povo. E de maneira muito tática, Jael cobre Císera para que ele se sentisse seguro de se esconder ali. O comandante solicita um copo de água e Jael faz mais, lhe dá um leite morno. Tanta receptividade e segurança faz com que Císera se aconchegue naquela tenda, se protegendo, se alinhando ali no canto. E pede para que Jael fique lá, de pé, como vigia na porta. Ela o obedeceu e ele pegou no sono. Ah, dar ordens para as mulheres e fazer com que elas fizessem exatamente o que ele queria era tão normal para o comandante Císera. O que ele não imaginava é que esse seria o sono da morte. E que por mais que o Eterno tenha permitido que um povo pagão nos disciplinasse, isso tinha um propósito claro: reconduzir o seu povo aos seus caminhos. E toda disciplina tem um tempo determinado. E a nossa havia acabado. De agora em diante seria tempo de restauração. E para honrar a sua fidelidade, o Eterno usou Jael e eu, duas mulheres, que o único mérito que tivemos foi o de ter depositado a nossa confiança no Eterno. E agora, sermos agentes dele para interromper o ciclo do mal. Nada mais simbólico do que isso. As mulheres que por anos foram severamente utilizadas como objeto de prazer, agora usariam um objeto para aniquilar a perversidade. Enquanto Císera dormia um sono profundo, Jael pegou uma estaca de madeira e atravessou a cabeça do comandante do exército. Agora sim, seus olhos nunca mais estariam abertos para impetrar a maldade. No entanto, o povo deveria acordar e manter os seus olhos abertos para perceber que o Eterno nos dava uma nova chance. A paz voltaria a reinar por 40 anos e o povo agora tinha um cântico para entoar. Desperta, Débora, eu dizia alto, e todos juntos cantavam em uma só voz. Cantarei ao Senhor, salmodiarei ao Senhor, o Deus de Israel. Sim, ao Senhor, pereçam todos os seus inimigos. Porém, os que te amam sejam como o sol, que quando sai na sua força ilumina. Que tu sejas o nosso Senhor e a paz seja a nossa companhia.
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1: Preste atenção. O escudo que protege ainda não é a salvação. Décadas atrás, o mundo só falava da camada de ozônio. Esse filtro invisível impede que o sol destrua a Terra. Alguém se perguntou, por que esse teto protege igualmente quem faz o mal e quem faz o bem? A teologia chama essa barreira de graça comum. Ela é o favor de Deus que mantém vivos os bons e os maus hoje, mas não limpa a alma. Entendeu? O escudo que protege ainda não é a salvação. Esse mistério é explicado pelo próprio Deus. O Criador garante que não tem prazer na morte do ímpio, mas em que ele se converta do seu caminho e viva. Essa proteção geral do mundo não significa aprovação ao erro. É paciência divina dando tempo para o arrependimento. Por isso, o escudo que protege ainda não é a salvação. Observe a sua própria existência agora. Quando você acorda e recebe a luz de um novo dia, você percebe esse favor diário? Estar vivo, sob o sol, é uma realidade maravilhosa, mas esse teto invisível apenas adia o fim. Não se acomode com o conforto temporário de estar apenas respirando no planeta. É preciso buscar o verdadeiro resgate da alma antes que o tempo termine. Preste atenção, o escudo que protege ainda não é a salvação. Avalie o rumo dos seus passos com urgência. Cristo Jesus não age apenas como um filtro contra as dores do mundo. Ele é o Salvador que resgata o coração e traz comunhão real com Deus Pai. Receber a Cristo Jesus como Senhor é quem altera o rumo da perdição. Por quê? O escudo que protege ainda não é a salvação.
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1: E agora, horário de Brasília, 1h48. Acompanhamos Banda Resgate, ainda antes Mensagem do Janus. Eu estava aqui num papo com a nossa amada Elisângela, ela que veio aqui fazer as orações do calendário, gravar também aqui para o mês de outubro. E eu aproveitei aqui para ficar um pouquinho no papo, né, turma? E a Marília disse, ai, que história singular, do espelho na janela. Hey, hoje eu tô com a voz fanha, fico só na escrita. Ai, a gente vai sentir falta, Marília. Hoje eu também tô aqui junto com a minha amada Gabi. Ela disse, resgate tem meu coração. Amo! Beijo, Gabi, minha linda. Hoje também conversei com a Gabi, conversei com o Vavá, conversei com a Elisa. Hoje Deus tá me presenteando com toda essa turma, hein? E a Cris Feijó me mandou uma foto. Disse, o dia amanheceu assim, depois de 2 semanas de chuva. Cris, aqui também, viu? Só eu não tenho essa praia maravilhosa pra olhar. A nossa ouvinte Elizabeth, no estado do Pará, mandou um abração para o Saião, para o Itamir e falou, eu tô na escuta da melhor rádio do mundo. Muito obrigada. E o Juarez Ribeiro mandou um alô pra toda a turma, também pro senhor Antônio Santana. Então, Juarez e seu Antônio, grande abraço para vocês. E a Marinette falou, quero oferecer o programa para minha família. Querida Maria, em Cuiabá, vamos oferecer a nossa última canção, então, do programa para vocês? Ah, e antes tem um recadinho da dona Miriam também em áudio aqui, ó. Rapidinho, turma.
2: Renatinha, parece até que eu pedi essa canção. Ela é tão linda e a primeira vez que eu ouvi foi aqui na Transmundial. É, eu recebo também.
1: Beijo, dona Miriam. E hoje todo mundo aqui falando da senhora, tentando cuidar um pouquinho de você. Até a Elisângela falou, ai, vontade de dar um abraço na dona Miriam, né? E, gente, o seu Miranda também estava sintonizado diretamente da Bahia. E hoje também recebendo o Cláudio Oliveira, lá em Macapá. E a nossa querida Silvana e a Radassa e a irmã Alice Rodrigues também tá ouvindo a gente, que bom! E ela falou, então a gente pode ir com uma canção da Ju, da Juliana Souza? Bora que a gente vai terminar então com essa, combinado? E aí vai também pra nossa querida Mari e pra família dela.
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1: Vamos com essa canção com a Juliana Souza cantando Quem é o Deus que me fortalece. E assim eu me despeço de vocês, agradecendo a companhia durante essa manhã e comecinho de tarde. Linda quarta para todos.

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3: Hoje vamos falar sobre religião. Será que você segue a religião certa? Que religião o Senhor Jesus fundou? Como ser um bom religioso e garantir sua passagem para o céu? Você enviou suas perguntas e a seguir estão algumas respostas. Puxe sua cadeira e sente-se conosco. Passe alguns minutos conversando com Luiz Saião.
4: O professor Luiz Saião está preparado para responder às suas perguntas, ouvinte. Começando hoje com a Eliane, de Brasília, no Distrito Federal. Na igreja dela, eles fazem algumas festas para os jovens com músicas dos anos 60 e algumas vezes tocam também músicas contemporâneas, não cristãs, para eles dançarem. Eles se preocupam com o conteúdo das músicas, nada sensual ou que ofenda a Deus. A primeira pergunta é: existe algum problema na dança nessas festas se ela não for sensual, professor?
5: Olha, André, essa é uma questão, vamos dizer, um pouquinho mais difícil, mais complicada, né? Porque para analisar uma questão dessa, nós precisamos aqui considerar vários aspectos a serem percebidos, né? Em primeiro lugar, nós precisamos aqui considerar a realidade da própria igreja, da própria comunidade. Há certas coisas que não são erradas por si só. Não é errado a pessoa ter um açougue. No entanto, ninguém deve imaginar que seria assim, razoável uma pessoa ter um açougue dentro da igreja. Por quê? Porque não é pertinente àquela realidade. Então, existe tanta responsabilidade, tanta necessidade na missão cristã, que a gente se pergunta se uma comunidade cristã deve ter um espaço reservado especificamente para as pessoas dançarem músicas, quer seja dos anos 60, dos anos 70 ou qualquer outra atividade. Então, a primeira questão que se coloca é essa. A segunda é essa questão da música e a sua relação com a sensualidade que foi levantada. E o que, que a gente deve considerar aqui? Do que nós estamos falando? É dança folclórica? Será que é apresentação artística? Se a gente pensar em dança nesse sentido, podemos até pensar como manifestação cultural, um evento para envolver a comunidade, mas se essa dança, vamos assim dizer, uma linguagem bem direta, é mais ou menos um baile, né? É antiquado, um baile à moda antiga, que mesmo que não se explore a sensualidade diretamente, cria-se um clima favorecedor da mesma, parece-me que, sem querer ser um juiz da situação, que não é a ideia mais sábia e adequada possível. Na minha opinião, eu acho que não haveria esse tipo de sugestão no contexto da igreja neotestamentária. Eu acho que as possibilidades de problemas e dificuldades serão maiores do que menores. E a outra questão é a questão do ambiente, né? A Bíblia vai dizer, por exemplo, que se eu comer carne e isso escandalizar o meu irmão, eu nunca mais comerei carne. Então a pergunta é como é que a comunidade, tanto da própria igreja como de outras comunidades cristãs, ou mesmo pessoas que não conhecem o Evangelho, como é que elas vão perceber essa postura? Por mais que, vamos dizer, uma comunidade que faça isso, o faça com boa intenção, não estou julgando o mérito nem a intenção das pessoas que estão sugerindo isso, na nossa opinião, não acreditamos que essa proposta seria a proposta mais adequada para o benefício da própria fé cristã num contexto de comunidade, de igreja local. Essa é a nossa posição sobre o assunto.
4: Bom, o senhor mencionou que nós não devemos fazer isso dentro da igreja. Mas fora da igreja, então pode, né, professor? Por exemplo, um evangélico, um cristão, frequentar uma discoteca, uma danceteria, desde que aquilo não fira os princípios cristãos, aí não tem problema, né?
5: Pois é, André, aí a coisa é um pouquinho complicada, né? Se a questão ela envolve a realidade da igreja apenas ou não. Veja que aqui nós temos uma questão resolvida, que você mencionou, sobre a realidade da própria igreja. Mas não é só a realidade da igreja que devemos considerar aí. É claro que a realidade da igreja não, né, não está presente nesse ambiente da discoteca, mas veja bem, como é que isso é percebido pelas outras pessoas e como é que é a realidade daquele ambiente. Então, se eu vou para um determinado contexto que você mencionou, um salão de baile, uma discoteca, alguma coisa parecida, alguma, né, balada mais light, será que isso é adequado? De modo geral, na nossa opinião, isso ainda é um tanto quanto problemático. Porque até em tese, André, vamos dizer, a gente poderia imaginar que um ambiente desse poderia ser mais razoável, onde as pessoas de fato estivessem pensando apenas romanticamente ou de uma maneira mais adequada, mas assim, a vasta maioria do que está disponível hoje são ambientes onde nós vemos aí uma efervescência de atividade que tende a gerar um ambiente favorecedor a um envolvimento sexual, né? A um envolvimento assim mais apaixonado e tórrido, podemos assim dizer. Então, o que a Bíblia vai dizer, ó, que todas as coisas me são permitidas ou me são lícitas, mas nem todas me convêm. E eu não vou me deixar dominar por nenhuma delas. Então, ao entrar num ambiente desse, se a gente percebe que o caminho que está sendo, né, ali dirigido é um caminho nessa direção, é adequado a gente afastar-se dessas circunstâncias. Eu diria que do ponto de vista e da hipótese, teoricamente, seria possível ter um ambiente assim que não fosse desfavorável à fé cristã. Mas do ponto de vista da prática, eu nunca encontrei um ambiente que a gente pudesse dizer, olha, esse aqui, Pedro, Tiago e João e Jesus estariam bem à vontade porque o ambiente é maravilhoso. Eu tenho as minhas dúvidas de que isso seja possível, pelo menos no contexto cultural que nós enfrentamos nesse momento da história.
4: Professor, diante de tudo isso que a gente falou até agora, é pecado colocar músicas que não sejam cristãs nas festas da igreja? Existe algum tipo de limite para saber o que pode colocar e o que não pode?
5: Bom, André, vamos pensar um pouquinho sobre a questão. A primeira pergunta que se precisa ser levantada aí é o que nós entendemos por música secular. Isso não é muito claro para muitas pessoas. Por quê? Porque uma música secular, na verdade, pode ser, por exemplo, uma música clássica. Se você for ouvir a música de Mozart, né, uma música conhecida, Ein Klein Nachtmusik, né, uma pequena música noturna, ela não é uma música religiosa, ela é uma música secular, né? O hino nacional pode tocar na igreja, ele é uma música religiosa, uma música cristã? Não, não é. Né? A gente pode tocá-lo, aliás, tem até os seus problemas, né, na maneira do que, como ele diz certas coisas. Então, é claro que a gente não deve entender que ser cristão é apenas ser religioso. Que uma pessoa, né, que tem um discurso religioso, que fala em Deus, ela está agindo corretamente. Dentro daquilo que a gente chama de música secular, há um vasto cabedal diferenciado de músicas e composições que seriam pertinentes, sim, à realidade da igreja, sem problema nenhum. Né? A gente tem, por exemplo, em casamento, né? Você vê casamentos de pessoas cristãs, onde se tocam melodias bonitas, suaves, agradáveis e pertinentes ao contexto, onde não há qualquer dificuldade. Aqui nós devemos fazer uma separação entre aquilo que a gente chama aí dos bailes, que tem o propósito bem objetivo de produzir uma interação muito mais assim voltada para a sexualidade, e aquilo que a gente chama de música secular. Agora, se uma música secular não se encaixa naquilo que Paulo vai dizer, ó, se há alguma coisa de bom nisso pensar, e aí a gente deve evitar. Mas em certos contextos, uma música que não for religiosa pode sim fazer parte de algum ambiente ligado à comunidade da fé, desde que ela se encaixe naquilo que encontramos aí no ensinamento do apóstolo Paulo.
4: O Vinícius de Fortaleza, no Ceará, é instrumentista em sua igreja e costuma escutar música secular, como o senhor disse, sendo que tal prática é totalmente condenada no seu meio. Também certos ritmos musicais, como o rock, são considerados mundanos e pecaminosos. Só que ele quer agradar a Deus e desenvolver cada vez mais o seu talento. Por isso, busca boas referências na música secular em diversos estilos. O que ele está fazendo é pecado?
5: Pois é, André, aqui a coisa, vamos dizer, é um pouquinho mais complicada. Né? Porque nós temos aqui duas questões que precisam ser percebidas. Por um lado, o Vinícius está aqui precisando, querendo desenvolver a sua capacidade musical, o seu treinamento, o seu conhecimento sobre o assunto. E nesse ponto, nós podemos dizer que, de fato, não haveria tanto problema em conhecer mais daquilo que nós conhecemos como, né, música e música classificada como secular. Qualquer pessoa que vá fazer um método de piano, por exemplo, É evidente que o método de piano não é uma coisa especificamente da igreja. Existe método de piano e é método de piano e pronto, né? Não existe método de piano exclusivamente ligado à realidade da igreja. Agora, a Bíblia também diz que nós devemos respeitar e ouvir aqueles que são os nossos guias espirituais. Então, se eu estou numa comunidade, aquela comunidade entende que determinados procedimentos naquele contexto não agradam a Deus, não faz muito sentido eu ficar lá para bater de frente com aquela liderança, né? Tem igrejas, por exemplo, comunidades que acham que o cristão não deve ir ao cinema. Bom, se eu acho que isso é uma questão muito importante, é que eu preciso ter liberdade de ir ao cinema, que isso é mais importante do que a comunidade, então melhor eu frequentar uma comunidade que não tem esse tipo de questionamento. Aí ele tem que entender o que é melhor, se faz mais sentido ele se envolver com a comunidade e respeitar as orientações, né, ou se o desenvolvimento musical dele é mais importante, né? Por si só não tem problema. Isso se encaixa em Romanos capítulo 14. Se eu faço alguma coisa e ofendo ao meu irmão, é melhor não fazer. Então ele tem que tomar uma decisão. O que ele não pode é ficar na comunidade, né, agindo de uma forma a ser mal interpretado pelos outros e, ao mesmo tempo, criar uma situação aí de conflito que não vai trazer edificação para ninguém.
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6: São 2:13. É a programação da RTM Brasil para todo mundo ouvir. Depois do professor Luiz Saião e da nossa querida Renatinha Burjato, a partir de agora, a responsabilidade da audiência é do seu amigo Cacá Rodrigues. Seja bem-vindo, seja bem-vinda. Estamos iniciando mais uma tarde pela RTM Brasil. Meu muito obrigado a você pela sintonia, a você que nos acompanha através de uma rádio afiliada. Muito obrigado para você que está conosco através do aplicativo e também através do nosso site. 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E você pode acompanhar também através do site rtmbrasil.org.br. Lembrando que pelo site e também pelo aplicativo, você tem a opção de estúdio ao vivo. 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Uma ótima tarde para você que está na sintonia. Muito obrigado a você pela carona. Alô, meu amigo motorista de táxi, de van, ônibus, caminhão. Alô, motorista de aplicativo, muito obrigado pela carona. Para você que está trabalhando, está com fone de ouvido, está curtindo a RTM Brasil, muito obrigado aí pela audiência. Para você que está em casa, ô comadre, ô compadre, dá licença, ó. Dá licença, tô chegando, posso entrar? Dá licença, ó, ó. Dá licença, tô chegando, tô entrando para te fazer companhia até às 19h aqui na programação da RTM Brasil. E desde já, eu quero agradecer a sua audiência, Quero agradecer a sua companhia, a sua participação, a sua interação conosco através do nosso WhatsApp 11974181456. E claro que até às 7 da noite eu tô por aqui. Mas que a tarde seja uma tarde realmente incrível, né? Uma tarde realmente diferenciada. Eu quero muito contar com a sua participação, com a sua audiência, com seu carinho, com a sua mensagem de texto ou mensagem de áudio através do nosso WhatsApp, que você pode mandar mensagens a partir de agora. Porque eu prometo que até às 7 da noite eu vou fazer de tudo para que você não sinta o tempo passar.
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6: Banda Purples e Paulo César Baruque, para começarmos a tarde mais animada do rádio. Firmado. Às 2h17. Uma ótima tarde para você.

não tenho tempo. Eu vou repetir. Não tenho tempo. Ah, é a desculpa mais barata diante das exigências da eternidade. É a objeção mais usada por aqueles que estão ocupados em suas importantes trivialidades. É a queixa que mais se ouve nos lábios de gente esgotada em nossa época, onde existe todo tipo de implementos técnicos para economizar tempo. É a confissão mais amarga de uma humanidade pobre em sua capacidade de reconhecer o elemento eterno. Na boca de um cristão, esta expressão, não tenho tempo, chega a ser uma confissão de pecado, pois Deus dá tempo para tudo o que Ele quer que se faça. Quem trabalha tanto ao ponto de não ter tempo para a quieta comunhão com Deus, o estudo da Bíblia e o companheirismo com os outros, faz mais do que Deus espera dele. Nos lábios da humanidade contemporânea, chega a ser uma confissão de algo dolorosamente inevitável, pois somente Deus tem e dá verdadeiramente tempo. Aquele que não recebe seu tempo das mãos de Deus o vê escapar como areia que escorre por entre os dedos. O tempo não é somente dinheiro. O tempo é vida. Nossa vida será conforme o nosso tempo. Vida eterna por meio da fé em Cristo Jesus. O mesmo hoje, ontem e pelos séculos. Receba tempo cuja qualidade é eterna. Isto não significa muito tempo ou um tempo sem limites. A eternidade é uma qualidade que faz parte da vida de Deus. Que testemunho se chegássemos a ser cristãos com tempo para a oração e para o amor. Tempo para testificar com alegria acerca de Cristo. Tempo para viver. Bem-aventurados os que têm tempo, pois Deus trabalha por meio deles.

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2: São 2:30, de volta com a programação da RTM Brasil. Lembrando que daqui a pouquinho nós teremos mais um episódio do programa Correndo para Vencer. Mas antes, deixa eu agradecer aqui algumas participações. Quem está conosco acompanhando a programação da RTM Brasil é a nossa querida Edileuza Pedral, ela que está em Natal, Rio Grande do Norte. Ela fala assim: ô Cacá, boa tarde, aqui ó, pode entrar. A porta tá aberta, estou aqui, ó, desde as 9:30 da manhã. Ô, Edileuza, obrigado pelo carinho, muito obrigado pela audiência. A Marileia está em Rondon do Pará, no Pará, tá acompanhando a gente. Oi, Marileia, como é que você tá? Boa tarde, menina!
3: Oi, Cacá, boa tarde.
2: Boa tarde.
3: Cacá, tudo bom? Eita, que alegria contagiante.
2: Opa!
3: A sua. E eu fico do lado de cá, um sorriso, canto a canto da orelha.
2: Eita!
3: Ouvindo o seu boa tarde maravilhoso. Tu és bem-vindo, Cacá, aqui na minha casa, no meu celular e na casa de todos os ouvintes dessa grandiosa, dessa
2: obrigado,
3: maravilhosa rádio.
2: Obrigado.
3: Um abraço, Cacá. Manda música boa pra nós aí, assim como essa que tu mandou agora aí, viu? Vou já ouvir.
2: Pode deixar, vou mandar música boa pra você, porque aqui você não pede. Aqui você manda. Muito obrigado, Marileia, um grande abraço. Alô, Miriam Castro, tá acompanhando a programação da RTM? Lá em Teresina, Piauí. Oi, Miriam, obrigado aí pelo carinho, pela audiência, seja bem-vinda. É uma alegria muito grande ter você aqui com a gente na programação da RTM Brasil. Viu, Miriam? Obrigado pelo carinho. Mas agora está chegando o programa Correndo para Vencer, que é o programa do Ministério da Igreja Mude, que tem como propósito ajudar você, meu amigo, ajudar você, minha irmã querida, a encontrar e seguir o mapa de Deus que te levará a vencer na corrida da sua vida. Você sabe que esse programa faz parte do Ministério da Igreja Moods, lá nos Estados Unidos. E durante muitos anos, esse programa foi apresentado pelo pastor Erwin Lutzer. E aqui no Brasil, ele é apresentado pelo pastor Paulo Biasi e com a participação do nosso querido Héctor Nóbrega. E hoje, o tema do programa é o conhecimento do lado obscuro. Então aumente o volume do seu rádio e vamos juntos acompanhar mais um episódio do programa Correndo para Vencer.
4: Corramos com perseverança a corrida marcada para nós, com os olhos fixos em Jesus, o líder e aperfeiçoador de nossa fé. Em um passado remoto, aconteceu uma guerra civil no céu. Alguns anjos de Deus se rebelaram contra ele, dando início a uma grande escuridão. Satanás e suas forças rebeldes foram lançados na terra, onde combatem o povo de Deus até hoje, tentando sempre destruir o que Deus está realizando. E é por meio da feitiçaria e da bruxaria que os demônios procuram atrair as pessoas para a sua armadilha. Nesta mensagem, descubra quais são os métodos de Satanás e qual é a melhor defesa contra ele. Saiba mais na sequência. Produzido pela Igreja Mude em Chicago, você ouve Correndo para Vencer, com o Dr. Erwin Lutzer e sua clareza no ensino bíblico, que nos ajuda a cruzar a linha de chegada. Hoje, dando sequência à série do pastor Lutzer sobre o mundo invisível, o pastor Paulo Biasi inicia uma mensagem que nos desperta para a realidade.

0: refletindo sobre o conhecimento do lado obscuro.
1: Vamos iniciar Conhecimento do Lado Obscuro, que faz parte da nossa série intitulada O Mundo Invisível. Os seres humanos têm sempre tentado contornar ou substituir o Deus verdadeiro, buscar suas alternativas para o Todo-Poderoso. Não é difícil entender a razão disso, porque quando se trata de Deus, você precisa lidar com questões como pecado, humildade e submissão. Tem muita gente que não quer isso, mas ainda gostaria de receber benefícios que Deus talvez não esteja disposto a conceder, a menos que haja submissão. Por isso, desde a antiga Babilônia, assim como hoje, o que existe é o ocultismo. Essa palavra oculto significa escondido. E existem pessoas que vivem em busca de conhecimento oculto. A forma mais comum de entrada no ocultismo é por meio da adivinhação. Adivinhação significa que a pessoa está tentando descobrir algum conhecimento oculto, geralmente sobre ela mesma, que seja capaz de ajudá-la na vida. E se não for ao longo da vida, então pelo menos ao tomar decisões, buscando alguma orientação ou até tentando manipular acontecimentos futuros. Hoje, existem pessoas envolvidas com vários tipos de adivinhação, como o tabuleiro Ouija e os horóscopos. Aliás, tem gente que lê essas previsões, e talvez até mesmo você, sem saber que é possível demonstrar que tudo isso se baseia em mentiras. Você não nasce necessariamente preso a um signo específico, e a fórmula que usam para calcular essas coisas é antiga e está ultrapassada. Mas, mesmo assim, as pessoas continuam lendo, presas por uma ilusão na sua mente. Também existem as cartas de tarô e muitas outras formas de tentar se conectar com o oculto para obter conhecimento. Mas existe outra coisa que as pessoas buscam no ocultismo, que é o poder. Então, primeiro as pessoas se envolvem com isso porque querem conhecimento. Segundo, porque elas querem poder. E terceiro, porque desejam se conectar com algo maior do que elas mesmas, mas contornando toda a questão do pecado e da sua verdadeira identidade. E o que é que o nosso Deus pensa sobre essa questão do ocultismo? Como referência, quero ler um texto bem conhecido, Deuteronômio capítulo 18, versículos 9 a 14, em que Deus diz ao povo daquela época, quando estavam prestes a entrar na terra: quando vocês entrarem na terra que o Senhor seu Deus lhes dá, tenham cuidado para não imitarem os costumes detestáveis das nações que vivem ali. Jamais deverá haver entre vocês alguém que queime seu filho ou sua filha como sacrifício. Não permitam que alguém do povo pratique adivinhação, use encantamentos, interprete agouros, envolva-se em bruxaria, lance feitiços, atue como médium ou praticante do ocultismo ou consulte os espíritos dos mortos. Quem pratica tais coisas é detestável ao Senhor. É justamente porque as outras nações praticam essas coisas detestáveis que o Senhor, seu Deus, as expulsará diante de vocês. Sejam inculpáveis perante o Senhor, seu Deus. As nações cujas terras vocês estão prestes a conquistar consultam feiticeiros e adivinhos, mas o Senhor, seu Deus, os proíbe de fazerem essas coisas. Todo conhecimento oculto é proibido e carrega consigo um juízo severo. Veja bem, nesta mensagem, vamos examinar uma passagem bastante singular das Escrituras e poderia até descrevê-la como estranha. A gente lê e pensa: será que isso aconteceu mesmo? Mas precisamos entender por quê e, dentro do possível, discernir o que está acontecendo nesse texto. A Bíblia é nosso guia. E hoje vamos abrir no capítulo 28 de 1 Samuel. Vamos extrair os ensinamentos e depois seguiremos para outro ponto. A história é sobre o rei Saul, que é, digamos, um verdadeiro tesouro para os psicólogos. Ele era um homem de habilidades incríveis. Recebeu muitos privilégios. Era mais alto que todos. Bonito, forte, usado por Deus, mas mesmo assim, um homem que se recusava a entregar tudo ao Todo-Poderoso. Era uma figura muito interessante. E então, 1 Samuel 28 começa dizendo no versículo 3. Nesse tempo, Samuel já havia morrido e todo Israel tinha chorado sua morte. Estava sepultado em Ramá, sua cidade natal. Saul havia expulsado da nação todos os médiuns e todos os que consultam os espíritos dos mortos. E ele fez mesmo o que deveria ser feito, porque Deus disse no Antigo Testamento que não era para permitir que pessoas praticassem essas coisas. Não sabemos como Saul conseguiu expulsá-las da terra, mas ele ordenou: não deve ficar bruxa nenhuma nesta terra. E aparentemente, elas desapareceram seguindo as ordens de Saul. Versículos 5 e 6 do capítulo 28. Quando Saul viu o imenso exército dos filisteus, entrou em pânico. Consultou o Senhor a respeito do que deveria fazer, mas o Senhor não lhe respondeu nem por sonhos, nem por Urim, nem por profetas. Ele fez o certo. Esse Urim era um sorteio sagrado em que os sacerdotes discerniam a vontade de Deus. E os profetas eram outra forma em que Saul já havia se conectado com Deus no passado. Mas agora, Deus não estava respondendo nada a Saul. Saul pergunta a Deus o que deve fazer, mas não recebe uma única palavra. Depois, vou mostrar uma passagem que diz que foi por isso que Saul morreu, porque ele não consultou o Senhor. E talvez você diga: a Bíblia se contradiz. Aqui diz que ele consultou o Senhor. Sim, ele consultou, mas o que ele não fez foi se humilhar. Ele não disse: Deus, estou disposto a lidar com o que for que o Senhor me mostrar. Antes disso, Deus já havia dito: estou tirando o reino de você e entregando a outra pessoa, a Davi. O que Saul deveria ter feito naquele momento? Ele deveria ter dito: Deus, esse reino é teu. O Senhor o dá para quem quiser. Se o Senhor quer que eu me afaste e deixe de ser rei, eu me submeto à sua autoridade. Mas foi isso que ele fez? Não. Ele se agarrou com todas as forforças ao trono. Por 10 longos anos, Saul se recusou a abrir mão do reino. Era como se o reino fosse dele e não de Deus. Aliás, é aí que Davi se diferencia. Davi também cometeu grandes pecados. Mas ele disse: ó Deus, faça o que parecer melhor aos teus olhos. Saul nunca disse palavras como essas. Pelo contrário, ele se apegou ao poder e começou a manipular, porque decidiu que iria manter o seu reinado a qualquer custo. E agora ele estava em apuros, porque os exércitos filisteus se reuniram para atacar o seu exército e ele estava desesperado. E então, o que foi que ele instruiu aos seus servos? Ele diz: procurem uma médium, Deus não está falando. O versículo 7 diz: então Saul disse a seus conselheiros: procurem uma mulher que seja médium para que eu pergunte a ela o que fazer. Seus conselheiros responderam: há uma médium em Endor. Esse é um exemplo da lei da grande exceção. Expulsei todos os médiuns da terra. Você não pode consultar nenhuma médium, mas quando estou desesperado, aí eu posso. Foi exatamente isso que Saul estava fazendo aqui nessa situação de desespero. E agora, o que vemos é o seguinte. Saul se disfarçou, tirou as vestes reais e foi até a mulher de noite, acompanhado por dois de seus homens. Ele disse, consulte um espírito para mim e traga quem eu lhe disser. A mulher respondeu, certamente você sabe o que Saul fez. Lembrando que Saul estava disfarçado como uma pessoa comum aqui. Ela continua, certamente você sabe o que Saul fez, como ele expulsou os médios e os que consultam os mortos da terra. Por que está armando uma cilada contra mim para me matar? Mas no versículo 10, Saul jurou a ela pelo Senhor. Tão certo como vive o Senhor, nenhum mal lhe acontecerá por isso. Imagine só, como é que Saul conseguia ser tão falso? Ele usou o nome de Deus para jurar que nenhum mal acontecerá à mulher. Então, ele só invocava a Deus quando era interessante e excluía Deus quando não queria seguir o caminho ou a vontade de Deus. Então a mulher lhe perguntou, quem você quer que eu traga? E ele responde, traga Samuel para mim. E o que acontece a seguir é surreal. Você vai precisar nos acompanhar na próxima mensagem para descobrir exatamente o que aconteceu, porque, embora essa seja uma história estranha, ela não deixa de ser verdadeira. Mas não vamos comentar o resto dessa história agora, para não desviar da lição principal desta mensagem, que é o coração humano. Pessoalmente, eu acho esse rei Saul um personagem muito interessante, porque havia muita hipocrisia em sua vida. Ele mentia, manipulava, matava e depois se fazia gentil. Uma das coisas que ele faz aqui é procurar essa feiticeira de Endor. Essa foi uma experiência que marcou Saul e não devemos nos surpreender que ele tenha morrido pouco depois disso. Por que esta série de mensagens intitulada O Mundo Invisível é tão importante? Porque muita gente está sendo enganada por Satanás. Muita gente que não entende que somente a Bíblia é nosso guia confiável para o mundo invisível. Nós continuaremos como tema desta mensagem pelos próximos 3 programas. Depois, teremos mensagens sobre Satanás, sobre os anjos e outros assuntos relacionados. Que Deus abençoe.
0: Você ouviu o pastor Paulo Biasi introduzir O Conhecimento do Lado Obscuro, a terceira de uma série de 8 mensagens sobre o mundo invisível. Em nossa próxima oportunidade, ouviremos mais sobre o que aconteceu depois que Saul desobedeceu ao Senhor. Sou Héctor Nóbrega e Correndo para Vencer é o ministério da Igreja Mude, em Chicago.
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0: E a gente começa com o destaque nacional. 8 estados brasileiros vão testar a partir de setembro radares capazes de medir a velocidade média dos veículos em determinados trechos de rodovias. Diferente dos radares tradicionais, o sistema calcula quanto tempo o motorista leva para percorrer uma distância entre dois pontos. Nesta fase de testes, porém, não haverá multas nem registro de infrações. Os testes serão realizados em rodovias de estados como Minas Gerais, Paraná, Rio de Janeiro, Santa Catarina e Espírito Santo. Segundo a Agência Nacional de Transportes Terrestres, a ANTT, o objetivo é avaliar a tecnologia e seu possível uso nas rodovias federais concedidas. Agora o destaque internacional. A União Europeia convidou o Canadá para se tornar o primeiro membro associado do bloco. O anúncio foi feito pela presidente da Comissão Europeia, Ursula, que destacou a necessidade de fortalecer parcerias diante das tensões com Rússia, Estados Unidos e China. A proposta prevê cooperação em áreas como defesa, energia e tecnologia, além, claro, da inteligência artificial. Ainda não existem regras definidas para a participação do Canadá como membro associado.
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0: Agora sim, destaques esportivos. Hoje eu sei que tem Palmeiras e tem Corinthians pela Copa Libertadores da América, né? Será que o Corinthians passa? Será que o Palmeiras passa? Informações com ela, Karina Joubert. Oi, Karina! Deixa eu só abrir o seu microfone, porque se eu não abrir, você não fala. Boa tarde, Karina.
2: Boa tarde, tudo bem?
0: Graças a Deus, e você?
2: Também, também.
0: Quais os destaques de hoje, além de Palmeiras e Corinthians?
2: Hoje, 4 grandes jogos movimentam o futebol brasileiro. Pela Libertadores, o Palmeiras enfrenta a LDU no Equador às 7 da noite. O Verdão venceu o primeiro jogo por 1-0 e precisa apenas de um empate para chegar à semifinal. Às 9:30 da noite, o Corinthians recebe o Estudiantes da Argentina na Neoquímica Arena, após um empate em 1-1 no jogo de ida, quem vencer avança. Novo empate leva a decisão para os pênaltis. Pelo Campeonato Brasileiro, Botafogo e Grêmio se enfrentam às 7:30 da noite no Nilton Santos. As duas equipes vivem momentos difíceis e estão próximas da zona de rebaixamento. E pela Copa Sul-Americana, Atlético Mineiro e Santos decidem uma vaga na semifinal às 7 da noite, na Arena MRV. O Santos venceu a partida de ida por 2-0 e pode perder por até um gol de diferença para avançar. Uma vitória do Atlético por 2 gols leva a decisão para os pênaltis.
0: E eu estava vendo hoje que a comissão técnica vetou o Neymar porque ele está machucado, né? E ele não vai jogar hoje. Mais uma vez, o Neymar vai ficar fora do jogo do Santos. Eu acho que vai dar Santos, apesar de que o Atlético joga muito bem lá na Arena MRV, né? Mas eu acho que vai dar Santos. E você?
2: Eu não sei. Eu acho que o Atlético consegue virar sim, mas eu também tinha visto que o Coutinho pode jogar também já, né?
0: O Coutinho?
2: Acho que pode jogar.
0: Ó, então tem Coutinho, tem o Rodney, é isso, né?
2: É.
0: O Rodney, não é isso? É, então, ó, o time do Santos tá ficando um time bom, tá? O pessoal tá aproveitando essa janela aí e tá reforçando o time, ó. Neymar, Rodney, Felipe Coutinho. Gente, é um timaço, viu? Não é qualquer time, não. Obrigado, Karina.
2: Eu vi aqui só corrigindo, ele ainda não pode estrear pelo Santos, porque precisa recuperar a forma física, porque ele tá um tempinho sem jogar, e ele não tá inscrito na Copa.
0: Ah, então ele não tá inscrito, então, mas o Rodinei pode, né? O Rodinei, eu acho que ele pode jogar, mas vamos torcer então. Atlético Mineiro enfrentando o Santos lá na Arena MRV. E amanhã a Karina traz os resultados pra gente. Será que o Corinthians, será que o Palmeiras se classificam para a Copa Libertadores da América? Amanhã você volta trazendo os resultados, tá bom, Karina?
2: É isso mesmo. E só confirmando, sim, o Rodinei pode jogar.
0: O Rodinei pode jogar. Com fontes CNN Brasil, G1 e Globo Esporte, estes foram os destaques da hora.
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4: Muito bem, senhoras e senhores, ladies and gentlemen, como é que vocês estão? Todo mundo bem, todo mundo feliz da vida? Como sempre pergunta o pastor JP, o João Paulo Gouveia, toda vez que ele chega na rádio, ele faz a seguinte pergunta pra gente: você tá feliz hoje? Então eu quero aproveitar a pergunta do JP e perguntar pra você que tá aí do outro lado do rádio, pra você que tá do outro lado da tela: você tá feliz hoje? É a minha pergunta. Tá? Ah, que bom que você tá feliz. Você tá feliz? Ó, é o seguinte, eu sou o Cacá Rodrigues. Até às 19h eu tô por aqui. E quero contar com a sua participação através do nosso WhatsApp 11974-181-456. Vamos lá! Opa! Todo mundo participando com a gente, galera em peso participando nesta quarta-feira, dia 16 de setembro de 2026. E eu quero aproveitar para agradecer a você pelo carinho. Agora são 3 horas e 1 minuto. Uma ótima tarde para você. O Cuco tá cantando Ó, o Cuco, 3-1. Ó, obrigado, gente. Obrigado mesmo pelo carinho. 3:02. E continue participando com a gente através do nosso WhatsApp 11974-181-456. É um prazer muito grande ter você aqui na programação da RTM Brasil. E agora, tá chegando mais um episódio do programa Pecados e Pecadinhos, do Dr. Russell Shedd. Programa que procura identificar e reconhecer as ervas daninhas da alma. E o tema de hoje do programa é ira.
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5: Entre as proibições de Deus em Efésios 4:31, temos a frase "livrem-se de ira". Esta ordem de Deus proíbe a atitude que frequentemente reside no coração do Filho de Deus. Paulo disse: "Quando vocês ficarem irados, não pequem. Apaziguem a sua ira antes que o sol se ponha, e não deem lugar ao diabo." Efésios 4, 26 e 27. Esta atitude negativa pode ser positiva se for pelo mesmo motivo que Deus fica irado. Ira contra o pecado deve ser positiva. Jesus mostrou sua ira quando reagiu contra os aproveitadores no pátio do templo, comprando e vendendo animais para os sacrifícios, João 2 e paralelos. A ira de Deus se acende provocada pela injustiça dos homens que tratam as criaturas dele injustamente. A ira de Deus é revelada dos céus contra toda impiedade e injustiça dos homens que suprimem a verdade pela injustiça, Romanos 1:18. Seria uma virtude se nós fôssemos Deus, santos e sem mácula, sentir a ira pela injustiça que os homens maus praticam no mundo. Ficarmos irados contra os males e injustiças perpetrados pelos homens imorais, maus, que se espalham no mundo de maneira cada vez mais frequente, significa que nós também teremos razão para ser irritados. Deus não condena seus filhos por sentir indignação diante das injustiças praticadas contra pessoas inocentes. Sentir ira contra aqueles que agem injustamente é toda natural, porém Jesus disse: "Bem-aventurados serão vocês quando, por minha causa, os insultarem, os perseguirem e levantarem todo tipo de calúnia contra vocês. Alegrem-se e regozijem-se, porque grande é a sua recompensa nos céus." Mateus 5:11 e 12. O Senhor manda que os seus seguidores amem seus inimigos. Não é nada fácil cumprir essa exigência de tirar a ira dos nossos corações. Nossa natureza caída, adâmica, reage naturalmente contra a pessoa que nos prejudica, especialmente quando é premeditado ou deliberado. Jesus foi objeto do ódio e ira dos pecadores, mesmo assim, orou ao Pai pedindo que ele os perdoasse.
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5: Qual então seria a ira que o Senhor proíbe para nós que estamos comprometidos com o cumprimento da lei de amor? Somos proibidos de sentir ira quando somos prejudicados pelos mundanos que odeiam a Deus e as boas novas que semeamos. A perseguição cria ira naturalmente contra as pessoas que torturam e matam crentes inocentes. Na Coreia do Norte, atualmente, os campos de concentração têm cristãos comprometidos que estão encarcerados pelas milhares. Aqueles que não têm medo de abrir a boca e expressar sua fé verbalmente são sujeitos a tratos muito cruéis. A ira que a injustiça suscita é condenada pelo Senhor, porque não é uma atitude amorosa. Jesus, no Sermão do Monte, disse: "Vocês ouviram o que foi dito: ame o seu próximo e odeie o seu inimigo. Mas eu lhe digo: amem aos seus amigos e orem por aqueles que os perseguem, para que vocês venham a ser filhos do seu Pai que está nos céus." Mateus 5, 43-45. Quando a fé fica rasa e a reação carnal provoca ira, é a hora de se lembrar que Jesus disse: "Bem-aventurados serão vocês quando, por minha causa, se insultarem, os perseguirem e levantarem todo tipo de calúnia contra vocês. Alegrem-se e regozijem-se, porque grande é a sua recompensa nos céus. Pois da mesma forma perseguiram os profetas que vieram antes de vocês." Mateus 5, 11 e 12. Sem fé no Senhor Jesus Cristo e o seu ensinamento, é impossível não ficar irado, muito irado, pela injustiça dos inimigos de Deus contra os seus filhos.
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5: Na lista das obras de carne, e a palavra ira se encontra no plural, Gálatas 5, versículo 20. Portanto, a melhor tradução seria explosões de ira. Uma pessoa que tem estupim curto pode sofrer de repetidas irrupções de ira. Outro perigo de estimular o desenvolvimento de uma natureza raivosa se torna clara na proibição de permitir que o sol se ponha sobre nossa ira. Efésios 4, 26. Ira guardada mais que 12 horas pode virar permanente. Uma ira que torna o crente uma pessoa iracunda. Em vez de confiar em Deus, que nos cerca de bênçãos incontáveis, podemos tornar críticos e coléricos. A fé real e forte cria uma visão profunda de confiança que tudo que acontece é uma boa dádiva e dom perfeito. Tiago 1,17. Que desce do trono soberano de Deus para nosso bem. Somente pela fé poderemos considerar um motivo de grande alegria o fato de passarmos por diversas provações. Tiago 1,2. A ira não convém para os filhos de Deus que creem firmemente que Deus faz com que todas as coisas cooperem para o bem daqueles que o amam, dos que foram chamados de acordo com o seu propósito. Romanos 8, versículo 28. Tiago capítulo 1, versículo 2, diz o seguinte: "Meus irmãos, considerem motivo de grande alegria o fato de passarem por diversas provações, pois vocês sabem que a prova da sua fé produz perseverança, e a perseverança deve ter ação completa, a fim de que vocês sejam maduros e íntegros, sem lhes faltar coisa alguma. Se algum de vocês tem falta de sabedoria, peça a Deus, que a todos dá livremente, de boa vontade lhe será concedida." O que este texto nos ensina é que provações e perseguições são vantajosas para aqueles que recebem com fé e reconhecimento que Deus está em controle de tudo que acontece na nossa vida cristã.
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5: Primeira Epístola foi escrita para encorajar os crentes das cinco províncias do que hoje chamamos de Ásia Menor ou Turquia. E nesse primeiro capítulo ele fala o seguinte: que, mediante a fé, somos protegidos pelo poder de Deus até chegar à salvação prestes a ser revelada. No último tempo, nisso vocês exultam, ainda que agora, por um pouco de tempo, devam ser entristecidos por todo tipo de provação. Assim acontece para que fique comprovado que a fé que vocês têm muito mais valiosa do que o ouro que perece, mesmo que é refinado pelo fogo, é genuína e resultará em louvor, glória e honra quando Jesus Cristo for revelado. Em outras palavras, em vez de ira, a gente reconhece que nossa fé é melhorada e mostrada como genuína se nós sentimos alegria em receber aqueles sofrimentos que vêm não por causa de um erro ou pecado cometido, mas por causa do amor que nós temos pelo Senhor e por ter aberto a boca para convencer outras pessoas a seguirem o Senhor Jesus também. Casos de ira negada, ira não manifestada, nós encontramos em vários textos. Mencionaria, por exemplo, a atitude que Davi teve em relação a Saul, quando encontrou ele em uma situação que ele podia ter acabado com a vida desse rei malvado, esse rei cheio de ódio contra Davi, mas ele, em vez de atacá-lo, deixá-lo sair livre e sem qualquer problema, apenas mostrar que ele não estava com espírito vingativo. Em outras palavras, a ira, uma vez vencida pela fé, deve ser evitada e sempre mostra nossa necessidade de dependência do Senhor para criar em nós essa alegria de sermos cidadãos do céu.
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4: E 14, agora está na hora de mandar beijos e abraços para quem nos acompanha através da programação da RTM Brasil. Um abraço carinhoso para minha querida Elis Regina Oliveira, ela que está em São Paulo. Oi, Elis, um grande abraço, muito obrigado aí pelo carinho. Cacá, boa tarde, bem-vindo. Que a tarde seja abençoada, já está sendo, principalmente porque você está aqui com a gente. Obrigado, viu, Elis? O Genésio Rodrigues, também conosco, em Itapecerica da Serra. Um grande abraço, Genésio, muito obrigado pela audiência. O pastor Helenildo Menezes está em Lavras, Minas Gerais, está acompanhando a gente. Alô, pastor Helenildo, grande abraço, pastor Helenildo Menezes, está em Lavras, Minas Gerais. Receba aquele abraço carinhoso de toda a família RTM Brasil. A nossa querida Ana Teca, também participando da programação diretamente de São Luís, Maranhão. Oi, Aninha, como é que você tá, menina? Boa tarde.
7: Boa tarde, Cacá. Como é que tá? Tudo bem?
4: Tudo bem.
7: Tarde ensolarada aqui em São Luís do Maranhão.
4: Ah, é?
7: Quente não, forno. Ah, tá. Mas tá tudo bem, graças a Deus.
4: Forno
7: na escuta. Ah. Cacazinho, estamos juntos nessa tarde.
4: Tamo junto.
7: Louvado seja Deus. Tô aqui deitadinho ouvindo, feliz, porque o nosso Deus é maravilhoso, Ele é a nossa felicidade, a nossa alegria,
4: sempre.
7: É o Senhor. Valeu, Cacá, de sandália ou de alpercata, sal da terra, se assim for possível, né, Cacá? Glória a Deus, aleluia, tamo junto, feliz, glória a Deus, aleluia.
4: Tamo junto, Aninha, de sandália ou de alpercata. É a missão Sal da Terra. É a programação da RTM Brasil para todo mundo ouvir. Ó, tô esperando aqui a sua participação nesta tarde de quarta-feira. O nosso WhatsApp é o 11974181456. Você já mandou a sua mensagem pra gente? Ainda não? Ops, vem cá. O que é que você tá esperando, hein? Vem animar a tarde da RTM Brasil pra...

0: Região Percatas. É a missão Sal da Terra, aqui na programação da RTM Brasil, para todo mundo ouvir. Agora são 3 horas e 21 minutos, uma ótima tarde para você. Que bom, que bom, que bom, que bom que você tá aí do outro lado do rádio. Que bom que você tá aí do outro lado da telinha, acompanhando a nossa programação. E eu quero fazer um convite para que você acompanhe conosco o programa Nos Caminhos da Fé. Nós estamos estudando a série Disciplinas Espirituais. Ontem foi o 11º programa, onde nós falamos sobre descanso como mandamento, e foi um bate-papo muito legal com a Michele Gomes, com o João Paulo Gouveia. Gente, é uma série que nós estamos estudando, estamos falando sobre o que são as disciplinas espirituais. Ontem nós fizemos o 11º programa, amanhã nós faremos o 12º programa, vamos falar sobre o que é a adoração. E no programa de ontem tivemos muitas participações, tivemos muitas perguntas, e esse programa, gente, já está disponível no nosso site rtmbrasil.org.br. Você vai em programas, aí você procura por Nos Caminhos da Fé, e ele vai ser o primeiro programa da lista, da playlist, programa que fala sobre descanso como mandamento. A mesma coisa acontece para você que vai procurar o programa através das plataformas digitais. Deezer, Spotify, Apple Podcast, e claro que também está disponível para você que quer ver imagens ao vivo e em cores, na verdade mais em cores, porque o programa foi ontem, né? Ele foi gravado, na verdade, ele foi transmitido ao vivo e ficou lá no nosso canal do YouTube. E então você pode assistir novamente, e eu separei um trechinho para você que ainda não teve a oportunidade de acompanhar este programa, esta série de estudos do programa Nos Caminhos da Fé, Disciplinas Espirituais. Eu quero te convidar para que você acesse tanto o site quanto o nosso aplicativo, ou até mesmo o nosso canal do YouTube, para que você acompanhe essa série e que você possa maratonar os capítulos, os episódios anteriores, porque realmente, gente, está muito legal. Tanto é que eu sou um cara muito 10, eu vou trazer um trechinho para você sentir, para você ter uma ideia do que está sendo esse estudo, essa série de estudos de disciplinas espirituais. Ó, preste atenção, porque tá muito legal. Eu vou trazer um trechinho do que nós batemos o papo ontem, do que nós conversamos. Preste atenção.
1: Então, vamos lá.
0: Vamos lá.
1: Quando você nasceu, você sabia andar?
0: Não.
1: Levou tempo?
0: Levou.
1: É um exercício. Só que você foi exercitando. Isso. Primeiro você aprendeu a ficar sentado, ereto, você entendeu? Depois você aprendeu a engatinhar. Primeiro você ficou de barriga assim, fazendo assim, né? Parecia uma minhoca querendo sair do lugar onde você tá batendo a mão e não conseguindo fazer nada. Depois você aprendeu a engatinhar. Depois você aprendeu que dava para você segurar no sofá, entendeu? E ficar em pé. Você já conseguiu, já exercitou a sua musculatura. Depois você percebeu que dava para você, encostado no sofá, sair de uma ponta do sofá e para outra ponta do sofá, buscando equilíbrio. Quando você soltou a primeira vez, você encontrou equilíbrio, você falou, opa, talvez eu não precise tanto do sofá. Aí você encostou o bumbumzinho no sofá, ficou de frente para o corredor e falou assim, talvez dê. Deu 2 passos, caiu. Aprendeu a levantar.
2: Isso vai ser polêmico, mas pagar...
0: Gente, que legal, né? Então, se você ainda não teve a oportunidade de acompanhar o programa Nos Caminhos da Fé, essa série de estudos, disciplinas espirituais, eu quero convidá-lo para que você acompanhe com a gente, mas eu vou colocar mais um trechinho do que nós falamos ontem. O JP estava explicando sobre os primeiros passos, sobre essa questão de descansar no Senhor, descanso como mandamento. Continua aí, JP.
1: Depois você deu 3 passos e caiu, 4 passos e caiu, foi exercitando. Ouvir a voz de Deus, fazer leituras bíblicas diárias, fazer orações diárias, fazer meditação diária, aprender a descansar no Senhor, leva tempo. E é um exercício espiritual. Por isso que, mais do que chamar de disciplina espiritual, que hoje a conotação de disciplina, a gente já falou sobre isso, é alguém que está ali
3: cerceando, né?
1: Corrigindo. Não. É um hábito espiritual. E um hábito espiritual, ele é a partir do exercício. Já diria lá, me parece que era o Spurgeon, né? Que é o hábito do cachimbo que entorta a boca. É o hábito que faz a coisa acontecer. Você entendeu? Não sei quem é o autor dessa. Que eu me lembre era o Spurgeon. Mas assim, esse é o ponto. O ponto tá aí. É exercício.
0: Pois é. Isso aí só foi um trechinho, gente. Só foi um trechinho do que nós conversamos ontem no programa Nos Caminhos da Fé pela RTM Brasil. Lembrando que o programa vai ao ar todas as terças e quintas às 16h. Amanhã, 12º episódio, iremos falar sobre o que é adoração. E tá feito o convite para você participar conosco. E para assistir em vídeo, basta você acessar o nosso canal do YouTube, youtube.com/RTM. Brasil, youtube.com/RTM Brasil.
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0: Daqui a pouquinho eu vou tocar uma música muito especial atendendo a pedido do ouvinte RTM Brasil, mas antes eu quero ouvir a mensagem carinhosa, quero ouvir a mensagem da nossa querida Magnólia, que acompanha a programação da RTM Brasil diretamente de Macau, Rio Grande do Norte. Oi, Magnólia, professora aposentada sempre com a gente. Tudo bom, Magnólia?
5: Olá, Cacá Rodrigues. Aqui é Magnólia, professora aposentada, Assembleia de Deus Macau, Rio Grande do Norte. Linda, linda esse louvor.
0: Bonito, né?
5: Que Deus abençoe você, seus familiares, os ouvintes e todos que fazem essa grande e maravilhosa rádio.
0: Obrigadão, Magnólia. Um beijo carinhoso para você, para todo o pessoal de Macau, Rio Grande do Norte. O pastor Helenildo Menezes de Lavras, ele fala o seguinte: aqui é o pastor Helenildo Menezes, Cacá, graça e paz do Senhor Jesus, de Lavras, a cidade das escolas e faculdades e também dos IPs. Ó, eu vou muito para Minas, mas eu não conheço Lavras. Se Deus quiser, um dia eu terei a felicidade, o prazer, a alegria de conhecer Lavras, tá bom, pastor Helenildo? E se eu for, eu te aviso. Falei, pastor, nesse final de semana eu vou estar em Lavras, tá? Tá combinado assim? Um grande abraço. O nosso querido Rogério de Ibitinga, São Paulo. Cacá, boa tarde, graça e paz. Tô aqui, ó. Gostaria de ouvir uma música dos Arrais. Ô Rogério, essa música que você me pediu do Arrais, eu não tenho aqui, mas eu posso tocar essa aqui pra você, ó. Grupo Os Arrais, cantando a música Deserto. 3h28, uma ótima tarde para você.

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1: Três e trinta e cinco, agora na programação da RTM Brasil, 3:35. Eu quero te convidar para que juntos possamos acompanhar mais um episódio do programa De Pai para Filha. Mas antes, eu quero fazer um convite para que você que ainda não se inscreveu no nosso canal do YouTube, que você faça ainda hoje. A nossa meta é que a gente atinja 100 mil inscritos. E pelo que eu recebi de informação ontem, nós estamos com 99.500, ou seja, um pouquinho mais de 500. Faltam menos de 450 inscritos para que a gente consiga alcançar a meta de 100 mil. Se você ainda não fez a sua inscrição e você está acompanhando a programação da RTM Brasil, ó, você vai acessar agora. Ei, psiu, vem cá. Psiu, ei, vem cá. É você. É, não, é você mesmo. É você. Ó, você. É você. Você vai acessar agora o nosso canal do YouTube, youtube.com/RTM Brasil, youtube.com/RTM Brasil. Você vai se inscrever no nosso canal, vai acionar o sininho. Por quê? Pro YouTube, gente, tem um tal de algoritmo, não só pro YouTube, mas para tudo que é voltado aí para rede social, para Instagram, para Facebook, para YouTube. E esse tal de algoritmo, para ele o importante não é que você compartilhe o vídeo, não é que você curta, tudo isso é legal, mas o que vale mesmo é você se inscrever no nosso canal. Aí você me pergunta, por que, Cacá? Porque é o seguinte, quando você se inscreve no canal, o YouTube entende que o nosso canal é importante, o YouTube entende que o nosso canal é relevante e com isso ele vai distribuir aí para um maior número de pessoas, ou seja, mais pessoas vão receber o conteúdo do nosso canal do YouTube. 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você também acompanhe com a gente mais um episódio, mais uma edição do programa De Pai para Filha, programa que é apresentado pela Gabi Gouveia e também pelo pastor João Paulo Gouveia. Sabe aquela pergunta que você tem vontade de fazer para o seu pai? Sabe aquela dúvida que você tem vontade de tirar, mas não sabe como perguntar? Não sabe como falar assim para o seu pai? Pai, eu tenho uma dúvida aqui. Ô mãe, eu tenho uma pergunta. Muitas vezes a gente não sabe como perguntar para os pais. E esse é o propósito do programa De Pai para Filha. Que você faça perguntas e as respostas são sempre bíblicas. São respostas para suas dúvidas e uma conversa leve, descontraída. Uma conversa realmente que tem tudo a ver com você. E o tema de hoje é o seguinte, presta atenção no tema de hoje, vou até parar o fundo aqui, ó. Presta atenção no tema de hoje. Mudar o texto bíblico pode me levar ao inferno?
2: Já teve vontade de tirar alguma dúvida com seus pais, mas não sabia como? Com base Verdade Bíblica, viemos trazer a resposta para suas dúvidas em uma conversa leve e descontraída, de pai para filha. Está começando mais um De Pai para Filha. Eu sou a Gabi Gouveia, estou aqui com meu pai,
3: JP.
2: Eu já alerto vocês que estão nos ouvindo apenas. Pode ser que de vez em quando eu esbarre aqui no meu microfone, ou que saia o som aí da minha casa vivendo, ou de um doguinho, meu cachorro, porque nós estamos gravando fora dos estúdios da RTM, mas para vocês viverem, né, pai?
3: Experiência de entrar na sua casa, né?
2: Exatamente, diretamente na minha casa. Se você quiser nos assistir, acesse o YouTube da Juventude, que é o @nacontramãoRTM, e aí você vai poder nos assistir. E eu achei interessante, a gente não falou que o De Pai para Filha começou assim.
3: Sim.
2: Só que eu não era casada ainda.
3: Não, foi no meio da pandemia.
2: Foi na sua casa que nós começamos. Então, nós estamos voltando aos primórdios.
3: Muito
2: assim,
3: bem.
2: Não em um tempo pandêmico, graças a Deus.
3: Tá bem.
2: Mas vamos lá, então, para o nosso tema que surgiu, porque eu admiro muito pregadores, e eu estava vendo que alguns deles estavam, sei lá, se afastando do Senhor. E eu acho que convivendo com o Senhor, que é pastor, convivendo com pessoas que são muito temente a Deus, que estudam a Bíblia, ficou claro que alguns movimentos não eram saudáveis.
3: Uhum.
2: Para quem está buscando ser parecido com Jesus, dá para ver que isso mais afasta as pessoas do Senhor, uhum, do que aproxima. Só que aí me causou uma decepção, pai, porque são pessoas que eu admiro, que eu ligava a TV e falava, deixa eu ver uma pregação desse pastor, deixa eu ver uma pregação desse seminarista. E aí ver que essas pessoas estão sendo, essas pessoas que são muito inteligentes, que estudam a Bíblia muito mais que eu, tem um grande potencial de desvirtuar colegas meus, porque eu vejo colegas meus seguindo esses pastores e falando, ah, já que ele tá pensando assim, vou pensar assim.
3: Uhum.
2: Só que não é o que a palavra fala, sabe? Não é o que a palavra fala. Não aproxima eles de Jesus e me gerou uma decepção muito grande, porque eu falei, cara, esses caras, se tem alguém que é pra acertar no que tá lendo, são eles. Se tem alguém pra ter dúvida, sou eu. Então, como que eu tô vendo o cara falar e tô achando que é heresia, pai? Como que assim?
3: Não, então, vamos começar por duas coisas. A primeira é que o texto de Hebreus vai poder ajudar a gente nisso.
2: E só pra ficar claro, quando eu li o texto de Apocalipse, que eu fiquei com essa dúvida da pessoa, talvez...
3: De acrescentar ou tirar coisa dessa palavra,
2: não,
3: dessa profecia.
2: Ser salvo, né? Que é o 18?
3: É, que não vai herdar. É o 18.
2: Dou testemunho a tudo que ouvir as palavras da profecia deste livro. Se alguém lhes acrescentar alguma coisa, Deus lhe acrescentará as pragas escritas neste livro. E se alguém tirar alguma coisa das palavras do livro dessa profecia, Deus lhe tirará a sua parte da árvore da vida e das cidades santas descritas neste livro. Quando eu li isso, eu falei, cara, mas como assim esses caras que estão
3: vai ser salvo, né?
2: Exato. Aí eu fiquei numa crise.
3: Então vamos começar pensando na parte de perseverança dos santos.
2: Ah,
3: o texto bíblico fala sobre isso.
2: Em Hebreus.
3: Sobre perseverar. Hebreus lá no capítulo 3. O autor de Hebreus, ele vai falar sobre a superioridade de Jesus sobre os anjos nos primeiros capítulos e depois sobre Moisés a partir desse texto. E ele vai usar um texto importante, que é o texto do Salmo de número 95. O Salmo Davídico, que Davi está lembrando daqueles episódios que aconteceram no deserto, lá em Meribá e tal, outros movimentos lá, quando o povo, de maneira incrédula, pedia água, pedia pão, pedia carne, lembra? Melhor a gente ter voltado para o Egito, vamos morrer.
2: Tinha maná e tinha tudo.
3: Eles viram o milagre de Deus, viram o sustento de Deus, desviaram o coração, se tornaram incrédulos. E aí o salmista vai dizer, o corpo deles ficou estendido no deserto, eles não entraram na terra prometida, entendeu? E aí o autor de Hebreus vai chamar esse salmo de volta aqui e vai dizer, está falando sobre a superioridade.
2: Hebreus aonde?
3: Hebreus capítulo 3, tá? Se você pegar a partir do versículo 7, ele vai usar o texto do salmo davídico. E ele vai dizer, se você não perseverar até o final, crendo, Quando chegar lá no dia X, ele vai dizer, não entrarão no meu descanso. Porque ele diz, no dia da minha ira, jurei, eles não entrarão no meu descanso.
2: Por isso me indignei.
3: E os corpos deles ficaram tirados no deserto. Entendeu? Mesma coisa acontece com a gente. Se a gente não perseverar em crer em Jesus, em amadurecer, em santificar a nossa vida e amadurecer o nosso relacionamento com Deus, pode ser que no dia do julgamento, no que Ele julgará os nossos corações, Ele diga, não entrarão no meu descanso.
2: Cara, referência, com todo o conhecimento que ele
3: isso
2: tem.
3: Não tem nada...
2: Se ele não perseverar no
3: Senhor. Não é por mérito. Cara, não pode ser o maior estudioso, maior referência. Parou de acreditar em Jesus?
2: Calma. É isso que é bizarro. Como que a pessoa para de acreditar?
3: Para sim, filha. Porque começa a ficar observando. Começa a ficar observando as dores, as angústias e começa a falar ou Deus não existe ou ele é mal porque ele não age em favor desses que estão sofrendo. Tem um desses teólogos aí, tudo, que lá no ano 2000 e alguma coisa teve o tsunami, lembra? Lá na Indonésia. E ele soltou um artigo dizendo assim, quem Deus ouviu primeiro? Eu que estava lá assistindo meu coral alegre, adorando o Senhor, ou a mãe que estava perdendo o filho afogado na lama? E ele falou assim, lógico que ele estava lá e não estava aqui. Aquela hora do coral, da adoração que a gente estava na igreja, não serviu para nada, porque ele estava preocupado com a mãe que estava perdendo. Ou seja, você vê, é um cara estudioso, é um cara que também era uma referência para mim no meu tempo de estudo e tudo mais, que eu olhava e falava, uau, esse cara é demais. O cara foi se desgostando dos processos naturais, aonde o sistema é maligno, onde o sistema está envolvido pelo mal, onde o pecado impera, onde o pecado escraviza, onde o pecado maltrata, e ele ficou assim, pô, e Deus não está fazendo nada. Ou ele não sabe de todas as coisas, entendeu? Ou ele é mal, ou ele não existe.
2: E ele simplesmente falou que Deus não é grande o suficiente para conseguir ver os dois.
3: Muito bem. Então, essa questão toda pra gente, ela tá sempre colocada assim numa posição de cuidado. Se você não perseverar até o final...
2: Você corre um grande risco.
3: Você corre o risco de chegar lá no final e ele falar pra você, não vai entrar no meu descanso e os nossos corpos vão ficar estirados no deserto.
2: Senhor, se até eu que estudo menos que esse cara... Ficou esse temor.
3: Então, é que muitas
2: vezes... Dá vontade de ir lá nele e falar, amigo, volta, volta.
3: É que muitas vezes o problema está no pensamento humano. A gente quer resolver problemas espirituais pensando de maneira humana, sociológica. Entendeu? E não tem como fechar as pontas. A gente precisa trocar o sistema operacional para pensar como alguém do reino. Aí as coisas começam a fazer sentido. Se eu continuo humano, mesmo que eu estude, mesmo que eu toque o coração das pessoas, a mente das pessoas, de maneira humana, em algum momento esse castelo vai ruir.
2: Mesmo que seja usado por Deus,
3: mesmo que você seja, em algum momento esse castelo vai ruir. Entendeu? Agora, a questão aqui também do Apocalipse 22, que é onde trouxe para você essa inquietação, é de que se ele está falando aqui para você guardar todos esses processos no coração. Lembra que ele começa com todos os processos de estruturação da humanidade e da lei judaica, e dos processos da lei no Antigo Testamento, ele está finalizando agora aqui. E ele está dizendo, a palavra de Deus é confiável. Se você distorce a palavra de Deus, e é dúbio esse processo, porque ele pode ser esta palavra aqui, ou pode ser a profecia, a palavra de Deus.
2: Ah,
3: ele deu uma palavra.
2: Eu achei que ele estava falando da Bíblia.
3: Também. Entendeu? Tá. Ele está falando, pode estar falando só da profecia do Apocalipse, que também se estende para todo o texto bíblico, como também se estende para uma palavra de confiança, aquela de... Eu vou voltar a tempo para a gente ir ao cinema. Você entendeu? E você fica me esperando porque você confiou na minha palavra que disse, eu vou voltar para salvar você. Essa palavra,
2: não tem como
3: aqui,
2: mudar isso.
3: Essa profecia que você está lendo em Apocalipse, ele está dizendo, é confiável. E se ele disse que vai acontecer, é porque
2: vai
3: acontecer. Entendeu? Ponto. Eu confio na palavra dele. Posso até não entender tudo que está aí. Mas eu confio que se ele diz que vai acontecer, Então, essa relação que ele está dizendo é: pode ser que alguém venha e fique distorcendo isso, colocando elementos sociológicos, filosóficos dentro da palavra para manipular ela. E ele está dizendo: se você fizer isso, acrescentar alguma coisa, algum tipo de pensamento que não estava aí para manipular, para fazer coisa ruim, eu estou dizendo para você: as pragas vão te alcançar.
2: Mas isso para fazer coisa ruim?
3: Não necessariamente, não necessariamente. Pode ser uma distorção.
2: Exato.
3: Pode ser até uma distorção assim: ah, mas é que eu estudei, eu achei que isso fazia sentido se eu somasse isso com aquilo.
2: Ou o básico do básico, tipo, Deus não é amor, então Deus ama tudo.
3: É, então, beleza, ele tá falando, se você faz esse tipo de coisa, as pragas vão alcançar você. Então, Gabi, a partir desse negócio todo, né, de que se acrescentar coisa vai as pragas, se tirar coisa não vai entrar no reino dos céus, o que que você aprendeu?
2: Que tem que perseverar. Não adianta ser o mais inteligente, culto, não significa nada, na verdade. Significa
3: não,
2: que todo
3: não é por
2: mundo
3: mérito.
2: Tá indo pro mesmo lugar.
3: É pra ser estudioso,
2: claro, sim.
3: É pra ser tudo isso.
2: Mas não significa que um tá na frente do outro. Todo
3: Exato.
2: Mundo tem que constantemente vigiar o seu coração, perseverar e tentar ser parecido com Jesus.
3: É bom dormir com ele aberto, né?
2: É.
3: Muito bem.
2: Que complicado. Bom, se você quiser participar do De Pai para Filha, te convido a sentar aqui na nossa mesa, mandar sua pergunta, tá bom? Participar, para você poder experienciar isso, que é tão gostoso, né, pai?
3: Claro.
2: Eu acho.
3: Melhor coisa é essa.
2: É isso.
3: Isso
2: aqui.
3: Que a gente tá fazendo.
2: Exato. Ele, meu pai, com a minha Bíblia colorida de flor, né? Que ele não trouxe a dele.
3: É linda.
2: E a minha que tá, ó, tá esbagacenta já, porque eu amo essa aqui. Inclusive, gente, vende na nossa loja, tá? Vai lá, RTM Brasil, loja. Não lembro o arroba, mas o Thiago coloca aí no vídeo e a gente põe na descrição. Mas na loja da RTM tem bíblias.
3: Todas as nossas bíblias têm a mão do Senhor,
2: né?
3: Essa é a século XXI, essa é a NVI. Todas elas você encontra lá.
2: E a NVI
3: lá.
2: 2011, que fique claro.
3: E sempre a gente encontra lá nas lojas da rádio.
2: Da rádio. Então a gente volta quando?
3: Semana que vem.
2: Semana que vem. Tchau, gente.
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1: 3:53. Vavá Rodrigues e Ivan Barreto. Atos 2.

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1: Hoje é dia 16 de setembro e o tema da nossa oração é Riquezas Verdadeiras. Satanás tentou Jesus oferecendo as riquezas deste mundo em troca de adoração. O Senhor respondeu: retire-se, Satanás, pois está escrito: adore ao Senhor, o seu Deus, e só a Ele preste culto. Mateus capítulo 4, versículo de 8 a 10. Quando o nosso valor pessoal se baseia em nossos bens, nunca temos o suficiente. Em Deus descobrimos riquezas verdadeiras e alegria eterna. Eu sou Luiz Felipe e é um prazer ter essa oração com você.
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4: Ah, tô de volta pela programação da RTM Brasil e eu quero fazer um convite para você, ó. Daqui a pouquinho eu vou ler mais mensagens, daqui a pouco eu vou ler mais participações na tarde de hoje. E você, você já mandou a mensagem para mim? Ainda não? Ah, então manda, vai. Hoje é uma quarta-feira, hoje é o dia 16 de setembro de 2026. E eu quero saber, onde é que você tá me ouvindo? Você tá aí na região norte do país, está na região sul, na região sudeste, você acompanha a programação no exterior. Ah, que legal, obrigado, obrigado. Eu sou o Cacá Rodrigues e é uma alegria muito grande e também motivo de gratidão a Deus por ele permitir que eu faça aquilo que eu amo na melhor rádio cristã do Brasil. Agora, para minha tarde realmente ser completa, para minha tarde realmente ser uma tarde incrível, como diria Luciano Huck, incrível, é ou não é? Eu quero contar com a sua participação. Você pode enviar a sua mensagem de texto ou mensagem em áudio através do nosso WhatsApp 11 974 181 456. Aí você pode mandar aquele abraço, você pode pedir aquela música que você gosta, sabe, aquele hino, aquele louvor que você não ouve há muito tempo, mas você gostaria de ouvir para matar saudades, para recordar alguém. Aquele hino que fez você viajar no tempo, aquele hino que fez você se converter, ou até mesmo aquele hino que faz você voltar ao passado e pensar em alguém que te levou, te apresentou o Evangelho. Gente, eu sei que eu, por exemplo, a minha música que me marcou bastante através de um amigo meu, Júlio César, que me apresentou a Cristo através de um acampamento de carnaval que eu fiz num lugar chamado Betel, nem sei se existe ainda. foi um lugar muito legal. Eu trabalhava numa empresa, eu era técnico em eletrônica, eu fazia manutenção em equipamentos de computador e também de telefone. E ele falou assim, na época me chamavam de Claudinho, né? Meu nome é Cláudio. Aí o pessoal falava assim, ele falava assim, ô Claudinho, vai ter um acampamento lá da minha igreja, você não quer ir? Eu falei, acampamento? Vai ser aonde? Ah, vai ser em tal lugar, serão 4 dias e vai ser muito legal. Eu falei, ah, tá bom, vamos, né? E quando eu cheguei, a música que estava tocando no dia, até não esqueço, eu entrei numa sala, tinha até uma lareira, mas estava quente, a lareira ela estava, não estava acesa, mas estava todos os jovens sentados, batendo um papo, conversando com todo mundo, e eu estava chegando lá através de um amigo, não tinha amizade com ninguém. E a música que estava tocando, até já contei para ele, a música que estava tocando era do Ademar de Campos, O Nosso General é Cristo, né? E a partir daí começou a minha caminhada para que eu pudesse me converter, para que eu pudesse realmente ter uma vida transformada. Foi a partir daí. E sempre tem aquele amigo, aquela pessoa que você lembra, né? Então, a música que me remete a tudo isso é essa. O Nosso General é Cristo. E qual que é a sua? Qual música que remete você ao passado, remete você a saudades de alguém, ou até mesmo reconhecimento por aquela pessoa que te apresentou a Cristo? Participe com a gente através do nosso WhatsApp 11974-181-456. Daqui a pouco eu leio as participações, mas você está me ouvindo aí? Você está em casa? Está trabalhando? Está me dando aquela carona? Meu muito obrigado. Que bom. Que bom que você faz parte dessa família RTM Brasil. Que bom ter você aqui com a gente participando. Ó, lembrando que daqui a pouquinho a gente vai ter essa... Vai ter tudo isso e muito mais, porque agora está chegando aquele momento tão especial, aquele momento em que eu quero convidar você para que juntos possamos fazer a nossa devocional de hoje do presente diário. Então já pegue aí o seu PD, pegue aí a sua Bíblia, o seu marca-texto, o seu bloco de anotações, porque juntos nós vamos fazer o nosso devocional de hoje no presente diário.
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4: Hoje é o dia 16 de setembro e o título do PD, Cansaço. A leitura bíblica está em Isaías, capítulo 40, versículo 31, versículo-chave. Mas bendito é o homem que confia no Senhor, cuja confiança nele está. Jeremias 17, versículo 7. Há um livro muito recomendado pela crítica especializada chamado Sociedade do Cansaço, do ensaísta Byung Chul Han. É uma obra oportuna e densa que aborda os efeitos da atual valorização daqueles indivíduos hiperativos que vivem para praticar múltiplas tarefas ao mesmo tempo. O autor ressalta que a geração do presente perdeu o aspecto contemplativo que nossos antepassados tinham. De fato, isso toca numa ferida aberta no mundo de hoje. As pessoas não sabem esperar. Creio que isso se deve ao fato de não confiarem mais umas nas outras e, sobretudo, não confiarem mais em Deus. Essa reflexão, após a leitura do livro, me fez lembrar do que o profeta disse: aqueles que esperam no Senhor renovarão suas forças. Isaías, capítulo 40, parte A, do versículo 31. Tal afirmação coloca o discurso do movimento de hiperatividade contra a parede. Deus, em sua palavra, diz: não é na sua força, mas na minha. Descanse em mim. Conheço pastores e líderes que gastam tempo elaborando projetos audaciosos de crescimento de número de membros e novas ações de projetos evangelísticos e sociais, mas esquecem do básico: confiar em Deus. Pois Ele é quem realiza. Infelizmente, muitos cristãos têm falhado nessa orientação. As vozes e as tendências do mundo agitam o nosso coração. Jeremias nos diz que bendito é o homem que confia no Senhor. Podemos substituir bendito por bem-aventurado, feliz, alegre ou bem-sucedido, segundo a vontade de Deus. A ideia é a de que o Senhor é quem providencia e cuida de quem é dele. Quando a pessoa confia no Altíssimo, ela deixa de gastar tempo e passa a investir na busca de conhecer o seu papel na vontade divina para a igreja, ministério e vida. Também paramos de nos preocupar em produzir para esta sociedade corrompida e nos ocupamos em ser úteis a quem realmente importa: Deus. Descanse no Senhor e alcance uma produtividade saudável para o bem do reino de Deus. Estou aqui falando do descanse no Senhor. E ontem, no programa Nos Caminhos da Fé, foi o tema: descanso como mandamento. Se você quer aprender um pouco mais, quer conhecer um pouco mais sobre isso, descanso como mandamento, acesse rtmbrasil.org.br, vai em programas, clique em Nos Caminhos da Fé e você terá a oportunidade de aprender um pouco mais sobre descanso como mandamento. Ser útil para o reino de Deus é infinitamente melhor do que ser mais produtivo para o mundo.
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0: 4 horas e 15 minutos, RTM Brasil, para todo mundo ouvir. Música linda, Somos Iguais. E quem cantou pra gente essa música, que realmente tem uma letra bem bonita, foi Trilo, né? Conhece Trilo? É a primeira vez que eu toco Trilo aqui na programação, no meu horário. Que legal, muito boa mesmo. Mas neste momento eu quero fazer um convite para que você acompanhe comigo mais uma edição do programa Pensando Verde, onde nós temos a participação do engenheiro ambiental, engenheiro florestal Carlos Henrique. Então vamos ouvir mais um episódio do programa Pensando Verde, RTM Brasil, para todo mundo ouvir.
1: Carlos, eu tenho uma dúvida. Olha, eu entendo essa ideia de da importância, né, de cuidar do meio ambiente mesmo e tal, mas tem uma coisa que eu nunca entendi. A Bíblia fala pra gente que Jesus vai voltar, que esse mundo aqui que a gente vive vai passar e que Deus vai criar um novo céu e uma nova terra, né? Então por que a gente precisa se preocupar tanto agora com essa história de cuidar do planeta? No fim das contas, tudo não vai acabar mesmo?
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3: Fala pessoal, meu nome é Carlos Henrique, está começando mais um Pensando Verde, nosso encontro semanal para falar sobre fé e meio ambiente. Gente, você já sabe, mas vale a pena lembrar, se você também quiser mandar sua pergunta, é só entrar no nosso WhatsApp e gravar para a gente, viu? DDD é 11 97 418 1456, e bora aprender juntos. Pessoal, essa pergunta que abriu o programa de hoje é muito boa, né? Talvez você já tenha escutado alguma versão dela dentro da igreja, né? Ah, mas Jesus vai voltar, esse mundo vai passar, tudo isso vai ser destruído, nosso lugar não é aqui, né? Então por que que eu cuido? Por que preservar uma floresta? Por que é importante para um cristão recuperar um rio, proteger uma espécie ameaçada? Ou então, por que se preocupar com poluição, mudanças climáticas, desperdício, se tudo isso vai acabar? No fim das contas, a pergunta que fica é por que cuidar do planeta, né? No programa passado a gente conversou sobre ansiedade e a gente viu que cuidar da criação também tem relação com cuidar das pessoas e do lugar onde elas vivem, né? Mas hoje eu quero dar alguns passos para trás, ou talvez alguns para frente aí, bem para frente, né? Porque nossa maneira de imaginar o futuro influencia profundamente a maneira como a gente vive o presente. Então a pergunta para hoje é, no fundo, qual é o futuro da criação? Muita gente aprendeu a contar a história cristã mais ou menos assim, ó. Deus criou o mundo, a humanidade pecou, Jesus veio para poder salvar os pecadores, um dia Jesus voltará, a gente vai para o céu e esse mundo vai ser destruído. Fim. Só que quando a gente acompanha a história inteira da Bíblia, a gente encontra algo bem maior. A Bíblia começa bem assim, ó. No princípio criou Deus os céus e a terra. Deus cria a luz, Deus cria a água, a terra, a vegetação, os animais, os seres humanos. E repetidamente, ele olha para aquilo que ele fez e ele fala que é bom. Até que Gênesis 1 termina dizendo que Deus viu tudo o que havia feito e era muito bom. Então a história bíblica não começa com Deus tentando tirar seres humanos de um planeta ruim. Ela começa com Deus criando um mundo bom. Em Gênesis 2 a gente encontra uma imagem muito bonita. É um jardim com árvores, animais, rios, seres humanos e Deus presente com sua criação ali. E é nesse lugar que a humanidade recebe aquela vocação que já apareceu várias vezes aqui no Pensando Verde, né? Cultivar e guardar. Mas então vem Gênesis 3. O pecado, ele entra na história, a relação com Deus é atingida, a relação entre seres humanos é atingida, a relação com a terra, com a criação é atingida e o jardim é perdido. Mas a grande verdade disso tudo é que a história não termina aí. Em Apocalipse 21, João diz que ele viu um novo céu e uma nova terra. E depois ele escuta e ele fala: eis o tabernáculo de Deus com os homens, Deus habitando com a humanidade. E quando a gente chega em Apocalipse 22, olha o que aparece, gente. Um rio. O rio da água da vida. E junto do rio, a árvore da vida. Peraí, onde a gente já viu uma árvore da vida antes? Lá em Gênesis. Apocalipse diz pra gente que essa árvore produz frutos, que as folhas da árvore são para a cura das nações. Percebe a imagem? A Bíblia começa com o jardim, com o rio, com a árvore, com a humanidade, com a presença de Deus. E a humanidade se rebela. A gente perde o jardim. E depois de toda a história bíblica, a gente encontra novamente rio, árvore, fruto, humanidade, presença de Deus. Só que agora também existe uma cidade. A história, ela não simplesmente volta para Gênesis, ela avança. A Bíblia começa com o jardim e termina com aquilo que poderíamos chamar de uma cidade-jardim. Isso não muda bastante nossa maneira de entender a esperança cristã. Porque às vezes a gente fala como se o plano de Deus fosse simplesmente abandonar tudo aquilo que ele criou. Como se Gênesis começasse com Deus viu tudo o que havia feito e era muito bom, e Apocalipse terminasse com então Deus jogou tudo fora. Mas Apocalipse capítulo 21, versículo 5, fala pra gente que Deus está fazendo nova todas as coisas. Perceba, ele não está fazendo outras coisas, ele está fazendo nova todas as coisas. A esperança cristã, ela aponta para a restauração, ela aponta para a redenção, para a nova criação. E talvez você esteja pensando bem assim, mas Carlos, você pulou um texto. 2 Pedro 3, ali Pedro fala do dia do Senhor, dos céus, dos elementos e do fogo. E esse texto, às vezes, é resumido assim, tá vendo? Deus vai vir e vai tacar fogo nas florestas, ele vai queimar tudo. Então não importa. Só que a gente precisa ter muito cuidado. Tem discussões entre estudiosos sobre alguns detalhes desse texto, sobre como certas expressões devem ser traduzidas e interpretadas. A gente não precisa resolver tudo isso aqui nesse episódio, obviamente, nem temos essa intenção, né? Mas tem algo muito claro. Pedro não está concluindo uma ideia assim, já que tudo isso vai passar, façam o que quiserem. Não é isso. Ele está perguntando que tipo de pessoas vocês devem ser. E aí ele fala de uma vida santa e piedosa. Ou seja, para Pedro, aquilo que esperamos para o futuro muda completamente a maneira como a gente vive agora. A esperança futura não diminui nossa responsabilidade presente. Talvez o próprio Jesus ajude a gente a entender isso. A esperança cristã não é simplesmente que nossa alma escape da matéria. Nós cremos na ressurreição. Depois de ressuscitar, Jesus não aparece como uma alma flutuando. Ele ressuscita corporalmente. Os discípulos reconhecem ele. Ele carrega as marcas da crucificação. Ele come com os discípulos. Existe uma continuidade, sabe? Mas também transformação. E Paulo chama Jesus em 1 Coríntios 15 de as primícias dos que dormem. Primícias, gente, são o começo da colheita, né? Aquilo que Deus fez em Cristo aponta para aquilo que ele ainda vai fazer. A esperança cristã não é simplesmente fuga. A esperança cristã é ressurreição, é renovação de todas as coisas. Então por que cuidar? Imagina que um amigo viajou e deixou a casa dele sob seus cuidados. Antes dele fazer essa viagem, ele falou para você bem assim, ó, cuida da casa para mim, um dia eu volto. Ele não falou que ele vai voltar. E aí você começa a quebrar os móveis. Você joga o lixo pela sala, você destrói o jardim, você decide deixar a torneira aberta. E quando seu amigo pergunta o que aconteceu, você responde, ah, mas você disse que ia voltar? Não faz sentido, gente. Na verdade, a volta do dono é justamente uma razão para você cuidar da casa do dono. E existe algo nessa lógica da esperança cristã que é bem assim, ó. O Salmos capítulo 24, ele fala bem assim, do Senhor é a terra e tudo que nela existe. Nós não somos os donos, nós somos mordomos dessa terra. Então, quando a gente diz, Jesus vai voltar, isso não significa, ah, então nada importa. Isso significa, o rei vai voltar. E importa como a gente trata aquilo que pertence a Deus. Porque, mais uma vez, não pertence a nós, pertence a Cristo. E aí talvez você fale, não, então quer dizer que a gente vai salvar o planeta? E a resposta, gente, é não. Essa correção também é importante. O cristão não precisa carregar sobre os ombros o peso de redimir a criação. A gente pode proteger, a gente pode conservar, pode plantar, pode reduzir os danos, desenvolver tecnologias melhores, cuidar, mas nós, eu e você, nós não somos o Messias. A redenção final da criação pertence a Deus. E isso nos protege de dois extremos. Nos protege de um lado, da ideia de que Deus vai resolver tudo, então eu não preciso fazer nada. E nos protege do outro, que é tudo depende de nós. O Evangelho ele não permite nenhum dos dois lados. Nós temos responsabilidade, mas nós não somos o Salvador. Para a gente, cuidar da terra é um ato de esperança. Pensa numa pessoa que planta uma árvore sabendo que talvez nunca se sente embaixo da sombra dela. Pensando que outra pessoa vai aproveitar aquela sombra. Talvez outra geração vai comer os frutos daquela árvore. Essa pessoa planta? Sim. E por quê? Porque ela acredita que existe futuro. Talvez cuidar da criação também seja isso, um ato de esperança. Mas a gente não precisa conseguir consertar tudo para ser fiel naquilo que Deus colocou diante de nós. A gente acredita que um dia não vai mais haver fome, mas a gente ainda alimenta quem tem fome hoje. A gente acredita que vai haver ressurreição, mas a gente cuida dos enfermos hoje. A gente acredita, gente, que um dia Deus vai enxugar todas as lágrimas dos nossos olhos. Mas quando alguém chora, a gente não fala, olha, precisa fazer nada não, Deus vai resolver o futuro. Nós nos aproximamos, nós consolamos, servimos, porque aquilo que esperamos para o futuro molda aquilo que a gente faz no presente. Então, por que seria diferente com a criação? Agora a gente pode voltar para a pergunta que abriu nosso programa, né? Se Jesus vai voltar, por que cuidar da criação? A gente cuida porque a criação pertence a Deus. A gente cuida porque Deus chama ela de boa. Porque nosso próximo vive nela. E porque nossa esperança não é Deus abandonando aquilo que ele criou. Nossa esperança é, eis que faço nova todas as coisas. Talvez então a pergunta esteja invertida, né? Em vez de perguntar, se Jesus vai voltar, por que cuidar da criação? Talvez a gente devesse perguntar, se Jesus vai voltar, como devemos tratar aquilo que pertence a ele enquanto a gente espera? Nós não cuidamos da criação porque a gente acredita que vai construir a nova Jerusalém com nossas próprias mãos. Nossa esperança é Cristo, gente. E justamente porque nossa esperança está em Cristo, a gente pode cuidar sem desespero. A gente pode plantar sem acreditar que a gente é o salvador da pátria. A gente pode trabalhar sem acreditar que tudo depende de nós. E esperar sem transformar essa esperança em desculpa para a irresponsabilidade. A Bíblia começa com, no princípio criou Deus os céus e a terra. E perto do final a gente escuta, eis que faço nova todas as coisas. Entre essas duas frases está eu e você. Criaturas, discípulos e mordomos, esperando o Rei voltar. E enquanto a gente espera, a gente cultiva e guarda. Bom, pessoal, muito bom estar com vocês mais nesse episódio. Espero que vocês tenham gostado. E se você quiser ouvir ele de novo ou compartilhar com algum amigo, você já sabe, né? Só acessar o site da RTM, www.rtmbrasil.org.br. Abraço, pessoal, e até a próxima semana.
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3: São 4 horas e 29 minutos. Daqui a pouquinho nós teremos mais uma edição do programa Um Tempo com Deus, com a participação do pastor, do reverendo Marcos Antônio Garcia. Hoje ele traz como tema: Você consegue olhar para frente? Mas antes do pastor Marcos Antônio Garcia, do programa Um Tempo com Deus, eu preciso aqui agradecer participações dos nossos amigos e amigas ouvintes que dedicam um tempo para escrever a mensagem em texto ou até mesmo para gravar um áudio. O Daniel Gomes Inácio está ouvindo a gente, sabe aonde? Lá em Mato Grosso. Fala, Daniel, muito obrigado aí pelo carinho, pela audiência. Que bom ter você participando com a gente. Que alegria ter você aí do outro lado do rádio acompanhando a nossa programação. Quem mais está com a gente? Antônia Maria Gomes. Oi, Antônia, como é que você está? Tudo bem? Boa tarde, menina. Que bom.
4: Cacá.
3: Oi.
4: Pai do Senhor.
3: Paz.
4: A música que mais me marcou. Logo quando eu entrei na Assembleia de Deus, foi O Amigo, com Sérgio Lopes.
3: Que legal.
4: Ah, eu chorava tanto. Esse hino marcou muito minha vida. O Amigo, com Sérgio Lopes. Fica na paz, Deus te abençoe. Meu nome é Antônia Maria, né, Gomes. E sou daqui de Blumenau, não. Eu sou de Recife.

0: coração, já contei da minha neta. É, gente, coisa boa, né? Coisa boa demais. Já posso ir embora. Brincadeira, quero fazer o programa, quero estar com vocês.
1: E hoje, Bispo?
0: Pois é, você a gente sabe, os seus ouvintes sabem disso, que você é uma pessoa que pratica esportes. Entre eles, o ciclismo, né? Ah, você consegue olhar para frente? Quão importante é olhar para frente? Eu acho que essas são as perguntas para a gente refletir hoje, né? Sobre a nossa capacidade de olhar para frente.
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Essa canção ela é muito especial, né? Porque ela fala sobre um novo tempo. Um novo tempo Deus tem para mim. Comentei há pouco, né, sobre o nascimento da minha neta. E é um privilégio mesmo, porque a Bíblia diz que é um privilégio você ver o filho dos seus filhos, né? E saber que a gente tem essa oportunidade é um grande privilégio mesmo, né? E, na verdade, essa experiência indica para mim, para nossa casa, né, um novo caminho, uma nova experiência. Como a gente vai viver, né? Eu costumo dizer, sempre disse isso, né, que quando nasce não vem com o manual, né? Não fala, então você tem que descobrir, né? Você tem que ter uma ideia, você tem que, de repente, perceber isso. Hoje, a minha pergunta, né, eu fiz para a Renata, faço para você. Você conhece olhar para frente? Você consegue, porque um exercício, né, que eu e Ivana estamos fazendo é de não ficar toda hora dizendo assim, no meu tempo, né? Porque, gente, ela nasceu num outro tempo. Então, o Matheus e a Pâmela, eles vão ter que cuidar dela nesse tempo que se chama hoje. Então, não adianta você ficar, no meu tempo, né? Assim, no meu tempo o bebê vinha num charutinho enrolado, né? No meu tempo era 40 dias para a criança abrir o olho. Gente, hoje ela já sai, a primeira coisa que ela perguntou, qual é a senha do Wi-Fi? Não, brincadeira. Né? Mas é mais ou menos assim, né? Então, quando a gente olha e começa a pensar, é um privilégio, mas a gente tem que olhar para frente, né? Dentro ainda dessa questão, né, não sei se você já brincou sobre estátua, né? Se fingir de estátua, mas às vezes eu estou olhando uma rede social, aí tem uns rios daquelas pessoas que se vestem, né, se caracterizam e ficam como estátua. E aí a reação das crianças quando vão mexer e ela se mexe, né? Ou seja, ela faz o dia inteiro, e o trabalho dela é ficar parada, é criar uma ilusão que é uma estátua, né? E as pessoas então vão passando, vão dando ali um valor para ela, mas quando as crianças tentam pegar na mão, apertar e ela se mexe, é normalmente um susto,

eu tô falando sobre tudo isso? Porque todos os dias, você tem uma oportunidade de começar algo novo na sua vida. Todos os dias você tem uma oportunidade de olhar para frente. E eu quero então fazer mais uma vez essa pergunta, né? Você consegue olhar para frente? Antes de compartilhar com você a palavra do Senhor, pense se você está olhando para frente ou se você está olhando só para trás. Vamos ouvir a próxima canção.

0: quero trazer um texto para nós que está em Gênesis capítulo 19. Depois, se você puder, leia todo o texto de Gênesis 19, mas eu quero ler no versículo 15. Ele diz assim: ao amanhecer apertaram os anjos com Ló, apartaram os anjos com Ló, dizendo: levanta-te, toma a tua mulher, os seus filhos, que aqui se encontram, para que não morram. Como, porém, se demorasse, pegaram os homens pela mão, e ele, sua mulher, suas duas filhas, sendo-lhe que o Senhor havia sido misericordioso, e o tiraram e passaram fora da cidade. Havendo levado para fora, disse-lhes: salva a tua vida, não olhes para trás, não pares em toda a sua campina, mas foge para o monte, para que vocês não morram. Depois o versículo 20 diz: eis que a cidade para a qual eu posso fugir é pequena, permite que eu fuja para lá, porventura não é pequena, e nela viverá a minha alma. Disse: isso estou de acordo, para não subverter aquilo que você acaba de falar. E por fim, os versículos 25 diz assim, né? Ele fala assim: e subverteu aquela cidade, toda a campina, os moradores da cidade e o que nascia na terra. A mulher de Ló olhou para trás e se converteu numa estátua de sal. É muito interessante, né? Porque Ló, a sua esposa, a sua família, tem uma grande oportunidade de começar uma nova vida. Mas havia uma condição: não olhar para trás. A palavra do Senhor diz que a mulher desobedece, segundo o texto bíblico, ela é transformada numa estátua de sal. Ela simplesmente perdeu a oportunidade de começar uma nova vida. Mas antes de você criticar essa mulher, pense em quantas vezes na sua vida também você não começou algo novo porque estava olhando para trás. Quantas vezes você ficou preso ao passado, remoendo feridas, remoendo mágoas? Quantas vezes não conseguimos fazer nada novo porque estamos presos àquilo que nós fizemos um dia? Sempre, né? Eu comento, né? Estar preso ao passado pode ser uma coisa boa ou uma coisa ruim. Ou algo em algum momento que até deu certo, mas hoje mudou. Hoje não é da mesma forma. Então não adianta você dizer: quando eu era criança, quando os meus pais... Porque na verdade tudo isso muda, mudou e muda a cada dia. Eu tenho algumas memórias felizes, né? Por exemplo, da minha infância. Eu tenho memórias felizes no ministério pastoral. Mas essas experiências, elas não vão voltar mais. Até mesmo na experiência paterna, quando os meus filhos nasceram, e agora, diante do nascimento da minha neta, o que eu posso dizer é que são outros tempos. Ou, nessa linguagem mais moderna, são outros protocolos. A tentação da mulher de Ló foi olhar para trás. Curiosidade, para ver o que aconteceu, né? Apego à casa, às coisas. Se fosse uma mulher dos nossos dias, né? Talvez ela estivesse olhando para trás assim: puxa vida, não peguei minha Tupperware, aquela vizinha ficou com a minha Tupperware, quero ver o que vai acontecer com ela, né? Sei lá, coisas. Por que que ela olhou para trás? Né? Porque tinha uma única ordem. E sempre que a gente desobedece a ordem, quando você olha Adão e Eva, tinham tudo no paraíso, e Deus diz: façam tudo o que vocês quiserem, menos comam do fruto da árvore da vida. E agora nós encontramos esta mulher que abriu mão de começar uma nova vida. Ela abriu mão de começar uma nova história. Estava indo para uma outra cidade. E aí o texto não é como o de Abraão: sai da tua terra, da tua parentela, vai para um lugar que ele nem sabia para onde era. Está dizendo: você está indo para lá, tem uma cidade ali, vai começar uma vida nova Mas ela acabou olhando para trás. Ela abriu mão de começar uma nova vida. Então eu quero convidar você hoje, em primeiro lugar, a viver o novo de Deus na sua vida. Se é para você visitar o passado, faça como apenas o profeta ensinou. Quero trazer à memória o que me dá esperança. E não se fixar no passado. E não morar no passado. Aproveite a oportunidade de viver um novo dia, novas experiências, a presença de Deus na sua vida. Eu quero convidar você a se preparar para o novo e crer. Deus sempre está dando para nós novas oportunidades. Deus está permitindo para nós que a gente possa olhar para frente, considerar sim o passado, mas não se prender ao passado. Considerar sim as coisas boas do passado, mas não se prender a elas ou as coisas ruins do passado. Eu quero convidar você hoje a olhar para frente, a não permitir e não se permitir que você se torne alguém aprisionado. Ao contrário, que você possa viver o novo de Deus para a sua vida. Sonhe com novas oportunidades, sonhe com um novo olhar, sonhe com um novo tempo para a sua vida. Hoje nós estamos vivendo uma oportunidade muito especial. Nós estamos vivendo um tempo novo. As coisas estão mudando. As tecnologias estão mudando. O que antes eu só conseguiria falar com vocês através de ondas curtas e ondas médias, hoje nós falamos com o mundo inteiro, porque isso é feito através da internet, através de outra maneira de se comunicar. Nós hoje temos cuidados diferentes, protocolos diferentes. Quem passou pela pandemia e sobreviveu, né, também mudou a sua forma de ser, a sua maneira de caminhar. A minha maior preocupação é que às vezes algumas pessoas, apesar de terem dito que iam começar uma vida nova, elas acabam sempre voltando para o passado. E na nossa vida espiritual não é diferente. O convite é para olhar para frente. Segundo Coríntios diz, se alguém está em Cristo, é nova criatura, as coisas antigas ficaram para trás. Vamos encontrar o apóstolo Paulo também dizendo, uma coisa faço, esquecendo-me das coisas que para trás ficam, avanço para o alvo. Ou seja, nós precisamos olhar para frente. Nós precisamos olhar para a grande oportunidade que Deus nos dá a cada dia de começar um novo dia, de começar uma nova vida, de começar uma nova experiência. Eu não sei quais são as circunstâncias que estão envolvendo hoje o seu coração. Talvez você esteja com alguém que está precisando de um toque de cura, seja física, emocional, relacional, espiritual, pode ser até mesmo econômica, financeira. Olhe para frente. Olhe para a promessa de Deus para a sua vida. Olhe para aquilo que Deus está te chamando e como Deus está te dirigindo. Aproveite a oportunidade de viver um novo de Deus na sua vida. Deus está nos chamando para esse momento novo, para este tempo novo. Deus está nos chamando para a gente não ficar paralisado, olhando para o passado. Ao contrário disso, que a gente possa olhar para frente. Que a gente possa caminhar em direção àquilo que Deus tem para nós. Que é o nosso amanhã aqui na Terra, mas é a nossa eternidade na presença do Pai. Aquela mulher, ela simplesmente olhou para trás. Talvez você diga, puxa, mas por que Deus foi tão cruel? Não, Deus não foi cruel. Havia uma orientação. E a mulher de Ló, para mim, mais do que uma pessoa, ela é um modelo daquilo que nós não podemos seguir, o modelo da nossa incompreensão e da nossa incapacidade de olhar para frente e nos apegarmos ao passado. E quando eu digo nos apegarmos ao passado, pode ser ontem, pode ser agora de manhã, ou eventos que marcaram a nossa vida. Quantas coisas você se lembra do seu passado? Se for para visitar, só se for para trazer à memória o que te dá esperança. Olhe para frente, olhe para Cristo, Ele é o nosso alvo. Olhe para aquele que pode transformar a nossa história, a nossa salvação. Olhe para aquele que pode transformar a nossa tribulação, onde Ele diz que é leve e momentânea. E eu já disse para vocês aqui, quando você está no olho do furacão, não é nem leve e nem momentânea. Mas comparado à eternidade, ela é leve e momentânea. Que Deus possa te abençoar e que você possa hoje fazer essa escolha de ter um novo olhar, de olhar para frente, de seguir para frente. Não pare como uma estátua. Não fique parado olhando para o passado e não se permitindo a viver o novo que Deus tem para a sua vida. Vamos orar. Pai, nós queremos, ó Deus, neste momento e perante teu altar, colocar os pedidos de oração. E são, na verdade, não são nomes, são vidas, são histórias. Então nós queremos orar, ó Deus, pela vida do Carlos, orando por ele, pela Neidma, pela própria Berê, pela saúde da Berê. Nós queremos orar pela vida do Douglas, que hoje está comemorando mais um ano de vida, e também o Rogério, que eles possam receber da tua parte o melhor de todos os presentes. A bênção da vida, a bênção da saúde, alegria no Espírito Santo. Eu quero orar pela vida, ó Deus, da Cris, orando também por ela, pela sua casa, pela sua família, pelo Renato, pela sua família, pela Sol, que representa aqui, ó Deus, a questão daquele que busca saúde, pela sua mãe. Oramos também pela sua irmã, oramos pelo seu Celso, pai do pastor Daniel, que o Senhor possa visitar neste momento, também o Reginaldo, que está levando a sua esposa, que aonde eles estiverem, a tua boa mão já esteja sobre a saúde. Sabemos que o Senhor pode curar por uma palavra tua, mas pode ser através de um médico, de uma medicação. Pai, nós oramos pela Rita de Cássia, oramos pela Sandra, oramos pela casa, pela família da Bebel. Nós colocamos perante o teu altar, cada nome, cada pedido de oração, e nós oramos, ó Deus, sabendo que o Senhor pode transformar toda e qualquer situação. Então nós confiamos e entregamos e fazemos isso em nome de Jesus. Amém, Senhor. Amém, ó Pai. Amém.
1: Amém.
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0: Sim, Senhor.
1: Essa foi especialmente para Antônia Maria Gomes, de Recife, para Blumenau. Ô, dona Antônia, obrigado aí pelo carinho, obrigado pela audiência, espero que você tenha gostado e tenha viajado no tempo com essa recordação do Sérgio Lopes cantando essa música tão bonita, né? A música Amigo. E eu vou para um rápido intervalo e daqui a pouco eu volto. Já já tem calendário de oração do Ministério Mulheres de Esperança. Daqui a pouco tem Família Hoje com o pastor e psicólogo clínico Kleber Lima. E claro, daqui a pouco também tem a sua participação pelo nosso WhatsApp 11974-181-456.
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4: Horas, um minuto, boa tarde para você que está na sintonia da RTM Brasil. Obrigadão para você que está curtindo a gente através de uma rádio afiliada. Que bom que você está com a gente, que bom que você está sintonizado, sintonizada. Boa tarde também para você que está conosco pelo site rtmbrasil.org.br e, claro, você que nos acompanha pelo aplicativo, que você pode baixar gratuitamente na sua loja virtual, tanto para o sistema iOS quanto para o sistema Android. Lembrando que pelo site e pelo aplicativo você tem a opção do estúdio ao vivo. Você clica, aperta o play e pronto, terá imagens ao vivo e em cores diretamente dos estúdios da RTM aqui em São Paulo, de São Paulo para todo mundo. Obrigado também para você que está com a gente, para você que acompanha toda a programação da RTM. Que bom saber que você está aí. Que bom saber que você interage conosco. Luiz Felipe agora indo para casa descansar, né? Ficou aqui a tarde inteira. Luiz Felipe, que é da área de gravação da RTM. Obrigado, Lizinho, pelo carinho, pelo apoio de sempre. São 5 horas e 3 minutos e eu quero aproveitar para reforçar o convite para você participar com a gente através do nosso WhatsApp 11974-181-456. Ah, tá bom, eu repito, 11974-181-456, para você mandar o seu abraço, para você pedir a música que você gosta, enfim, para você interagir com a melhor programação da Rádio Cristã Brasileira. Ó, são exatamente 5:04 agora, 5:04. E eu quero aproveitar para fazer um convite, porque está chegando mais uma edição desse momento tão especial, momento de oração do Ministério Mulheres de Esperança.
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6: Pai, somos prova de que aqueles que te buscam de todo o coração te encontram. Nessa confiança, rogamos por nossos irmãos no Chipre. Pai eterno, que os estudantes no país possam desejar conhecer o autor da vida e se achegarem a ti de todo o coração. Sabemos que vivemos em um tempo de relativismo, de falta de verdades absolutas sobre as quais possamos alicerçar nossas vidas. Eterno, ainda que o sistema que nos envolve nos deixe desorientados, que nossa alma tenha anseio de buscar as origens da nossa vida no Senhor, o sentido e o propósito da nossa existência no Senhor, e que esse anseio leve Jesus, o caminho, a verdade e a vida. Oramos em nome de Jesus. Eu sou JP Gouveia e agradeço pelo privilégio de poder orar com você.
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4: Cinco e cinco, agradecendo aqui a participação do Joelson, ele que tá ouvindo a gente lá em Goiás, tá em Goiânia. Ô Joelson, como é que você tá, rapaz? Um grande abraço para você, muito obrigado aí pelo carinho, obrigado pela audiência. Boa tarde, Joelson.
7: Irmão Cacá Rodrigues, boa tarde.
4: Boa tarde.
7: Muito boa tarde, na paz do Senhor Jesus. Tudo bem? Como é que o senhor está?
4: Tô bem.
7: Por cá está tudo bem? Estamos todos bem, graças a Deus.
4: Que
7: irmão
4: bom.
7: Joelson Souza, de Goiânia e Goiás. E aqui ouvindo o programa, como todos os dias, a RTM faz parte dos meus dias. Eu estou escutando aqui o teu testemunho, como tu começaste a encontrar Jesus, como tu começaste a conhecer o Evangelho.
4: Uhum.
7: E tem muitas semelhanças com a forma como eu também conheci o Evangelho. E eu já vou dizer de imediato qual a música que me remete àquele momento especial no ano de 2005, com apenas 18 anos de idade. A música que me remete àqueles momentos, também num encontro chamado Betel, por coincidência... da Igreja Batista, organizada pelos jovens da Igreja Batista de Itamontinga, Bahia. E isso ocorreu na cidade de Juazeiro, Bahia, em 2005. Hoje, 20 anos depois, passando os 20 anos, aqui estamos firmes com o Senhor e na sintonia da RTM. É muito melhor, não é não? Então, se possível, irmão Cacá Rodrigues, toca para nós aí na RTM, para todos os ouvintes. Vou oferecer a todos os irmãos e irmãs que acompanham todo o Brasil, todos os amados ouvintes e a equipe da RTM também. Restitui com Davi Sasser, ou não sei se essa é uma versão do grupo Toque no Altar, eu acho que seja, eu não estou lembrado desse detalhe. Uhum. Obrigado, irmão Cacá, Deus abençoe, um forte abraço, fiquem todos com Deus, em breve estamos de volta.
4: Tá certo então, obrigado Joelson Souza. Ó, eu não achei nem com o Davi Sasser, nem com o Toque no Altar, mas eu achei essa música, Restitui, com o Ministério Apacentar de Nova Iguaçu. Então vamos curtir juntos essa música que faz parte aí da sua história.

5 e 9, Ministério Apacentar Nova Iguaçu restitui 5 e 10 agora. Está chegando o meu querido amigo, pastor e psicólogo clínico Kleber Lima em mais uma edição do programa Família Hoje. Como você sabe, o pastor Kleber semanalmente ele responde a pergunta do ouvinte RTM Brasil. Toda quarta-feira o pastor Kleber sempre traz respostas para as dúvidas, respostas sempre baseadas na Bíblia. E a pergunta de hoje do ouvinte é a seguinte: ô pastor, minha filha disse que não sente mais a presença de Deus. E agora, pastor Kleber?

0: Olá, é uma alegria muito grande encontrar com você mais uma vez aqui no programa Família Hoje. Eu sou o Cacá Rodrigues e comigo está o pastor e psicólogo clínico Kleber Lima. E como você sabe, toda semana o pastor Kleber responde a pergunta do ouvinte RTM Brasil. E será que hoje não é o dia da sua pergunta? Olá, pastor Kleber, tá tudo bem com o senhor?
1: Graças a Deus, Cacá, tudo bem e com você?
0: Comigo também, pastor, tá tudo bem graças ao nosso bom Deus. E vamos à pergunta de hoje. Pastor Kleber, minha filha tem 39 anos e me disse que não está mais sentindo a presença de Deus quando ora e não tem tido, ou melhor, não tem ido com frequência aos cultos. Como é que eu posso ajudá-la, pastor?
1: A primeira atitude, como praticamente tudo na nossa vida, é a oração. Ore por sua filha. Ore ao Senhor pedindo que Ele se revele a ela. Nós sabemos que é o nosso Deus, no seu grande amor, na sua graça infinita, quem se apresenta a nós. Ele fez isso por meio de Jesus. Então, a nossa fé, a fé cristã, inverte a realidade, todas as proposições religiosas, né? Porque em todas elas é a pessoa que vai em busca da divindade. Nós compreendemos diferentemente porque a palavra de Deus nos ensina, nos mostra que é o nosso Deus que vem até nós com o seu amor incomparável. Ore por isso, irmã. Ore para que o Senhor se revele, toque no coração da sua filha. Às vezes, enganosamente, chegamos a pensar que a oração é para quem não tem mais nada o que fazer. E é exatamente o oposto. Antes de fazer qualquer coisa, nós devemos nos dedicar à oração. Segundo lugar, compartilhe com ela a verdade de que o nosso Deus é um Deus relacional. E a base deste relacionamento com Ele é a confiança e não as sensações. Não vamos encontrar nenhum versículo bíblico que diz, olha, tenha a impressão que Deus está com você, tenha a sensação que Deus está com você e Ele estará. Não, de forma nenhuma. Né? Bíblia diz, por exemplo, entregue o seu caminho ao Senhor, confie nele e ele tudo fará. A confiança é o elo que nos conecta ao Senhor. Na verdade, a fé é uma resposta à graça de Deus. Então, é importante encorajá-la nessa direção, porque ela pode ter uma compreensão insuficiente a respeito da palavra de Deus, a respeito do nosso Deus. Então é bom tratar com ela, conversar com ela, sem acusações, mas com um coração livre, um coração leve, falar com ela sobre isso, de que ela deve responder a esta proposição relacional do Senhor para com ela e para com todos nós. Terceiro lugar, há relatos semelhantes de pessoas que sentem que Deus não as percebe, especialmente quando buscam ou pedem por algo. Nesses casos, pode haver aí no coração dessas pessoas uma sensação equivocada, enganosa, de rejeição. Isso age como se fosse uma barreira. Só para estender um pouquinho mais essa explicação. É bastante comum que pessoas que tenham uma percepção, uma sensação, que é uma distorção, de rejeição, elas transfiram isso também para o Senhor. Então, algumas delas vão dizer, olha, eu oro, oro, oro, e Deus não me responde. Ou seja, em outras palavras, está dizendo assim, que Deus não me vê, Deus não nota a minha dor, Deus não responde às minhas orações. E isso, por causa desse engano, muitas pessoas se desanimam com a oração. Pois bem, então, se existir esta raiz de rejeição, esta raiz de decepção, e é uma decepção enganosa, como eu disse, seria importante ela investigar. Então, encoraja a refletir um pouco mais sobre isso, quem sabe então buscando por um conselheiro, uma conselheira cristã, um terapeuta ou uma terapeuta cristã que possa ajudá-la a perceber essa dor, se ela está ali, às vezes até escondidinha, mas está ali presente, e não só presente, trazendo prejuízos para a vida dela e o pior de todos, né? Que é o afastamento do nosso Deus.
0: E se você tem alguma dúvida relacionada à família, escreva para a gente. O nosso e-mail é ouvinte@rtmbrasil.org.br. Também nós temos o nosso WhatsApp, 11 974 181 456. Pastor Kleber, mais uma vez o nosso muito obrigado e até o próximo programa.
1: Eu que agradeço, Cacá. Um grande abraço para você e para os nossos ouvintes.
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0: 5:18 agora, 5:18. 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
0: Edilson Botelho canta na RTM Brasil. Gente humilde. Agora 5:20. Boa tarde.

0: 5h24, Edilson Botelho, aqui na programação da RTM Brasil, a música Gente Humilde. E eu conversava aqui com o Samuel Matos, ele falou: Cacá, essa música foi gravada, na verdade, não só essa música, mas todo o CD, poemas e canções. Todo o LP foi gravado aqui nos estúdios da RTM Brasil. Teve a participação do Estênio Márcios. Para quem não sabe, o Edilson Botelho é irmão do Estênio Márcios. Também teve a participação, nada mais, nada menos, do que João Alexandre. Ou seja, um trabalho musical aí feito com muita qualidade. E o responsável técnico aí é o nosso querido Samuel Matos, apresentador do História das Missões. 5h25, agradecendo aqui as participações. Sabe quem tá aqui, tá acompanhando a gente hoje? A nossa querida Gabi Gouveia. A Gabizinha tá aqui fazendo fotos, fazendo vídeos para colocar no nosso Instagram, nas redes sociais. Ela, o Diego, todo mundo da comunicação trabalhando nesta quarta-feira aqui nos estúdios da RTM Brasil. Mas, falando em estúdios, deixa eu agradecer participações, claro, a nossa querida Graça Imperial de Natal, Rio Grande do Norte, participando com a gente. A Carla Monteiro também conosco, falou assim: oi, Cacá, boa tarde. Ó, estou assistindo ao programa Nos Caminhos da Fé pelo YouTube. Fabuloso o programa, vocês estão de parabéns. Vale enviar perguntas sobre assuntos passados? Pode enviar para a gente que eu encaminho para o pastor João Paulo Gouveia. Estou aqui em BH, Minas Gerais. Ô Carla, estou sempre em BH agora, né? Eu logo estou virando mineiro, de tanto que eu estou indo para BH nesses últimos dias. Como eu disse, meu filho passou lá na Universidade Federal de Minas Gerais, então vira e mexe, estou indo lá para BH. Então tá bom, obrigado aí pelo carinho, pela audiência, Carla Monteiro. O Carlos Neto também tá conosco, 13 Baixada Santista, obrigado Carlão, grande abraço para você. A Silvana e a filha Radassa também conosco em Areado, Minas Gerais. Oi Cacá, boa tarde, paz do Senhor. Eu sou a Silvana de Areado, Minas Gerais. Eu gostaria que você mandasse um abraço para minha filha Radassa de 12 anos. Ela ama os programas da RTM. Que Deus continue abençoando muito essa rádio. Vocês são bênção demais. Gosto muito de ouvir também o programa Nos Caminhos da Fé. Aprendemos muito com vocês. Ô, Radassa, receba um abraço carinhoso do tio Cacá e de toda a família RTM Brasil. Um abraço da mamãe Silvana. Muito obrigado pelo carinho. A Ana Teca, em São Luís, Maranhão, também participando com a gente. A Ana Teca, ela falou o seguinte, ela falou: ô, Cacá, é linda essa canção do Sérgio Lopes que eu toquei há instantes, há alguns minutos atrás. Eu toquei a música do Sérgio Lopes, O Amigo, e ela tá falando: Cacá, parece que essa música aí parece com o pastor Mário Porto. Ele gosta muito das canções do Sérgio Lopes. Ô, Aninha, se você encontrar com o Mário Porto, né, da 92 FM ou 93, não lembro, fala que eu mandei um abraço para ele. Fala assim: ô Mário Porto, o Cacá Rodrigues te mandou um abraço. Tá bom? A nossa querida Odete de Caiapônia, Goiás, tá conosco. Oi, Cacá, tô por aqui, ó, desde cedo. Tá na hora do café. Odete, você vai fazer pão de queijo? Que o pão de queijo de Goiás também é bom, viu? A nossa querida Marlene, né, da dupla Wesley e Marlene, sempre que ela vem para São Paulo, ela traz todo o material necessário para fazer o pão de queijo para nós aqui. Não dá nem pro cheiro, é de tão gostoso que é. E ela faz aquela fornada de pão de queijo e sai distribuindo para todo o pessoal aqui da RTM Brasil. Vou falar uma coisa para você, viu? Dá nem pro cheiro. É muita gente. Não é verdade, gente? É muita gente, ou não é? É verdade, tem muita gente. Ó, então, um beijão para você, Odete, um abraço carinhoso para todo o pessoal aí de Caiapônia e continue participando da programação da RTM Brasil. Agora 5h29, eu vou para um rápido intervalo e já já a gente tá de volta.
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0: de pai para filha hoje foi muito bom. Abraço forte, aquele abraço bem carioca. Já que você falou do de pai para filha, a apresentadora tá aqui do meu lado. Tá feliz. Ó, que legal receber uma mensagem dessa, né, Gabi?
1: Muito, eu amei, amei. Eu tava ali mexendo no celular, terminando de arrumar algumas coisas, responder, na verdade, as mensagens do Instagram.
0: Aham.
1: Uhum. Aí ele me chamou pra ver a mensagem da Cris, né?
0: É, a Cris, Cristina Feijó, lá do Rio de Janeiro.
1: Obrigada por contar pra gente, Cristina. Muito bom saber que vocês gostam, que vocês escutam. A gente grava. Então essas mensagens, elas meio que dão motivação pra gente continuar. E eu tô numa semana meio chatinha, eu tô cansada, aí muito frio, a gente fica meio resfriado, né? E a gente tava meio sem tempo pra atualizar os episódios, então esses dois últimos episódios eu gravei de casa com meu pai.
0: Inclusive, você sabe qual é o tema de hoje? Você lembra?
1: Ó, o tempo teve o casamento platônico, eu acho que o de hoje é uma pergunta bíblica, não é?
0: É, o de hoje foi a seguinte, com base bíblica, né? Então é o seguinte, ó, mudar o texto bíblico pode me levar ao inferno? É. Foi o tema de hoje do programa de pai para filha.
1: Isso, acho que a gente falou sobre um texto que tá em Hebreus, depois um de Apocalipse, para falar sobre a condenação mesmo, né? Porque é bíblico que se a gente altera a palavra do Senhor, a gente pode sofrer esse tipo de condenação. E aí eu fiquei na dúvida, porque tem muitos teólogos que eu admiro muito que subvertem o texto bíblico. E aí eu falei, putz, essas pessoas que eu admiro tanto, será que elas não vão estar comigo lá no céu? Logo elas, né, que são super inteligentes.
0: É, inclusive você fala isso no programa, você fala, nossa, pessoas que eu admiro, que eu acompanho e falam umas coisas, será que vai, será que não vai?
1: Pois
0: enfim,
1: é.
0: Foi muito legal. Então, legal, parabéns, né, pelo de pai para filha. É, a gente sabe que eu sou um dos responsáveis, né, pelo nome do programa, inclusive, porque vocês faziam na época da pandemia. Aí eu falei pro seu pai, falei, por que que não faz um programa assim de pai para filha, né? Aí vocês criaram um programa que surgiu na pandemia, na casa de vocês, sentado no sofá, e agora sentado no sofá...
1: Eu nem era casada ainda.
0: Não era?
1: Acho que eu tava noiva, 2019.
0: É, você tava noiva, E agora você casada, você faz o de pai para filha do sofá da sua casa.
1: A gente começou gravando no sofá da casa do meu pai e agora na minha casa. Que
0: agora... Mas é legal, né?
1: E eu até falo no episódio que eu tô literalmente abrindo as portas da minha casa pro pessoal, tá? Né? E a gente sentou na mesa da sala, então é como se as pessoas realmente estivessem participando dessa
0: Então, porque tá em vídeo também, né? Tá em vídeo, então.
1: A gente tá em vídeo no canal da Juventude.
0: Qual que é o canal da Juventude da RTM?
1: É youtube.com/@nacontramão RTM.
0: Ó, então é fácil, ó. youtube.com/@nacontramão RTM.
1: Exatamente.
0: Muito
1: e é
0: fácil.
1: Muito importante escrever na contramão e colocar o RTM no final pra achar a gente.
0: Ó, então na contramão RTM. Falando em YouTube, falta muito pouco para que a gente alcance 100 mil inscritos. Já estamos com 99.500 e alguma coisa. Você sabia disso, Gabi?
1: Eu sabia que a gente já estava no 99.
0: 99.500 e pouco. Falta menos de 450 para que a gente atinja a meta.
1: Muito pouco, vamos
0: Falta
1: conseguir.
0: Pouco, né? Atingindo a meta, o André Castilho vai levar a gente para comer no japonês.
1: Você acha? A gente vai ter que... A gente vai ter que levar ele amarrado e roubar o cartão dele.
0: Vamos fazer aquele apelo, olha.
1: Vamos fazer.
0: Vou tirar a música alegre. Tirei a música alegre. Vamos colocar uma música... De uma outra música pra chamar atenção. Vou pôr essa música aqui, Gabi,
1: Senhor
0: ó.
1: Deus,
0: essa música aqui, ó.
1: Que o André Castilho mova seu coração em sua direção e nos presenteie com o Japa.
0: Ó, a música que tá de fundo, ó.
1: Um momento solene.
0: Se você quer que a gente vá comer num restaurante japonês,
1: por favor,
0: se inscreva no nosso canal.
1: Isso, mas manifeste, fala assim, já tô inscrito, André, leva eles no Japa, que a gente tira print e depois mostra pra ele, ó, a gente teve 50 mensagens da galera, vai ser tipo um baixo assinado.
0: Pois é, vamos fazer uma hashtag leva no Japa.
1: A gente fazendo motinha aqui, o cara tá lá na Alemanha. Inclusive, nossos diretores estão na Alemanha essa
0: Teve um encontro da RTM, né?
1: National Partner.
0: É, teve um encontro internacional da Transworld. Radio. Então, os nossos diretores, o André Castilho foi...
1: E o Ricardo.
0: E o Ricardo Krosinski.
1: O Rubinho tá lá também, a Suzy.
0: Eu vi a foto do... A Suzy, a minha esposa falou com ela hoje, e o Rubinho Pirola fez uma foto com o presidente...

0: A TWR, ele foi
1: Que
0: lá no estúdio, lá, da, lá em Portugal.
1: legal! Muito legal!
0: Que legal, né?
1: Muito!
0: Agora ele tem que vir aqui no Brasil para levar ele para comer um churrasco.
1: É, churrasco, feijoada.
0: Feijoada.
1: Vocês conhecem, gente, o Bar do Juarez aqui em São
0: Eu
1: Paulo?
0: conheço.
1: É muito famoso pela feijoada.
0: Mas a melhor de
1: Excelente!
0: todas,
1: Melhor de todas.
0: a melhor de todas é a feijoada do Bolinha.
1: Do Bolinha, que
0: Procura.
1: fica lá
0: É aqui em São Paulo, acho que não sei se é
1: no
0: na Faria Lima,
1: centro.
0: ali naquela região ali. É, procura depois, leva lá com o maridão.
1: Tá bom,
0: Feijoada do
1: pesquisar.
0: Bolinha, completou agora acho que 50 anos de vida, alguma coisa assim. É um
1: A
0: lugar
1: gente foi
0: muito
1: de
0: legal.
1: Bíblia pra Japa pra feijoada, vocês estão vendo, né?
0: Você vê que aqui é bem eclético, né,
1: Ah,
0: gente?
1: inclusive, gente, amanhã sai um tour pela ERF, que é a nossa sede de trabalho radiofônico missionário na Alemanha. A nossa parceira ERF é onde nasceu a TWR, onde nasceu a RTM. Inclusive em 1900 e pouquinho, um missionário lá começou o trabalho com rádio e foi de lá que ele veio visitar o Brasil e abriu a RTM aqui. Então amanhã a gente vai mostrar o tour lá. O André e o Ricardo andam pela RF, mostram tudo por lá. Então, se vocês quiserem ver, 18 horas saiu o tour nas nossas redes sociais.
0: Gente, é demais. E para participar das redes sociais da RTM, é só você procurar por arroba RTM Brasil. Aí você tem Facebook, você tem Instagram, que mais?
1: É, os principais são
0: São
1: Facebook e
0: esses,
1: Instagram. É.
0: Facebook e Instagram. E mais uma
1: O
0: vez,
1: YouTube é uma rede, né?
0: a
1: Então, o
0: YouTube
1: YouTube
0: é
1: também.
0: arroba youtube.com/@RTM Brasil, tá bom? Tem que colocar o arroba, viu, gente? É, tem umas coisas que a gente não
1: É,
0: entende, né?
1: facilita. É porque é o usuário, né? Antes não tinha usuário, a gente era número. Agora você personaliza seu usuário,
0: Que a gente é chique demais.
1: né? Mas, inclusive, a gente pode convidar o pessoal pra sexta-feira?
0: Pode?
1: Ouviu o NCcast?
0: Que vai ter na sexta-feira?
1: A gente vai receber o pessoal do Touchpeace para falar sobre Setembro Amarelo e
0: Que legal.
1: prevenção do
0: Quem que vai
1: suicídio.
0: vir falar?
1: Nossa,
0: Você
1: o
0: não
1: nome
0: lembra?
1: dele é com M.
0: Ah.
1: É porque hoje a gente fez a pauta de vários programas. Então, até eu organizar minha mente,
0: Ah.
1: mas para vocês saberem, é o pessoal da Touchpiece, a gente vai falar sobre prevenção.
0: E a Touchpiece faz um trabalho tão legal e eu quero aproveitar e mandar um grande abraço para o nosso querido Josimar Bianchi, que é o representante, inclusive a música do Touchpiece foi feita pelo Josimar Bianchi, lá de
1: Ah,
0: Minas
1: ele é
0: Gerais.
1: incrível, né?
0: Canta muito, ele é muito especial. Você viu aquele vídeo
1: Ele
0: dele?
1: canta aquela música.
0: É, essa é a música, é dele.
1: Tem um corte dessa música no Som do Céu.
0: Ah, é?
1: Tem lá no. Não, Som do Céu. É, Som do Céu. Não.
0: Ele
1: Qual
0: foi no
1: foi
0: Som do
1: aquele evento
0: Céu,
1: que você
0: ele
1: foi?
0: foi também no Prós e Canto.
1: Prosa e Canto. Tem um corte dele cantando essa música lá nas redes.
0: Mesmo imperfeito como
1: Como
0: sou. Essa música é maravilhosa. Não vou cantar não porque eu
1: É
0: desafino.
1: linda.
0: Então tá bom. Gabi, obrigado. Parabéns. Um
1: Imagina.
0: beijo para você. Um abraço para o maridão. E sexta-feira, você que vai apresentar o NCCast?
1: É.
0: Então, sexta-feira, NCCast, a partir do meio-dia, a apresentação de Gabi
1: Exatamente.
0: Gouveia. Vamos falar sobre Setembro Amarelo com o pessoal
1: É,
0: da
1: mas escutem o de
0: Touchpiece.
1: pai para filha.
0: Também, de
1: De
0: pai
1: pai
0: para
1: para filha.
0: filha.
1: E obrigado de novo pela mensagem, viu? Alegrou meu dia, sem dúvidas. Vou voltar para casa feliz com essa mensagem.
0: Envisionar Podcast.
2: O que fazer da sua vida como líder depois do abismo? Bom, esse é o tema que a gente vai trabalhar aqui nesse episódio do Envisionar Podcast, em parceria com a Rádio Transmundial, que faz parte da série Pérolas de Liderança, baseadas nos conteúdos do Global Leadership Summit que a Envisionar representa no Brasil e que se compõe o programa Capacite, que eu vou falar no final para você um pouquinho melhor sobre como usar esse programa para desenvolver líderes na sua igreja, na sua empresa ou na sua escola. O que fazer da sua vida depois do abismo? Bom, todos nós como líderes temos aquilo que o Jim Collins, nessa reflexão, trouxe para a gente no Summit, falando sobre os abismos e neblinas que a gente tem na nossa vida. Todos os líderes, de alguma forma, não vão passar por isso e não são isentos de terem abismos, de terem vales e de terem neblinas. E às vezes a gente não sabe viver ou não sabe atravessar esses abismos e neblinas. Por isso, se você não ouviu o episódio anterior, eu sugiro que você ouça primeiro, quando o Jim Collins traz alguns fundamentos sobre o que vamos fazer da nossa vida. Depois que você tem clareza sobre o que fazer da sua vida e olha a constelação e depois tira o quadro, o que eu vou fazer agora, qual é o momento que eu vou viver, isso leva então a gente a refletir sobre que sentido, que significado a gente pode dar para a nossa vida depois de cada abismo. Por quê? Eles servem basicamente para levar a gente para a próxima etapa. Então, uma das recomendações do Jim Collins é como é que a gente navega por penhascos e neblina. Bom, como eu já falei, os precipícios, todos nós vamos passar por eles. Todos nós teremos penhascos na nossa vida, desafiadores, seja na liderança, seja na vida pessoal, seja na nossa família e assim por diante. De outro lado, às vezes a gente tem penhascos acompanhados de neblina, porque normalmente penhascos ficam em regiões onde existe muita neblina, muita névoa. Bom, a névoa não é um problema, e nem o penhasco. Por quê? Vai acontecer com todos. Então, talvez a primeira coisa que o Jim Collins desafia a gente é reconheça que haverão penhascos e neblinas. Quando a gente passa por períodos assim e a gente fica lutando contra aquilo ou brigando com Deus por causa daquilo, isso normalmente torna mais difícil passar por esses penhascos e neblinas. Eu me lembro que durante a pandemia, especialmente nos anos 2020, 2021, a gente estava vivendo na nossa vida tanto um penhasco do ponto de vista familiar. A Raquel teve alguns problemas de saúde naquela época, teve que passar por cirurgias emergenciais, quase chegou a ter uma infecção generalizada e quase foi morar com Jesus. E a gente estava aqui segurando isso de um lado de uma maneira bem apreensiva. De outro lado, por causa da pandemia, nós como organização lá em Visionar, estávamos também tentando manter a organização viva. Então tinha desafios dos dois lados. E eu me lembro que um dia eu não quis questionar Deus, mas eu saí para aquela conversa assim, sabe quando você sai chutando uma pedrinha assim na rua, conversando com Deus? Eu falei, Deus, eu não quero te questionar, mas dá para o senhor falar alguma coisa, pelo menos para dar um sinal aqui, uma luz no fim do túnel? E eu me lembro que eu mencionei que eu não estava reclamando nem brigando com Deus, mas eu precisava de alguma direção. E eu estava usando até então a palavra vencer a crise, sobreviver, melhor dizendo, à crise. E eu me lembro que naquele dia Deus fez uma virada de chave na minha mente, dizendo, Josué, para de dizer que você quer sobreviver à crise, porque você pode sobreviver e morrer na praia. A palavra era superar, supere a crise. Porque quando a gente supera a crise é porque a gente tem algo para ser feito depois da crise. E quando você quer simplesmente sobreviver, como eu disse, você pode sobreviver e morrer na praia. Perceba que a essência dos penhascos e neblinas é exatamente esse. É ajudar a gente a se fortalecer para algo que a gente tem a ser feito depois daquilo. É por isso que a neblina às vezes é prevalente, os abismos voltam, mas se a gente tem a convicção de que tem algo a ser feito depois, isso torna mais fácil, ou menos difícil, pelo menos, a gente atravessar aqueles momentos. Às vezes, um precipício ou um penhasco cria condições para que as coisas se tornem mais nítidas, mais claras. E quando você estiver nessa névoa, nessa neblina, não tome grandes decisões irreversíveis. Não pense assim, ah, agora eu vou chutar o pau da barraca, agora eu vou largar disso. Não. Um dos maiores aprendizados que o Jim Collins compartilha a partir da história de grandes líderes no mundo todo é que na neblina, na névoa, a única coisa que você precisa fazer é dar o próximo passo, porque você não enxerga nada à frente. Bom, nós moramos em Indaiatuba, interior de São Paulo, perto de Campinas, e de vez em quando eu preciso ir para São Paulo, 100 quilômetros daqui. Eu me lembro que uma dessas vezes, algum tempo atrás, eu estava voltando de São Paulo, um dia à noite, e caiu uma neblina muito forte, muito intensa, que eu não conseguia enxergar 100 metros à frente na estrada. Eu sabia a estrada, sobre a estrada, eu conhecia a estrada, eu sabia cada etapa da estrada, porque já passei por ali centenas de vezes, mas eu não conseguia enxergar onde é a curva, onde é o retão. E, de repente, me caiu isso à mente. Josué, a única coisa que você precisa fazer agora é estar com o farol ligado e olhar os próximos 100 metros. De 100 em 100 metros, você vai andar os 100 quilômetros. E foi exatamente isso que eu fiz. Com bastante cautela, olhando com bastante atenção, dirigindo com velocidade menor, bastante cuidado, e de 100 em 100 metros eu andei aqueles 100 quilômetros. O que o Jim Collins diz é exatamente isso. Nos penhascos e neblinas, o que a gente precisa fazer é alimentar o foco interior por muito tempo e com muita paixão. Quando você faz isso, você vai olhar os próximos 100 metros. E daqui a pouco, a estrada fica clara e você consegue enxergar os próximos 500 ou talvez os próximos quilômetros, dependendo do campo da estrada onde você está. E é interessante que ele levanta um ponto muito alvissareiro. Ele diz, olha, talvez para você que tenha chegado, por exemplo, aos 60 anos, você só completou o aquecimento. Não meça a sua vida pela idade ou pelas coisas que você já fez ou pelo tempo mais as coisas que você já fez. Porque ele mostra uma lista de personagens que fizeram as maiores coisas da sua vida depois dos 60 anos de idade. Escreveram as maiores obras, produziram os maiores filmes, produziram os maiores quadros artísticos da história, inventaram coisas que a humanidade usufrui até hoje. Perceba que, dependendo da idade que você está, você pode ter completado o aquecimento. Você já passou por vários vales e penhascos e neblinas, mas você está só completando o aquecimento. Então, ele sugere o seguinte, não apresente a sua vida por um ponto auge e o resto. Porque, na verdade, você precisa olhar a vida pelo todo. E um destaque que foi o ponto auge. Ele fala de algumas pessoas que, ao escreverem sua biografia e terem atingido recordes, por exemplo, olímpicos ou coisas desse tipo, não escreveram o livro em torno daquele recorde. Eles escreveram a biografia da sua vida e algumas linhas eles falaram de algo muito grande que aconteceu, o auge. Perceba que isso faz com que você não julgue uma vida que ainda está em andamento. Ela pode ter chegado aos 30, 40, 50 ou 60 anos. Ela continua em andamento. Enquanto você tiver os olhos abertos, o ar para respirar, a mão de Deus se segurando, a vida ainda está em andamento, ainda não acabou. Você tem uma história a ser escrita e que está sendo construída. Então, para isso, é preciso alimentar esse foco interior por bastante tempo e com muita paixão. E uma das coisas que o Jim Collins conclui depois de milhares de pessoas pesquisadas, milhares de líderes de várias áreas do mundo todo, é que ao estudar essas centenas de trajetórias, ele esperava encontrar padrões sobre essas vidas que significassem momentos de ruptura. Aqui foi o momento de ruptura. Então, quando a gente observa a vida de dezenas de pessoas, dá para estabelecer um ponto que foi o momento de ruptura e dali para frente tudo foi melhor. Não. O que surpreendeu o Jim Collins na pesquisa foi uma outra descoberta. Quase todos os grandes penhascos eram seguidos por longo período de desorientação, que ele passou a chamar de neblina. E a neblina representa períodos em que a pessoa não consegue enxergar claramente o futuro. É a sensação de estar perdida, sem direção, sem resposta e sem conseguir visualizar o próximo capítulo da própria história. Pessoalmente, eu e a Raquel e nossa família vivemos diversos momentos como esse, diversos tipos de neblina. Às vezes pode ser uma neblina na juventude, às vezes pode ser do fracasso, às vezes pode ser a do sucesso, a da aposentadoria. E principalmente a neblina que surge depois de grandes mudanças. Pode ser mudança de profissão, de lugar onde você morava, rupturas na sua vida e assim por diante. A principal conclusão foi que esses momentos de penhasco e depois de neblina é que geram clareza. Em períodos de neblina, a resposta raramente aparece antes da caminhada. Ela surge durante a caminhada. Vou repetir porque é importante isso aqui. em períodos de neblina, a resposta raramente aparece antes da caminhada. Ela surge durante a caminhada. E nesse aspecto, qual é o seu papel como líder para você, para a sua organização e para os outros líderes que você tem na sua equipe? Não é exigir certezas imediatas, mas criar condições para que o próximo passo seja dado. Sempre o próximo passo, o próximo passo, o próximo passo. Porque talvez você tenha um plano de longo prazo, mas você tenha neblina na estrada e você não consegue enxergar mais do que 100 metros. Existem casos de pessoas que fizeram grandes coisas, como eu mencionei, depois dos 60 ou 70 anos de idade, que levaram a criatividade, contribuição e liderança que eles nem imaginavam quando eram jovens. Então, a experiência, a maturidade, o autoconhecimento permitiram que trabalhos mais relevantes acontecessem décadas depois do início da carreira. Você pode ser um pastor, um empresário, um professor, um educador ou qualquer outra atividade profissional. A sua vida ainda está em construção. A vida não deve ser vista como uma única montanha que você precisa atingir o topo e depois dali não tem mais nada. Ela é composta por diversos ciclos de descoberta, reconstrução e renovação. E em cada fase, novas codificações podem aparecer, novos quadros podem surgir, novas contribuições podem ser construídas. Para Jim Collins, essa talvez seja a maior descoberta que ele fez ao longo da vida e dos seus estudos. Os melhores anos de uma vida podem ainda não ter acontecido. A renovação não depende da idade, mas da disposição permanente de continuar aprendendo, reconstruindo e respondendo a uma pergunta: o que fazer da própria vida agora? Se a gente pegar um exemplo bem simples disso, é Jesus e os 12. Talvez, para Pedro, Tiago, João e os outros, a vida deles já tinha acabado. Temos uma empresa de pesca, vamos pescar o resto da vida, nos aposentar e mais nada. Naquele momento onde eles conhecem Jesus, a vida deles muda. Eles passam por penhascos, neblinas, mas eles começam uma nova etapa que eles jamais tinham imaginado. Então, o que você fez depois do último penhasco que você passou? O que você aprendeu? O que você está aprendendo para a próxima etapa? Tudo isso eu quero desafiar você a não só refletir e viver, como também levar para as pessoas da sua equipe. Então, veja aí na tela as orientações de como contactar a nossa equipe, conheça o programa Capacite, para criar um processo contínuo de capacitação na sua empresa, na sua igreja ou na sua escola. E eu espero ouvir falar de coisas que você está fazendo incríveis para levar a sua equipe para o próximo nível e fazer diferença nesse tempo e nessa geração. Grande abraço e Deus te abençoe.

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1: A gente começa com um destaque nacional. Uma operação das Forças Integradas de Combate ao Crime Organizado prendeu 137 pessoas hoje em ações realizadas em 19 estados. A operação combate suspeitos de envolvimento com o tráfico de drogas e armas, lavagem de dinheiro e organizações criminosas. Foram cumpridos 173 mandados de busca e apreensão. As medidas judiciais também determinaram o bloqueio de mais de 508 milhões de reais em bens e valores ligados aos investigados. Durante a operação, foram apreendidas drogas, armas, veículos e dinheiro em espécie. Protestos contra o aumento dos preços dos combustíveis estão ocorrendo em vários países em meio à guerra entre Estados Unidos e Irã e a alta do petróleo que ultrapassou 100 dólares por barril. Na Síria, Guatemala, Portugal, França e Filipinas, manifestantes bloquearam estradas, fizeram passeatas e, em alguns casos, entraram em greve para cobrar medidas dos governos. A alta dos combustíveis tem aumentado os custos de transporte, energia e serviços, pressionando ainda mais o orçamento das famílias.
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1: A seleção brasileira feminina de futebol já tem adversários definidos para os últimos amistosos de 2026. O Brasil enfrenta a Argentina nos dias 10 e 13 de outubro em Porto Alegre e Recife. Depois, em novembro e dezembro, a equipe encara o Japão em partidas realizadas nas cidades japonesas de Hiroshima e Okayama. Os confrontos também fazem parte da preparação para a Copa do Mundo de 2027, que será disputada no Brasil. A convocação para os jogos contra a Argentina será anunciada no dia 22 de setembro. Com fontes CNN Brasil, G1 e Globo Esporte, estes foram os destaques da hora.
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5: Seis horas e um minuto, boa noite para você que está acompanhando a programação da RTM Brasil. Meu muito obrigado aí pelo carinho, pela audiência. Para você que não me conhece, muito prazer. Eu sou o Cacá Rodrigues, vamos juntos até às 7 da noite, porque a programação da RTM não para, né? São 24 horas de muita música, de estudo bíblico, programas que edificam as nossas vidas. Esse é o diferencial da RTM Brasil. Por isso que eu sempre agradeço a sua audiência, o seu carinho, a sua amizade e principalmente a interação que você tem conosco através do nosso WhatsApp 11974-181-456 e também através das nossas redes sociais. É só você procurar por @RTMBrasil. E eu quero te convidar às 6 horas e 2 minutos para você estudar com a gente a Bíblia capítulo por capítulo, versículo por versículo, durante 5 anos. Nós reiniciamos a série de estudos, ainda estamos no processo de introdução e hoje o pastor e professor Itamir Neves vai falar sobre o valor do estudo da Bíblia para os dias de hoje. O texto bíblico, primeira carta de João, capítulo 2, versículos de 15 a 17. E aí, tá preparado para o estudo de hoje?

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1: Querido amigo, como é bom podermos contar com a companhia constante do Senhor Jesus. Concorda comigo? Hoje eu gostaria de conversar um pouco mais com você a respeito da tensão que temos de adequar a nossa mensagem, a mensagem bíblica, de tanto tempo atrás aos nossos dias. Você se lembra que nós dissemos no último programa que temos sido chamados para sermos pontífices, isso é, construtores de pontes, ligando o mundo bíblico ao mundo contemporâneo, unindo o ontem ao hoje. Pois bem, vamos desenvolver um pouco mais esse assunto, pois ele nos mostra a necessidade de estudarmos profundamente a Palavra de Deus para vivermos e testemunharmos das verdades do Evangelho para os nossos amigos, para o homem moderno. As próprias expressões o cristão contemporâneo e o cristianismo contemporâneo, olha, muitas vezes elas causam uma sensação negativa em muita gente que ouve. Eu quero te dizer por quê, sabe por quê? Porque parece um antagonismo, parece ser contraditório. Como pode o cristianismo ser considerado contemporâneo? Será possível o cristão ser atual e moderno? A fé cristã não é uma fé antiga. Jesus, o iniciador do cristianismo, não viveu e morreu há mais de 2000 anos. Será que o cristianismo ainda tem valor para os nossos dias, para os homens e mulheres de hoje? Essas perguntas muitas vezes são feitas por aqueles que não creem. Quando nos deparamos com essas e outras questões, temos que encará-las com coragem e temos que respondê-las com inteligência. Por isso, o meu propósito é responder alguns desses argumentos contraditórios ao valor do cristianismo para os nossos dias. Nós vamos demonstrar que esse negócio de cristianismo contemporâneo existe mesmo. Não é uma nova versão do cristianismo que queremos inventar. Não é isso, não. É um cristianismo bíblico, ortodoxo, histórico e original. É um cristianismo sensivelmente relacionado com o mundo de hoje. Um cristianismo pronto a atender às necessidades do homem de hoje. Temos que entender e aceitar o fato de que o cristianismo é histórico, mas ao mesmo tempo ele é contemporâneo. E agora, o que a gente quer dizer com isso? Perceba o seguinte, é necessário reafirmar, sem nenhum pedido de desculpas, que o cristianismo, a nossa fé, é de fato uma religião histórica. O cristianismo tem uma razão muito mais forte para afirmar que é histórico. Veja só, além do Antigo Testamento apresentar o Deus dos patriarcas, ele apresenta o Deus da aliança, aliança que se renovou a cada geração. Deus não é só o Deus de Moisés, mas ele é também o Redentor que libertou Israel do Egito, que falou com Moisés no Monte Sinai, o Deus que abriu o Mar Vermelho. Deus não é só de Davi, mas é o Deus cuja presença estava na arca e que não permitiu a Davi construir o templo, mas concedeu esse privilégio a Salomão. Na verdade, Deus fez questão de providenciar elementos bem marcantes para que todos nós, para que o povo se lembrasse dele e das suas maravilhosas ações. E ao chegarmos aos tempos do Novo Testamento, encontramos ainda o memorial da ceia do Senhor para todos nós cristãos, assim como era a Páscoa para os israelitas. Com esses marcos, as lembranças desses eventos voltam novamente à mente daqueles que os praticam, abençoando e alegrando as suas vidas. A nossa fé não se baseia em lendas, contos de fadas ou em mitos. Não, a nossa fé se baseia em fatos reais, em eventos concretos, em eventos históricos. Mas isso que é bênção para aqueles que creem, trazem para outros algumas dificuldades. Uma vez que faz tanto tempo que esses eventos aconteceram, O enorme abismo entre o ontem e o hoje não pode ser bem entendido e aceito pela geração mais nova. Muitos jovens dizem abertamente que não se interessam pela história passada. O que vale para eles é a história deles. É o presente, é o dia de hoje. Todavia, o mais grave é que as gerações atuais não acreditam mais nas verdades do cristianismo. Não veem mais valor no cristianismo para hoje. O problema para alguns é não acreditar na mensagem cristã. É duvidar do seu valor para os nossos dias. Você consegue perceber? Essa é uma questão muito séria. Alguns dos mais jovens dizem que o cristianismo era uma religião palestina, era uma religião primitiva, com pelo menos 2000 anos de distância. O que, que esse tipo de religião poderia trazer de benéfico ao emocionante mundo de hoje, com seus ônibus e viagens espaciais? Que proveito nós que vivemos numa época em que os astronautas saem das suas naves lá no espaço para arrumarem e voltarem novamente com segurança à Terra? Sim, que proveito o cristianismo pode trazer à nossa geração? Olha, não pense que eu estou sendo alarmista, não. Podemos perceber uma sensação de que o cristianismo é alguma coisa muito passada e sem valor algum para o homem de hoje. Em quase todos os lugares nós encontramos esse tipo de pensamento. Nas faculdades, nas escolas, nas universidades. Essa é uma situação muito delicada. Será que você, que está me ouvindo agora, já não ouviu opiniões desse tipo? Com certeza. Será que você mesmo já não se questionou sobre o valor da nossa fé, da fé evangélica, para os seus próprios problemas? Temos que refletir, pensar e responder com sabedoria. Temos que fazer isso com firmeza. E a resposta é a reafirmação de que cremos que Deus continua a falar ainda hoje, com o homem de hoje e de todas as épocas, através daquilo que ele já falou, isso é, a Bíblia Sagrada. Ela é uma mensagem viva. Ela é uma mensagem com valor e relevância eterna. Portanto, com valor para o mundo de hoje. O lugar das nossas Bíblias é em nossas casas. O lugar dela é em nossas escolas, para que a estudemos. O lugar dela é em nossas mãos, para que possamos manuseá-la. O lugar dela é em nossas mãos, para que possamos estudá-la. Devemos crer que, embora tenhamos um mundo mais complexo do que o antigo, o ser humano permanece hoje com algumas características iguais às dos nossos antepassados. Assim, a palavra de Deus continua e continuará a ser uma lâmpada para os nossos pés e luz para o nosso caminho. Então, concorde comigo, eu acho que você poderá concordar. O que alguns dizem é que o que nos resta fazer é atualizarmos o Evangelho, é modernizarmos o Evangelho. Você concorda com isso? Cuidado, cuidado com isso. Essa é uma colocação muito perigosa. Eu não concordo. Corremos o risco de tentar reformular o Evangelho adaptando-o ao mundo e à mentalidade de hoje. Cuidado com isso. Corremos o risco de tornar o Evangelho muito light e tornarmos o Evangelho irreconhecível. Alguns têm tentado modernizar a Jesus, fazendo Jesus mais aceitável às nossas mais novas gerações. Mas veja só, corremos o risco de desfigurar tanto a pessoa de Jesus que ele passa a ser apenas um homem qualquer. Ele passa a ser irreconhecível. Corremos o risco de diluir tanto o Evangelho que a sua mensagem não provoque mais transformações. Embora vivamos nos dois mundos e devemos aproximá-los, temos que manter a fidelidade com as Escrituras Sagradas. Uma das principais razões para essas tentativas desastradas de adequarmos a figura de Jesus e as suas divinas palavras é que temos ouvido com exagerada atenção, as vozes contemporâneas, ao invés de atentarmos para a palavra de Deus. A busca pela relevância torna-se tão impetuosa que nos sentimos obrigados, que temos que nos render a ela, e não consideramos esse custo. Nesse aspecto, tem-se cometido dois erros. Veja só, o primeiro erro é o conformismo ou a acomodação. Alguns cristãos raciocinam como nas empresas e tentam transformar a verdade do Evangelho em alguma coisa aceitável a essa geração. Procuram transformar o Evangelho e assim entregar ao mercado um produto popular, aceitável, que dê lucro. São aqueles que desejam acomodar ou conformar o Evangelho ao entendimento do homem moderno. Esse é um grande erro. Mas veja só, também por outro lado, temos um outro erro, que é o extremo oposto desse. E aqui, nesse outro erro, pode-se praticar o escapismo, ou então a irrelevância, que na verdade é um afastamento das questões atuais e uma fixação nas histórias bíblicas, nos eventos passados, sem a preocupação com a realidade que atinge o nosso dia a dia. Eu vou explicar. Alguns cristãos fazem uma leitura incorreta da palavra de Deus, que é viva e eficaz para todas as épocas. Sem compreensão adequada, eles não mostram o seu valor, o valor da Bíblia, para os nossos dias. Na verdade, o que estão fazendo é procurando na Bíblia uma maneira de escapar das sérias questões éticas dos dias de hoje. E assim, eles estão passando uma mensagem de que o Evangelho é irrelevante. Essas são duas posturas radicais. Esses são dois erros que devem ser eliminados. Como se diz de uma forma contundente, mais importante do que perguntar o que o homem moderno tem a dizer à igreja, é perguntar o que a igreja tem a dizer ao homem moderno. E com certeza, a palavra de Deus, que é o instrumento da igreja, tem coisas muito sérias a dizer ao homem moderno. Como povo de Deus, nós temos que reconhecer que vivemos num mundo que nos odeia. Nós somos bombardeados constantemente a nos conformarmos, a nos amoldarmos aos padrões e às questões dos dias atuais. Mas esquecemos que, através da palavra de Deus e principalmente do Novo Testamento, nós somos exortados a não nos conformarmos, a não tomarmos a forma desse mundo. Você se lembra de alguma coisa? Você já ouviu esse texto? As palavras de João são muito importantes. Não ameis o mundo, nem as coisas que há no mundo. Se alguém amar o mundo, o amor do Pai não está nele. Ora, o mundo passa, bem como a sua concupiscência. Aquele, porém, que faz a vontade de Deus, permanece eternamente. Essas passagens, essas palavras, estão em 1 João, capítulo 2, versículos 15 e 17. São palavras claras e objetivas. E o que dizer das palavras do apóstolo Paulo? Lá na carta de Romanos, ele diz o seguinte: não vos conformeis com esse século, mas transformai-vos pela renovação da vossa mente, para que experimenteis qual seja a boa, agradável e perfeita vontade de Deus. Romanos capítulo 12, versículo 2. De fato, nós somos exortados a não nos envolvermos com o mundo, a não nos adaptarmos ao mundo. Estamos no mundo, mas não somos do mundo. Por outro lado, você deve se lembrar das palavras de João 3,16. Porque Deus amou o mundo de tal maneira que deu seu Filho unigênito para todo aquele que nele crer, não pereça, mas tenha vida eterna. Você se lembra? Mas ainda temos mais umas outras palavras de Jesus no livro de João. Jesus disse: não peço que os tires do mundo. Ele disse também: assim como tu me enviaste ao mundo, também eu os enviei ao mundo. Como conciliar essas verdades? Como nós devemos agir? Qual é o significado dessas verdades? O significado dessas palavras é importante. Devemos entendê-lo corretamente. Como cristãos, estamos colocados no mundo para mostrarmos a realidade do reino de Deus. Estamos aqui para sinalizar, para demonstrar que o reino eterno já está entre nós. O testemunho é esse. Os homens têm que saber. Jesus veio para trazer a salvação e isso implica que Deus quer manter comunhão com a raça caída. O reino de Deus é a sua vontade de reinar e dominar sobre as nossas vidas, sendo Ele o nosso Deus e nós o seu povo. Você consegue perceber que missão tão gloriosa é essa? Eu e você somos chamados para testemunharmos essa antiga mensagem e proclamá-la aos homens de todas as épocas. Mas surge uma pergunta: como ser pontífices? Como construir pontes entre o mundo bíblico e o mundo atual? Como transmitir essa antiga mensagem com relevância? Será que conseguimos resumir em poucas palavras a mensagem que pretendemos transmitir aos nossos amigos e parentes? Será que conseguimos responder de forma resumida e de forma simples e clara a pergunta que os homens de hoje nos fazem? Veja só, você pode me dizer por que razão eu devo estudar a Bíblia com você? Ou então, alguém pode perguntar, o que é que você tem aprendido de bom com o estudo da Bíblia? Será que nós conseguimos responder? Como nós vamos mostrar a relevância, o valor do Evangelho para o mundo de hoje? Eu quero responder essas perguntas agora, indo já para o final do nosso programa, dizendo o seguinte: essa resposta é a contextualização, isso é, devemos trazer a mensagem do Evangelho para os nossos dias, trazer a mensagem do passado para o presente. A contextualização é a construção de pontes que une o mundo bíblico com o mundo atual. Sem essa contextualização, sem atravessarmos essas pontes, não alcançaremos o nosso amigo ou o nosso parente de uma maneira significativa no meio dos seus problemas. É bom entendermos direito o significado dessa palavra. Contextualização é a ligação da mensagem bíblica com a realidade dos dias atuais. Contextualizar é atualizar a mensagem do texto bíblico, tornando-a relevante ao nosso momento. Alguém já disse que depois de muito estudo, se descobrirmos o significado original da passagem bíblica, conseguimos completar mais da metade da nossa tarefa de conhecermos a Deus e a sua vontade. Contextualizar, então, é unir os dois mundos com o nosso estudo, com a nossa pesquisa, com a nossa vida. O nosso estudo, então, se tornará valoroso, útil e, com certeza, será relevante para nós e para aqueles que estão ao nosso redor. Ele se tornará um alimento saudável para matar a fome espiritual, esperança para o desespero, respostas corretas para os questionamentos e conforto e consolo para as aflições diárias. Esse é o nosso desafio. É necessário, ao estudarmos a palavra de Deus, considerar a existência dessas diferentes épocas e diferentes culturas. É necessário reconhecermos que as pessoas daqueles tempos eram diferentes e pensavam de uma outra maneira da nossa de hoje. Somente quando estudarmos as realidades do passado e conhecermos bem a nossa situação atual, é que tornaremos a mensagem bíblica atual e relevante, compreensível e desafiadora, clara e aplicável. Querido amigo, considere comigo o seguinte: nenhuma outra literatura dá base sólida à vida humana do que a mensagem autoritária da palavra de Deus. O ideal de um estudo bíblico é que a palavra de Deus fale, ou melhor, que Deus fale através da sua palavra. A Bíblia como um todo, bem como muitas das suas partes tomadas em separadas, podem ser perfeitamente enquadradas como tal. Não é uma grande literatura apenas, mas em alguns casos ela é incomparavelmente importante. Ela é o retrato realístico do homem que o próprio homem jamais produziu. O estudo é também profundo e radicalmente relacionado com o homem, a sua necessidade, a sua redenção, sendo que a sua suficiência depende da compreensão profunda, certa e verdadeira do estudante relativamente à situação de nós, seres humanos. Mas é bom lembrar que não será na sabedoria ou na capacidade individual de cada um de nós que encontraremos as respostas para os grandes anseios da alma humana. De certa maneira, quanto mais conhecermos um determinado texto bíblico e nos identificarmos com ele, melhor conseguiremos usá-lo com eficiência na construção de pontes entre o mundo bíblico e o mundo atual. Quanto mais nos envolvermos com a palavra de Deus, mas teremos condições de fazer a devida contextualização dos princípios extraídos das antigas páginas bíblicas com as realidades evidentes do mundo contemporâneo. Sendo a Bíblia Sagrada a fonte dos textos que servirão de base para os nossos estudos, devemos lê-la diária e constantemente. Para sermos relevantes pontífices, isso é, para sermos valorosos construtores de pontes, necessitamos seguir a orientação do salmista, e não apenas ler e estudar, mas termos prazer na lei do Senhor e na sua palavra meditar de dia e de noite. Quanto maior for a nossa identificação com a Bíblia, mais conseguiremos encontrar boas respostas para as nossas próprias necessidades. Para os anseios do mundo, nós precisamos da palavra de Deus. Para os nossos anseios, precisamos da palavra de Deus. Tanto ontem como hoje, a palavra de Deus tem um valor eterno. Para que a Bíblia possa alcançar aqueles a quem desejamos ministrar, é necessário, primeiramente, que ela nos alcance. Ela tem que fazer efeito em nossas vidas, para que então, depois de termos vidas transformadas, podermos passar adiante os seus princípios e o seu valor. Estamos chegando ao final de mais um programa, e eu espero que nesse programa você tenha percebido mais uma vez o valor que temos de estudar a Bíblia, aplicá-la em nossas vidas, para que a palavra de Deus, antiga, já dita tanto tempo atrás, tenha valor e pertinência para o mundo de hoje. Esperamos encontrá-lo no nosso próximo programa. Queremos pedir a bênção de Deus sobre você e toda a sua família. Até mais.
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3: 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Está chegando mais um episódio do Rota 66 com o professor Luiz Saião. Hoje o tema é luta e guerra na Santa Terra. Como você sabe, o Rota 66 faz com que a gente caminhe pelos 66 livros da Bíblia. É um estudo edificante com lições cristãs práticas e muito bem-humoradas.
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5: Veja bem, houve uma fogueira imensa em sua honra, né? Vários tipos de perfumes, de fina mistura, né? O pessoal fica até meio esperto que ele tinha problema no pé, né? Aí eles põem um monte de perfume assim, será que a coisa tá muito difícil? A gente não sabe, né?
4: Ouvinte, você que estava esperando um estudo mais completo da Bíblia, aqui estamos novamente com o programa Rota 66, examinando e explorando os fatos mais importantes da história do povo de Deus. Na série do segundo livro de Crônicas, o professor Luiz Saião apresenta sua aula nos capítulos 13 até 16 com muita ação. É luta e guerra na Santa Terra. Este será o tema que você acompanha a partir de agora. O que acontece com as pessoas que só vivem em crises e conflitos? Por que será que todo homem é mais parecido com sua época do que com seu pai? Estaria aí o motivo de tanta confusão?
5: Rota 66, no segundo livro de Crônicas, hoje estudando os capítulos 13, 14, 15 e 16, nós vamos falar sobre o tema é luta e guerra na Santa Terra. Sim, sim, é isso que vamos ver depois da divisão. Parece que há mais complicação. Estamos chegando aqui agora à época do reinado de Abias e também do rei Asa. Você deve se lembrar do rei Roboão, que foi mencionado no programa anterior, que foi rei até cerca de 913 antes de Cristo. Pois é, agora nós vamos ter um novo rei, que é o rei Abias. E esse rei Abias, surpreendentemente, não temos quase informação sobre ele no livro dos reis. Mas aqui Abias aparece e é descrito de maneira, inclusive, um pouco mais positiva, até porque, de acordo com o final do capítulo 13, nós temos aqui este relato sendo baseado naquilo que for escrito pelo profeta Ido. E aqui Abias apresenta a sua polêmica contra o rei Jeroboão, uma polêmica que inclusive vai mostrar luta e guerra na Santa Terra. Sim, Abias, que reinou 3 anos em Jerusalém, nós vamos descobrir que houve guerra entre Abias e Jeroboão. Lembre-se que Jeroboão quase entrou em guerra.

planeta Terra. Estes homens juntaram-se a ele e opuseram-se a Roboão, filho de Salomão, quando ele ainda era jovem e incapaz de oferecer-lhe resistência. E aí, o discurso de Abias fala que eles expulsaram os sacerdotes do Senhor e mostra que a Judá teve uma postura diferente, porque eles não abandonaram o Senhor Deus, os sacerdotes que servem ao Senhor continuavam sendo auxiliados pelos levitas descendentes de Arão. Todo o assunto aqui envolve a questão da legitimidade daquilo que está sendo feito. Como a Jeroboão agiu da maneira como agiu, Abias está dizendo para ele que ele está condenado por Deus. Quando o exército de Judá se virou e viu que estava sendo atacado pela frente, pela retaguarda, diz o verso 14 da NVI, clamou ao Senhor. Os sacerdotes tocaram suas cornetas e os homens de Judá deram o grito de guerra. Ao som do grito de guerra, Deus derrotou Jeroboão e todo Israel diante de Abias e de Judá. Os israelitas fugiram dos soldados de Judá. Deus entregou a eles nas mãos do povo de Judá. Abias e seus soldados foram vitoriosos, 500 mil excelentes guerreiros de Israel foram mortos. Os israelitas foram subjugados naquela ocasião e os homens de Judá tiveram força para vencer com a confiança que tiveram no Senhor. Abias perseguiu Jeroboão e tomou algumas cidades, como Betel, Jezana e Efron. E durante o reinado de Abias, Jeroboão não recuperou o seu poder, até que o Senhor o feriu e ele morreu. Abias ficou cada vez mais forte. Foi um período em que Judá foi vencedor nesta guerra civil, onde já se viu guerra civil no meio do povo. É luta e guerra na Santa Terra. Que tristeza para um povo que conheceu Deus verdadeiro. E Abias, à semelhança de Roboão, também foi um rei que teve 14 mulheres e 22 filhos e 16 filhas, e esses relatos estão aqui nos escritos do profeta Ido. Abias é sucedido, depois da sua morte, pelo rei Asa. E o rei Asa vai ter um reino particularmente importante, porque Asa é rei durante um período que vai de 910 a 869 a.C., de mais ou menos um reinado de 41 anos. Ele foi abençoado por Deus e fez todo um esforço de tirar todo o paganismo de Judá. Ele enfrentou uma guerra muito difícil também contra os etíopes, mas apesar de ser uma guerra muito complicada, ele foi vencedor. O texto nos diz que Asa fez o que o Senhor, o seu Deus, aprova. A referência à vitória contra o paganismo aparece no verso 3 do capítulo 14, quando diz o texto que ele retirou os altares dos deuses estrangeiros e os altares idólatras que havia nos montes e despedaçou as colunas sagradas e os postes sagrados. Ordenou ao povo de Judá que buscasse o Senhor e os seus mandamentos. Retirou os altares idólatras, altares de incenso de todas as cidades de Judá e construiu cidades fortificadas, aproveitando esta época de paz. E ele estava tranquilo, até que guerra na Santa Terra. Imagine só, você acha que isso é notícia recente? Não, já é bem mais antiga do que você poderia imaginar. Asa tinha um exército de 300 mil homens de Judá equipado com escudos, lanças e 280 mil em Benjamim, todos valentes. E o etíope Zerá marchou contra eles com um exército de 1 milhão de soldados e 300 carros de guerra e chegou a Maresa. Asa conseguiu enfrentá-lo e Asa clamou ao Senhor nessa circunstância tão difícil. E ele disse: ajuda-nos, ó Senhor nosso Deus, pois em ti pomos a nossa confiança, em teu nome viemos contra esse imenso exército. E a Bíblia diz então que o Senhor derrotou os etíopes diante de Asa de Judá e eles fugiram. E assim Asa foi abençoado nesta batalha tão complicada com esta invasão desse exército que vinha da África. No capítulo 15, nós vamos ainda encontrar mais informações sobre Asa. Asa, o profeta Azarias havia feito um chamado ao arrependimento e aí levando aí Asa, motivando Asa a fazer reformas

0: religiosas, e Asa removeu a idolatria, tirou tudo ali que estivesse ligado com isso no altar do Senhor. Ele levou Judá a renovar a sua aliança e a sua coragem é surpreendente. Não sei se você, meu ouvinte, teria a mesma coragem de Asa. Você vai já ver o que este homem teve coragem de fazer. E o texto nos diz que Asa, diante das palavras de Isaías, retirou os ídolos repugnantes de Judá e de toda a terra de Judá e de Benjamim, das cidades que ele havia conquistado também em Efraim. E nesse processo, nessa reforma religiosa, a coragem de Asa é tão grande, né, que ele realmente bateu asas aí na direção correta, elevando o seu voo espiritual na época. O rei Asa chegou a depor a sua avó Maaca da posição de rainha mãe, pois ela havia feito um poste sagrado repugnante. Asa derrubou o poste, despedaçou e o queimou no Vale do Cédron. Pois é, a guerra na Santa Terra, sim, mas guerra boa também, guerra contra o mal, contra a idolatria, contra tudo aquilo que era rejeitado pelo Senhor. Embora os altares idólatras não tivessem sido eliminados de Israel, o coração de Asa foi totalmente dedicado ao Senhor durante toda a sua vida e ele trouxe para o templo de Deus prata e ouro e utensílios que ele e seu pai haviam aí consagrado. E chegando ao capítulo 16, vamos ver aí o momento mais adiante do reinado de Asa. Olha só, se você achou que teve já muita guerra, pois é, nós vimos a guerra do Abias contra o Jeroboão, nós vimos também a guerra contra o Etíope, contra a Etiópia da parte de Asa, vimos a guerra contra a idolatria, pois é guerra na Santa Terra. Agora é a vez da guerra de Asa contra Baasa, rei de Israel. Baasa, rei do Reino do Norte, ele havia construído uma fortaleza em Ramá, perto de Jerusalém, e Asa cometeu uma falha nesse processo na tentativa de conseguir a vitória contra o seu inimigo do Reino do Norte. O texto nos diz que isso havia acontecido. Asa, que fez? Olha só, um rei com tanta coisa boa, mas que também falhou em determinados momentos importantes. Ele ajuntou a prata e o ouro do templo do Senhor e do próprio palácio e enviou a Ben-Hadad, rei da Síria, que havia governado Damasco, com uma mensagem. Ele mandou o seguinte: façamos um tratado, como fizeram meu pai e teu, estou enviando prata e ouro agora, rompe o tratado com Baasa, rei de Israel, para que ele saia do meu país. Em vez de consultar o Senhor e pedir ajuda de Deus, Baasa confiou nos arameus, no rei da Síria, para vencer Baasa, rei de Israel. Ben-Hadad aceitou essa proposta e assim eles atacaram cidades de Israel, conquistaram Ijon, Dan, Abel-Maim e cidades também na região de Naftali. Quando Baasa soube disso, ele abandonou a construção de Ramá e o rei Asa reuniu os homens de Judá e se retiraram de Ramá, as pedras, a madeira, tudo que Baasa estiver usando. E com esse material, Asa fortificou as suas cidades, Geba e Mispa. E o que acontece? Diante dessa atitude impensada de Asa, o vidente Hanani foi falar com ele e disse: por você ter pedido ajuda ao rei da Síria, não ao Senhor, o exército do rei da Síria escapou de suas mãos. Por acaso os etíopes, os líbios, não eram um exército poderoso com grande multidão de cavalos? O Senhor não deu ajuda a você quando você pediu? Pois é, por que você fez isso? Então a palavra divina para Asa foi: você cometeu uma loucura. De agora em diante terá que enfrentar guerras. Olha só, já tanta guerra na Santa Terra. Parece que teremos mais guerras. Asa ficou irritado com o vidente. Imagine só, em vez de ouvir a palavra de Deus, mandou prendê-lo. E nessa época oprimiu brutalmente algumas pessoas do povo. E por isso, a Bíblia vai nos dizer que no final da sua vida ele foi atacado por uma doença dos pés. Embora a doença fosse grave, ele não buscou ajuda do Senhor, mas acabou pedindo apenas ajuda dos médicos, não se lembrando de Deus, e isso foi um registro negativo na vida do famoso e grande rei Asa, que teve até na sua morte um funeral absolutamente diferente, muito a especial. Diante do que nós vemos dessa guerra e tanta guerra na Santa Terra, vemos que aqui estamos tendo um resultado de problemas que são resultantes da falta de sabedoria e bom senso na hora de lidar com os problemas e as dificuldades de acordo com os princípios de Deus. Por isso, meu amigo, é importante prestar atenção que, se não dermos ouvidos aos princípios de Deus, a guerra e luta não são apenas na Santa Terra, mas também isso pode atingir a nossa vida. É preciso prestar bastante atenção.
1: O professor Luiz Saião volta já. Este é o programa Rota 66, o caminho para entender o ensino teológico dos 66 livros da Bíblia. Esta é a série no segundo livro de Crônicas, nos capítulos 13 até 16, com o tema É Luta, é Guerra na Santa Terra. 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Para entender melhor o texto, algumas perguntas. Confira.
2: Aula prática. Segundo livro de Crônicas, capítulos 13 até 16. É muita guerra, de novo, mais uma vez. E chegamos aqui a perguntar para o professor Luiz Saião sobre esse rei Abias aqui em Crônicas. Que recebe... O que é isso, professor? Que aliança de sal é essa que a gente já vê no versículo 5 aí do capítulo 13, hein?
0: Pastor Alberto, é interessante ver o destaque que Abias recebe em Crônicas. E a gente vê que o cronista usa os relatos do profeta Ido, sobre quem não temos tanta informação assim. A questão é que Crônicas está enfatizando aqueles que estavam numa relação de aliança com o Senhor em oposição à ruptura que havia sido feita pelo Reino do Norte. Então, o foco de Crônicas, por exemplo, a gente vai ver que os reis do Reino do Norte não merecem atenção. Não se fala sobre o reinado deles, o foco todo vai ser Judá. Como o foco vai ser Judá, os reis de Judá vão aparecer mais aqui no segundo livro de Crônicas. E Abias merece destaque, por quê? Porque tudo que o rei fez para ser fiel à aliança estabelecida com a casa de Davi e a sua oposição aos revoltosos e aqueles que rompem com a aliança, vai receber destaque aqui. Então observe que, na verdade, Abias aparece à medida em que ele critica e rejeita o modelo e a postura de Jeroboão. Então dá para ter explicação. Agora, a aliança de sal, né, que coisa meio estranha que aparece no verso 5, aí, conforme nós vamos encontrar no capítulo 13, é a aliança de Davi. Por que de sal? Porque o sal é aquilo que preserva, que faz permanecer, por exemplo, a carne, né, e qualquer outra coisa conservada em sal. E então, essa é uma expressão idiomática em hebraico que significa uma aliança permanente. Por isso, a NVI traduziu por uma aliança irrevogável, que não corre risco de falhar.
2: Tá certo. Agora, o leitor mais cuidadoso, chegando no versículo 9 do capítulo 14, ele vai deparar com 1 milhão de soldados vindo da Etiópia para atacar Judá. Agora, Etiópia, nesse cenário internacional, não era uma superpotência. De onde vem tanta gente assim? Que riqueza é essa desse país tão pequenininho lá de baixo?
0: Pois é, a gente olha para o texto e fica aí pensativo, né? Como é que pode ser uma coisa dessas? E fala-se do etíope Zerá, que fez todo esse movimento bélico aí. Na verdade, pastor Alberto, o que acontece aqui? O texto hebraico fala do Cuxita. A terra da Etiópia era a terra de Cuxi, mas, na verdade, esta referência aos números, a gente já sabe, já discutiu que esses números podem ter problema de interpretação no nosso sistema numérico. Talvez o número seja menor. Nós não podemos ter certeza sobre isso. Mas, na verdade, a Etiópia, ou Cush, na Bíblia, não é a Etiópia de hoje. Essa Etiópia, na verdade, está debaixo do Egito. Quem está por trás aí é o Egito, que tem um general que é da região mais ao sul, que fica onde hoje é o Sudão, bem no sul do Egito. Então, é um general de origem etíope, nascido ali na região do Sudão, que está no comando da tropa do Egito. Então, nós temos de novo aqui problemas com o faraó por causa do interesse egípcio de controlar a região da Palestina de Israel.
2: Múmia esperta essa aqui, né?
0: Pois é.
2: Professor Sayão, uma pergunta aqui interessante. No final do capítulo 16, fala da enfermidade de Asa. Ele é criticado porque ele está confiando nos médicos. Será que não é por isso que cremaram ele no final?
0: Pastor Alberto, olha, veja, a questão aqui tem que ser bem entendida, né? O texto critica dizendo que ele não buscou a ajuda do Senhor. E aqui a gente tem que tomar um certo cuidado, porque a Bíblia não está dizendo para nós que nós não podemos buscar nenhuma ajuda médica. A gente vai ver no Novo Testamento que o próprio Paulo, né, usa, por exemplo, vinho com água para o estômago e recomenda isso para Timóteo. E isso não quer dizer que a medicina é condenada ou errada. A questão é a atitude de Asa. Asa não buscou ajuda do Senhor, mas confiou. A NVI explica bem porque diz, mas confiou só na ajuda dos médicos. O problema não é procurar a medicina, o problema está em rejeitar a ajuda do Senhor e confiar apenas naquilo que representa o poder e a força do homem. Então, ninguém deve imaginar que Deus tem alguma coisa contra os médicos. Agora, veja bem, houve uma fogueira imensa em sua honra, né? Vários tipos de perfumes e de fina mistura, né? O pessoal fica até meio esperto que ele tinha problema no pé, né? Aí eles põem um monte de perfume assim, será que a coisa estava muito difícil? A gente não sabe, né? Agora, essa fogueira também não tem a função de resolver o problema nos pés dele aqui. É uma fogueira em homenagem a eles. Queimavam, né? Especiarias, queimavam assim, coisas que tinham bom cheiro, né? E era uma maneira de honrar. Não tem nada a ver com cremação, né? Na antiguidade em Israel as pessoas eram enterradas e sepultadas, não havia esse costume que tem origem na Índia, portanto não foi o caso aqui.
2: Agora, Asa confia tanto em Deus quando teve que enfrentar Zerá, o príncipe etíope. Agora, depois disso, ele vai fazer uma aliança com a Síria, porque o reino de Israel, o reino do norte, quer guerrear com ele. Uma hora ele confia em Deus, outra hora ele vai confiar numa política exterior. Por que esta mudança?
0: Bom, pastor Alberto, o que vai acontecer aqui nos surpreende? Isso mostra para a gente, em primeiro lugar, a fragilidade humana. A mesma pessoa faz duas coisas diferentes, porque no momento ele agiu corretamente, no outro momento não. Eu tenho a impressão que o que acontece no caso do etíope, como é um ataque do Egito, como é um ataque poderoso, com muita gente, ele diz, ó, eu não tenho esperança, não tenho condições. É mais ou menos como Elias, ó, profeta de Baal, eu tenho que orar e pedir fogo do céu, porque eu não tenho força para enfrentar 450. Mas em outros momentos, o Elias, fugindo de Jezabel, perde, né, a sua esperança. Agora que eu tenho o quê? Um reino como o de Israel, que tem mais ou menos a minha força. O desequilíbrio está na Síria. Então, se eu fizer aliança com a Síria, eu mino o poder dele. Aí, Asa concentrou a sua atenção no possível poder humano. Ele achou que ali ele podia andar sozinho. E Deus, então, repreende a atitude de Asa, que até mostra, né, uma certa independência maior de Deus no final da sua vida, e que recebe uma palavra negativa aí por causa do seu procedimento.
2: Obrigado, Sayão. De fato, hoje foi uma aula assim de história, geografia. Oh, que coisa, hein? Mas você que está nos acompanhando, não fique assim não. Ainda temos um minuto e vem agora a aplicação do estudo para você.
0: Hoje no Rota 66 você acompanhou o estudo do segundo livro de Crônicas, do capítulo 13 até o 16. O nosso tema foi Luta e Guerra na Santa Terra. Você pôde observar os conflitos de Abias e Asa e muitas vezes ouvir falar de tantas guerras nos deixa meio sem esperança. E depois que você vê um rei como Asa, ora ele age de um jeito, ora ele age do outro, Asa falhou por não ter a boa atitude de ter perseverança na maneira de lidar com as coisas de Deus. E esta é a grande lição para nós, é preciso desenvolver corretamente a nossa perseverança. E você também, não se esqueça, não perca a esperança. Saiba que é preciso desenvolver a perseverança.
1: Agora sim terminamos mais um programa Rota 66, que volta nesta sintonia e horário para mais um estudo no segundo livro de Crônicas. Contamos com a sua audiência e conheça o site transmundial.com.br. Aquele forte abraço a todos do Beltrão e de toda a equipe do programa Rota 66. E até lá!
3: E 55, agradecendo aqui as participações depois do Rota 66 com o professor Luiz Saião. Um abraço para o nosso querido Jamilson, ele que está ouvindo a gente lá em Nossa Senhora do Socorro, em Sergipe. Aí o Cinete Coutinho, também conosco em São Luís, Maranhão. O nosso amigo Berg, também conosco. Oi, Berg, um grande abraço, está curtindo a gente lá em Manaus. E fechando a participação, o nosso querido Lima, taxista, lá em São Luís, Maranhão. Vem aí, Dinho Oliveira, Marcos Olivares, para comandarem a programação da noite da RTM Brasil. Obrigado a você pelo carinho, obrigado a você que acompanhou um pedaço do nosso programa. Amanhã, se Deus quiser, estarei de volta a partir das 14h. Um grande abraço e até amanhã.
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0: Muito bem, boa noite para você que acompanha a programação da RTM Brasil. Estamos chegando por aqui para mais uma edição do nosso Noite RTM, a partir de agora até as 22 horas no ar com você aqui na RTM Brasil nesta quarta-feira. Hoje é dia 16 de setembro de 2026. Olha, chegando aqui então com o nosso Noite RTM, começando com os hinos que tocam, com hinos clássicos da nossa programação. Hoje também mais uma aula do curso básico de teologia. Tem o devocional com a missionária Dorothy, que você vai acompanhar com a gente aqui também. Vamos orar pelos homens, pelas mulheres, vamos falar sobre a família, ouvir boa música, tudo isso e muito mais para você que está ligado, conectado conosco, acompanhando então o nosso Noite RTM a partir de agora, não é? Você que estava aí na boa companhia do Cacá Rodrigues, se junta a nós aqui na programação noturna da RTM Brasil. Você que está chegando conosco agora, seja muito bem-vindo também a esta programação. Lembrando que já pode participar conosco, né? Quer aproveitar e pedir aquele hino clássico para a gente começar juntos essa programação? Vai lá no nosso WhatsApp, 5511-974-181-456, para você participar, solicitar o seu hino, pedir aquela música preferida, oferecer para quem você quiser, tá certo? Eu sou o Marcos Olivares, estou aqui no estúdio E da RTM Brasil, no interior de São Paulo, e esse estúdio está conectado ao nosso estúdio C em São Paulo, capital, onde temos ali a sede da RTM Brasil, e onde está ele, Dinho Oliveira. Boa noite, meu caro Dinho Oliveira, seja bem-vindo a essa programação. Como é que você está, meu jovem? Tudo bem contigo?
1: Olá, Olivares, está tudo bem, hein? Feliz da vida por estar aqui nessa, né, mais um dia aqui nessa missão maravilhosa. É muito bom vê-lo e ouvi-lo. Quero dar boa noite também para os nossos queridos ouvintes. Ah, você que estava acompanhando Cacá Rodrigues, e para você que está chegando agora, receba então o meu boa noite. Tá de azul hoje, hein? Ah, tá bacana demais, né? Hein? Tá
0: cheio. Representando, né?
1: É a paleta de cores, beleza, que você aprendeu com sua sobrinha lá. Ah, eu acho que ela fica assistindo aí, né? Te dando dica. Ó, tio, amanhã seria bom você vir com essa cor aqui, combina. Bacana, ficou.
0: Exatamente.
1: Né? Quem quiser assistir aí, depois comenta aí o que, que achou
0: exatamente
1: da paleta de cor do Marcos Olivares.
0: É a paleta de cor de cores da RTM Brasil, hein? A gente tá vestindo a camisa literalmente. Tá dentro, que maravilha, hein?
1: Tá no padrão. Hoje eu vim combinando com a mesa de som aqui, tá vendo? Ó, aqui
0: eu tenho. Pois duas. Você tá.
1: É o Marcos.
0: Parece que você tá camuflado aí no estúdio, viu?
1: É. Ô, Marcos, tudo bem, Marcos?
0: Olha, um abraço.
1: Atenção lá, hein? Marcos, tô de pezinhos para cima, Marcos. Hein? Eu estou aqui em Piracicaba, Marcos.
0: É Piracicaba. Tá na beira do rio.
1: Tá na beira do rio.
0: Tá na beira do rio Piracicaba e tá só de olho, viu? Porque o nível aumentou bastante do rio, mas ainda bem que a chuva deu uma trégua, viu?
1: Ele falou, Marcos, tô assistindo, Marcos, mas hoje tô de folga, viu, Marcos?
0: Não manda mensagem pra mim, não, tá?
1: Não manda pra mim, não, viu, Marcos? Vou desconectar já.
0: Pois é. Mas olha, é isso. Importante que nós estamos aqui todos juntos nesta noite de quarta-feira, meio de semana, né? Já vamos começar com o nosso Hinos que Tocam. E olha, já percebi que o estúdio está bonito, limpinho, cheirosinho, né? Então, sendo assim, meu caro Dinho Oliveira,
1: cheiroso,
0: ele é fera, né? Demais. É fera demais.
1: Ele disse que comprou um perfume importado novo aí.
0: Ah, é?
1: Aí ele passou assim... Nossa, que cheiro bom que tá esse estúdio, né?
0: É. Agora tem uma onda de perfumes importados aí. O que é árabe, né? Não sei. Acho que é isso aí. Tá na moda agora, viu?
1: Não, você anda muito na moda, né? Paleta de cores, perfumes. Né? Sua sobrinha tá te dando aula de etiqueta mesmo, hein?
0: Não é?
1: Não tô sabendo, né? Depois você me conta aí que perfume.
0: Então depois eu te conto mais sobre esse assunto.
1: Isso. Olha, guarde por revista.
0: Enquanto isso, vamos então trazer aqui, né, a edição de hoje do nosso Hinos que Tocam. Por gentileza, meu jovem, aperte a tecla REC e vamos ao programa de hoje.
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0: Você ouve agora mais uma edição do nosso Hinos que Tocam. Hinos influenciados pelo termo negro espiritual são muito apreciados por cristãos de todo o mundo. Esse termo se refere ao gênero musical cuja aparição se deu lá nos Estados Unidos da América. Durante o período da escravidão nos Estados Unidos, os africanos criaram um estilo próprio, baseado em suas referências culturais trazidas do seu continente de origem. A maioria desses escravos se converteram ao cristianismo e cantavam a respeito de temas bíblicos, principalmente relacionados à libertação, comparando a sua situação, como por exemplo, a situação dos escravos hebreus no Egito. Essas músicas tornaram-se tradicionais e deram origem ao estilo negro espiritual. Muitos hinos que temos hoje em dia foram influenciados por esse gênero, como é o caso de Amazing Grace, ou, em português, Maravilhosa Graça, composto entre os anos de 1760 e 1770 por John Newton. O autor perdeu a mãe quando ele tinha 7 anos. Mal sabia ler, mas foi ser marinheiro com seu pai. Cresceu abandonado, revoltado com a vida. Foi vendido por ter deserdado no navio, vivendo como escravo, faminto e maltratado na África. Com o tempo, sua vida deu uma virada. Ele se tornou traficante de escravos e comandante de seu próprio navio. John Newton se converteu em um naufrágio, onde, próximo de morrer, lembrou-se do evangelho pregado por um missionário. Tornou-se pastor em 1764. Após isso, foi viver em Olney, um vilarejo inglês muito pobre, composto por trabalhadores braçais sem nenhum tipo de estudo. Lá, ele desenvolveu um ministério prolífico e que deu origem a um hinário, chamado Hinário Olney, com publicação em 1779. Amazing Grace está neste hinário, que provavelmente era usado nos cultos semanais da comunidade de Olney. Vamos então ouvir, nas vozes de Guilherme Vasques e sua mãe, Marlene Vasques, esse incrível hino aqui, no nosso Hinos que Tocam de hoje.

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1: Muito bem, ouvimos com Guilherme Vasques e sua mãe Marlene, da dupla Wesley e Marlene, Amazing Grace, o hino que nós destacamos na edição de hoje aqui do nosso Hinos que Tocam. E é claro que ainda ouviremos outros belos hinos clássicos nesta edição. Você pode nos ajudar a fazer o programa de hoje através do WhatsApp 11974-181-456, sugerindo um belo hino clássico para o nosso programa. E enquanto você participa, nós já vamos ouvir juntos o próximo hino do programa de hoje. Dinho Oliveira, que hino vamos ouvir então agora?
2: Olivares, vamos ouvir o hino Tudo Entregarei. Quem canta é o coro da Comissão Nacional de Evangelismo.

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1: São belos hinos clássicos, né, que nós temos essa boa oportunidade de ouvir sempre aqui no nosso Hinos que Tocam. Por isso, já vamos então ouvir o próximo hino do programa de hoje. De Oliveira, que hino vamos ouvir então agora na sequência do nosso Hinos que Tocam?
2: Olivares, vamos ouvir agora o hino Sou Feliz, com Jesus. Quem canta é o grupo Elas.

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1: E olha, daqui a pouquinho nós vamos agradecer a você que está conosco, participando, sugerindo um belo hino aqui para o nosso programa, não é? Mas antes disso, dá tempo ainda de ouvirmos mais um hino clássico ainda na edição de hoje do Hinos que Tocam. Dinho Oliveira, qual hino vamos ouvir então agora?
2: Olivares, vamos ouvir agora o hino Amor Glorioso, na voz de Fernanda Lara.

0: Está com a gente a nossa querida Ilcinete Coutinho, de São Luís do Maranhão. Berg de Manaus também está por aqui, viu, Olivares? Lá de São Luís do Maranhão também nos ouve nosso querido Lima, taxista. Olha só, e o Josias aqui de São Paulo, capital, também na sintonia, ouvindo aqui a programação do Hinos que Tocam, viu, Olivares? Essas são as participações de hoje aqui na programação do Hinos que Tocam.
1: Muito bem, muito obrigado aos nossos ouvintes que tinham esse tempinho para enviar as suas mensagens, participarem conosco, nos abençoarem com a sua interação, sempre ligados conosco nas edições do Hinos que Tocam. Aproveito para agradecer a todos que estão na nossa audiência, né, que nos ouvem através das ondas do rádio, em uma das nossas diversas emissoras afiliadas, espalhadas nas 5 regiões brasileiras, você que nos acompanha pelo aplicativo da RTM e você que está acompanhando a gente no site da RTM Brasil, todos ligados e nos abençoando aqui nesta edição do Hinos que Tocam. O programa de hoje fica por aqui, amanhã tem mais, se Deus quiser, sempre a partir das 7 da noite no horário de Brasília. Você já está convidado a estar conosco também na edição de amanhã para ouvirmos juntos mais hinos clássicos aqui da nossa programação, tá bom? Mas olha, o Noite RTM de hoje está apenas começando, o Hinos que Tocam é só a nossa primeira atração, tem muito mais ainda para abençoar a sua vida. Já já tem aula do curso básico de teologia com o pastor e professor Itamir Neves. Hoje é quarta-feira, missionária Dorothy vai passar por aqui na nossa programação. Também nós ainda temos a oportunidade de orar pelos homens, pelas mulheres, vamos ouvir boa música por aqui, então convido você a permanecer com a gente. Vamos para o intervalinho agora, bem rapidinho, e na volta mais belas canções para você, tá bom? Fica por aí, o intervalo é rápido e a gente volta já já.

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4: Estamos de volta com o nosso Noite RTM. Lembrando que você pode continuar participando com a gente no nosso WhatsApp 5511974181456. Durante toda a edição do Noite RTM, você vai participando, vai pedindo a sua música, oferecendo para quem você quiser. Comente sobre os programas que você vai ouvindo aqui nesta noite de quarta-feira. Lembrando sempre a você, se algum desses programas falar de uma maneira especial ao seu coração,

0: não deixe de compartilhar isso com a gente. Para nós aqui da RTM é sempre muito importante para saber, né, da relevância dos programas que a gente está levando ao ar para você. Se eles efetivamente estão abençoando a sua vida, estão contribuindo, né, para que você possa desenvolver cada vez mais, né, a sua comunhão com Deus, conhecer mais sobre Jesus, né, para que você possa estar cada vez caminhando com Ele de uma forma mais incisiva. Né? Então a gente traz esses programas sempre para você, que procuram trazer comunhão, procuram ensinar, falar realmente ao seu coração. Então, se você, ouvindo esses programas, realmente for tocado, não deixe de compartilhar isso com a gente. É muito importante para nós aqui da RTM. Né? Só pode ser uma frase: olha, o programa tal falou muito ao meu coração, foi um programa especial nessa noite, gostei de ouvir, né? Que bom que tem esse programa. Enfim, você escreve a frase como você quiser, como for melhor para você, para que a gente possa saber, né, que esse programa está fazendo diferença de alguma maneira na sua vida, tá bom? Olha, são 7 horas e 41 minutos pelo horário de Brasília. Vamos seguindo então com o nosso Noite RTM. Dinho Oliveira, você que está aí no Estúdio C da RTM Brasil, você que está com a nossa playlist musical sempre aí em mãos, né? E o que você separou pra gente nesse momento do nosso programa hoje?
1: Olivares, estava dando uma pesquisada aqui, né? E estava vendo aqui as músicas novas que o nosso querido Vavá Rodrigues programou aqui. Encontrei uma música com Rebeca Gomes e Pedro Henrique, que é, na verdade, aí uma roupagem nova aí pro hino Alvo Mais Que a Neve, né? Então, vamos ouvir esta linda canção Alvo Mais Que a Neve na voz de Rebeca Gomes e Pedro Henrique.
0: Vamos lá.

0: Muito bem, faltando 13 minutos agora para as 8 da noite. A gente vai seguindo com o nosso Noite RTM. Daqui a pouquinho tem aula do curso básico de teologia. Para a gente se preparar bem para esta aula de hoje, a gente vai ouvindo boa música, né? Aquela música que acalma, que nos prepara para a aula que nós vamos acompanhar dentro de alguns minutos. Dinho Oliveira, o que você preparou para a gente na sequência aqui do nosso Noite RTM?
1: Olivares, quem canta para nós agora é Marcos Xavier. Ele canta a música Brilho Celeste. Vamos ouvir.

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4: Muito bem, são 8:01. Voltamos com o nosso Noite RTM nesta quarta-feira. Hoje é dia 16 de setembro de 2026. Seguimos com o Noite RTM comigo, Marcos Olivares, e com Elidinho Oliveira, juntos levando para você essa programação. E olha, pode continuar participando. De Oliveira está lá de olho no nosso tablet oficial, onde chegam as suas mensagens, né? E então ele está de olho ali, você pode mandar sua mensagem. Tem alguma pergunta a fazer, tem alguma dúvida que você quer tirar? Aproveita e manda, que o Dinho está sempre de olho, tá certo? 5511-974-181-456 para você participar com a gente. Bom, para a gente começar muito bem mais esta hora juntos, nós vamos trazer para você mais uma aula do curso básico de teologia. Lembrando que estas aulas são fruto de uma parceria entre a RTM Brasil e a Faculdade Teológica Batista de São Paulo, que nos proporcionam todas as aulas deste curso livre. Portanto, você que acompanha sempre as aulas, né? Aliás, aulas com o pastor e professor Itamir Neves, né? São as aulas das últimas semanas que você está acompanhando com a gente, né? Falando sobre um assunto interessante que é homilética e apresentando, né, de forma simples, clara, didática, as aulas onde a gente tem a oportunidade de aprender e aprender muito. Então você que acompanha sempre as aulas, faz aí as suas anotações, está com tudo pronto, só esperando a aula de hoje começar? Vamos lá então, uma boa aula para você.
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6: Muito bem, estamos agora na parte final do nosso curso sobre pregação expositiva e estudos homiléticos, nesse curso tão especial de teologia básica. E eu queria chamar a atenção de você agora para um momento de prática. Eu quero fazer com você alguns comentários mais práticos para colocarmos em ação aquilo que nós estivemos conversando durante todo o nosso curso. Eu queria ler para você o texto em que eu quero trabalhar com você, fazendo então esse sermão expositivo temático. É o capítulo 6 de Romanos, do versículo 1 até o versículo 14. É um texto longo, mas eu espero que você me acompanhe, abrindo a sua Bíblia e sublinhando algumas coisas que você necessita sublinhar. Eu quero comentar com você aquilo que está escrito na Bíblia. A minha versão é a Bíblia Brasileira de Estudo. E se você quiser, então, me acompanhar, pode me acompanhar na leitura que eu farei desse texto bíblico. Romanos, capítulo 6, do versículo 1 até o versículo 14. Que diremos, então? Permaneceremos no pecado para que a graça se destaque? De modo nenhum. Nós, que morremos para o pecado, como ainda viveremos nele? Ou ignorais que todos nós que fomos batizados em Cristo Jesus, fomos batizados na sua morte. Portanto, fomos sepultados com ele na morte pelo batismo, para que, como Cristo foi ressuscitado dentre os mortos pela glória do Pai, assim também andemos nós em novidade de vida. Porque, se fomos unidos com ele na semelhança da sua morte, certamente também o seremos na semelhança da sua ressurreição. Pois sabemos isso, a nossa velha natureza humana foi crucificada com ele para que o corpo sujeito ao pecado fosse destruído, a fim de que não sirvamos mais ao pecado. Pois quem já está morto foi justificado do pecado. Se já morremos com Cristo, cremos que também com ele viveremos, sabendo que, tendo sido ressuscitado dentre os mortos, Cristo já não morre mais. A morte não tem mais domínio sobre ele. Pois, quanto a ter morrido, morreu para o pecado de uma vez por todas, mas quanto a viver, vive para Deus. Assim também, considerai-vos mortos para o pecado, mas vivos para Deus em Cristo Jesus. Portanto, não reine o pecado em vosso corpo mortal, a fim de obedecerdes os seus desejos. Tampouco apresenteis os membros do vosso corpo ao pecado como instrumentos do mal, mas apresentai-vos a Deus como vivificados entre os mortos, e apresentai os membros do vosso corpo a Deus como instrumentos de justiça. Pois o pecado não terá domínio sobre vós, pois não estáis debaixo da lei, mas estáis debaixo da graça. Texto muito impressionante, muito importante, da carta de Paulo aos Romanos, capítulo 6, do versículo 1 até o versículo 14. E eu queria então sublinhar com vocês alguns destaques que nós precisamos fazer para elaborarmos bem esse trabalho que nós temos feito. Se você olhar no versículo 2, ou melhor, se você olhar no versículo 3, ou ignorais, sublinha essa palavrinha ignorais. Depois aparece o verbo saber, versículo 6, pois sabemos isso, a nossa velha natureza. Versículo 9, sabendo que, tendo sido ressuscitado Jesus dentre os mortos. Depois no versículo 11, considerai-vos. Então são verbos, e ainda no versículo 13, apresentai-vos vossos membros, são verbos importantes que você deve ter sublinhado quando você então está preparando o seu sermão. A partir daí, esses verbos têm que ser analisados. Então veja bem, nós falamos sobre o oika. Observação, interpretação, correlação e aplicação. Nós observamos no texto esses quatro verbos importantes. Dois deles é o verbo saber, também o verbo ignorar e também o verbo de apresentar-se e também você se colocar à disposição do Senhor, considerando-se agora vivo para Deus. Na verdade, verbos que vão mostrar para nós o caminho do texto, qual é a linha de conduta no texto. A partir daí, você fez a observação. O que você tem que fazer agora é a interpretação. Quando a interpretação estiver pronta, você então terá condições de fazer a correlação, isso é, procurar textos que possam te ajudar na interpretação desse texto bíblico, e aí depois sim fazer a aplicação, mas já no corpo do sermão.
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6: Muito bem, o que eu quero fazer com você agora é, me apropriando desse livro que eu mesmo tive a oportunidade de escrever, eu quero que você me acompanhe naquilo que eu quero mostrar para você. Como introdução, esse texto nos mostra o seguinte, que os acusadores de Paulo estavam o acusando de estar diminuindo o valor da lei, fazendo com que ele se tornasse uma pessoa contrária à lei, fazendo com que a lei se tornasse inútil. E Paulo se defende, então, tanto no capítulo 6 como no capítulo 7, ele se defende demonstrando o seguinte. Porque alguns, vejam só, tinham entendido que Paulo estava falando o seguinte: ah, vamos praticar os males, porque, afinal de contas, virá bem para nós. Os bens virão. Façamos males, porque os bens virão. Porque a graça, sobretudo, ela é superior ao pecado, então eu posso fazer o que eu bem entendo. E Paulo mostra claramente, não, de modo nenhum. Versículo 2, de modo nenhum. Como é que nós podemos continuar no pecado, se nós já morremos para ele? E a ideia toda do texto é que o cristão deve saber, então, como se posicionar, como se colocar diante daquilo que o Senhor Jesus Cristo já fez para ele, diante do compromisso que ele assumiu com o Senhor Jesus Cristo. Então, Paulo está repreendendo os antinomianos que levam ao extremo a sua doutrina da graça. Por exemplo, em Judas, versículo 4, nós temos exatamente essa colocação. Muitos estão deturpando a doutrina da graça que Paulo está dizendo. Por isso, em termos de princípios, veja bem, em termos de princípio, qual é o princípio que esse texto nos ajuda a entender? É responsabilidade de todo cristão viver de modo digno da sua nova posição em Cristo Jesus. E a nova posição é que nós já morremos para o pecado e nascemos para uma nova vida. Então, veja bem, lendo todo o texto e resumindo ele, nós podemos chegar a essa frase, que é o princípio, a afirmação teológica. É responsabilidade de todo cristão viver de modo digno da sua nova posição em Cristo Jesus. Nós estamos em Cristo. Posicionalmente, nós já estamos mortos, mas já estamos vivos. Já estamos mortos, já fomos ressuscitados. Estamos mortos e já vivemos uma nova vida. E diante disso, então, agora vem, se você quiser anotar aí, agora vem aquela sentença de transição. Nesse texto, encontram-se cinco atitudes que o cristão deve ter, deve desenvolver para viver uma vida digna diante da sua nova posição. Agora, lembre-se bem, a frase de transição, ela nos conduz ao corpo do sermão. Mas dentro da frase de transição, nós temos o quê? Uma palavra-chave, que é um substantivo no plural. Então eu releio para você. Nesse texto encontram-se cinco atitudes que o cristão deve ter, deve desenvolver para viver com dignidade a sua nova vida. Cinco atitudes é a palavra-chave. Cinco, então, serão os, o quê? Apoios da nossa mesa. Apoios da nossa proposição. Apoios da nossa afirmação teológica. Apoios para o princípio. Nós vamos provar, através de cinco maneiras, como essa frase que nós elaboramos, esse princípio, essa afirmação teológica, está sustentada. Ela é certa? Sim. Por quê? Eu vou mostrar, então, cinco verdades, cinco maneiras de você comprovar essa verdade. Nesse texto, encontram-se cinco atitudes, palavra-chave, que o cristão deve desenvolver para viver a vida cristã com dignidade. Repito. Afirmação teológica. É responsabilidade de todo cristão viver de modo digno da sua nova posição em Cristo Jesus. Repito. Sentença de transição. Nesse texto encontram-se cinco atitudes que o cristão deve desenvolver para viver com dignidade a sua nova vida. Repito. Cinco atitudes. Palavra-chave, atitude, sempre um substantivo no plural. É isso que você não pode esquecer de modo nenhum.
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4: Muito bem, são 8:16. Acompanhamos mais uma aula do curso básico de teologia. Próxima aula, sexta-feira, às 8 da noite, se Deus quiser, no horário de Brasília. E você acompanha sempre só aqui no nosso Noite RTM. E seguindo com o programa de hoje, quarta-feira, né? É dia dele, Vavá Rodrigues, passar por aqui na nossa programação com o seu Regional do Brasil. A cada semana é uma surpresa diferente. Ele vai viajando por todo o país, buscando músicas cristãs regionais de qualidade, aquelas músicas que ficam restritas, né, àquela pequena região, e ele traz para que todo o público brasileiro possa conhecer também, né, essas músicas de qualidade que só o Regional do Brasil traz para a gente aqui na RTM. Vamos acompanhar a partir de agora.
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12: Alô, alô, bacanas, queridos e queridas, bom dia, boa tarde, boa noite para todos vocês em qualquer lugar do mundo. Começando pelas ondas abençoadas da RTM Brasil, o programa que há 6 anos, isso mesmo, 6 anos, compartilha um pouco da riqueza musical e cultural do nosso país através dos mais variados gêneros e estilos musicais. Eu sou Vavá Rodrigues e dou as boas-vindas a todos vocês para a nossa viagem semanal pelos ritmos e manifestações culturais brasileiras, sempre reafirmando que é possível fazer a genuína música brasileira com uma temática cristã, cristocêntrica. Anote agora os horários do Regional do Brasil: terças-feiras ao meio-dia e 15, quartas-feiras às 8h15 da noite e aos domingos às 15 para 1 da manhã e também às 8h30 da noite. Lembrando que o nosso programa fica salvo no site da RTM Brasil para você ouvir de novo e compartilhar com quem você quiser o nosso conteúdo. Muito obrigado pelo carinho da sua audiência ao longo desses 6 anos. Agora vamos girar nossa vinheta de passagem e em seguida voltamos com o tema do programa de hoje. Por favor, roda a vinheta!
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12: Então vamos lá, vamos seguir com a nossa série de programas com famosos do meio secular cantando canções cristãs, cantando música evangélica, cantando música convertida, como eu gosto de chamar. Dito isso, vamos embora para a região norte e nordeste do país. Vamos a 2 artistas bem populares do Brasil. O primeiro é o baiano Márcio Moreno, conhecido como o Rei do Arrocha, um cantor de voz marcante, com uma interpretação única e extremamente identificada com esse gênero musical, que no auge do sucesso se converteu ao Evangelho em abril de 2010. Então eu convido você a ouvir comigo o Márcio Moreno cantando Eu Só Quero Adorar. Quem acompanha o Regional do Brasil sabe há bastante tempo, vai sacar que o que uma bachata é aquele bolerinho mais acelerado, nascido nos anos 60 na República Dominicana. Solta o som, por favor.

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3: A gente acabou de ouvir o Márcio Moreno, anteriormente conhecido como o Rei do Arrocha, com a música Eu Só Quero Adorar. Simbora para a próxima música, então. Vamos sair do Nordeste e vamos para o Norte, mais precisamente para o Pará, com a cantora Joelma da banda Calypso, conhecida em todo o território nacional. Dito isso, vamos ouvir mais uma bachata, só que com o sotaque da guitarrada típica do Belém do Pará, que se chama Meu Deus é Fiel. Solta o som, por favor.

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2: Essa foi a Joelma e a banda Calypso com Meu Deus é Fiel. Olha, eu acho muito bom quando se fura a bolha e a mensagem se esparrama para todos os lados. Querido, não tenho tempo para mais nada. Espero que vocês tenham gostado. Eu gostei. Aliás, estou gostando bastante dessa série. Semana que vem tem mais. Me despeço por aqui agradecendo ao Luiz Felipe e ao Pedro Campos nos trabalhos técnicos. Que Deus abençoe a todos e até o próximo programa. E não se esqueçam, a vida é muito curta para ser desperdiçada ouvindo música ruim. É isso aí. Tchau, pessoal.
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4: Muito bem, estamos de volta com o nosso Noite RTM. Espero que você tenha gostado, né, do nosso Regional do Brasil de hoje. Olha, semana que vem tem mais. Se você quiser acompanhar outros programas, vai lá no nosso site rtmbrasil.org.br. Na aba de programas, procure pelo Regional do Brasil. Tem muitos programas lá já disponíveis para você, tá bom? E olha, seguindo agora aqui com o nosso Noite RTM, vamos chamar a atenção das mulheres que estão ligadas com a gente. Você que está aí nos ouvindo, saiba que a missionária Dorothy está chegando, trazendo seu devocional com uma palavra que vai falar especialmente ao seu coração. Vamos acompanhar.
5: Olá, aqui é a Dorothy. Que bom estar com você hoje, enquanto mais uma vez nos regozijamos.

meu eu. Certamente uma vida egocêntrica se tornará rapidamente hostil a qualquer pessoa ou ficará irritada diante de qualquer circunstância que ameace a sua confiança. É o ego, é o conforto, é o prazer. O egocentrismo é a essência do pecado, o âmago da hostilidade, a substância da qual o inferno é feito. Esse grande eu pode fazer qualquer um em nome de Deus, mas vai morrer. Deus está dizendo nesse instante, através de Cristo Jesus, eu quero jogar meus braços de amor em torno de você. Eu quero envolvê-la na cruz. Eu quero amar a sua morte. Eu quero que não seja mais você, mas quero que seja eu. Eu quero que seja meu filho vivendo através de você e não mais você tentando viver para o meu filho. Você está disposta a dizer isso de uma forma bem clara? Porque se vivermos de acordo com a carne, nós morreremos. Mas se pelo Espírito matarmos as obras da carne, nós viveremos. Esse é o tremendo versículo em Romanos 8:13. Se pelo Espírito mortificardes, isso significa matar as práticas do corpo. Este velho corpo deseja se sentar no trono. Este velho corpo quer que todo mundo saiba, estou no controle e eu dou conta disso e todo mundo vai fazer o que eu mando. Nunca foi para o eu entrar em cena. Devia ser somente Cristo. Eu fico surpresa que tão frequentemente demoramos para entender que as pessoas através de quem o Senhor pode realmente trabalhar e fazer o que é absolutamente milagroso, porque isso está centrado em Deus, não aquelas que não tentam mais se autopromover. Pois, se vocês viverem de acordo com a carne, morrerão, mas se pelo Espírito fizerem morrer os atos do corpo, viverão. Vamos pensar sobre isso. Fizerem morrer. Isso significa uma voz ativa. Eu preciso, de forma ativa e positiva, cooperar com Deus. O Espírito Santo é o carrasco divino. Ele faz sua própria provisão maravilhosa para a vitória sobre nossas ações egoístas e mundanas. Assim, quando você tem aquele sentimento de que o Espírito Santo está lhe dizendo algo, ei, é você de novo, simplesmente vire-se para ele e diga, sim, Senhor, não consigo lidar com meu eu. Você já ouviu falar de algum homem que tenta se crucificar sozinho? Mesmo que ele conseguisse colocar-se sobre a cruz, o que ele faria para prender cada um de seus membros ali? É impossível crucificar a nós mesmas. Algumas pessoas tentam desesperadamente mudar a vida. Elas acham que um pouco de psicanálise irá clarear o ontem e colocar algo diferente no hoje, mas não. De forma alguma será assim. É Deus, pelo seu Espírito, que é o carrasco divino. Então, o que eu faço? Eu chamo pelo nome, o que precisa morrer. Talvez seja minha dominância, eu digo, Senhor, eu tenho um espírito dominante. Pelo seu espírito, eu peço que o Senhor o mate. Talvez você esteja pensando, eu tenho esse problema, mas sei que não consigo lidar com isso. Eu continuo tentando matá-lo. Permita que o Senhor mate isso pelo seu espírito. Às vezes, ele permite circunstâncias em sua vida que você não pediu. Talvez haja ocasiões que você não consegue entender, porque todas tinham de acontecer, mas Deus, pelo seu Espírito, está matando essa vida egoísta. 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No amoroso nome de Jesus. Amém.

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2: Bem, ouvimos aí mais uma bela canção para edificar as nossas vidas, faltando 12 minutos para as 9 da noite. Seguimos com o nosso Noite RTM. Lembrando que hoje, a partir das 10 da noite, você vai acompanhar com a gente o Revista RTM. Vamos fechar quarta-feira trazendo para você um resumo de notícias nacionais e internacionais, destaques esportivos também, entre outras informações importantes, relevantes para você nessa noite de quarta-feira, tá bom? Então fica ligado com a gente, acompanhando a nossa programação. Meu caro Dinho Oliveira, faltando 12 minutos agora para as 9 da noite, que é que vem aí na sequência do nosso Noite RTM de hoje.
3: Boa música, Olivares, boa música. Vamos ouvir agora Projeto Vida Nova, de Irajá, cantando Vitória do Leão. Vamos.

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